0: Agora os homens sobre as mulheres.
1: Vem, Espírito.
0: Seja cheia do Espírito, mulher. Que as mulheres sejam cheias do Espírito Santo neste lugar. Tantas mães que precisam de força, tantas mulheres que precisam de força. Mulheres sobre os homens agora, vem Espírito Santo.
1: Vem
0: sobre os homens. Enche-os de unção, enche-os de força. Sobre os doentes que estão neste lugar, tem doentes aqui hoje.
1: Vem, Espírito.
0: Quantos doentes aqui? Quantos doentes nos acompanhando em casa que não puderam estar aqui hoje?
1: Vem, Espírito.
0: Vem, Espírito. Sobre os adolescentes, sobre os jovens, vai.
1: Vem.
0: Cuida desses adolescentes, Senhor. Cuida.

sobre os idosos que estão aqui. Traz paz a cada idoso, a cada coração. Traz saúde. Vem, Espírito. E para terminar, sobre todos nós, vem me batizar, vai!

0: Diga para quem está do seu lado, você duvida que você ficou cheio do Espírito Santo nessa hora? É que teus braços mais alto que você pode. Diga: Jesus, te amo. A prova que você ama Jesus é que você não vai trocá-lo por nada deste mundo. Amém? Nunca se esqueça dessa palavra. O que adianta ganhar o mundo inteiro e vir a perder a vida eterna? Vocês querem que eu vá para frente, é isso? Vai chegar a hora, eu vou. É que meu cabo de violão, ó. Mas vai chegar uma horinha que eu vou. Canta assim comigo. Na vida, ou você vai escolher a Deus, ou você vai escolher o mundo.
1: Eu

Obrigado, Jesus. Ah, eu preciso de Ti mais que tudo. Mais que a saúde, mais que o dinheiro, mais que tudo que há neste mundo. Não que eu despreze as coisas boas deste mundo, mas o que adianta tudo sem Ti? Eu quero tudo que é bom neste mundo, mas eu não quero nunca ficar sem Ti. Obrigado, Senhor, porque nunca me deixas. Eu peço perdão pelas vezes que eu te deixei, eu te abandonei. Eu me deixei levar pelas distrações desta vida. Senhor, não me deixa distrair nessa vida. Canta mais uma vez. Eu vou te buscar, Senhor. Vai. Vale.

0: Amém. Falar aqui que eu posso ser mais para frente um pouquinho. Vocês vão dizer meu limite, vem me ajudar aqui.
1: Tem que levar o pedestal já pra frente. E que tanto?
2: Eles que mandam aí.

Ergue teus braços mais alto que você pode. Deixa Deus te levantar hoje. Eu te levantarei.

ergue teus braços, ergue tua voz e clama a Deus agora. Olha para este céu maravilhoso e suplica a Deus agora.

tantas pessoas aqui que estão na tristeza, que estão no medo. Levanta, Senhor, tantas pessoas que querem desanimar. Jesus, levanta agora, porque o Senhor é aquele que nos levanta.

eu te levantarei, filho amado, filho querido, eu te levantarei.

Eu preciso daquela minha folhinha que está no chão ali, se alguém puder me trazer. Vocês ficaram felizes de Frei estar mais perto, né? Aí os outros ficaram tristes. Olha lá, tá vendo?

Deus você não perde nada, você ganha tudo.

jury. Em quem me apoiarei? Olha, só esse meu lado aqui, só esse meu lado. Para onde? Para onde? Em quem me apoiarei?

arquibancada lá em cima. Só aquela outra arquibancada, para onde?

Eu tenho uma má notícia para vocês e uma boa notícia para quem está lá na frente. O Frei não está conseguindo cantar aqui por causa dos delays que vem. Eu vou ter que voltar para lá. Aqui eu não consigo, fica vindo uns delays, violão não consigo.

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Parece que não vou vencer.

Coloca a mão no seu coração e diga assim comigo: eu não posso temer os dias maus. A vida não são só dias bons. Quem falou isso foi quem? Jesus. Jesus algum dia te falou que só seriam dias bons? Ele disse o que para nós? No mundo tereis aflições. Ele falou que só seriam dias bons? Hoje você está vivendo um dia bom ou um dia ruim? Não sei. Aqui tem muita gente feliz hoje. Mas talvez tenha gente aqui, mesmo feliz de estar aqui, está sofrendo. Jesus nunca te prometeu dias bons, todos os dias. O que Jesus prometeu foi nunca te abandonar nestes momentos maus. Isso Ele prometeu para você: eu não vou te abandonar, Frei Gilson, eu estarei com você. Por isso eu digo para você: no mundo você vai ter aflição, mas eu digo para você: coragem. E coragem, disse Stein, vai dizer: coragem é ir com medo. Mesmo com medo, vá. Mesmo com medo, vá. Mesmo com medo, vá para frente. Não pare, não pare, não pare, não pare. A meta é o céu. Enquanto você não chegar no céu, você não para, você não desanima, você não desanima. Eu estou com você todos os dias. Nós vamos sair daqui com essa certeza hoje, amém? Se Deus é por nós, se Deus é por nós, se Deus é por nós, canta mais uma vez: dias difíceis, canta isso.

Os dias maus vão chegar sim ou não? Os dias maus vão chegar sim ou não? E quando ele chegar, o que você vai ter que dizer para ele? Eu não vou temer você. Chegou o dia de uma notícia má. Eu não vou temer essa notícia má. Não escutam mais? Escutam?

Bíblia, na Bíblia você conhece alguém chamado Jó? Esse homem sofreu ou não? Viveu muitos dias mal, sim ou não? Mas no tempo de Deus a vitória chegou para a vida dele. E Jó é aquele que disse: Deus deu, Deus tirou, bendito seja o nome do Senhor. E quem pediu para provar, tentar Jó, foi o diabo para Deus: deixa eu investir no teu filho Jó. E Deus permitiu. E quando Deus permite, preste atenção nisso, 1 Coríntios capítulo 10, versículo 13: nenhuma cruz Deus permite que venha sobre você que ultrapasse as suas forças. Se Deus permitir uma provação, Ele vai te dar os meios para você suportar e sair dela, para que o diabo saia humilhado e derrotado. Deus nunca vai permitir que alguma coisa venha sobre você para destruir você, algo que você não daria conta. Se esse sofrimento você está passando, é porque você dá conta, é porque Deus te dá a graça para suportar isso. E lembre-se, tem sofrimentos que não vêm, que fomos nós mesmos que buscamos, viu? Sim ou não? Tem sofrimento que tem nada a ver com Deus e nem com o diabo. Tem sofrimento que a gente mesmo foi atrás. E aí a regra de Gálatas capítulo 6, versículo 7: o que o homem semeia, isto mesmo ele colherá. Tem coisa que a gente está passando, que a gente está colhendo as más escolhas que a gente fez. E se você fez muitas más escolhas na sua vida, dá tempo de mudar essas más escolhas. Amém? Olha para quem está do seu lado e diga: ainda dá tempo de mudar. Então, o homem ou a mulher adultera o seu marido, adultera a sua mulher, agora começou o sofrimento. Esse sofrimento foi Deus que mandou? Esse sofrimento foi você que foi buscar. E o que o homem semeia, isto mesmo. Mas dá tempo de mudar essas escolhas erradas e começar a amar tua família, começar a amar tua esposa, começar a amar o teu marido. Ainda dá tempo de fazer boas escolhas.

아멘. Apaga a luz. Tá cegando vocês.

0: outra vez. Bem baixinho, bem baixinho. Sussurrando para Jesus.
1: Que o meu viver, Senhor,
0: seja para te agradar.
1: Seja para te agradar.
0: Nada mais vai ocupar.
1: Nada mais vai ocupar.
0: Meu coração. Diga comigo. Obrigado, Jesus, porque me escolhestes para estar aqui hoje. Eu quero dizer a ti que nesta noite eu renovo a minha fé, eu renovo o meu compromisso contigo. Eu te amo e eu nunca mais quero te deixar. Que cada dia o meu amor por ti cresça. Eu quero viver o teu mandamento, que diz que eu devo te amar de todo o meu coração, de toda a minha alma, com toda a minha força, com todo o meu entendimento, e amar o meu próximo. Eu quero sair daqui com esse propósito. Amém, amém. E aplauda Jesus. Tem católico aqui hoje, sim ou não? Queremos acolher outras denominações que estão aqui. Sejam todos muito bem-vindos. Uma salva de palmas, com certeza tem pessoas. Queremos acolher a todos. Sejam bem-vindos.

Deixa eu te falar uma coisa. Você vai deixar Deus sonhar em você, sim ou não? Você pode desistir de Deus algum dia, e Deus vai te respeitar. Mas eu tenho que te dizer que Deus nunca vai desistir de você. Judas desistiu do sonho, Judas Iscariotes. Mas Jesus não desistiu de Judas. É bonito, por exemplo, vem Pedro. Pedro, que tinha sido escolhido para ser o chefe da igreja. Tu és Pedro, e sob esta pedra edificarei a minha. Aí, antes de Jesus morrer, o que, que Pedro faz? Escorrega. E aquele sonho de Deus parecia que estava indo por água abaixo. Só que Jesus aparece para Pedro e restaura tudo de novo. É como se, quando Jesus aparece para Pedro dizendo: Pedro, tu me amas, por três vezes. É como se Jesus estivesse dizendo para Pedro: Pedro, eu ainda quero sonhar em você. Mesmo diante dos teus erros, das suas fraquezas, eu não desisto de você. Talvez você já fez muitas escolhas erradas. Talvez a tua vida não está indo para o lugar que deveria estar indo. Mas saiba que com Deus tudo pode ser recomeçado. Com Deus tudo pode começar de novo. Porque a palavra de Deus diz: eis que faço novas todas as coisas. Quando Deus entra na sua vida, acontece isso: eis que faço novas todas as coisas. Por isso eu pergunto: quem aqui quer viver os novos sonhos de Deus para a sua vida? Não ouvi. Quem aqui quer viver os novos sonhos de Deus para a sua vida? Pega a lanterna do seu celular agora. Liga aí o seu celular. E ergue bem alto agora. O Brasil vê. Pro mundo vê. E faz barulho pro Senhor.

Pega a tua lanterna mais alto que você pode. Agora é o seguinte, a gente vai se despedindo da TV Canção Nova. Deus abençoe você que nos acompanhou pela Canção Nova. Faz barulho pra Canção Nova. E agora é o seguinte, quando chegar o melhor de Deus virar, você não vai só cantar, você vai gritar cantando. Pode ser, sim ou não? Olha para quem está do seu lado e diga: gritar cantando, o melhor de Deus virá. Olha, eu já fui para tantos lugares e eu quero ver o que Piracicaba é capaz de fazer, ok? Pode ser, sim ou não? Ergue tua lanterna e vamos fazer bem bonito. Vai.

0: Gente, foi, tá sendo bom, não tá, minha gente? Valeu a pena sair de casa? Alguém aqui tá arrependido? Eu não me arrependi de pegar o trânsito de São Paulo para chegar até aqui. Eu não me arrependi. Tô feliz demais de estar aqui com vocês. Quero agradecer todos os que trouxeram alimentos. Vocês vão ajudar a alimentar muitas pessoas que precisam, pessoas necessitadas. Deus abençoe. Uma salva de palmas para a caridade que aconteceu aqui. Agora, eu só estou aqui por causa do convite de um homem, Dom Devair. Vem cá, Dom Devair. Só estou aqui porque esse homem me convidou. E quando esses bispos me ligam, eu fico. É difícil dizer não.
1: Amém.
0: Dom Devair, que festa linda, né? Vamos pedir a bênção de Dom Devair. Pra gente já ir encerrando essa noite, eu vou cantar mais uma música.
2: Essa noite está sendo maravilhosa. Nós aproveitamos esse espaço para fazer um agradecimento a todos vocês que trouxeram alimentos que nós já recolhemos. E que nós vamos fazer uma doação muito grande para todo esse povo de Piracicaba. São várias entidades que serão atendidas. Deus seja louvado! E para o ano que vem, o Frei me autorizou a dizer: quem sabe, vamos tentar um jogo. Bando de curiosos! Nós vamos tentar fazer um jogo no estádio do 15. Vamos tentar! Senhor esteja convosco! Por intercessão da bem-aventurada sempre Virgem Maria, Generalíssima, de São José, seu esposo, abençoe-vos o Deus Todo-Poderoso, Pai, Filho e Espírito Santo.
0: Amém. Que noite maravilhosa. Deixa eu ver, tem criança aqui, sim ou não?
3: Sim.
0: Coloca as crianças na cacunda aqui, os pais que dão conta. Criança de 12 anos para baixo, viu? Tô vendo uma freirinha linda ali, ó. É a Terezinha. Vem cá dar um abraço de aniversário no Freia. Agora é o seguinte, nós vamos fazer silêncio. Crianças, estão me ouvindo sim ou não, crianças? Agora é o seguinte, os adultos ficam quietinhos e só as crianças assim comigo. Eu te levantarei. Só as crianças.
3: Eu te levantarei.
0: Filho amado. Ah, que coisa linda. Filho. Olha essa freirinha.
3: Eu te levantarei.

0: Margarit. E que santinha que você é?
1: Santa Terezinha.
0: Santa Terezinha. Por isso que tá com essas rosas.
1: Uhum.
0: E quantos aninhos você tá fazendo hoje?
1: 7.
0: Oh, meu Deus, uma salva de palmas pra ela. E uma salva de palmas para todas as crianças. Mais uma vez, o show é das crianças agora. Eu te levo a mim. Isso aí, pai, são vocês. Vocês que acordam de madrugada e ficam ensinando para elas. Vocês ficam cantando em casa, elas aprendem. O que vocês cantam em casa, elas aprendem. Canta coisa boa, elas aprendem. Canta coisa ruim, elas aprendem. Eu te levo. Como é bom ver uma criança louvando Jesus desde cedo. Olha aqui. Filho amado, filho querido. Uma salva de palmas. Parabéns.
1: Obrigada.
0: Devolve ela com cuidado. Vi ainda, achei que já tinha saído da TV. Canção Nova, é bom demais. Uma salva de palmas pra Canção Nova. Canção Nova, saudade imensa de um dia voltar a esse centro de evangelização. Um dia isso vai acontecer, se Deus quiser. Frei tá rodando aí pelo mundo, mas Deus abençoe você que acompanhou pela TV Canção Nova. É muito bom estar aqui com você. Amém? Vamos cantar uma especial agora.

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1: Foi bom demais, né, gente? Que bom ter você aqui com a gente na Rede Canção Nova de Rádio, acompanhando a transmissão do show com o Frei Gilson, direto da Festa do Peão de Piracicaba. Deus abençoe você e continue com a nossa programação.
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9: Submetei-vos a Deus, mas resisti ao diabo, e ele fugirá de vós. Aproximai-vos de Deus, e ele se aproximará de vós. Carta de Santiago, capítulo 4, versículo 7.
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tem misericórdia de mim, pois pertenço ao Senhor. Por causa de todas essas questões que me afligem e por causa daqueles que me perseguem, encontro-me despedaçado, Senhor. Liberta-me das mãos de meus inimigos, socorra-me, ampara-me com a tua bondade, meu Deus. Para que eu não fique perdido e confuso, resgata-me, Senhor. Alcança-me com teu Espírito Santo, a fim de que nada, nem ninguém, possa me separar de ti. Teu poder me redime, Senhor, protege o desamparado.

Uma coisa você tem que entender: Deus não aceita ficar em segundo lugar. Deus não aceita. Ah, mas eu amo minha família. Mas a sua família não pode ficar no primeiro lugar. Ah, mas eu amo meu trabalho. É, mas o seu trabalho não pode ficar em primeiro lugar. Ah, mas eu amo a minha casa, eu amo meus bens, eu amo tudo que eu tenho. Então, mas tudo isso não pode ficar no lugar de Deus. Deus em primeiro lugar na sua vida. Buscai primeiro o reino de Deus e o resto vem por acréscimo. Aquele que ama pai e mãe mais do que a mim não é digno de mim. Nem mesmo a família Deus permitiu que você amasse mais do que ele. Ele é mais que tudo. Eu gostaria que você colocasse Jesus de volta no lugar que é só dele. O primeiro lugar na sua vida é de Deus e de mais ninguém. Não é do namorado, não é do noivo, de ninguém. Diga comigo: de ninguém. De ninguém. O primeiro lugar na minha vida é de Deus.

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3: A Anvisa autorizou a venda de medicamentos em plataformas digitais. A Agência Nacional de Vigilância Sanitária revogou uma série de resoluções que proibiam a venda e a propaganda de medicamentos em grandes plataformas digitais. A medida atinge as empresas iFood, Rappi, Mercado Livre, Submarino e Americanas. A agência já havia tomado decisão semelhante em relação à Shopee. A revisão das regras acompanha a lei sancionada em março desse ano. A norma permite que farmácias e drogarias regularmente licenciadas contratem canais digitais e marketplaces para a logística e entrega de medicamentos aos consumidores. Eleições 2026, para facilitar o acesso de eleitores com limitações visuais ou sem intimidade com a tecnologia, a urna eletrônica passou por algumas mudanças.
4: A ideia é promover melhor visibilidade da tela, clareza de dados e acompanhamento do voto. Agora as letras mudaram para a fonte Atkinson Hiperlegível, para facilitar a leitura de pessoas com baixa visão e idosos. Na prática, letras com mais contraste e com diferenças acentuadas entre caracteres parecidos, como os algarismos 0 e a letra O. Outra mudança é que na parte inferior da tela vai aparecer a barra de progresso. A ideia é guiar o eleitor em tempo real sobre quais cargos já foram votados por ele e quais ainda faltam. A tela de votação também teve a interface renovada, com maior atuação dos intérpretes de Libras. Eles passam a sinalizar não somente o cargo disputado, mas também o voto em branco, o nulo e o de legenda. Dados da Justiça Eleitoral mostram que para as eleições de 2026, mais de 300 mil eleitores têm deficiência visual e mais de 180 mil deficiência auditiva. Parte das mudanças na urna eletrônica foi a partir de propostas de estudantes da Universidade de São Paulo em um concurso para aperfeiçoar a acessibilidade do aparelho. Da Rádio Nacional em Brasília, Sayonara Moreno.
3: 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Da Central de Jornalismo Canção Nova, Ana Elisa Castro.
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11: As minhas ovelhas ouvem a minha voz e elas me seguem. Evangelho de São João, capítulo 10, versículo 7.
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14: Uma boa noite você, nosso ouvinte aqui da Rádio Canção Nova. É uma alegria chegar nessa noite até você aqui pela Rádio Canção Nova. Aqui quem está com você nessa noite é o seminarista Bruno. Sou membro missionário aqui da comunidade Canção Nova. E é uma alegria nessa noite de hoje encerrarmos esse dia, essa terça-feira, dia 11 de agosto, com a graça de Deus, rezando o nosso Santo Terço. Quero acolher aqui também o Edmar, né? Nosso operador de áudio aqui, que se faz presente aqui no estúdio também nessa noite de hoje, para que essa transmissão do Santo Terço nessa noite chegue até você também, aí aonde você nos ouve, né? Na sua casa, no seu trabalho, no seu carro. É uma alegria imensa nessa noite poder juntos rezarmos o Santo Terço, entregando a Virgem Maria a nossa vida, o nosso coração, agradecendo por mais esse dia de hoje, louvando a Deus pelos feitos que Ele tem realizado e proporcionado na nossa vida, na nossa família, mas também na nossa missão. E não quero estar aqui sozinho nessa noite, quero contar também com a sua participação aqui no nosso WhatsApp, então você já pode estar interagindo aqui no nosso WhatsApp da Rádio Canção Nova, no número 12 99145 5871. Então no 12 99145 5871, por esse número do WhatsApp você pode colocar aqui o seu nome, a cidade, o seu estado e as suas intenções de oração para esse Santo Terço nessa noite de hoje. Então convida você mesmo a participar, a interagir aqui conosco nessa noite de hoje através do seu pedido de oração. Para isso nós queremos já preparar o nosso coração, preparar para bem rezarmos o nosso Santo Terço, colocando aí já a nossa vida, o nosso coração, as nossas intenções nessa noite de hoje, pedindo mesmo a intercessão, o auxílio da Virgem Maria em todas as realidades e necessidades da nossa vida. Por isso já vamos de música, né? Preparando o nosso coração para essa noite de hoje.

E é isso que nós queremos te pedir nessa noite de hoje, ó Mãe. Que a Senhora possa nos amar. Que a Senhora possa nos envolver no Teu colo, nos esconder no Teu manto. Eu te convido, meu irmão, minha irmã, aonde você se encontra hoje, diante da realidade na qual você encontra na sua vida, nas alegrias, nas tristezas, diante das enfermidades, das lutas, mas pedir o colo da Virgem Santíssima nessa noite. Pedir que esse colo possa acolher as angústias do seu coração, os seus sofrimentos, tudo aquilo no qual você quer confiar ao Imaculado Coração da Virgem Maria. Você que se sente está cansado de tantas realidades na qual você tem acontecido na sua vida, na sua família. E assim como um filho precisa do colo da mãe, e nesse colo poder descansar, nós queremos te pedir, ó Mãe, nessa noite, há tantos filhos e filhas que se encontram cansados, que necessitam do teu colo materno, do teu colo de mãe, diante das realidades que causam medo, que causam angústias, sofrimentos. Que a Senhora, como mãe que conhece o coração de nós que somos filhos, que a Senhora nessa noite possa nos pegar no teu colo, nos envolver nos teus braços de mãe. E você, meu irmão, minha irmã, que nos ouve nessa noite de hoje na sua casa, no seu carro, no seu trabalho, seja qual realidade, mas peça esse colo de mãe à Virgem Santíssima nessa noite. Se coloque como filho diante da presença, diante da intercessão dela. Um filho que precisa dos cuidados da mãe. Assim como o Padre Jonas vai nos dizer, é ela que coloca as compressas de água quente, as compressas ali nas feridas, nas machucaduras da nossa vida, do nosso coração. Por isso nós queremos te pedir, ó Mãe, nessa noite de hoje, que a Senhora venha em auxílio das necessidades do nosso coração, nas realidades na qual nós necessitamos ser amados, ser acolhidos, ser envolvidos pelos teus braços que nos dá segurança, que nos dá amor. Nós queremos, ó Mãe, nessa noite pedimos de fato o teu colo. O teu colo que traz amor, o teu colo que traz segurança, os teus braços que nos envolve de Mãe. Esconde o nosso coração, ó Mãe, no teu manto. Esconde a nossa vida, esconde as nossas famílias, de tudo aquilo que tem nos roubado de Deus, de tudo aquilo que tem nos tirado da presença de Deus. Por isso nós te pedimos, ó Mãe, que a Senhora possa interceder por todas as realidades do nosso coração, as realidades que têm causado sofrimento, dores, angústias, medos, tudo aquilo que rouba a nossa confiança em Deus. Meu irmão, minha irmã, você que nos ouve nessa noite de hoje, o que vem forte ao meu coração é que Nossa Senhora nessa noite quer nos devolver a confiança em Deus. A confiança de quem entrega tudo nas mãos dEle, porque Ele sabe como bem cuidar, como melhor cuidar de cada realidade, de cada situação da nossa vida. Aonde nós queremos ter o controle, aonde nós queremos ter a sabedoria diante de tudo.
Nossa Senhora nos leva nessa noite como filhos. Como filhos que confiam no Pai. Por isso nós queremos, ó Mãe, nessa noite de hoje pedir de fato que os nossos pensamentos, os nossos sentimentos possam descansar no Teu colo. Tudo aquilo que tem roubado a nossa paz, tudo aquilo que tem roubado a nossa confiança, tudo aquilo no qual nós queremos ter controle, nós queremos confiar a Tua intercessão, para que a Senhora leve até Jesus todas as realidades, as necessidades da nossa vida, do nosso trabalho, da nossa família, da nossa missão. No Teu colo, ó Mãe, nós queremos deitar, nós queremos descansar. Nós queremos ser envolvidos com a paz que vem do Teu coração. Por isso, nessa noite de hoje, recebe nesse santo texto no qual nós vamos rezar as lágrimas, os sofrimentos, os agradecimentos, tudo aquilo que nós trazemos diante da Tua presença, diante da Tua intercessão nessa noite. Que a Senhora possa nos envolver, ó Mãe. Que o nosso coração seja envolvido pelos Teus braços maternos. Que a nossa família, tudo aquilo que aparenta ser maior do que Deus na nossa vida, nós queremos confiar a Ti. Nós queremos confiar a Ti. Por isso nós pedimos a Tua intercessão, a Tua intervenção, o Teu auxílio diante de todas as realidades da nossa vida. Quero confiar a Ti nessa noite, a cada uma das pessoas que nos acompanham, que rezam conosco nessa noite de hoje. Cada uma das pessoas que param nesse momento para rezar esse santo texto. Te convido, meu irmão, minha irmã, a colocar suas intenções, a sua família, o seu coração. Quero rezar aqui nessa noite de hoje por toda a nossa comunidade Canção Nova, por toda a nossa missão, por todos os sócios que apoiam, que acreditam na nossa obra de evangelização, por toda a campanha do projeto Dai-me Almas desse mês de agosto. Rezo por toda a nossa comunidade, por todos os missionários espalhados em tantas realidades de missão, Brasil, em todo o mundo, pedindo por todos os irmãos de comunidade. Quero entregar a vida de cada um dos meus irmãos de comunidade, os sacerdotes, as famílias celibatárias, os solteiros. Te entrego todo o seminário Canção Nova, a vida de cada um dos meus irmãos. Quero rezar nessa noite de hoje em especial também pela vida, o dom da vida da minha irmã de comunidade, Ludmila. Coloco a vida dela, a sua vocação, a sua missão. Cada uma das pessoas que nos pedem oração, coloco a minha família aqui também nessa noite de hoje. Quero convidar a você também a colocar as suas intenções, a você também a participar, mandando aqui o seu pedido de oração no nosso WhatsApp 12 99145 5871. Você pode mandar nesse número aqui, colocando o seu nome, a cidade, o estado, também o seu pedido de oração para esse santo terço nessa noite de hoje. Coloca a vida do Edmar, a sua família, o seu trabalho, a sua missão. Rezo aqui pelo Wesley de Barbacena, Minas Gerais, também, que pede oração aqui pela sua mãe, pelos seus filhos, pelo seu irmão, pelo seu sobrinho. Rezo pelo José, que é de São Paulo, capital, também, que envia aqui o seu pedido de oração pela sua família. A Juliana, que mora em Paracatu, Minas Gerais, manda aqui o meu abraço, né, também,
para a Diocese de Paracatu, para a minha cidade natal, que é Unaí, Minas Gerais. Rezo pela minha cidade aí, por toda a Diocese de Paracatu, pela sua família Juliana. Coloco aqui também a vida do Ricardo, de Araruama, Rio de Janeiro, também, que envia o seu pedido de oração. A Maria Aparecida, de Brasília, Distrito Federal. Pela Silvana Santos, de São José dos Campos, São Paulo. E você, ao decorrer do terço também, pode enviar no seu pedido de oração. Rezo por cada um daqueles que nessa noite estão aí ligadinhos aqui, nos ouvindo nessa noite pela Rádio Canção Nova. Você que nos acompanha, Brasil, além Brasil, também está aqui participando nessa noite de hoje desse Santo Terço. E com todas essas intenções, iniciamos rezando. Em nome do Pai, do Filho e do Espírito Santo. Amém. Creio em Deus Pai Todo-Poderoso, Criador do céu e da terra, e em Jesus Cristo, seu único Filho, nosso Senhor, que foi concebido pelo poder do Espírito Santo, nasceu da Virgem Maria, padeceu sob Pôncio Pilatos, foi crucificado, morto e sepultado, desceu à mansão dos mortos, ressuscitou o terceiro dia, subiu aos céus, está sentada à direita de Deus Pai Todo-Poderoso, donde há de vir julgar os vivos e os mortos. Creio no Espírito Santo, na Santa Igreja Católica, na comunhão dos santos, na remissão dos pecados, na ressurreição da carne, na vida eterna. Amém. Pai nosso que estais nos céus, santificado seja o vosso nome. Venha a nós o vosso reino, seja feita a vossa vontade, assim na terra como no céu. O pão nosso de cada dia nos dai hoje, perdoai as nossas ofensas, assim como nós perdoamos a quem nos tem ofendido. E não nos deixeis cair em tentação, mas livrai-nos do mal. Amém. O anjo do Senhor anunciou a Maria, e ela concebeu do Espírito Santo. Ave Maria, cheia de graça, o Senhor é convosco. Bendita sois vós entre as mulheres, e bendito é o fruto do vosso ventre, Jesus. Santa Maria, Mãe de Deus, rogai por nós, pecadores, agora e na hora de nossa morte. Amém. Eis aqui a escrava do Senhor, faça-se em mim segundo a vossa palavra. Ave Maria, cheia de graça, o Senhor é convosco. Bendita sois vós entre as mulheres, e bendito é o fruto do vosso ventre, Jesus. Santa Maria, Mãe de Deus, rogai por nós, pecadores, agora e na hora de nossa morte. Amém. E o Verbo de Deus fez carne e habitou entre nós. Ave Maria, cheia de graça, o Senhor é convosco. Bendita sois vós entre as mulheres, e bendito é o fruto do vosso ventre, Jesus. Santa Maria, Mãe de Deus, rogai por nós, pecadores, agora e na hora de nossa morte. Amém. Glória ao Pai, ao Filho e ao Espírito Santo, como era no princípio, agora e sempre. Amém. Ó meu Jesus, perdoai-nos, livrai-nos do fogo do inferno, levai as almas todas para o céu e socorrei principalmente as que mais precisarem. Nossa Senhora do Rosário de Fátima, rogai por nós. No primeiro mistério doloroso, nós contemplamos a agonia de Jesus no Horto das Oliveiras. Pai nosso que estais no céu, santificado seja o vosso nome. Venha a nós o vosso reino, seja feita a vossa vontade, assim na terra como no céu. O pão nosso de cada dia nos dai hoje, perdoai as nossas ofensas, assim como nós perdoamos a quem nos tem ofendido. E não nos deixeis cair em tentação, mas livrai-nos do mal. Amém. Ave Maria, cheia de graça, o Senhor é convosco. Bendita sois vós entre as mulheres, e bendito é o fruto do vosso ventre, Jesus. Santa Maria, Mãe de Deus, rogai por nós, pecadores, agora e na hora de nossa morte. Amém. Ave Maria, cheia de graça, o Senhor é convosco. Bendita sois vós entre as mulheres, e bendito é o fruto do vosso ventre, Jesus. Santa Maria, Mãe de Deus, rogai por nós, pecadores, agora e na hora de nossa morte.

Santa Maria, Mãe de Deus, rogai por nós, pecadores, agora e na hora de nossa morte. Amém. Ave Maria, cheia de graça, o Senhor é convosco. Bendita sois vós entre as mulheres, e bendito é o fruto do vosso ventre, Jesus. Santa Maria, Mãe de Deus, rogai por nós, pecadores, agora e na hora de nossa morte. Amém. Ave Maria, cheia de graça, o Senhor é convosco. Bendita sois vós entre as mulheres, e bendito é o fruto do vosso ventre, Jesus. Santa Maria, Mãe de Deus, rogai por nós, pecadores, agora e na hora de nossa morte. Amém. Ave Maria, cheia de graça, o Senhor é convosco. Bendita sois vós entre as mulheres, e bendito é o fruto do vosso ventre, Jesus. Santa Maria, Mãe de Deus, rogai por nós, pecadores, agora e na hora de nossa morte. Amém. Ave Maria, cheia de graça, o Senhor é convosco. Bendita sois vós entre as mulheres, e bendito é o fruto do vosso ventre, Jesus. Santa Maria, Mãe de Deus, rogai por nós, pecadores, agora e na hora de nossa morte. Amém. Ave Maria, cheia de graça, o Senhor é convosco. Bendita sois vós entre as mulheres, e bendito é o fruto do vosso ventre, Jesus. Santa Maria, Mãe de Deus, rogai por nós, pecadores, agora e na hora de nossa morte. Amém. Ave Maria, cheia de graça, o Senhor é convosco. Bendita sois vós entre as mulheres, e bendito é o fruto do vosso ventre, Jesus. Santa Maria, Mãe de Deus, rogai por nós, pecadores, agora e na hora de nossa morte. Amém. Glória ao Pai, ao Filho e ao Espírito Santo, como era no princípio, agora e sempre. Amém. Ó meu Jesus, perdoai-nos, livrai-nos do fogo do inferno, levai as almas todas para o céu e socorrei principalmente as que mais precisarem. Nossa Senhora das Graças, rogai por nós. Nesse segundo mistério doloroso, quero rezar aqui pela Silvana Santos, de São José dos Campos, São Paulo, que pede oração aqui pela sua família. Coloco aqui a vida da Fabiana Araújo, que mora em Barreiras, na Bahia, também está aqui pedindo oração pelo seu esposo, pelos seus filhos. A Ilma, do Rio de Janeiro, também que pede oração pela sua saúde, a recuperação da sua visão. O Rodrigo, de Cuiabá, Mato Grosso. A Maricelma, de Várzea Grande, Mato Grosso, também, que pede oração aqui pelos seus filhos, por toda a sua família. Rezo aqui pelo Marcone Ribeiro, de Ibicuí, Bahia, também, que pede oração pela cura do Arthur. Também coloco a vida do Arthur aqui. A Karine Capucho, que é daqui de Cachoeira Paulista, uma alegria. Um abraço para você, Karine, para o Vlad aí, para toda a sua família aí. Coloco também a sua vida, a sua família aí, na intenção desse santo terço, nessa terça-feira. Nesse segundo mistério doloroso, contemplamos Jesus flagelado e atado à coluna. Pai nosso que estais no céu, santificado seja o vosso nome. Venha a nós o vosso reino, seja feita a vossa vontade, assim na terra como no céu. O pão nosso de cada dia nos dai hoje, perdoai as nossas ofensas, assim como nós perdoamos a quem nos tem ofendido. E não nos deixeis cair em tentação, mas livrai-nos do mal. Amém. Ave Maria, cheia de graça, o Senhor é convosco. Bendita sois vós entre as mulheres, e bendito é o fruto do vosso ventre, Jesus. Santa Maria, Mãe de Deus, rogai por nós, pecadores, agora e na hora de nossa morte. Amém. Ave Maria, cheia de graça, o Senhor é convosco. Bendita sois vós entre as mulheres, e bendito é o fruto do vosso ventre, Jesus. Santa Maria, Mãe de Deus, rogai por nós, pecadores, agora e na hora de nossa morte. Amém. Ave Maria, cheia de graça, o Senhor é convosco. Bendita sois vós entre as mulheres. Bendito é o fruto do vosso ventre, Jesus. Santa Maria, Mãe de Deus, rogai por nós, pecadores,

agora e na hora de nossa morte. Amém. Ave Maria, cheia de graça, o Senhor é convosco. Bendita sois vós entre as mulheres, e bendito é o fruto do vosso ventre, Jesus. Santa Maria, Mãe de Deus, rogai por nós, pecadores, agora e na hora de nossa morte. Amém. Ave Maria, cheia de graça, o Senhor é convosco. Bendita sois vós entre as mulheres, e bendito é o fruto do vosso ventre, Jesus. Santa Maria, Mãe de Deus, rogai por nós, pecadores, agora e na hora de nossa morte. Amém. Ave Maria, cheia de graça, o Senhor é convosco. Bendita sois vós entre as mulheres, bendito é o fruto do vosso ventre, Jesus. Santa Maria, Mãe de Deus, rogai por nós, pecadores, agora e na hora de nossa morte. Amém. Ave Maria, cheia de graça, o Senhor é convosco. Bendita sois vós entre as mulheres, bendito é o fruto do vosso ventre, Jesus. Santa Maria, Mãe de Deus, rogai por nós, pecadores, agora e na hora de nossa morte. Amém. Ave Maria, cheia de graça, o Senhor é convosco. Bendita sois vós entre as mulheres, bendito é o fruto do vosso ventre, Jesus. Santa Maria, Mãe de Deus, rogai por nós, pecadores, agora e na hora de nossa morte. Amém. Ave Maria, cheia de graça, o Senhor é convosco. Bendita sois vós entre as mulheres, bendito é o fruto do vosso ventre, Jesus. Santa Maria, Mãe de Deus, rogai por nós, pecadores, agora e na hora de nossa morte. Amém. Ave Maria, cheia de graça, o Senhor é convosco. Bendita sois vós entre as mulheres, bendito é o fruto do vosso ventre, Jesus. Santa Maria, Mãe de Deus, rogai por nós, pecadores, agora e na hora de nossa morte. Amém. Glória ao Pai, ao Filho e ao Espírito Santo, como era no princípio, agora e sempre. Amém. Ó meu Jesus, perdoai-nos, livrai-nos do fogo do inferno, levai as almas todas para o céu e socorrei principalmente as que mais precisarem. Nossa Senhora do Carmo, rogai por nós. Rezo aqui também pela Aparecida de São José dos Campos, né? Que pede oração aqui pela sua família. A Daniele Souza, de Belo Horizonte, Minas Gerais, também pedindo aqui seu pedido de oração aqui também, por várias realidades aqui. A Sirlene Aparecida, aqui de Guará, São Paulo, né? Coloca sua vida aqui, Sirlene, toda a sua família. No terceiro mistério doloroso, nós contemplamos Jesus coroado de espinhos. Pai nosso que estais no céu, santificado seja o vosso nome. Venha a nós o vosso reino, seja feita a vossa vontade, assim na terra como no céu. O pão nosso de cada dia nos dai hoje, perdoai as nossas ofensas, assim como nós perdoamos a quem nos tem ofendido. E não nos deixeis cair em tentação, mas livrai-nos do mal. Amém. Ave Maria, cheia de graça, o Senhor é convosco. Bendita sois vós entre as mulheres, e bendito é o fruto do vosso ventre, Jesus. Santa Maria, Mãe de Deus, rogai por nós, pecadores, agora e na hora de nossa morte. Amém. Ave Maria, cheia de graça, o Senhor é convosco. Bendita sois vós entre as mulheres, bendito é o fruto do vosso ventre, Jesus. Santa Maria, Mãe de Deus, rogai por nós, pecadores, agora e na hora de nossa morte. Amém. Ave Maria, cheia de graça, o Senhor é convosco. Bendita sois vós entre as mulheres, e bendito é o fruto do vosso ventre, Jesus. Santa Maria, Mãe de Deus, rogai por nós, pecadores, agora e na hora de nossa morte. Amém. Ave Maria, cheia de graça, o Senhor é convosco. Bendita sois vós entre as mulheres, e bendito é o fruto do vosso ventre, Jesus. Santa Maria, Mãe de Deus, rogai por nós, pecadores, agora e na hora de nossa morte. Amém. Ave Maria, cheia de graça, o Senhor é convosco.
bendita sois vós entre as mulheres, e bendito é o fruto do vosso ventre, Jesus. Santa Maria, Mãe de Deus, rogai por nós, pecadores, agora e na hora de nossa morte. Amém. Ave Maria, cheia de graça, o Senhor é convosco. Bendita sois vós entre as mulheres, e bendito é o fruto do vosso ventre, Jesus. Santa Maria, Mãe de Deus, rogai por nós, pecadores, agora e na hora de nossa morte. Amém. Ave Maria, cheia de graça, o Senhor é convosco. Bendita sois vós entre as mulheres, e bendito é o fruto do vosso ventre, Jesus. Santa Maria, Mãe de Deus, rogai por nós, pecadores, agora e na hora de nossa morte. Amém. Ave Maria, cheia de graça, o Senhor é convosco. Bendita sois vós entre as mulheres, e bendito é o fruto do vosso ventre, Jesus. Santa Maria, Mãe de Deus, rogai por nós, pecadores, agora e na hora de nossa morte. Amém. Ave Maria, cheia de graça, o Senhor é convosco. Bendita sois vós entre as mulheres, e bendito é o fruto do vosso ventre, Jesus. Santa Maria, Mãe de Deus, rogai por nós, pecadores, agora e na hora de nossa morte. Amém. Ave Maria, cheia de graça, o Senhor é convosco. Bendita sois vós entre as mulheres, e bendito é o fruto do vosso ventre, Jesus. Santa Maria, Mãe de Deus, rogai por nós, pecadores, agora e na hora de nossa morte. Amém. Glória ao Pai, ao Filho e ao Espírito Santo, como era no princípio, agora e sempre. Amém. Ó meu Jesus, perdoai-nos, livrai-nos do fogo do inferno, levai as almas todas para o céu e socorrei principalmente as que mais precisarem. Nossa Senhora Auxiliadora, rogai por nós. Nesse quarto mistério doloroso, quero rezar aqui também pela Rosângela Soares de Barra do Piraí, Rio de Janeiro, que pede oração aqui por toda a sua família, reza também pelos padres, pelos seminaristas. Quero colocar aqui de forma especial, né, a vida da Cíntia e do Túlio, que também acabou de enviar aqui, né, o seu pedido de oração pela sua família, pelos seus projetos aqui também. Quero colocar a sua vida, Cíntia, a vida do Túlio, de toda a sua família, pedindo também a intercessão da Virgem Santíssima sobre todas as necessidades e realidades de vocês. Nesse quarto mistério doloroso, nós contemplamos Jesus carregando a cruz para o Calvário. Pai nosso que estais no céu, santificado seja o vosso nome. Venha a nós o vosso reino, seja feita a vossa vontade, assim na terra como no céu. O pão nosso de cada dia nos dai hoje, perdoai as nossas ofensas, assim como nós perdoamos a quem nos tem ofendido. E não nos deixeis cair em tentação, mas livrai-nos do mal. Amém. Ave Maria, cheia de graça, o Senhor é convosco. Bendita sois vós entre as mulheres, e bendito é o fruto do vosso ventre, Jesus. Santa Maria, Mãe de Deus, rogai por nós, pecadores, agora e na hora de nossa morte. Amém. Ave Maria, cheia de graça, o Senhor é convosco. Bendita sois vós entre as mulheres, e bendito é o fruto do vosso ventre, Jesus. Santa Maria, Mãe de Deus, rogai por nós, pecadores, agora e na hora de nossa morte. Amém. Ave Maria, cheia de graça, o Senhor é convosco. Bendita sois vós entre as mulheres, e bendito é o fruto do vosso ventre, Jesus. Santa Maria, Mãe de Deus, rogai por nós, pecadores, agora e na hora de nossa morte. Amém. Ave Maria, cheia de graça, o Senhor é convosco. Bendita sois vós entre as mulheres, e bendito é o fruto do vosso ventre, Jesus. Santa Maria, Mãe de Deus, rogai por nós, pecadores, agora e na hora de nossa morte. Amém. Ave Maria, cheia de graça, o Senhor é convosco. Bendita sois vós entre as mulheres, e bendito é o fruto do vosso ventre, Jesus. Santa Maria, Mãe de Deus, rogai por nós, pecadores, agora e na hora de nossa morte. Amém. Ave Maria, cheia de graça, o Senhor é convosco. Bendita sois vós entre as mulheres,
e bendita é o fruto do vosso ventre, Jesus. Santa Maria, Mãe de Deus, rogai por nós, pecadores, agora e na hora de nossa morte. Amém. Ave Maria, cheia de graça, o Senhor é convosco. Bendita sois vós entre as mulheres, e bendito é o fruto do vosso ventre, Jesus. Santa Maria, Mãe de Deus, rogai por nós, pecadores, agora e na hora de nossa morte. Amém. Ave Maria, cheia de graça, o Senhor é convosco. Bendita sois vós entre as mulheres, e bendito é o fruto do vosso ventre, Jesus. Santa Maria, Mãe de Deus, rogai por nós, pecadores, agora e na hora de nossa morte. Amém. Ave Maria, cheia de graça, o Senhor é convosco. Bendita sois vós entre as mulheres, e bendito é o fruto do vosso ventre, Jesus. Santa Maria, Mãe de Deus, rogai por nós, pecadores, agora e na hora de nossa morte. Amém. Ave Maria, cheia de graça, o Senhor é convosco. Bendita sois vós entre as mulheres, e bendito é o fruto do vosso ventre, Jesus. Santa Maria, Mãe de Deus, rogai por nós, pecadores, agora e na hora de nossa morte. Amém. Glória ao Pai, ao Filho e ao Espírito Santo, como era no princípio, agora e sempre. Amém. Ó meu Jesus, perdoai-nos, livrai-nos do fogo do inferno, levai as almas todas para o céu e socorrei principalmente as que mais precisarem. Nossa Senhora do Rosário de Fátima, rogai por nós. Nesse quinto mistério doloroso, quero rezar aqui pela vida do Valdir Feliciano, aqui da cidade de Lorena, São Paulo, que pede oração aqui também pela sua família, por todas as realidades aqui do Valdir e por todos aqueles que nos acompanham nessa noite, que não conseguiram também enviar os seus pedidos de oração, mas no qual Deus sabe a intenção de cada um, as realidades de cada pessoa. Nesse quinto mistério doloroso, contemplamos Jesus crucificado e morto na cruz. Pai nosso que estais no céu, santificado seja o vosso nome. Venha a nós o vosso reino, seja feita a vossa vontade, assim na terra como no céu. O pão nosso de cada dia nos dai hoje, perdoai as nossas ofensas, assim como nós perdoamos a quem nos tem ofendido. Não nos deixeis cair em tentação, mas livrai-nos do mal. Amém. Ave Maria, cheia de graça, o Senhor é convosco. Bendita sois vós entre as mulheres, e bendito é o fruto do vosso ventre, Jesus. Santa Maria, Mãe de Deus, rogai por nós, pecadores, agora e na hora de nossa morte. Amém. Ave Maria, cheia de graça, o Senhor é convosco. Bendita sois vós entre as mulheres, e bendito é o fruto do vosso ventre, Jesus. Santa Maria, Mãe de Deus, rogai por nós, pecadores, agora e na hora de nossa morte. Amém. Ave Maria, cheia de graça, o Senhor é convosco. Bendita sois vós entre as mulheres, e bendito é o fruto do vosso ventre, Jesus. Santa Maria, Mãe de Deus, rogai por nós, pecadores, agora e na hora de nossa morte. Amém. Ave Maria, cheia de graça, o Senhor é convosco. Bendita sois vós entre as mulheres, e bendito é o fruto do vosso ventre, Jesus. Santa Maria, Mãe de Deus, rogai por nós, pecadores, agora e na hora de nossa morte. Amém. Ave Maria, cheia de graça, o Senhor é convosco. Bendita sois vós entre as mulheres, e bendito é o fruto do vosso ventre, Jesus. Santa Maria, Mãe de Deus, rogai por nós, pecadores, agora e na hora de nossa morte. Amém. Ave Maria, cheia de graça, o Senhor é convosco. Bendita sois vós entre as mulheres, e bendito é o fruto do vosso ventre, Jesus. Santa Maria, Mãe de Deus, rogai por nós, pecadores, agora e na hora de nossa morte. Amém. Ave Maria, cheia de graça, o Senhor é convosco. Bendita sois vós entre as mulheres, e bendito é o fruto do vosso ventre, Jesus. Santa Maria, Mãe de Deus, rogai por nós, pecadores, agora e na hora de nossa morte. Amém. Ave Maria, cheia de graça, o Senhor é convosco. Bendita sois vós entre as mulheres, e bendito é o fruto do vosso ventre, Jesus. Santa Maria, Mãe de Deus, rogai por nós, pecadores, agora e na hora de nossa morte. Amém.
Ave Maria, cheia de graça, o Senhor é convosco, bendita sois vós entre as mulheres, bendito é o fruto do vosso ventre, Jesus. Santa Maria, Mãe de Deus, rogai por nós, pecadores, agora e na hora de nossa morte. Amém. Ave Maria, cheia de graça, o Senhor é convosco, bendita sois vós entre as mulheres, e bendito é o fruto do vosso ventre, Jesus. Santa Maria, Mãe de Deus, rogai por nós, pecadores, agora e na hora de nossa morte. Amém. Glória ao Pai, ao Filho e ao Espírito Santo, como era no princípio, agora e sempre. Amém. Ó meu Jesus, perdoai-nos, livrai-nos do fogo do inferno, levai as almas todas para o céu e socorrei principalmente as que mais precisarem. Nossa Senhora do Rosário de Fátima, rogai por nós. Infinitas graças vos damos, soberana Rainha, pelos benefícios que todos os dias recebemos de vossas mãos liberais. Dignai-vos agora e para sempre tomar-nos debaixo de vosso poderoso amparo, e para mais vos abrigar, vos saudamos com a Salve Rainha. Salve Rainha, Mãe de Misericórdia, vida, doçura e esperança nossa salva. A vós bradamos os degredados filhos de Eva, a vós suspirando, gemendo e chorando neste vale de lágrimas. Eia, pois, advogada nossa, esses vossos olhos misericordiosos a nos volvei. E depois deste desterro, mostrai-nos, Jesus, bendito o fruto do vosso ventre. Ó clemente, ó piedosa, ó doce sempre Virgem Maria, rogai por nós, Santa Mãe de Deus, para que sejamos dignos das promessas de Cristo para sempre. Amém. Em nome do Pai, do Filho e do Espírito Santo. Amém. Quero agradecer, né, nessa noite de hoje, a você que participou, a você que interagiu, enviou aqui seu pedido de oração. Agradecer a cada um dos ouvintes nessa noite de hoje, você que agora vai dormir, volta para sua casa, continua no seu trabalho, você que está no hospital, você que é caminhoneiro, que está aí pelas estradas também em viagem, que a Virgem Santíssima possa nessa noite acompanhar a cada um de nós em todas as realidades de cada um, naquilo que nós vamos viver ainda nessa noite, pedindo a sua intercessão e a sua proteção. Agradeço que o Edmar, né, operador de áudio aqui, que esteve também possibilitando, né, que você pudesse estar acompanhando esse Santo Terço nessa noite hoje. Deus o abençoe, uma santa, abençoada semana a cada um de nós.

0: tumultuam as nações? Por que tramam os povos vãs conspirações? Erguem-se juntos os reis da terra, e os príncipes se unem para conspirar contra o Senhor e contra seu Cristo. Quebremos seu jugo, disseram eles, e sacudamos para longe de nós as suas cadeias. Aquele, porém, que mora nos céus, se ri, o Senhor os reduz ao ridículo. Pede-me, dar-te-ei por herança todas as nações. Tu possuirás os confins do mundo. Salmo 2.
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2: O Senhor te guardará de todo o mal, guardará a tua entrada e tua saída desde agora e para sempre. Salmo 121, versículos 7 a 8.
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0: Amén.
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1: Aconteceu na última semana em Ruanda o Congresso Mundial da CIGNES. O encontro reuniu mais de 300 comunicadores de cerca de 100 países para debater os rumos da mídia católica e a evangelização na era digital. Acompanhe reportagem da Rádio Vaticano.
2: A comunicação digital não é apenas um instrumento, mas um espaço de evangelização no qual o discipulado deve preceder a visibilidade. Essa é a mensagem transmitida pelo arcebispo Fortunatus Nuachuco, secretário do Dicastério para a Evangelização, na primeira sessão plenária do Congresso Mundial CIGNES 2026, dedicada à comunicação digital para a harmonia cultural e o bem-estar ambiental. Em sua intervenção, o secretário do Dicastério para a Evangelização afirmou que a humanidade se encontra hoje diante de uma escolha: permanecer em um mundo marcado pela confusão, pela autossuficiência e pelo barulho, ou reconstruir juntos as muralhas de uma cidade na qual Deus e a humanidade possam habitar em comunhão. Como resposta a esse desafio, Dom Nuachuco retomou o convite do Papa Leão XIV para construir uma civilização do amor, uma tarefa que, ressaltou ele, pode ser realizada tijolo por discípulos que carregam consigo câmeras, microfones e laptops. Homens e mulheres convencidos de que o discipulado deve preceder a visibilidade. A comunicação é chamada a se tornar um instrumento de salvação, capaz de transmitir o amor de Deus e anunciar Cristo. Referindo-se ao mandato de Jesus de fazer discípulos de todas as nações, ele explicou que, naquela época, as nações eram entendidas principalmente como realidades físicas. Hoje, porém, existem novos espaços nos quais as pessoas dialogam, se encontram e constroem comunidades, como o Instagram, o TikTok, o YouTube e outras plataformas digitais. Por esse motivo, observou ele, a boa nova do Senhor não deve permanecer confinada aos espaços físicos, mas deve alcançar também o mundo digital. Daí surge também uma responsabilidade específica para quem se dedica à comunicação, para que todo o conteúdo publicado, seja um artigo, uma imagem ou uma produção audiovisual, não se limite a transmitir informações, mas se torne um instrumento capaz de gerar comunhão e esperança, construir pontes, promover o encontro e abrir novos caminhos para que a mensagem do Evangelho possa alcançar o coração das pessoas.
1: Da Central de Jornalismo Canção Nova, Ana Elisa Castro.
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10: Ser forte e corajoso, não temas, nem te espantes, porque o Senhor teu Deus é contigo por onde quer que andares. Livro de Josué, capítulo 1, versículo 9.
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13: Olá, muito bom dia para você na rede de rádio Canção Nova, Rádio do Senhor. Eu, Érica Fernanda, estou com você a partir de agora aqui no Mensagens e Canções. Por isso, seja muito bem-vindo, bem-vinda você que acompanha pelas sintonias da rede de rádio Canção Nova espalhadas pelo Brasil e além Brasil. Acolho você também que está pelo radio.cancaonova.com ou pelo aplicativo de celular. E hoje o nosso programa vai ser aberto com o livro de Macabeus. Exato, 2 Macabeus, capítulo 7, versículo 6. O Senhor Deus nos observa e certamente terá compaixão de nós, conforme afirmou claramente Moisés.

Clamo a ti, Senhor, vem depressa, escuta minha voz quando clamo a ti. Este é o Salmo 141. Nós vamos rezar juntos no programa Mensagens e Canções de hoje. Seja a minha oração como incenso diante de ti e o levantar das minhas mãos como a oferta da tarde. Coloca, Senhor, um guarda à minha boca, vigie a porta dos meus lábios. Não permitas que o meu coração se volte para o mal, nem que eu me envolva em práticas perversas com os malfeitores, que eu nunca participe dos seus banquetes. Fira-me o justo com amor leal e me repreenda, mas não perfume a minha cabeça o óleo do ímpio, pois a minha oração é contra as práticas dos malfeitores.

E a mensagem de hoje, do Mensagens e Canções para você, é do nosso querido e amado e saudoso fundador, pai fundador, Padre Jonas Habib. A Eucaristia é o pão dos fortes. Jesus está querendo tirar você da derrota por meio da Eucaristia. Jesus fez ali, à mesa com os discípulos de Emaús, o que fizera na última ceia, o mesmo que os primeiros cristãos faziam na celebração da ceia. Disse as mesmas palavras que usamos hoje na celebração da Santa Missa. Jesus estava novamente celebrando a ceia logo depois da sua ressurreição. E para quem ele celebrou a ceia, meus irmãos? Para dois derrotados. Isso para nos mostrar que Jesus não quer nenhum derrotado. Jesus não quer somente estar, mas quer dar-se na Eucaristia para todo derrotado e derrotada. Jesus hoje não está somente pertinho de você, como esteve perto dos dois discípulos de Emaús, mas ele está se dando a você na Eucaristia. A Eucaristia é o pão dos fortes. Deus abençoe.

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7: Coragem. Deus nunca tira algo de nós sem nos dar algo muito melhor. Santa Catarina de Sena.
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2: O nosso modelo de santidade hoje, meus queridos, trago para você São Brás, isso mesmo. Médico, sacerdote e bispo, protetor contra todos os males da nossa garganta e também dos animais. Foi um homem de fé, valoroso médico, que não só curava as pessoas de suas doenças, mas também pelos males da alma. Tinha uma grande compaixão dos mais necessitados e usava também do seu ofício para ajudar a todos, sem discriminação. Em todos os lugares do mundo, quando uma criança ou qualquer pessoa se engasga, a invocação direta que nós fazemos ao santo logo é rezada: São Brás te proteja, ou simplesmente São Brás. Assim, ele fez história e deixou para nós um grande legado de sermos também essa pessoa com um coração sempre bom e disposto a ajudar o nosso próximo. São Brás, rogai por nós.

santidade é a força mais poderosa para levar Cristo ao coração das pessoas. São João Paulo II.

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1: Peçamos a Jesus pela intercessão de São Brás rezando. Ó glorioso São Brás, que restituíste uma breve oração à perfeita saúde a um menino que por uma espinha de peixe atravessada na garganta estavas prestes a expirar. Obtende para nós todos a graça de experimentarmos a eficácia do vosso patrocínio em todos os males da garganta. Conservai a nossa voz, a nossa garganta sã e perfeita, para que possamos falar corretamente e assim proclamar e cantar os louvores a Deus. São Brás, rogai por nós.

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1: Estamos chegando ao final do programa e eu quero terminar com uma frase do nosso modelo de santidade de hoje. Livre-te, Deus, do mal da garganta e de qualquer outra doença. São Brás, rogai por nós. Um ótimo dia e até o próximo programa.
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8: O mundo passa, mas aquele que faz a vontade de Deus permanece para sempre. Primeira carta de São João, capítulo 2, versículo 17.
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9: Uma alegria ter você conosco na sintonia da Rádio Canção Nova FM 89.1 e por toda a rede de Rádio Canção Nova. No Brasil, além Brasil, sejam todos muito bem-vindos. É o programa Nossa Missão é Evangelizar, começando agora. Comigo, Inácio Filho, juntinho com você, mais um programa que tem o privilégio de levar até você uma pregação que aconteceu aqui na Chácara de Santa Cruz ou nas nossas casas de missão, nas santas missas, homilias. Tem muita coisa que acontece aqui na Canção Nova e que a gente faz essa compilação e coloca lá no nosso Canção Nova Play ou no CN Plus para ficar à sua disposição, mas a gente coloca também aqui no nosso programa, no Nossa Missão, tá ok? Mas vamos ao tema do programa de hoje, que é a cura pela Eucaristia, com a nossa querida irmã Maria Eunice, da comunidade Canção Nova. Essa pregação que aconteceu no dia 5 de novembro de 2020, eu e você vamos conferir agora.

que ao falar da cura das enfermidades, não podemos perder de vista um meio excelente de alcançá-la, não é? A Eucaristia, que nos foi deixada pelo Senhor Jesus Cristo, sobre esse tesouro, o curador dizia: se soubéssemos o que é a missa, nem morreríamos. Se soubéssemos o que é a missa, nem morreríamos. A gente já entrava numa celebração eucarística e ficava ali, né, absorto na grandeza e na riqueza do mistério da Santa Eucaristia. É a renovação do sacrifício da ceia e da cruz de nosso Senhor Jesus Cristo. Ali no altar acontece novamente o Calvário, de uma maneira, claro, incruenta, mas acontece ali novamente o que aconteceu às 3 horas da tarde, né, daquele dia em que Jesus disse: quando eu for levantado, atrairei todos a mim. Jesus ressuscitado quis permanecer com as suas chagas, e eu já falei isso de manhã. Ele deixa à nossa disposição as suas chagas para que continuássemos a colocar as nossas dores, as nossas enfermidades, as nossas feridas, as nossas tristezas, para que nós continuássemos sendo curados, porque ele tomou sobre si as nossas enfermidades, tomou sobre si, sugou toda a podridão nossa para ele, e então pegou toda a nossa enfermidade para ele. E ele quis, depois de ressuscitado, quando ele chega à beira do lago, depois de ressuscitado, os apóstolos estão lá pescando, não pesca nada, eles vêm andando sobre as águas, e ele diz: veja aqui minhas mãos, meus pés, sou eu mesmo, olha o meu lado, né? Tomé nem estava, e ele disse: olha aqui o meu lado, olha as minhas chagas. Ele quis ficar com as suas machucaduras, com as chagas presentes, para que nós tivéssemos um lugar aonde colocar ou continuar colocando as nossas fraquezas, as nossas doenças, as nossas enfermidades. Então a ignorância sobre tão grande verdade tem levado muitos a procurar a solução para os seus problemas em lugares estranhos a Deus. A Eucaristia é o caminho seguro para um encontro sobrenatural com aquele que deseja estar conosco para renovar-nos na vida abundante. Essa vida que ele prometeu como promessa nos dar, né? Eu vim para que todos tenham vida, e a vida em abundância. Não é uma vidinha qualquer. Muita gente fica por aí satisfeito com a vidinha que vai levando, né? Aquela vidinha, feijão com arroz, todo, nunca muda. Nunca faz uma mistura diferente, uma coisa diferente, né? Então, começa a cair na mesmice e vai perdendo o sentido do mistério. Então, o poder da Eucaristia, a presença de Jesus. Para descobrir o poder da Eucaristia, é importante ter consciência de que nela está presente Jesus. Na Eucaristia está Jesus. Por quê? Porque ele disse: eu sou o pão da vida. Então ele está ali, está Cristo por inteiro, por inteiro. O que significa isso? Que depois da consagração, já não é simplesmente o pão e o vinho que estão sobre o altar, mas o milagre realizado por Jesus. Então aquele pão, aquele vinho já não são uma comida, uma bebida comuns. Ali o Senhor Jesus, né, Deus e homem, passa a estar em alma e em divindade. Essa realidade maravilhosa não acontece por vontade do homem, gente. Por vontade de homem algum. Nem da igreja. E sim pela força da palavra de Cristo. E no poder do Espírito Santo. Que quando o padre abençoa as ofertas, que ele vai estendendo a mão, chega aquele momento principal em que Jesus renova ali o sacrifício da ceia e da cruz de uma maneira incruenta, quer dizer, sem derramamento de sangue, mas acontece de novo ali a paixão, morte e ressurreição de nosso Senhor. A invocação do Espírito Santo, fonte de vida, e a renovação contínua das palavras de Cristo naquela ceia realizam a transformação.
ou a transubstanciação do pão e do vinho no corpo e sangue de Jesus. A igreja somente continua o que foi ordenado por Jesus Cristo, o que ele disse. O sacerdote no altar age em nome de Cristo, em persona Christi, na pessoa do Cristo, sendo um instrumento para que jamais falte o pão do céu ao povo de Deus. Como nós passamos esses tempos tão sofridos, ou aqueles que tinha hábito da Eucaristia diária, consagrados, religiosos, e também muitos leigos têm essa vida de uma Eucaristia diária. Como foi duro para nós não poder comungar todo dia, porque tinha que ver a missa pelas redes sociais, né? Ou pela televisão, pelo rádio, ou pelas redes sociais. E comungávamos espiritualmente. Tinha o seu valor? Claro que tinha, porque o Papa mesmo nos ensinou a fazer a comunhão espiritual. E como os consagrados já sabiam como fazer uma comunhão espiritual. Mas quando voltou, ou quando a gente pode, graças a Deus aqui na Canção Nova, estamos tendo a Eucaristia diária, né? Retornou a Eucaristia diária, e a gente pode comungar diariamente o corpo e o sangue do Senhor. Essa invocação do Espírito Santo, fonte de vida, e a renovação contínua das palavras de Jesus naquela ceia realizam a transformação do pão e do vinho no corpo e sangue de Cristo. Então a igreja somente continua o que foi ordenado por Jesus Cristo. O sacerdote no altar age em nome de Cristo, sendo um instrumento para que jamais falte o pão do céu ao povo de Deus. E não pode faltar. Assim como a gente pode ir no supermercado, né, gente? Fazer compra, ninguém fica sem comer, não. Tem que ir lá no supermercado comprar comidinha, né? Comprar a carninha, o franguinho, para poder comer, se alimentar, alimentar o corpo. Também precisamos alimentar a nossa alma. Algumas pessoas afirmam ser impossível o Senhor tornar-se presente na Eucaristia. Creem ser a celebração da ceia somente uma recordação e nada mais. A solução para essa dúvida é simples. O que Jesus quis explicar sobre o pão e o vinho? Encontramos então a primeira pista no gesto de reunir os apóstolos para uma refeição. Esta não foi uma refeição qualquer. E por ela deu o conteúdo definitivo da refeição pascal, celebrada pelos judeus desde a libertação da escravidão do Egito. Então, para os apóstolos, o desenrolar da última ceia não tinha nada de surpreendente. Mas todos os israelitas, todos os anos, realizavam a ceia pascal para não esquecer a ação de Deus em favor do seu povo. E ao mesmo tempo cumprir a sua palavra, claro. Explicarás então a teu filho, porque naquela época, né, gente, não tinha rede social, não tinha transmissão, não tinha muitos meios. Então era tradição, passada de pai para filho, de irmão para irmão, e ia indo. Era assim que era o anúncio do evangelho e da palavra. Então explicarás então a teu filho, isto é, memória do que o Senhor fez por mim quando saí do Egito, Êxodo 13:8. Então, durante essa refeição judaica, o pai de família explicava os três elementos principais da refeição da Páscoa: o cordeiro, o pão sem fermento e as ervas amargas, por meio dos quais se cumpria fielmente a ordem dada por ocasião da saída apressada do Egito. Dizei toda a assembleia de Israel: no décimo dia deste mês, cada um de vós tome um cordeiro por família. O animal será sem defeito. Toda a assembleia de Israel o imolará no crepúsculo, quer dizer, na entradinha da noite. E naquela noite comerão carne assada no fogo, com pães sem fermentos e ervas amargas. Êxodo 12, versículo 3, 5, 6 e 8. A novidade de Jesus foi revelar o conteúdo pleno daquilo que no passado fora uma figura. Era um sentido figurativo no passado. Hoje é real.
A antiga refeição pascal judaica somente recordava o passado, a fim de mantê-lo vivo na memória do povo de Deus. Então, já na nova refeição pascal, celebrada pelo Senhor, passa a ter o poder de transmitir quem dela participa, a plenitude do seu significado. Então o Senhor faz questão de ressaltar o poder oferecido aos seus seguidores. Não se trata de um mero alimento para sustentar o corpo, nem de mais uma recordação. Aqueles que dele se nutrem recebem a vida eterna. A vida eterna. Então, o discurso do pão da vida, Jesus confirma essa certeza ao afirmar: este é o pão que desceu do céu. Não é como o maná que os vossos pais comeram e morreram. Jesus explica, claro. Quem come deste pão viverá eternamente. João 6:58. Quem come deste pão viverá eternamente. Então o maná no deserto foi um sinal de que Deus estava com seu povo. Amanhã de manhã vos fartareis de pão e sabereis que eu sou o Senhor vosso Deus. 16:12. Então a diferença em relação à antiga refeição pascal judaica é tremenda. A diferença é grande, pois Jesus revela estar disponível como alimento. Ele mesmo, e replicou: eu sou o pão da vida. Ele mesmo fala de si: eu sou o pão da vida. Aquele que vem a mim não terá fome, e aquele que crê em mim jamais terá sede. João 6:35. Então, nesta refeição, o tomar o pão e o vinho não diz que representam o seu corpo e sangue. Ele emprega o verbo ser. Isto é o meu corpo. Mateus 26:26. Marcos 14:24. É o meu sangue. 1 Coríntios 11:25. Então a certeza dessa presença de Jesus no pão e no vinho é confirmada pela crença da igreja primitiva, transmitida por Paulo, em que ele fala: o cálice da bênção, né? O cálice de bênção que benzemos não é a comunhão com o sangue de Cristo? Paulo está falando para a comunidade de Corinto. E o pão que partimos não é a comunhão do corpo de Cristo? 1 Coríntios 10:16. Durante a última ceia com os apóstolos, Jesus completa o milagre, revelando que ao receber seu corpo e sangue, estariam participando do seu sacrifício na cruz. Nos relatos da ceia, Mateus, Lucas e Marcos, assim como Paulo, Jesus confirma ser a sua paixão um sacrifício, pois é oferecido por muitos homens. Por vós, é oferecido por vós. Lucas 22:20, 1 Coríntios 11:24. E ao tomar o pão dizendo: isto é o meu corpo, recorda o cordeiro imolado na noite da Páscoa, e apresenta-se o Cordeiro de Deus sem mancha. Do mesmo modo, ao tomar o cálice dizendo: isto é o meu sangue, o sangue da nova aliança. Então traz a lembrança das palavras de Moisés em Êxodo 24:8. Eis, disse ele, o sangue da aliança que o Senhor fez convosco, conforme tudo o que foi dito. Então também é muito importante não perder de vista, sabe, gente? Não perder de vista que o sacrifício de Cristo foi entendido como a realização da profecia do servo sofredor, profeta Isaías. Então é o que lemos em 1 Pedro 2:24. Carregou os nossos pecados sobre o seu corpo, sobre o madeiro, para que mortos aos nossos pecados, vivamos para a justiça. Por fim, por suas chagas fomos
curados. Por suas chagas fomos sarados. Isaías 53:5. Ah, o milagre da última ceia está em ter Jesus antecipado aquilo que aconteceria no dia seguinte. Os apóstolos participaram dos efeitos da cruz antes de ela se realizar. Aconteceu porque na quinta-feira santa ele instituiu a Eucaristia. E ali na quinta-feira santa foi a primeira missa do mundo. E naquela missa já aconteceu ali o mistério, antes de acontecer na cruz. Na realidade, aconteceu já no altar da quinta-feira santa. Que lindo, né, gente? A gente não pensa nisso muitas vezes. Então, já ali no altar da quinta-feira santa, a primeira missa do mundo celebrada por Jesus, antes dele realmente concretizar na cruz, já aconteceu ali no altar o sacrifício da ceia e da cruz. Então, durante a última ceia, os apóstolos, Jesus completa este milagre. O que esperar da Eucaristia? Quem comunga, recebendo então o corpo e o sangue de nosso Senhor Jesus Cristo, entra em contato com aquele que chamou os homens à conversão, perdoou os pecados, libertou os oprimidos das forças malignas, curou os enfermos. E a condição para receber os efeitos dessa presença do Senhor é sempre a mesma, e em todos os tempos, a fé. É necessário, não que Jesus precise da sua fé, você que precisa ter fé para crer naquilo que ele está falando, compreende? Então, por isso que a Eucaristia é um sacramento de cura. Tomemos como exemplo uma mulher simples, doente, que havia muitos anos, que tendo ouvido falar de Jesus, acreditou no seu poder para curá-la. Dizia consigo: se eu somente tocar na sua vestimenta, eu serei curado. Mateus 9:21. Jesus, sem censurá-la com carinho, aproximou-se dessa mulher sofrida e revelou como a cura havia sido liberada. Tem confiança, minha filha, a tua fé te salvou. Mateus 9:22. Tem confiança, minha filha, a tua fé te salvou. A fé dela: se eu tocar, ainda que seja na orla do seu vestido, eu ficarei curada. Então ela tinha essa certeza dentro dela. E não existe privilégio maior do que saber que podemos tocar em Jesus e recebê-lo no nosso interior, gente. Se a mulher do fluxo de sangue ficou curada tocando no manto de Jesus, muito mais poder existe no seu corpo, no seu sangue, que recebemos na Eucaristia. Se tocar na orla do vestido de Jesus, ela tinha essa certeza no coração: eu só preciso tocar na orla do seu vestido e ficarei curada. Aquela mulher rompeu uma multidão, rompeu preconceitos. Por quê? Porque ela cria, ela tinha fé em Jesus. Todavia, é preciso saber aquilo que o Senhor deseja dar. E está à nossa disposição, como eu disse, está à nossa disposição as chagas de nosso Senhor. Está à sua disposição. Ele está no sacrário, à sua disposição. Na missa, ele está à sua disposição. Para que você o encontre, para que você o toque, para que você o receba. E o primeiro efeito, qual é? Despertar, alimentar e renovar continuamente a salvação dada de uma vez por todas na cruz. O pão que eu hei de dar é a minha carne para a vida do mundo, para a salvação do mundo. João 6:51. Então a finalidade da vinda de Jesus Cristo foi a salvação dos homens, gente. Mais do que curar, ele veio nos salvar. Claro que salvando, ele está curando. Então, realizada por meio do seu sacrifício na cruz. Na cruz de Jesus, deu perdão, libertação, cura e comunhão com Deus. Pela Eucaristia, hoje, renovamos esses efeitos. Quem se alimenta de Jesus presente na Eucaristia, renova essa salvação em todas as suas dimensões. Olha que riqueza e que grande é o mistério que a nossa pobre cabecinha, os nossos ditos inteligíveis, não alcança.
não alcança. Quem se alimenta de Jesus presente na Eucaristia renova a salvação em todas as suas dimensões. Quer dizer, cada Eucaristia você está sendo salvo. E aqueles que não comungam, meu Deus, já pensou? E aqueles que não recebem Jesus? Daí a Eucaristia ser o alimento dos que reconhecem precisar de Deus. Eu preciso de Deus. Eu preciso de ti, meu Senhor. Eu preciso de ti. Então, antes de apresentar qualquer outra coisa, diga comigo. Você pode até repetir aí: Pai, que o corpo e o sangue do teu filho, que eu vou receber, renovem o meu amor por ti. Toda vez, dai-me a graça de ser um filho que não te entristece por palavras, atos e omissões. Quero ser digno do preço pago pela minha salvação, o sacrifício de Jesus Cristo, meu Senhor e Salvador. Há algum tempo eu ouvi o testemunho de uma senhora idosa sobre a cura de Jesus, sobre a cura que Jesus havia realizado nas suas pernas. Ela andava com dificuldade e para subir a escada da igreja era um verdadeiro martírio, né, gente? Então, durante uma das celebrações das missas de cura, ela foi liberta desse mal. Até aí, não passava de um testemunho sobre a graça alcançada. Mas ela completou dizendo: não pense que somente estou buscando curas. A maior graça é a certeza da minha salvação. Que lindo, né, gente? É a certeza da minha salvação. Não pense que eu estou buscando curas. Porque se ela estiver buscando só curas e não buscar o Senhor da cura, o Senhor que cura, o segundo efeito, nova força para viver alegre como filho de Deus. Se não comerdes a carne do filho do homem e não beberdes o seu sangue, não tereis a vida em vós mesmos. João 6:53. Eu sei que tem pastor a reviria aí se convertendo por causa da Eucaristia. Gente, a Igreja Católica é a única que tem essa verdade de fé. Porque é a igreja fundada por Jesus Cristo, gente. Quando ele disse que tu és Pedro e sob essa pedra eu edificarei a minha igreja. Ele falou as minhas igrejas, não, meu Deus. Então eu tenho muito respeito a todos que têm as suas igrejas, né? Mas eu tenho que dizer para você que... E quem instituiu a Eucaristia foi nosso Senhor Jesus Cristo. Não pode ser simplesmente uma renovação, não pode ser simplesmente um ato simbólico. Não, ele disse: isto é meu corpo, isto é o meu sangue, é a minha carne. Se você come, você terá salvação e, consequentemente, você receberá curas. Ao comungar, nós estamos recebendo aquele que ajudou a mulher samaritana a redescobrir a rota da felicidade para a sua vida. Ela tinha sede, mas não sabia de quê. Não era somente da água daquele poço. Ela havia se perdido em muitos amantes. E Jesus, cheio de compaixão, lhe disse: mas o que beber da água que eu lhe der, jamais terá sede. Jamais, como diz o francês, né? Jamais terá sede. João 4,14. Então a Eucaristia tem por finalidade tirar quem a recebe do fundo do poço. Foi o que ele fez com a samaritana, devolvendo o gosto pela água viva, pela água da vida. Ele mesmo disse: eu sou o pão da vida. Aquele que vem a mim não terá fome, e aquele que crê em mim jamais terá sede. Jamais terá sede. João 6,35. Então aprenda a pedir ao Senhor Jesus a cura para os seus sentimentos feridos. Quanta gente com sentimentos feridos, guardados com dor dentro de si, meu Deus. Feridos durante a semana. Então fale para ele em suas mágoas, de suas mágoas ou das suas decepções. Apresente suas preocupações, as suas tristezas, as suas dificuldades de relacionamento. Ele é o único que vai poder tirar essa angústia do seu coração. É o único que vai poder tirar essa angústia do seu coração. Não se apresente como vítima. Não procure culpados pelos problemas da semana.
Entregue nas mãos de Jesus as pessoas com quem você teve dificuldade, pedindo a graça de amá-las e, ao mesmo tempo, bênção para todas as suas necessidades. Eu falei de manhã, quem sofre com fé, sofre menos, sofre por menos tempo. E se associar o sofrimento ao de Jesus, tem mérito de vida eterna. Agora, sofrer sem fé é sofrer mais, é sofrer por mais tempo. E se você não associar o seu sofrimento ao de Jesus, você corre o risco de perder o céu. Então é melhor sofrer com fé ou sofrer sem fé? Vamos unir a nossa dor à dor de Jesus. Esse simples ato de entrega das emoções e relacionamentos feridos, né? Uma emoção doente, gente, é um problema seríssimo. Vai surgindo as fobias, as neuroses, as psicoses, as psicopatias, vai surgindo os transtornos, vai surgindo as compulsões, os medos, as inseguranças, os problemas com a autoimagem, a rejeição, tudo doença emocional. E 90% das nossas doenças são de ordem emocional, são somativas. E muitas delas, essas que vêm para fora em forma

Você está fadado a andar de muletas, a andar apoiando em alguém, porque vai paralisando, paralisa a coluna, paralisa as pernas. Então esse simples, às vezes pessoa jovem, forte, com apoio, muletas, você precisa de muletas, muletas, muletas. Esse simples ato de entrega das emoções e relacionamentos feridos libera em nosso interior a paz e a segurança para uma nova semana. Então, como sugestão para esse momento de cura das emoções, oferecemos então essa oração aqui. Procure orar de forma semelhante, ao menos. Tudo oração curtinha. Um dia cheio num desses encontros, uma senhora queria que eu atendesse ela com o bebê. O bebê não dormia, chorava, chorava, chorava dia e noite. Há tempo não dormia, só que o encontro foi tão pesado, tanta libertação, tanta coisa que não deu. Daí já era meia-noite, chega a mulher com a criança. Falei, meu Deus, agora. Eu mesmo não acreditei no que eu fiz, gente. Eu não rezei 2 segundos. Eu botei a mão no nenezinho e rezei. Faça uma oraçãozinha. Não existe oraçãozinha, existe oração. Eu botei a mão no neném e rezei em línguas até, porque não tinha outro caminho. Rezei em línguas 2 minutinhos e a mulher saiu brava. Ela disse, eu esperei o dia inteiro com a criança no colo, chorando. Eu vim e ela faz uma oraçãozinha e saiu. Quando ela saiu de perto da gente, a criança parou de chorar e ela saiu o portão afora. Quando foi no outro dia de tarde, isso era sábado de noite, no outro dia de tarde chega a mulher com o nenezinho, ela disse, eu vim pedir perdão para a senhora e agradecer imensamente, porque depois que eu saí daqui, o neném dormiu até agora há pouco, já mamou, já comeu. Então não existe o tamanho da oração, é o tamanho da nossa fé. Então não é oraçãozinha, é oração. Aí botei a mão no neném, até eu duvidei da minha oração, falar a verdade para vocês. E ela veio dizer, eu achava que era uma oraçãozinha e o neném ficou curado. De 2 meses a criança, ininterruptamente naquele desespero. Então eu nem perguntei para o Espírito Santo, nem para Jesus se era espiritual, se era físico, o que que era. Só sei que 2 minutinhos o neném ficou curado. E se eu falasse para a mulher, não vou atender e acabou, né? Nem 2 minutinhos, nem 1 minutinho, nem hora nenhuma. Então, a gente corria um grande risco. Então, falou para rezar, põe a mão, não é o tamanho da oração, é a sua fé, é a sua intensidade, é o seu amor, né? É aquilo que você pode fazer pelo outro, tá? Então, essa oração feita silenciosa, né? Senhor, eu não sou digno de que entreis em minha morada, mas dizei uma só palavra e eu serei salvo. Veja como que o sacramento da salvação é da cura, mas é também da salvação. O tempo passa tão depressa nessa estante aqui, que a gente tem vontade de sair correndo, né? Então essas palavras ditas pelo centurião romano, quando pedia cura para o seu servo, em Mateus 8:8, revelam com que fé nós devemos receber a comunhão. Não vá descrendo, com a certeza de que Jesus tem o poder de curar-nos, como curou o servo do centurião. O senhor nem precisa ir lá na minha casa. Só diz uma palavra. Se estamos necessitando de cura física, não devemos buscá-la fora de Jesus. Faça uma oração direta, apresentando a sua enfermidade do seu jeito. Não é uma oração especial de alguém que vem de fora, de alguém que veio de lá não sei de onde. Não! Senhor Jesus, eu creio que tens o poder de curar as enfermidades. Eu te apresento a minha enfermidade agora. Do mesmo modo como o servo do centurião foi curado, cura-me. Ou peça por algum parente ou amigo deste mal. Revele a sua enfermidade. Reza do seu jeito. É? Do seu jeito. Te dou graças, pois creio no teu amor por mim. Então a hora da comunhão é um excelente momento para a oração de cura. Durante uma das nossas missas de cura, ou oração de cura, encontros de cura, o Senhor nos deu a palavra de conhecimento, revelando a cura de uma pessoa que estava com a boca inchada, sentindo muita dor. Era um jovem universitário até, e encontrava-se ali, e espantado, mas ao mesmo tempo alegre, me procurou no final da oração.
aquela pessoa de quem o senhor fala.

0: de quem a senhora falou, eu não imaginava que isso pudesse acontecer comigo. Mas durante a revelação, a minha boca voltou ao normal. Eu não senti mais nada. Foi desinchando, desinchando. Então, um outro exemplo pode do poder da cura presente na Eucaristia, gente. Um jovem drogado falou: durante um bom tempo eu fui drogado. Mesmo frequentando a igreja, eu continuei com o meu vício. Tudo começou a mudar quando, em uma missa, o Senhor falou na consagração do poder do Espírito Santo ali presente. Porque é o Espírito Santo quem realiza aquele milagre da transubstanciação naquela hora. Tive certeza de que, do mesmo modo que ele iria transformar o pão e o vinho no corpo e sangue de Cristo, que o sacerdote iria repetir as palavras de Jesus, eu seria libertado da minha escravidão das drogas. Olha como ele rezou certo e reto, certeiro. E assim aconteceu depois daquela missa. Nunca mais me droguei. Ele disse: assim como vai haver a transformação do pão no corpo de Cristo, do vinho no sangue de Cristo, eu vou ser transformado. A hora que eu comungar, eu vou ser transformado. Eu até me emocionei agora com a força da... Eu vou ser transformado. Não serei mais drogado. E nunca mais ele se drogou, né? Como é forte tudo isso, gente. Então, nós precisamos crer e testemunhar do poder da Eucaristia, né? Vendo aí o milagre de Lanciano, já tive a graça de estar lá por várias vezes. Que coisa! Aquele sacerdote duvidando ali da presença de Jesus, e o pão e o vinho se torna carne, sangue, né? E todos os estudos, a ciência está lá até hoje, né? De séculos a séculos está lá. Não se explica aqueles pedaços de carne, é do coração, é do miocárdio, está ali. Para que todo mundo veja, e não só lá, mas também em Portugal, em vários lugares na Itália, né? Houve o milagre, está acontecendo ainda hoje por aí, esses milagres da Santíssima Eucaristia. Quanta graça, quanta bênção. E nós, às vezes, diariamente temos essa necessidade, estamos, recebemos a Eucaristia, temos a oportunidade e muitas vezes não aproveitamos. Então vamos cantar para poder rezar, né? Entrar no momento da oração, onde iremos partilhar com você também, ajudar você a rezar. Você viu que é simples, nada complicado. Você coloca a sua enfermidade, então você traga em suas mãos e apresente aquele que pode curar e salvar.
1: Olhemos para a cruz de nosso Senhor. Ele que se fez pecado por mim e por você, como nos trouxe a irmã, deixe-se curar pelo poder da Eucaristia. Cristo.

Recebe, Senhor, a nossa adoração. Recebe o nosso louvor. Nós adoramos agora, Senhor, as tuas santas chagas, as suas chagas gloriosas, principalmente a chaga do lado onde saiu o sangue e a água. Está à nossa disposição, irmão. Está à sua disposição as chagas de nosso Senhor, as chagas da cabeça, provocada pela coroação de espinhos, as chagas causadas pela crucifixão. Ele não tinha nem aparência de homem. Todinho retalhado. As chagas dos joelhos, a chaga dos ombros, as chagas dos pés. Jesus, pão da vida. Jesus, pão do céu. Alimento salutar. Eis o pão dos anjos, que só os, que nem os anjos comem, só o homem. Só nós podemos comer, Senhor. Só nós podemos comungar o teu corpo, o teu sangue. Nem os anjos. Eis o pão dos anjos, que nem os anjos comem, só o homem. Só eu e você pode. Você pode também continuar colocando nele as suas enfermidades. Você pode se aproximar da chaga que mais você se identifica agora. Você tem caído demais. Pensa nas chagas dos joelhos, na chaga dos ombros, na chaga dos pés. Enfim, se você está com a mente confusa, se você está atormentado, pensa nas chagas da coroação, da cabeça, as chagas dos ombros. Se você não está suportando carregar a sua cruz, olha para Jesus agora. Queremos pedir que o Espírito Santo nos dê essa compreensão. Que o Espírito Santo nos faça entender e compreender o valor da comunhão, do corpo, do sangue de nosso Senhor, das suas chagas gloriosas, que continua à nossa disposição, as chagas de Jesus e também a Eucaristia. Portanto, a gente pede, vamos pedir o Espírito Santo que venha nos dar essa compreensão e nos ajudar a orar carismaticamente no Senhor Jesus, no poder do Espírito, para que os milagres aconteçam em nós, aqui e agora.

consciência do meu nada e na vossa grandeza, misericordioso Salvador, me prostro aos vossos pés, vos rendo graças pelos inúmeros favores que haveis concedido a mim, ingrata criatura, pobre criatura, em especial por me teres livrado por intermédio do preciosíssimo sangue da maléfica tirania de Satanás. Em presença de Maria, minha boa mãe, do meu anjo da guarda, dos santos anjos, dos santos patronos, pelo seu preciosíssimo sangue, com o qual nos livrastes e livrastes o mundo inteiro do pecado e da morte, do inferno, trouxestes a salvação desta maneira. Prometo-vos, com o auxílio da vossa graça, segundo as minhas forças, despertar, quanto em mim estiver devoção ao vosso preciosíssimo sangue, o sangue que verteu de vossas chagas gloriosas. Por suas santas chagas, o Cristo Senhor nos proteja, nos guarde, nos livre. Amém. Vem, Espírito Santo. Vem sobre nós, Espírito Santo. Vem sobre esse lugar, Espírito Santo. Vem sobre a minha vida, Espírito Santo. Vem me dar essa compreensão, Espírito Santo, do poder, do mistério, da força que a Eucaristia tem de curar. Curar a minha vida, curar a minha história, restaurar a minha família, restaurar a minha fome, a minha sede. Senhor Jesus, coloca as tuas mãos benditas, ensanguentadas, chagadas, abertas em mim neste momento. Sinto-me completamente sem forças para prosseguir carregando a minha cruz. Preciso que a força e o poder de tuas mãos, que suportaram a mais profunda dor ao serem pregadas na cruz, reergam-me agora, curem-me agora, liberta-me agora. Jesus, eu não peço somente por mim, mas também por todos aqueles que mais amo, por todos aqueles que hoje estão configurados contigo, Senhor, na dor e no sofrimento, nesse tempo de pandemia, tanta incerteza, tanta dor, tanta insegurança, tanta enfermidade, Deus, vem curar-nos, vem libertar-nos. Eu reconheço que, apesar de toda a minha limitação, eu reconheço que, com a fé total, confiança, eu posso dizer: mãos ensanguentadas de Jesus, mãos feridas na cruz, vem tocar em mim, vem tocar no meu coração, vem tocar na minha indiferença, na minha frieza, vem tocar no povo de Deus, tão distante de ti, Jesus. Vem tocar em nós, Senhor, pelo poder do sangue de nosso Senhor Jesus Cristo. Mãos ensanguentadas de Jesus, mãos feridas na cruz, vem tocar em nós.

A cura pela Eucaristia com a irmã Maria Eunice foi o tema do programa de hoje. A gente sabe, né, que através da Eucaristia, quantos milagres acontecem? Porque é o alimento de Deus, é o próprio corpo de Cristo que se une ao nosso, e quando Jesus entra, meu irmão, minha irmã, ele faz uma revolução dentro de nós. Ele nos cura física, emocionalmente, espiritualmente, porque é Deus adentrando em nós. Olha a humildade desse Deus, a beleza desse Deus e o quanto ele nos ama. Ele quer entrar dentro de nós. Esta pregação e tantas outras você confere lá no Canção Nova Play, busque novamente, ouça, indica para quem você ama, busque outros temas também, está tudo lá à sua disposição no Canção Nova Play. 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Vou ficando por aqui, um grande abraço e até o nosso próximo encontro. 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
1: O Brasil já registrou 81 tornados esse ano.
2: Até o final de 2026, este número ainda pode ser ultrapassado e quebrar o recorde de 92 tornados registrados no ano passado. Segundo o relatório da Prevolts, entre 2018 e 2025, o número de tornados no Brasil aumentou gradativamente, mas não se pode afirmar com certeza que o crescimento tem relação com as mudanças climáticas. O aumento se dá pela capacidade da própria população de registrar a ocorrência dos tornados com um aparelho celular. Outros estudos colocam o país como o segundo mais propenso à incidência de tornados no mundo, somente atrás dos Estados Unidos. Isso ocorre, pois as condições climáticas, principalmente na região sul, favorecem a formação de um tipo de tempestade severa chamada de supercélula. Ela costuma trazer quedas de granizos grandes e ventos intensos. Além disso, podem formar colunas de ar, que giram em altas velocidades em um formato semelhante ao de um funil. O sul brasileiro é uma zona de encontro entre massas de ar com diferentes temperaturas e umidades, o que favorece o surgimento de tempestades com o potencial de desencadear tornados. Atualmente, não é possível prever exatamente o local onde a coluna de ar vai tocar o solo. No entanto, há como antever a chegada das grandes tempestades, conforme explica o meteorologista da Universidade Federal de Santa Maria, Murilo Lopes.
3: Para as tempestades que são tipicamente capazes de causar tornados, a gente precisa que o vento esteja variando verticalmente, ou seja, ganhando intensidade e também mudando de direção conforme a gente vai subindo na atmosfera. Nesse caso, né, a gente consegue com alguns dias de antecedência antever, por exemplo, a formação dessas tempestades que vão adquirir rotação ao longo do seu eixo, já com um período de 24, 48 horas antes, né, especialmente para alguma região.
2: Por conta da mudança da dinâmica dos ventos, o Super El Niño também pode causar o aumento das grandes tempestades na região sul neste segundo semestre. A recomendação é estar atento às previsões meteorológicas e seguir as regras de proteção emitidas pela Defesa Civil. Sob supervisão de Ana Lúcia Caldas, da Rádio Nacional do Rio de Janeiro, João Barbosa.
1: Desarmar a tecnologia, servir a paz. A política como responsabilidade preventiva. Este será o tema da mensagem para o Dia Mundial da Paz, que será celebrado em 1º de janeiro de 2027. Na mensagem, entre outras coisas, o Santo Padre coloca em evidência a responsabilidade moral de quem é chamado a agir no campo político e exorta toda a comunidade a promover a dignidade da pessoa humana e a contribuir para a construção da paz, começando por desarmar a tecnologia. Da Central de Jornalismo Canção Nova, Ana Elisa Castro.
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1: Levanto os olhos aos montes. De onde vem meu socorro? Meu socorro vem do Senhor, que fez o céu e a terra. Salmo 121, versículo 1 ao 2.
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6: Bom dia para você que nos acompanha nesta madrugada para rezarmos juntos o Terço da Misericórdia. Acolho você que está na sintonia pela rede Canção Nova de Rádio 89.1 e pelo aplicativo da Rádio Canção Nova. Eu sou a Érica Fernanda, missionária da Comunidade Canção Nova, e lhe faço companhia nesta hora para rezarmos o Terço da Misericórdia. E para tornar este momento mais abençoado, quero acolher aqui o meu irmão de comunidade, querido Padre Alex, para juntos rezarmos o Terço da Misericórdia e colher desta fonte de água cristalina confiança, graças e bênçãos. Bem-vindo, Padre, a sua bênção. Que bom tê-lo aqui conosco.
7: Que bom. Obrigado, Érica. Também bom dia a você. Bom dia aos caros ouvintes que conosco agora se reúnem para rezar em torno de Nosso Senhor Jesus Cristo. Podemos dizer assim, né? O Rei da Misericórdia. Nosso Senhor, então queremos confiar a Ele as nossas vidas, o nosso coração, as nossas intenções.
6: Amém. Santa Faustina vai nos ensinar, Padre Alex, no seu diário, número 1075, que as almas que divulgam o culto da misericórdia, eu as defendo, disse Jesus, por toda a vida, como uma terna mãe defende o seu filhinho. E na hora da morte, não serei juiz para elas, mas sim Salvador misericordioso. Padre, enquanto nós estamos aqui nesta terra, nós devemos propagar de fato muito mais do que a devoção, mas este culto à divina misericórdia de Deus.
7: Claro, e confiar, fazer essa experiência de que o Senhor mesmo está sempre aberto para nos receber, e enquanto é tempo, corramos ao seu encontro.
6: Amém. Graças a Deus, e nós estamos juntos nesta hora santa, hora da misericórdia. Eu quero convidar você que está na sintonia a colocar as suas intenções. Por qual causa você quer rezar neste dia, nesta manhã? Porque nós estamos juntos e o céu se abre para que as bênçãos e as graças do Senhor recaia sobre você, sobre a sua família, e colocando as suas intenções com confiança nas entranhas da misericórdia divina, verás o Salvador misericordioso jorrar graças e bênçãos em suas necessidades. Vamos juntos então dar início ao Terço da Misericórdia, traçando sobre nós o sinal da cruz. Em nome do Pai, do Filho e do Espírito Santo. Amém. Pai nosso que estais no céu, santificado seja o vosso nome. Venha a nós o vosso reino, seja feita a vossa vontade, assim na terra como no céu.
0: pão nosso de cada dia nos dai hoje, perdoai-nos as nossas ofensas, assim como nós perdoamos a quem nos tem ofendido. E não nos deixeis cair em tentação, mas livrai-nos do mal. Amém. Ave Maria, cheia de graça, o Senhor é convosco. Bendita sois vós entre as mulheres, e bendito é o fruto do vosso ventre, Jesus. Santa Maria, Mãe de Deus, rogai por nós, pecadores, agora e na hora de nossa morte. Amém. Creio em Deus Pai Todo-Poderoso, Criador do céu e da terra, e em Jesus Cristo, seu único Filho, nosso Senhor, que foi concebido pelo poder do Espírito Santo, nasceu da Virgem Maria, padeceu sob Pôncio Pilatos, foi crucificado, morto e sepultado, desceu à mansão dos mortos, ressuscitou ao terceiro dia, subiu aos céus e está sentado à direita de Deus Pai Todo-Poderoso, de onde há de vir a julgar os vivos e os mortos. Creio no Espírito Santo, na Santa Igreja Católica, na comunhão dos santos, na remissão dos pecados, na ressurreição da carne, na vida eterna. Amém.
6: Eterno Pai, eu vos ofereço o corpo e o sangue, a alma e a divindade de vosso diletíssimo Filho, nosso Senhor Jesus Cristo, em expiação dos nossos pecados e dos do mundo inteiro, pela sua dolorosa paixão.
8: Tende misericórdia de nós e do mundo inteiro.
7: Pela sua dolorosa paixão.
8: Tende misericórdia de nós e do mundo inteiro.
7: Pela sua dolorosa paixão.
8: Tende misericórdia de nós e do mundo inteiro.
7: Pela sua dolorosa paixão.
8: Tende misericórdia de nós e do mundo inteiro.
7: Pela sua dolorosa paixão.
8: Tende misericórdia de nós e do mundo inteiro.
7: Pela sua dolorosa paixão.
8: Tende misericórdia de nós e do mundo inteiro.
7: Pela sua dolorosa paixão.
8: Tende misericórdia de nós e do mundo inteiro.
7: Pela sua dolorosa paixão.
8: Tende misericórdia de nós e do mundo inteiro.
7: Pela sua dolorosa paixão.
8: Tende misericórdia de nós e do mundo inteiro.
7: Pela sua dolorosa paixão.
8: Tende misericórdia de nós e do mundo inteiro. Eterno Pai, eu vos ofereço o corpo e o sangue, a alma e a divindade de vosso diletíssimo Filho, nosso Senhor Jesus Cristo, em expiação dos nossos pecados e os do mundo inteiro, pela sua dolorosa paixão.
7: Tende misericórdia de nós e do mundo inteiro.
8: Pela sua dolorosa paixão.
7: Tende misericórdia de nós e do mundo inteiro.
8: Pela sua dolorosa paixão.
7: Tende misericórdia de nós e do mundo inteiro.
8: Pela sua dolorosa paixão.
7: Tende misericórdia de nós e do mundo inteiro.
8: Pela sua dolorosa paixão.
7: Tende misericórdia de nós e do mundo inteiro.
8: Pela sua dolorosa paixão.
7: Tende misericórdia de nós e do mundo inteiro.
8: Pela sua dolorosa paixão.
7: Tende misericórdia de nós e do mundo inteiro.
8: Pela sua dolorosa paixão.
7: Tende misericórdia de nós e do mundo inteiro.
8: Pela sua dolorosa paixão.
7: Tende misericórdia de nós e do mundo inteiro.
8: Pela sua dolorosa paixão.
7: Tende misericórdia de nós e do mundo inteiro.
8: Eterno Pai, eu vos ofereço o corpo e o sangue, a alma e a divindade de vosso diletíssimo Filho, nosso Senhor Jesus Cristo, em expiação dos nossos pecados e dos do mundo inteiro,
7: pela sua dolorosa paixão.
8: Tende misericórdia de nós e do mundo inteiro.
7: Pela sua dolorosa paixão.
8: Tende misericórdia de nós e do mundo inteiro.
7: Pela sua dolorosa paixão.
8: Tende misericórdia de nós e do mundo inteiro.
7: Pela sua dolorosa paixão.
8: Tende misericórdia de nós e do mundo inteiro.
7: Pela sua dolorosa paixão.
8: Tende misericórdia de nós e do mundo inteiro.
7: Pela sua dolorosa paixão.
8: Tende misericórdia de nós e do mundo inteiro.
7: Pela sua dolorosa paixão.
8: Tende misericórdia de nós e do mundo inteiro.
7: Pela sua dolorosa paixão.
8: Tende misericórdia de nós e do mundo inteiro.
7: Pela sua dolorosa paixão.
8: Tende misericórdia de nós e do mundo inteiro.
7: Pela sua dolorosa paixão.
8: Tende misericórdia de nós e do
6: mundo inteiro.
7: Eterno Pai, eu vos ofereço o corpo e o sangue, a alma e a divindade de vosso diletíssimo Filho, nosso Senhor Jesus Cristo, em expiação dos nossos pecados e dos do mundo inteiro.
6: Pela sua dolorosa paixão,
7: tende misericórdia de nós e do mundo inteiro.
6: Pela sua dolorosa paixão,
7: tende misericórdia de nós e do mundo inteiro.
6: Pela sua dolorosa paixão,
7: tende misericórdia de nós e do mundo inteiro.
6: Pela sua dolorosa paixão,
7: tende misericórdia de nós e do mundo inteiro.
6: Pela sua dolorosa paixão,
7: tende misericórdia de nós e do mundo inteiro.
6: Pela sua dolorosa paixão,
7: tende misericórdia de nós e do mundo inteiro.
6: Pela sua dolorosa paixão,
7: tende misericórdia de nós e do mundo inteiro.
6: Pela sua dolorosa paixão,
7: tende misericórdia de nós e do mundo inteiro.
6: Pela sua dolorosa paixão,
7: tende misericórdia de nós e do mundo inteiro.
6: Pela sua dolorosa paixão,
7: tende misericórdia de nós e do mundo inteiro.
6: Eterno Pai, eu vos ofereço o corpo e o sangue, a alma e a divindade de vosso diletíssimo Filho, nosso Senhor Jesus Cristo, em expiação dos nossos pecados e dos do mundo inteiro.
7: Pela sua dolorosa paixão,
6: tende misericórdia de nós e do mundo inteiro.
7: Pela sua dolorosa paixão,
6: tende misericórdia de nós e do mundo inteiro.
7: Pela sua dolorosa paixão,
6: tende misericórdia de nós e do mundo inteiro.
7: Pela sua dolorosa paixão,
6: tende misericórdia de nós e do mundo inteiro.
7: Pela sua dolorosa paixão,
6: tende misericórdia de nós e do mundo inteiro.
7: Pela sua dolorosa paixão,
6: tende misericórdia de nós e do mundo inteiro.
7: Pela sua dolorosa paixão,
6: tende misericórdia de nós e do mundo inteiro.
7: Pela sua dolorosa paixão,
6: tende misericórdia de nós e do mundo inteiro.
7: Pela sua dolorosa paixão,
6: tende misericórdia de nós e do mundo inteiro.
7: Pela sua dolorosa paixão,
6: tende misericórdia de nós e do mundo inteiro. Deus Santo, Deus Forte, Deus Imortal, tende piedade de nós e do mundo inteiro.
7: Deus Santo, Deus Forte, Deus Imortal, tende piedade de nós e do mundo inteiro. Deus Santo, Deus Forte, Deus Imortal, tende piedade de nós e do mundo inteiro.
6: Quero agradecer a você que esteve conosco nesta manhã, rezando o Terço da Misericórdia. Estamos aí nesta hora santa, clamamos a misericórdia do Senhor e rezamos também pelas nossas intenções, intenções do nosso coração e muito mais, rezando por você e pela sua família. Padre Alex, muito obrigada pela sua presença aqui conosco nesta madrugada. Sempre seja bem-vindo, viu, aqui a Rádio Canção Nova.
7: Tá bom, obrigado, Érica. Deixo também um abraço a cada um e as orações também que estão rezando conosco, viu?
6: Amém. Então vou pedir o padre para nos dar a bênção, né? Porque sempre bom nosso pai fundador, Monsenhor Jonas Habib, nos ensina que todas as vezes que nós recebemos a presença de um sacerdote aqui em nosso meio, estamos recebendo a presença do próprio Jesus. Dai-nos a bênção, padre.
7: O Senhor esteja convosco.
6: Ele está no meio de nós.
7: Sobre você, que agora reza conosco e apresenta suas intenções, desça por intercessão de Nossa Senhora e de São José a bênção do Deus rico em misericórdia, Pai e Filho e Espírito Santo. Amém.
6: Viva Jesus!
7: Viva!
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teu coração misericordioso. Cada um de nós, nossas famílias, nossas dores, angústias, tribulações, nossas misérias. Sim, Senhor. Acolhe tudo que somos, tudo que trazemos. Que cada um de nós experimente a graça de estar abrigado em seu sagrado coração, lugar seguro contra todo o mal. Defende-nos, Senhor, do maligno. Guarda-nos, liberta-nos de todo o mal e ensina-nos a fazer a vontade do Pai. Ensina-nos a santidade.

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6: Suporta as demoras de Deus, agarra-te a Ele e não o largues, para que sejas sábio em teus caminhos. 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
8: Tá preparado, tá preparada. Chegou o meio da semana, chegou quarta-feira. Hoje, com a graça de Deus, é dia 12 de agosto de 2026. Chega à frente, eu com muito carinho, respeito e amor tô chegando, pedindo licença, onde quer que você esteja na sintonia da Rede Canção Nova de Rádio, para dizer para você, meio da semana, quarta-feira, com a graça de Deus, vamos louvar o Senhor no dia de hoje, vamos bendizer ao Senhor no dia de hoje. Sim, já vamos acordar louvando, bendizendo ao Senhor por tudo, por existirmos. Vamos louvar ao Senhor pela nossa vida, por tudo que nós vamos viver no dia de hoje, tudo aquilo que nós precisamos viver no dia de hoje. Vamos louvar ao Senhor, bendito seja Deus, louvado seja Deus. Bom dia, bom dia, bom dia. Eu sou José Eduardo e a partir de agora convido você a viver comigo o programa Canção Nova Sertanejo desta quarta-feira. Eu aqui nos estúdios da Rede Canção Nova em Cachoeira, Paulista, São Paulo, Brasil, eu tenho que dizer, né? Pertinho da cidade de Aparecida, mas para dizer para você que pedido a que Nossa Senhora nos cubra com seu manto sagrado no dia de hoje, né? Minha Nossa Senhora, conceda-nos a graça no dia de hoje, Nossa Senhora, de sermos acolhidos cada vez mais no seu coração. Nos cubra com o seu manto sagrado, Mãe Santíssima. Nos cubra com o seu manto sagrado. Amém? Amém. Quando a gente pede para a mãe, amanhã atende, né? Então, não perca tempo. Peça para a mãe que você está vivendo, que você está passando. Peça a mãe que o filho atende. É assim que eu quero começar o programa sertanejo desta quarta-feira. Lógico, aqui nos estúdios da Rede Canção Nova, em Cachoeira Paulista, nós não fazemos nada sozinho, né? Comigo no estúdio, no primeiro momento, está ele, Thales Augusto, Certina Thales. O Thales está tranquilo aí, bem de zóio aberto, rapaz. Desde a meia-noite aqui nos estúdios, para levar até você esta programação, espalhando o amor de Deus pelo ar. 46 anos, 24 horas por dia, Rede Canção Nova de Rádio, despertando você para viver um novo dia. E eu já quero convidar você a louvar o Senhor. Por quê? É o salmo do dia de hoje. Louvai, louvai aos servos do Senhor. Louvai, louvai o nome do Senhor. Bendito seja o nome do Senhor, agora e por toda a eternidade. Do nascer do sol até o seu acaso, louvado seja o nome do Senhor. O Senhor está acima das nações. Sua glória vai além dos altos céus. Quem pode comparar-se ao nosso Deus? Ninguém. Que do alto do céu tem o seu trono e se inclina para olhar o céu e a terra? Louvado seja Deus, bendito seja o seu santo nome. É o convite que eu faço para você no dia de hoje, a louvar o Senhor. Mas Eduardo, por quê? Louve o Senhor, louve, porque o louvor liberta, louve, louve o Senhor. Ah, Eduardo, eu não quero acordar não. Preciso acordar sim, ué. Abra um oi, daqui a pouco um outro oi. É, e você logo, logo já vai estar aí louvando o Senhor. Abra o seu coração. Diga para você mesmo, eu vou louvar o Senhor no dia de hoje. Eu quero louvar o Senhor no dia de hoje. E vamos louvar juntos? Às 5 horas, 5 horas, 3 minutos. Vamos louvar o Senhor no dia de hoje? Bom dia, bom dia, bom dia.

0: às 5:10, mais uma vez, bom dia pra você na sintonia da Rede Canção Nova de Rádio, seu programa Canção Nova Sertanejo, pela Rede Canção Nova de Rádio, com a graça de Deus, já levantando as mãos pro céu para louvar, bendizer ao Senhor em tudo, dai graças. É, essa semana eu trouxe para você a leitura dos Atos dos Apóstolos, né? Pedro e João estavam na prisão, não me falha a memória, né? Dois discípulos, aliás, Paulo e Silas, desculpe, estavam na prisão e eles cantavam, louvavam ao Senhor em plena meia-noite. Onde que eles estavam? Eles estavam na prisão, acorrentados, e louvaram o Senhor, louvavam, cantavam. O que aconteceu? As correntes caíram das suas mãos e dos pés, foram tiradas ali. Por quê? Pelo anjo da guarda. Então louva o Senhor na situação que você está neste momento. Lógico, eu respeito tudo aquilo que você está vivendo, porque nem sempre a gente fica assim, meu Deus do céu, como é que eu vou louvar o Senhor nessa situação que eu estou vivendo? Nós temos que pedir ação do Espírito Santo na nossa vida para que a gente possa louvar em todos os momentos o nome do Senhor. Chega à frente, programa Canção Nova Sertaneja, ao vivo pela Rede Canção Nova de Rádio, você também que nos sintoniza pela 96.3, 98.3, você que nos sintoniza pela parabólica, pela internet, tendo a oportunidade de enviar um WhatsApp para nós, 12 991455871, repetindo para você, 12 991455871, para enviar a sua mensagem. Eu quero mandar um abraço a você que nos sintoniza por qualquer outra rádio retransmissora. Que bom que você está aí do outro lado na sintonia. Já são 5:12. Um novo momento. Você tem a oportunidade de viver uma nova história no dia de hoje, de escrever a sua história, uma nova história no dia de hoje, né? É como aquela folha em branco. Então, que você possa escrever sua história, bem a sua história, no dia de hoje. Já começamos bem, né? Escrevendo essa história, louvando e bendizendo ao Senhor. Lembrando você que hoje é quarta-feira, o Sistema Canção Nova de Comunicação, como eu já falei para você, né? Rede Canção Nova de Rádio, com a graça de Deus, 46 anos, espalhando o amor de Deus pelo ar. E no Sistema Canção Nova de Comunicação, ontem, TV Canção Nova, a imagem de Santa Clara, ela que é a protetora da TV, né? Aqui na nossa TV, ela foi entronizada aqui na nossa... Já tem um estúdio que é Santa Clara, que chama Santa Clara, né? Você sabe que é o padroeiro da TV. E aqui nos nossos estúdios também, a imagem de Santa Clara foi entronizada. Para dizer para você que a TV Canção Nova também, neste momento, está rezando. As irmãs do Instituto Hesed está convocando o exército para rezar diante de Jesus Eucarístico. Daqui a pouquinho nós vamos rezar juntos, viu? Nós vamos rezar juntos já já. Mas eu quero também lembrar você que o Sistema Canção Nova de Comunicação, rádio, TV, internet, leva até você as palavras do Papa, que neste momento está no Vaticano, já fazendo a sua catequese. Ô Thales, neste momento o Papa já está lendo a sua catequese, está dentro da Basílica Vaticana, porque está muito quente lá em Roma, né? Então vamos acompanhar um trechinho, né? Deixa eu ver.
1: A maior das solenidades, que se estende ao período de grande alegria de 50 dias, culminando no Pentecostes, e preparada pelo tempo da Quaresma com o seu caráter penitencial. O desenvolvimento do ciclo natalício que ocorreu posteriormente.
0: Daqui a pouquinho nós voltamos ao Vaticano, porque o Papa certamente vai falar aos peregrinos, mandar a sua mensagem aos peregrinos de língua portuguesa. E, gente, eu vou falar para você, eu falei que estava calor, né? Eu estou vendo as imagens aqui do Vaticano. Gente do céu, o pessoal está dentro da Basílica Vaticana, todo mundo abanando, porque está muito quente, né? Está muito quente. Ô, Thales, daqui a pouquinho eu vou trazer essa informação, mas você vai estar dormindo, mas eu quero já falar para você, né? E também você que vai precisar sair, não tem condições de levar o seu radinho, seu iPhone, hein? Pela internet você pode sintonizar a Canção Nova, viu? Que estamos também pelo CN Plus, a rede Canção Nova de rádio, tá certo? Também estamos pela 96.3, 98.3, mas caso você não possa ouvir, já trago para você uma das informações que eu vou trazer daqui a pouquinho, né? Você sabe que eu tô de blusa aqui, duas blusas, tô com a minha touca, do meu cachecol. Você acredita que vai ter um veranico? Você acredita que as temperaturas vai chegar a 42 graus? 42 graus, 4.2. Daqui a pouquinho vou trazer essa informação para você, né? O tempo tá esquisito, não tá? É, uma hora tá frio, outra hora tá quente. É, mas louvado seja Deus, né? Não precisamos reclamar em tudo, louvar ao Senhor. Bom, falando para você do sistema, que nós estamos ao vivo e nesta manhã está aí para você. Daqui a pouquinho vamos ao rezar com o Instituto REST, vamos ouvir as palavras do Papa Leão na sua mensagem aos peregrinos de língua portuguesa, mas também para começar a nossa reflexão, eu trouxe uma frase de Monsenhor Jonas Habib, né? Ontem eu ouvi esta frase e logo peguei aqui, vou partilhar, eu tenho que partilhar com você, que diz assim: a maior necessidade do ser humano é fazer a experiência do amor de Deus. Deixa cair no seu coração esta frase. A maior necessidade do ser humano é fazer essa experiência do amor de Deus. Que no dia de hoje você faça essa experiência, que este Deus que é amor, este Deus que é providência. 5:16.

0: Às 5 horas 19 minutos, mil nomes para te louvar, Senhor. E nos colocando na presença do Senhor neste momento, já quero convidar você, onde você estiver, para começar bem o nosso dia, para juntos rezarmos. Nesta quarta-feira, pedindo a intercessão de São José, que no dia de hoje, São José intercede, como sempre intercede por nós. Vamos rezar? Coloque-se na presença do Senhor e na presença do Senhor reze a São José. Salve guardião do Redentor e esposo da Virgem Maria. A vós Deus confiou o seu filho. Em vós Maria depositou a sua confiança. Convosco Cristo tornou-se homem. Ó bem-aventurado José, mostrai-vos pai também para nós e guiai-nos no caminho da vida. Alcançai-nos graça, misericórdia e coragem, e defendei-nos de todo mal. Amém. Amém. Acolhendo a palavra do Senhor no dia de hoje, para cada vez mais nos fortalecermos, nos colocarmos em pé. A primeira leitura está em Ezequiel, capítulo 9, versículos de 1 a 7, depois versículo 10, depois 18 a 22. O Salmo, a glória do Senhor vai além dos altos céus. O Evangelho de hoje é de Mateus, capítulo 18, de 15 a 20. Quem nos traz a meditação deste Evangelho é o Padre Donizete Helendo, membro da comunidade Canção Nova. Vamos acompanhar?
1: Em nome do Pai, e do Filho, e do Espírito Santo. Naquele tempo, disse Jesus aos seus discípulos: se o teu irmão pecar contra ti, vai corrigi-lo, mas em particular, a sós contigo. Se ele te ouvir, tu ganhaste o teu irmão. Se ele não te ouvir, toma contigo mais uma ou duas pessoas, para que toda a questão seja decidida sob a palavra de duas ou três testemunhas. Se ele não vos der ouvido, dize-o à igreja. Se nem mesmo a igreja ele ouvir, seja tratado como se fosse um pagão ou um pecador público. Meus irmãos e minhas irmãs, as dificuldades em comunidade existem desde que mundo é mundo. É inevitável que haja discordâncias, sobretudo no campo das ideias. Padre Jonas nos dizia que a vida fraterna em comunidade, ela exige tempo, suor e lágrimas. Ele resumiu as etapas do amadurecimento da vida comunitária, deixando explícito que se trata de uma conquista, de um esforço contínuo e recorrer muitas vezes ao perdão e à reconciliação. O Evangelho apontou-nos as fases da correção fraterna para se preservar a harmonia em comunidade. A primeira atitude é o famoso a sós. Monos, na tradução grega, quer dizer sem companhia. É o tu a tu da correção que deve buscar o irmão para esclarecer as razões que o levaram a agir de certa forma. Depois é o momento do dois ou três testemunhas. Estas não podem ser escolhidas à revelia, mas devem servir de apoio para outros critérios de discernimento da questão. No terceiro momento, aparece a eclésia ou a igreja, aqui entendida como recurso às autoridades constituídas. Certas demandas, né, precisam chegar ao conhecimento do pároco, ao conhecimento do bispo, do núncio apostólico e assim por diante. A igreja, ela é muito sábia. Ao longo desses mais de 2000 anos, ela aprendeu o agir de Cristo e pode ajudar a sanar certas situações dos fiéis. Por fim, caso todas essas atitudes sejam frustradas, chega o momento de tratar o irmão que erra, como um publicano ou um pagão, ou seja, alguém que se colocou fora da esfera da comunidade e não aceita mais a vida de Cristo como modelo a ser seguido. E a partir daqui, né, é oração e acolhimento para que Deus convença tal pessoa dos seus erros. Essa é a atitude fraterna e cristã que todos nós precisamos assumir. Sobre todos vós desça a bênção do Deus Todo-Poderoso, Pai e Filho e Espírito Santo. Amém.
0: Amém. Isso aí, o Padre Donizete Heleno, trazendo para nós a reflexão de Mateus, capítulo 18, de 15 a 20. Vamos migrar agora para a nossa TV Canção Nova, que neste momento, diante de Jesus Eucarístico também, as irmãs do Instituto Récide reza também na sua intenção, na nossa intenção.
2: Defender. E com essa fé, com essa confiança eu rezo. Ó Augusta Rainha.
3: Ó Augusta Rainha do céu, soberana dos anjos.
2: Recebeste.
3: Recebeste de Deus o poder e a missão.
0: Então, as irmãs do Instituto Récide, neste momento, cantando os louvores ao Senhor. Que no dia de hoje também possamos cantar esses louvores a Deus Pai, Filho e Espírito Santo.

0: Às 5 horas e 32 minutos, vamos direto ao Vaticano, porque neste momento o Papa Leão, ele vai transmitir a sua mensagem aos peregrinos de língua portuguesa. Vamos acompanhar? Ainda a introdução.
1: Crisônio Vieira.
2: O ano litúrgico atualiza ao longo dos meses os acontecimentos da vida de Jesus, tornando presente na Igreja a sua obra salvadora. Tendo como centro o mistério pascal de Cristo, o domingo constitui o fundamento e o núcleo de todo o calendário eclesial. Com efeito, por ser o dia glorioso da ressurreição, a celebração semanal da Páscoa no dia do Senhor confere sentido à história e prefigura a sua vinda gloriosa no fim dos tempos. Por essa razão, a Eucaristia Dominical é indispensável à vida cristã. A escuta da palavra e a participação na comunhão eucarística manifestam a pertença ao Salvador, a união da comunidade nele e a fidelidade ao projeto batismal. Posteriormente, a inserção da celebração anual da Páscoa e do Natal na liturgia permite aos fiéis contemplar e aprofundar os diversos mistérios da vida de Jesus Cristo. Agora, o Santo Padre saúda em italiano os fiéis de língua portuguesa.
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1: Eis a tradução das suas palavras. Saúdo com afeto todos os peregrinos de língua portuguesa, em especial o grupo vindo de Moçambique. Queridos irmãos e irmãs, encorajo-vos a santificar o domingo, participando da Santa Missa e não apenas assistindo-a virtualmente. A Eucaristia é um encontro vivo com o Senhor ressuscitado, que dá sentido à nossa vida e nos concede a graça necessária para enfrentar, na presença de Deus, cada dia da semana. Que o Senhor vos abençoe.
2: Então, tá aí então a exortação do Papa nesta quarta-feira, né? Daqui a pouquinho você vai ainda ouvir na íntegra esta mensagem do Papa Leão aos peregrinos de língua portuguesa na catequese desta quarta-feira. Chegando à frente aqui comigo agora, Manuel Laurinho, tudo certinho, né, Manuel? Vamos juntos então, Manuel, vamos soltar umas músicas aí pra nós. Às 5h30. 5h30.

0: Às 5 horas 38 minutos, seu programa Canção Nova Sertaneja, atendendo agora você pelo WhatsApp 12991455871. Ah, Ludinha de Passino, um abraço, Ludinha de Passino, Deus abençoe você, né? Mandando aí, pedindo uma música do Padre Alessandro, Deus abençoe, oferecendo para toda a família, né? O Edgar Montavani com o seu card. A dona Silva, aqui agora. Futuramente nós vamos ter aí uma. Já temos a câmera aqui, né, Manuel? No estúdio, né? Mas já nós vamos ter a câmera para que vocês possam ver aqui tudo que acontece aqui no estúdio, né? E se você visse agora, se a câmera estivesse funcionando, ia ver que eu tô com o meu cafezinho aqui. Preparado pro Manuel, né? Mas fala então, dona Silva, a senhora que tá aí já. Hoje é um pãozinho. Não é um cuscuz, mas tem uma canequinha de café, né? Bom dia, dona Silvia.
1: Hoje tem um pãozinho abençoado aqui com queijo e um cafezinho.
0: Oxe, que coisa boa.
1: Pra começar o dia. Vamos que vamos, gente. Amanhã tem cuscuz, hein? Bom dia, meu povo lindo. Bom dia, meu grupo especial. Bom dia, gente. Bom dia, meu amigo de Xangrande. Bom dia. Bom dia, Lilian Martins. Meu povo amado, que Deus te abençoe a todos. Bom dia, tchau, tchau. Até amanhã, seu Zé Eduardo.
0: Até amanhã.
1: Deus te abençoe.
0: Até amanhã, dona Silva. Eu olhei aqui, é um pãozinho mesmo, né? Dona Cláudia mandou mensagem hoje, dona Cláudia. Bom dia, dona Cláudia. Chega à frente.
2: Bom dia, seu Zé Eduardo.
0: Bom dia,
2: eu dona Cláudia. Eu falei com o senhor que eu tô um pouquinho doente.
0: Ah, dona Cláudia.
2: Mas bota em oração, seu Zé Eduardo.
0: Ô, dona Cláudia.
2: Mas minha mãezinha tá me cuidando, me protegendo.
0: Ah, dona Cláudia.
2: Eu tenho que pedir a ela força pra mim, pra toda a sua família, né? Peço pro senhor, sua família, os vereadores.
0: Amém, dona Cláudia.
2: Gente, bota umas musiquinhas pra gente ouvir aí. Milagre da Festa, pra nós ouvir. Jesus Eduardo, Deus abençoe, bota em oração, viu?
0: Ô, dona Cláudia.
2: Deus te abençoe.
0: Força pra senhora, dona Cláudia. Vamos estar rezando, tá bom, dona Cláudia? Deus abençoe a senhora aí. 5:41, Manuel, vamos adiante então?

Maria. Olha, eu quero trazer para você agora, ainda tá quase no finalzinho do programa Canção Nova Sertaneja, um artigo de Dom Orlando Brandes, arcebispo emérito de Aparecida, que ele, dom previdencial, que diz assim: Deus é Pai, Todo-Poderoso, Deus é amor. Providência significa amor sábio e cuidadoso, amor que protege, conserva, transforma a história do mundo e das pessoas. O amor de Deus é um amor pelo mundo que ele mesmo criou e quer sua continuação e construção. A providência divina é uma atividade permanente de Deus, um cuidado permanente. Se não cremos na providência, caímos nas garras da fatalidade. Deus é alguém, um tu, uma consciência. Deus é Pai que sofre com os sofrimentos dos seus filhos e carrega seus fardos. Todas as criaturas farão parte do novo céu e da nova terra. Que bom ter fé e saber que há sentido. A fé na providência divina nos livra das preocupações, dos medos e inseguranças. E assim vai a reflexão de Dom Orlando Brandes, arcebispo emérito de Aparecida, porque ontem eu fui invadido por essa palavra, né? Dom providencial. E eu lembrei que hoje, quarta-feira, aqui na Canção Nova, é dia da providência, né? Você é convidado a fazer esta experiência da providência de Deus, que vem, vem sim, através das pessoas, através de um ente querido. Sim, Deus, ele é providente e ele age em nossas vidas através também das pessoas. Assim como você, que é o nosso sócio, colaborador, obrigado pela sua contribuição, pelo nosso projeto da M-Homes, chegamos aos 29%, e tudo é graça, tudo é providência que vem através de você. Deus abençoe você, muito obrigado, viu? É por você e graças a você que nós 24 horas permanecemos no ar. E também com a graça de Deus, recebemos aqui as mensagens dos nossos amigos pelo WhatsApp. Inclusive, olha lá de Londres. Bom dia, Zé Eduardo, aqui é Zelino de Londres, passando para agradecer, louvar a Deus pela graça da compra da nossa casa aqui em Londres. Louvado seja Deus, viu? Deus é bom a todo tempo, diz ele, né? Louvor e glória a nosso Deus. Ô Zé Lino, que bom que você compartilhou com a gente, você partilhou com a gente aí esta sua vitória, viu? E que venha outras vitórias aí na sua vida, tá bom? Ah, quando eu for Londres, Manel, quando eu for em Londres, eu vou ficar lá na casa do Zé Lino, né? Tá bom? Então tá bom. Um abraço, Zé Lino. Dona Vitória. A Dona Vitória. A Vitalina de Vitória da Conquista. Tá bom dia, seu Eduardo. Também pedindo aqui oração. Um abraço para a senhora. A Reginete Silveira. Oh, bom dia, Zé Eduardo. Uma quarta-feira abençoada para vocês aí, todos os ouvintes. Manda um alô para minha irmã Regina. Alô, Regina. Um abraço para você. A Zenaílde de Sairé. Bom dia, meus amigos Eduardo. Hoje é uma data especial. Mais um ano de vida, graças a Deus. Um forte abraço para todos nós. E um abraço aos meus amigos. Tá pedindo uma música do Milionários é Rico. E aqui é Zenaílson de Pernambuco, Saré. Tchau, tchau. Ei, Zenaílson, parabéns pra você, Deus abençoe, viu? Tem bolo aí hoje, né? Que bom, só lembro do bolo, né, gente? Eita, mano. O Manuel de Bicaraí também mandando a sua mensagem, colocando na caixinha de oração. Deus abençoe você. O Rivaldo também de Diadema, dizendo que lá em Diadema, 14 graus. Ele pediu aqui o Milagre da Flecha, eu já toquei para você, tá bom? Deus abençoe. E também o Ivair de Taberito, Minas Gerais. São 5h52. A Lurdinha de parceira mandando, né? Aqui, amém, muito obrigado, meu querido amigo. Deus abençoe você, viu, o Lurdinha. Porque ela pediu a música do padre Alessandro Campos, né? Então, sim, por causa dele que nós tocamos essa música aí, por sua causa, viu? Já encerrando o programa Canção Nova Sertaneja desta quarta-feira, eu quero partilhar com você um artigo de Monsenhor Jonas Habib. Ele está no meio de nós. Esta é uma
expressão mais usada entre os primeiros cristãos. A igreja retomou essa expressão para nos dar esta certeza de fé. E ela continuou a repetir essa expressão todo o tempo. Foi o próprio Jesus quem preparou os apóstolos para essa verdade. Ele está no meio de nós. Jesus está no meio de nós. E ele estando no meio de nós, ele nos aquece, ele nos transforma, e ele nos dá força para vivermos esta quarta-feira e o resto da semana, e assim enquanto ele nos der a graça de vivermos, né? Porque ele está no meio de nós. É assim que eu quero encerrar o programa Canção Nova Sertaneja de hoje, às 5h53. Lembrando que daqui a pouquinho eu retorno para trazer as primeiras notícias do dia de hoje, mas enquanto isso você fica com a oração do Santo Terço, tá bom? Manuel, obrigado pelos seus trabalhos técnicos aí. Deixa eu ver, chegando mais o WhatsApp aqui, quente, só para dar um alô, né, aqui para você. Deixa eu ver quem tá chegando aqui. É uma conta, né? Deixa eu ver aqui, é porque ele mandou um radinho aqui, né, dizendo: bom dia, Zé Eduardo, sou radialista, o Gleidson, ele é Rádio Escuta, e tive o prazer de sintonizar a Rádio Canção Nova, de Ribeirão Preto, eita, um abraço, em 810 kHz, pelo meu pequeno rádio receptor aqui em Fortaleza. Olha só, estamos chegando longe com a graça de Deus, né? Um abraço para você, Deus abençoe. Também a Maria de Lourdes Surubim: bom dia, Zé Eduardo, um grande abraço. Bom dia, meu amigo. Bom dia. O Gleito está gravando um áudio aqui. Ô, Gleito, vamos fazer o seguinte: pode deixar seu áudio aí que eu vou escutar, tá bom? Deus abençoe. Bom dia, Brasil. Bom dia, mundo.

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1: Tudo quanto desejais que os outros vos façam, fazei-o vós também a eles. Evangelho de São Mateus, capítulo 7, versículo 12.
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0: Olá, ouvintes da Rádio Canção Nova, sou eu, Salete Ferreira, com você vamos juntos rezar o Terço Mariano. Vamos meditar nos mistérios gloriosos. Em nome do Pai, do Filho e do Espírito Santo. Amém. Creio em Deus Pai, Todo-Poderoso, Criador do céu e da terra, e em Jesus Cristo, seu único Filho, nosso Senhor, que foi concebido pelo poder do Espírito Santo. Nasceu da Virgem Maria, padeceu sob Pôncio Pilatos, foi crucificado, morto e sepultado, desceu à mansão dos mortos, ressuscitou o terceiro dia, subiu aos céus, está sentado à direita de Deus Pai, Todo-Poderoso, onde há de vir a julgar os vivos e os mortos. Creio no Espírito Santo, na Santa Igreja Católica, na comunhão dos santos, na remissão dos pecados, na ressurreição da carne e na vida eterna. Amém. Pai nosso que estais nos céus, santificado seja o vosso nome. Venha a nós o vosso reino. Seja feita a vossa vontade, assim na terra como no céu. O pão nosso de cada dia nos dai hoje. Perdoai-nos as nossas ofensas, assim como nós perdoamos a quem nos tem ofendido. E não nos deixeis cair em tentação, mas livrai-nos do mal. Amém. O anjo do Senhor anunciou a Maria, e ela concebeu do Espírito Santo. Ave Maria, cheia de graça, o Senhor é convosco. Bendita sois vós entre as mulheres, e bendito é o fruto do vosso ventre, Jesus. Santa Maria, Mãe de Deus, rogai por nós, pecadores, agora e na hora de nossa morte. Amém. Eis aqui a serva do Senhor. Faça-se em mim segundo a vossa palavra. Ave Maria, cheia de graça, o Senhor é convosco. Bendita sois vós entre as mulheres, e bendito é o fruto do vosso ventre, Jesus. Santa Maria, Mãe de Deus, rogai por nós, pecadores, agora e na hora de nossa morte. Amém. E o Verbo divino se fez carne e habitou entre nós. Ave Maria, cheia de graça, o Senhor é convosco. Bendita sois vós entre as mulheres, e bendito é o fruto do vosso ventre, Jesus. Santa Maria, Mãe de Deus, rogai por nós, pecadores, agora e na hora da nossa morte. Amém. Glória ao Pai, ao Filho e ao Espírito Santo, como era no princípio, agora e sempre. Amém. Ó meu Jesus, perdoai-nos, livrai-nos do fogo do inferno, levai as almas todas para o céu e socorrei principalmente as que mais precisarem. Abençoai as nossas famílias e dai-nos a paz. Primeiro mistério, contemplamos a ressurreição de nosso Senhor Jesus Cristo. Sei que estás procurando Jesus, que foi crucificado. Ele não está aqui, pois ressuscitou, conforme havia dito. Pai nosso, que estais nos céus, santificado seja o vosso nome. Venha a nós o vosso reino. Seja feita a vossa vontade, assim na terra como no céu. O pão nosso de cada dia nos dai hoje. Perdoai-nos as nossas ofensas, assim como nós perdoamos a quem nos tem ofendido. E não nos deixeis cair em tentação, mas livrai-nos do mal. Amém. Ave Maria, cheia de graça, o Senhor é convosco. Bendita sois vós entre as mulheres, bendito é o fruto do vosso ventre, Jesus. Santa Maria, Mãe de Deus, rogai por nós, pecadores, agora e na hora de nossa morte. Amém. Ave Maria, cheia de graça, o Senhor é convosco. Bendita sois vós entre as mulheres, bendito é o fruto do vosso ventre, Jesus. Santa Maria, Mãe de Deus, rogai por nós, pecadores, agora e na hora de nossa morte. Amém. Ave Maria, cheia de graça, o Senhor é convosco. Bendita sois vós entre as mulheres, bendito é o fruto do vosso ventre, Jesus. Santa Maria, Mãe de Deus, rogai por nós, pecadores, agora e na hora de nossa morte. Amém. Ave Maria, cheia de graça, o Senhor é convosco. Bendita sois vós entre as mulheres, bendito é o fruto do vosso ventre, Jesus. Santa Maria, Mãe de Deus, rogai por nós, pecadores, agora e na hora de nossa morte. Amém. Ave Maria, cheia de graça, o Senhor é convosco. Bendita sois vós entre as mulheres, bendito é o fruto do vosso ventre, Jesus. Santa Maria, Mãe de Deus, rogai por nós, pecadores, agora e na hora de nossa morte. Amém. Ave Maria, cheia de graça, o Senhor é convosco. Bendita sois vós entre as mulheres, bendito é o fruto do vosso ventre, Jesus. Santa Maria, Mãe de Deus, rogai por nós, pecadores, agora e na hora de nossa morte. Amém. Ave Maria, cheia de graça, o Senhor é convosco. Bendita sois vós entre as mulheres, bendito é o fruto do vosso ventre, Jesus. Santa Maria, Mãe de Deus, rogai por nós, pecadores, agora e na hora de nossa morte. Amém. Ave Maria, cheia de graça, o Senhor é convosco. Bendita sois vós entre as mulheres, bendito é o fruto do vosso ventre, Jesus. Santa Maria, Mãe de Deus, rogai por nós, pecadores, agora e na hora de nossa morte. Amém. Ave Maria, cheia de graça, o Senhor é convosco. Bendita sois vós entre as mulheres, bendito é o fruto do vosso ventre, Jesus. Santa Maria, Mãe de Deus, rogai por nós, pecadores, agora e na hora de nossa morte. Amém. Ave Maria, cheia de graça, o Senhor é convosco. Bendita sois vós entre as mulheres, bendito é o fruto do vosso ventre, Jesus. Santa Maria, Mãe de Deus, rogai por nós, pecadores, agora e na hora de nossa morte. Amém. Glória ao Pai, ao Filho e ao Espírito Santo, como era no princípio, agora e sempre. Amém. Ó meu Jesus, perdoai-nos, livrai-nos do fogo do inferno, levai as almas todas para o céu e socorrei principalmente as que mais precisarem. Segundo mistério, contemplamos a ascensão de Jesus ao céu. E erguendo as mãos, abençoou-os, e enquanto os abençoava, distanciou-se deles e era elevado ao céu. Pai nosso que estais nos céus, santificado seja o vosso nome. Venha a nós o vosso reino, seja feita a vossa vontade, assim na terra como no céu. O pão nosso de cada dia nos dai hoje. Perdoai-nos as nossas ofensas, assim como nós perdoamos a quem nos tem ofendido. E não nos deixeis cair em tentação, mas livrai-nos do mal. Amém. Ave Maria, cheia de graça, o Senhor é convosco. Bendita sois vós entre as mulheres, bendito é o fruto do vosso ventre, Jesus. Santa Maria, Mãe de Deus, rogai por nós, pecadores, agora e na hora de nossa morte. Amém. Ave Maria, cheia de graça, o Senhor é convosco. Bendita sois vós entre as mulheres, bendito é o fruto do vosso ventre, Jesus. Santa Maria, Mãe de Deus, rogai por nós, pecadores, agora e na hora de nossa morte. Amém. Ave Maria, cheia de graça, o Senhor é convosco. Bendita sois vós entre as mulheres, bendito é o fruto do vosso ventre, Jesus. Santa Maria, Mãe de Deus, rogai por nós, pecadores, agora e na hora de nossa morte. Amém. Ave Maria, cheia de graça, o Senhor é convosco. Bendita sois vós entre as mulheres, bendito é o fruto do vosso ventre, Jesus. Santa Maria, Mãe de Deus, rogai por nós, pecadores, agora e na hora de nossa morte. Amém. Ave Maria, cheia de graça, o Senhor é convosco. Bendita sois vós entre as mulheres, bendito é o fruto do vosso ventre, Jesus. Santa Maria, Mãe de Deus, rogai por nós, pecadores, agora e na hora de nossa morte. Amém. Ave Maria, cheia de graça, o Senhor é convosco. Bendita sois vós entre as mulheres, bendito é o fruto do vosso ventre, Jesus. Santa Maria, Mãe de Deus, rogai por nós, pecadores, agora e na hora de nossa morte. Amém. Ave Maria, cheia de graça, o Senhor é convosco. Bendita sois vós entre as mulheres, bendito é o fruto do vosso ventre, Jesus. Santa Maria, Mãe de Deus, rogai por nós, pecadores, agora e na hora de nossa morte. Amém. Ave Maria, cheia de graça, o Senhor é convosco. Bendita sois vós entre as mulheres, bendito é o fruto do vosso ventre, Jesus. Santa Maria, Mãe de Deus, rogai por nós, pecadores, agora e na hora de nossa morte. Amém. Ave Maria, cheia de graça, o Senhor é convosco. Bendita sois vós entre as mulheres, bendito é o fruto do vosso ventre, Jesus. Santa Maria, Mãe de Deus, rogai por nós, pecadores, agora e na hora de nossa morte. Amém. Ave Maria, cheia de graça, o Senhor é convosco. Bendita sois vós entre as mulheres, bendito é o fruto do vosso ventre, Jesus. Santa Maria, Mãe de Deus, rogai por nós, pecadores, agora e na hora de nossa morte. Amém. Glória ao Pai, ao Filho e ao Espírito Santo, como era no princípio, agora e sempre. Amém. Ó meu Jesus, perdoai-nos, livrai-nos do fogo do inferno, levai as almas todas para o céu e socorrei principalmente as que mais precisarem. Terceiro mistério, contemplamos a descida do Espírito Santo sobre Nossa Senhora e os apóstolos. Apareceu-lhes então línguas como de fogo, que se repartiam e que pousavam sobre cada um deles, e todos ficaram repletos do Espírito Santo. Pai nosso, que estais nos céus, santificado seja o vosso nome. Venha a nós o vosso reino. Seja feita a vossa vontade, assim na terra como no céu. O pão nosso de cada dia nos dai hoje. Perdoai-nos as nossas ofensas, assim como nós perdoamos a quem nos tem ofendido. E não nos deixeis cair em tentação, mas livrai-nos do mal. Amém. Ave Maria, cheia de graça, o Senhor é convosco. Bendita sois vós entre as mulheres, bendito é o fruto do vosso ventre, Jesus. Santa Maria, Mãe de Deus, rogai por nós, pecadores, agora e na hora de nossa morte. Amém. Ave Maria, cheia de graça, o Senhor é convosco. Bendita sois vós entre as mulheres, bendito é o fruto do vosso ventre, Jesus. Santa Maria, Mãe de Deus, rogai por nós, pecadores, agora e na hora de nossa morte. Amém. Ave Maria, cheia de graça, o Senhor é convosco. Bendita sois vós entre as mulheres, bendito é o fruto do vosso ventre, Jesus. Santa Maria, Mãe de Deus, rogai por nós, pecadores, agora e na hora de nossa morte. Amém. Ave Maria, cheia de graça, o Senhor é convosco. Bendita sois vós entre as mulheres, bendito é o fruto do vosso ventre, Jesus. Santa Maria, Mãe de Deus, rogai por nós, pecadores, agora e na hora de nossa morte. Amém. Ave Maria, cheia de graça, o Senhor é convosco. Bendita sois vós entre as mulheres, bendito é o fruto do vosso ventre, Jesus. Santa Maria, Mãe de Deus, rogai por nós, pecadores, agora e na hora de nossa morte. Amém. Ave Maria, cheia de graça, o Senhor é convosco. Bendita sois vós entre as mulheres, bendito é o fruto do vosso ventre, Jesus. Santa Maria, Mãe de Deus, rogai por nós, pecadores, agora e na hora de nossa morte. Amém. Ave Maria, cheia de graça, o Senhor é convosco. Bendita sois vós entre as mulheres, bendito é o fruto do vosso ventre, Jesus. Santa Maria, Mãe de Deus, rogai por nós, pecadores, agora e na hora de nossa morte. Amém. Ave Maria, cheia de graça, o Senhor é convosco. Bendita sois vós entre as mulheres, bendito é o fruto do vosso ventre, Jesus. Santa Maria, Mãe de Deus, rogai por nós, pecadores, agora e na hora de nossa morte. Amém. Ave Maria, cheia de graça, o Senhor é convosco. Bendita sois vós entre as mulheres, bendito é o fruto do vosso ventre, Jesus. Santa Maria, Mãe de Deus, rogai por nós, pecadores, agora e na hora de nossa morte. Amém. Ave Maria, cheia de graça, o Senhor é convosco. Bendita sois vós entre as mulheres, bendito é o fruto do vosso ventre, Jesus. Santa Maria, Mãe de Deus, rogai por nós, pecadores, agora e na hora de nossa morte. Amém. Glória ao Pai, ao Filho e ao Espírito Santo, como era no princípio, agora e sempre. Amém. Ó meu Jesus, perdoai-nos, livrai-nos do fogo do inferno, levai as almas todas para o céu e socorrei principalmente as que mais precisarem. Quarto mistério, contemplamos a assunção de Nossa Senhora ao céu. Arrebatada por coro de anjos, Nossa Senhora se reuniu no céu ao Senhor Jesus. pois era Maria, aquela mulher escolhida, em cujo corpo virginal se encarnou o Verbo divino. Meu espírito se alegra em Deus, meu Salvador, porque olhou para a humildade de sua serva. De agora em diante, todas as gerações me chamarão bem-aventurada. Pai nosso, que estais nos céus, santificado seja o vosso nome. Venha a nós o vosso reino, seja feita a vossa vontade, assim na terra como no céu. O pão nosso de cada dia nos dai hoje. Perdoai-nos as nossas ofensas, assim como nós perdoamos a quem nos tem ofendido. E não nos deixeis cair em tentação, mas livrai-nos do mal. Amém. Ave Maria, cheia de graça, o Senhor é convosco. Bendita sois vós entre as mulheres, bendito é o fruto do vosso ventre, Jesus. Santa Maria, Mãe de Deus, rogai por nós, pecadores, agora e na hora de nossa morte. Amém. Ave Maria, cheia de graça, o Senhor é convosco. Bendita sois vós entre as mulheres, bendito é o fruto do vosso ventre, Jesus. Santa Maria, Mãe de Deus, rogai por nós, pecadores, agora e na hora de nossa morte. Amém. Ave Maria, cheia de graça, o Senhor é convosco. Bendita sois vós entre as mulheres, bendito é o fruto do vosso ventre, Jesus. Santa Maria, Mãe de Deus, rogai por nós, pecadores, agora e na hora de nossa morte. Amém. Ave Maria, cheia de graça, o Senhor é convosco. Bendita sois vós entre as mulheres, bendito é o fruto do vosso ventre, Jesus. Santa Maria, Mãe de Deus, rogai por nós, pecadores, agora e na hora de nossa morte. Amém. Ave Maria, cheia de graça, o Senhor é convosco. Bendita sois vós entre as mulheres, bendito é o fruto do vosso ventre, Jesus. Santa Maria, Mãe de Deus, rogai por nós, pecadores, agora e na hora de nossa morte. Amém. Ave Maria, cheia de graça, o Senhor é convosco. Bendita sois vós entre as mulheres, bendito é o fruto do vosso ventre, Jesus. Santa Maria, Mãe de Deus, rogai por nós, pecadores, agora e na hora de nossa morte. Amém. Ave Maria, cheia de graça, o Senhor é convosco. Bendita sois vós entre as mulheres, bendito é o fruto do vosso ventre, Jesus. Santa Maria, Mãe de Deus, rogai por nós, pecadores, agora e na hora de nossa morte. Amém. Ave Maria, cheia de graça, o Senhor é convosco. Bendita sois vós entre as mulheres, bendito é o fruto do vosso ventre, Jesus. Santa Maria, Mãe de Deus, rogai por nós, pecadores, agora e na hora de nossa morte. Amém. Ave Maria, cheia de graça, o Senhor é convosco. Bendita sois vós entre as mulheres, bendito é o fruto do vosso ventre, Jesus. Santa Maria, Mãe de Deus, rogai por nós, pecadores, agora e na hora de nossa morte. Amém. Ave Maria, cheia de graça, o Senhor é convosco. Bendita sois vós entre as mulheres, bendito é o fruto do vosso ventre, Jesus. Santa Maria, Mãe de Deus, rogai por nós, pecadores, agora e na hora de nossa morte. Amém. Glória ao Pai, ao Filho e ao Espírito Santo, como era no princípio, agora e sempre. Amém. Ó meu Jesus, perdoai-nos, livrai-nos do fogo do inferno, levai as almas todas para o céu e socorrei principalmente as que mais precisarem. Quinto mistério, contemplamos a coroação de Maria como rainha do céu e da terra. Surgiu um grandioso sinal no céu. Uma mulher vestida como o sol, tendo a lua sob os seus pés e sobre a cabeça uma coroa de 12 estrelas. A Santíssima Virgem foi proclamada pelo coro dos anjos e santos rainha e imperatriz da criação, medianeira de todas as graças e corredentora do gênero humano. Nossa Senhora nos espera no céu para nos oferecer a coroa da vitória. Pai nosso, que estais nos céus, santificado seja o vosso nome. Venha a nós o vosso reino, seja feita a vossa vontade, assim na terra como no céu. O pão nosso de cada dia nos dai hoje. Perdoai-nos as nossas ofensas, assim como nós perdoamos a quem nos tem ofendido. E não nos deixeis cair em tentação, mas livrai-nos do mal. Amém. Ave Maria, cheia de graça, o Senhor é convosco. Bendita sois vós entre as mulheres, bendito é o fruto do vosso ventre, Jesus. Santa Maria, Mãe de Deus, rogai por nós, pecadores, agora e na hora de nossa morte. Amém. Ave Maria, cheia de graça, o Senhor é convosco. Bendita sois vós entre as mulheres, bendito é o fruto do vosso ventre, Jesus. Santa Maria, Mãe de Deus, rogai por nós, pecadores, agora e na hora de nossa morte. Amém. Ave Maria, cheia de graça, o Senhor é convosco. Bendita sois vós entre as mulheres, bendito é o fruto do vosso ventre, Jesus. Santa Maria, Mãe de Deus, rogai por nós, pecadores, agora e na hora de nossa morte. Amém. Ave Maria, cheia de graça, o Senhor é convosco. Bendita sois vós entre as mulheres, bendito é o fruto do vosso ventre, Jesus. Santa Maria, Mãe de Deus, rogai por nós, pecadores, agora e na hora de nossa morte. Amém. Ave Maria, cheia de graça, o Senhor é convosco. Bendita sois vós entre as mulheres, bendito é o fruto do vosso ventre, Jesus. Santa Maria, Mãe de Deus, rogai por nós, pecadores, agora e na hora de nossa morte. Amém. Ave Maria, cheia de graça, o Senhor é convosco. Bendita sois vós entre as mulheres, bendito é o fruto do vosso ventre, Jesus. Santa Maria, Mãe de Deus, rogai por nós, pecadores, agora e na hora de nossa morte. Amém. Ave Maria, cheia de graça, o Senhor é convosco. Bendita sois vós entre as mulheres, bendito é o fruto do vosso ventre, Jesus. Santa Maria, Mãe de Deus, rogai por nós, pecadores, agora e na hora de nossa morte. Amém. Ave Maria, cheia de graça, o Senhor é convosco. Bendita sois vós entre as mulheres, bendito é o fruto do vosso ventre, Jesus. Santa Maria, Mãe de Deus, rogai por nós, pecadores, agora e na hora de nossa morte. Amém. Ave Maria, cheia de graça, o Senhor é convosco. Bendita sois vós entre as mulheres, bendito é o fruto do vosso ventre, Jesus. Santa Maria, Mãe de Deus, rogai por nós, pecadores, agora e na hora de nossa morte. Amém. Ave Maria, cheia de graça, o Senhor é convosco. Bendita sois vós entre as mulheres, bendito é o fruto do vosso ventre, Jesus. Santa Maria, Mãe de Deus, rogai por nós, pecadores, agora e na hora de nossa morte. Amém. Glória ao Pai, ao Filho e ao Espírito Santo, como era no princípio, agora e sempre. Amém. Ó meu Jesus, perdoai-nos, livrai-nos do fogo do inferno, levai as almas todas para o céu e socorrei principalmente as que mais precisarem. Infinitas graças vos damos, soberana rainha, pelos benefícios que recebemos de vossas mãos liberais. Dignai-vos agora e sempre tomar-nos debaixo de vosso poderoso amparo. E para mais vos agradar, vos saudamos. Salve, Rainha, Mãe de Misericórdia, vida, doçura e esperança nossa, salve. A vós bradamos, os degredados filhos de Eva, e a vós suspiramos, gemendo e chorando, neste vale de lágrimas. Eia, pois, advogada nossa, esses vossos olhos misericordiosos a nós volvei. E depois desse desterro nos mostrais Jesus, bendito fruto do vosso ventre. Ó clemente, ó piedosa, ó doce sempre Virgem Maria, rogai por nós, Santa Mãe de Deus, para que sejamos dignos das promessas de Cristo. Em nome do Pai, do Filho e do Espírito Santo. Amém.
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0: dia, pelo horário de Brasília, 6:30, quarta-feira, 12 de agosto de 2026, hora de notícias, aqui na Rádio Canção Nova. O ano litúrgico acompanha os fiéis na história da salvação, exorta o Papa Leão na catequese de hoje no Vaticano. O pontífice enviou o telegrama ao presidente da Conferência Episcopal Colombiana, Dom Francisco Javier, profundador, e orações pelas vítimas do terremoto na Colômbia. Novo balanço do sistema valores a receber do Banco do Brasil aponta que mais de 5 bilhões de reais ainda estão esquecidos em instituições financeiras. E o novo veranico que passa a atuar sobre o Brasil nesta quarta-feira deve espalhar o calor por uma área maior do país nos próximos dias e levar os termômetros para até 42 graus. Libertadores, Fluminense empata com o Rivadavia e sai vaiado. E na Sul-Americana, São Paulo segura empate e decisão da vaga será em casa. E na Copa do Brasil, clássicos regionais esquentam quartas de final. Na próxima meia hora você acompanha essas outras notícias comigo, José Eduardo e Manuel Laurindo, que opera o áudio aqui nos estúdios da Rádio Canção Nova, Cachoeira Paulista, São Paulo, uma emissora da Rede Canção Nova de Rádio Jornalismo a serviço da vida e da esperança. Na Catequese de Hoje do Vaticano, o Santo Padre deu continuidade ao ciclo de reflexões sobre os documentos do Concílio Vaticano II, detendo-se desta vez no capítulo 5 da Constituição Sacrosanto Concilium, dedicado ao ano litúrgico. Acompanhe um resumo das palavras do pontífice com o padre Crisônio Vieira.
1: O ano litúrgico atualiza ao longo dos meses os acontecimentos da vida de Jesus, tornando presente na Igreja a sua obra salvadora. Tendo como centro o mistério pascal de Cristo, o domingo constitui o fundamento e o núcleo de todo o calendário eclesial. Com efeito, por ser o dia glorioso da ressurreição, a celebração semanal da Páscoa no dia do Senhor confere sentido à história e prefigura a sua vinda gloriosa no fim dos tempos. Por essa razão, a Eucaristia Dominical é indispensável à vida cristã. A escuta da palavra e a participação na comunhão eucarística manifestam a pertença ao Salvador, a união da comunidade nele e a fidelidade ao projeto batismal. Posteriormente, a inserção da celebração anual da Páscoa e do Natal na liturgia permite aos fiéis contemplar e aprofundar os diversos mistérios da vida de Jesus Cristo. Agora, o Santo Padre saúda em italiano os fiéis de língua portuguesa.
2: Saluto con affetto tutti i pellegrini di lingua portoghese.
1: Saúdo com afeto todos os peregrinos de língua portuguesa, em especial o grupo vindo de Moçambique. Queridos irmãos e irmãs, encorajo-vos a santificar o domingo, participando da Santa Missa e não apenas assistindo-a virtualmente. A Eucaristia é um encontro vivo com o Senhor ressuscitado, que dá sentido à nossa vida e nos concede a graça necessária para enfrentar, na presença de Deus, cada dia da semana. Que o Senhor vos abençoe.
0: E o Papa Leão manifestou sua profunda tristeza pelas vítimas do forte terremoto que atingiu várias regiões da Colômbia, deixando mortos, feridos e graves danos materiais. Em telegrama assinado pelo cardeal secretário de Estado Pietro Parolin e enviado ao presidente da Conferência Episcopal Colombiana, Dom Francisco Javier, o Santo Padre assegurou suas orações e sua proximidade à população atingida.
3: O Santo Padre lê-se no texto profundamente consternado ao tomar conhecimento da dolorosa notícia do terremoto que afetou gravemente várias regiões da Colômbia, causando vítimas e numerosos feridos, bem como graves danos materiais, inclusive em muitas igrejas, oferece sufrágios pelo descanso eterno dos falecidos e eleva ao Senhor suas orações pela pronta recuperação das pessoas atingidas por esta tragédia. Do mesmo modo, pede

0: a Vossa Excelência, continuou o texto, que transmita as sentidas condolências de Sua Santidade, Leão XIV, aos familiares que, nesta hora de profunda dor, choram a perda de seus entes queridos. Igualmente, assegura sua proximidade espiritual e manifesta sua gratidão a todos aqueles que, com generosa dedicação, trabalham nas operações de busca, socorro e assistência às vítimas. Ao mesmo tempo, por intercessão da bem-aventurada Virgem Maria, pede ao Senhor que derrame sobre o querido povo colombiano os dons da fortaleza espiritual e da esperança cristã, e lhes concede de coração a bênção apostólica.
1: O forte terremoto que atingiu a Colômbia na manhã desta segunda-feira deixou até o momento dezenas de mortos e feridos e provocando danos em diferentes regiões do país. O contato inicial da ACNE, ajuda a igreja que sofre, com as dioceses locais, confirma danos generalizados nas paróquias e expressa sua total solidariedade à igreja na Colômbia e já aprovou recursos de emergências para atender as necessidades imediatas. Entre os edifícios atingidos está a Catedral Basílica de Nossa Senhora do Rosário, em Manizales. Parte de uma das suas torres sofreu danos durante o terremoto. A estrutura está sendo avaliada, assim como outros edifícios afetados pelo forte tremor. A ACNE já apoia a igreja na Colômbia por meio de projetos pastorais e de ajuda concreta às comunidades que mais necessitam. Agora, diante desta nova emergência, a ACNE está acompanhando a situação e se compromete a ajudar a igreja na Colômbia a responder às necessidades que surgiram nas comunidades atingidas pelo terremoto. A missão da ACNE é estar ao lado da igreja, onde ela mais necessita, por meio da informação, da oração e da ajuda concreta. Em situações de emergência, essa presença busca fortalecer a igreja local para que ela possa permanecer próxima das pessoas que sofrem. 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E a CNBB enviou esta terça-feira a mensagem de solidariedade da entidade à igreja e ao povo da Colômbia. A carta foi endereçada ao arcebispo de Cartagena e presidente da Conferência Episcopal Colombiana, Dom Francisco Javier. A conferência expressa o sentimento pesado pela notícia do terremoto ocorrido no dia 10 de agosto, com epicentro em São José del Palma, no Chocó. No documento, CNBB manifesta sua fraterna solidariedade e assegura proximidade e oração à igreja e a todo o povo colombiano neste momento de dor e provação. Abro aspas. Nossa comunhão se dirige de modo particular aos irmãos bispos das circunscrições eclesiásticas atingidas, aos sacerdotes, diáconos, religiosos e religiosas, agente pastoral e às comunidades que acompanham de perto o sofrimento das famílias afetadas. A todos os que perderam seus entes queridos, aos feridos, aos desaparecidos e aqueles que tiveram suas casas e seus meios de subsistência atingidos, fazemos chegar nossa oração e o nosso abraço fraterno. Fecho aspas, diz um trecho do documento. Em outro trecho da mensagem, a CNBB une-se ao apelo dos bispos colombianos para, abro aspas novamente, que diante desta emergência prevaleçam a fraternidade, a generosidade e a solidariedade, que os esforços das autoridades, dos organismos de socorro, dos profissionais de saúde, dos voluntários e de tantas pessoas empenhadas nas ações de busca, resgate, a assistência, sejam sustentados pela força de Deus e pela colaboração de todos. Fecho aspas. A CNBB expressa ainda, neste momento em que a fragilidade humana se torna tão dolorosamente presente, uma renovada confiança no Senhor, nosso refúgio e fortaleza, uma ajuda sempre presente na angústia, que a fé sustente os que sofrem e façam florescer em meio às ruínas e às lágrimas sinais concretos de comunhão, cuidado e esperança. Para ler a íntegra da mensagem, acesse cnbb.org.br. E foi divulgado o tema da mensagem para o 60º Dia Mundial da Paz, que será celebrado em 1º de janeiro.
2: O Dicastério para o Serviço do Desenvolvimento Humano Integral divulgou nesta terça-feira o tema da mensagem para o 60º Dia Mundial da Paz, que será celebrado em 1º de janeiro de 2027, sobre o tema Desarmar a Tecnologia, Servir a Paz, a Política como Responsabilidade Preventiva. Segundo o comunicado do organismo, o Pontífice deseja evidenciar a responsabilidade moral de quem é chamado a agir no campo político e exorta a toda a humanidade a promover a dignidade da pessoa humana e a contribuir para a construção da paz, começando por desarmar a tecnologia. Ao recordar que não existe algoritmo que possa tornar a guerra moralmente aceitável e ao alertar para o risco de confiar decisões militares à inteligência artificial, o Papa Leão XIV dirige um sentido apelo à comunidade internacional para que promova acordos comuns, capazes de salvaguardar a responsabilidade humana e os princípios humanitários em contextos relacionados com a vida das pessoas e a convivência entre os povos. Conclui a nota.
1: E o Papa Leão confirmou a permanência do cardeal brasileiro Dom Dírio Scherer, arcebispo metropolitano de São Paulo, no Conselho Econômico da Santa Sé. As informações com Sidney Fernandes, do Sistema Canção Nova de Comunicação.
3: Em comunicado, o Santo Padre confirmou a permanência do cardeal Dom Odilo Scherer no Conselho de Economia do Vaticano. O arcebispo de São Paulo continua integrando o importante órgão que supervisiona as finanças e as diretrizes econômicas da Santa Sé. Além de Dom Odilo e o coordenador do conselho, o cardeal alemão Reinhard Marx, o Papa também anunciou novos membros. Entre as novidades, na cúpula financeira do Vaticano, estão os arcebispos de Cracóvia, na Polônia, de Belgrado, na Sérvia, de Argel, na Argélia e de Turim, na Itália, e ainda executivos de grandes instituições financeiras europeias.
1: E no próximo sábado, 15 de agosto, solenidade da Assunção, aniversário da consagração da França à Virgem Maria, os bispos do país convidam os fiéis de todas as paróquias a rezarem pela viagem apostólica do Papa Leão à França de 25 a 28 de setembro.
0: A intenção de oração proposta pede, em particular, que essa visita seja uma fonte de graças para a nossa igreja, para todos os habitantes do nosso país e também além dele. A oração intitulada Para que o mundo tenha vida é uma invocação para que Deus prepare os corações para acolher o Papa com alegria e confiança, mas também para tornar cada pessoa um artífice da justiça, da paz, da unidade e do diálogo. A súplica conclui com uma invocação a Nossa Senhora e aos santos da França, para que a viagem do Papa traga frutos para a Igreja, para o país e para o mundo. Fortaleça nossa fé, consolide nossa esperança, estimule nossa caridade. Pode-se ler na oração. Ao propor esse convite, os bispos buscam preparar os fiéis para receber uma mensagem espiritual e assumir seu papel no anúncio do Evangelho. Além disso, os bispos apresentam o Papa como aquele que vem na qualidade de bispo de Roma para nos confirmar na fé e para nos encorajar com solicitude paternal a dar testemunho do Evangelho e a permanecer vigilantes na oração. A intenção de oração será incorporada à oração dos fiéis nas missas do dia 15 de agosto. Todos serão convidados a confiar ao Senhor a viagem do Papa Leão e seus frutos para a Igreja e a sociedade. A solenidade da Assunção marca o aniversário da consagração da França à Virgem Maria. Rezemos pelo nosso país, que a viagem apostólica de Leão XIV à França e à Unesco, de 25 a 28 de setembro, seja uma fonte de graças para nossa Igreja, para todos os habitantes do nosso país e também além dele, e que nos anime a assumir nossa parte no anúncio alegre do Evangelho, para que o mundo tenha vida. Pela intercessão da Virgem Maria, rezemos ao Senhor. Na última segunda-feira foram abertas as inscrições para as principais celebrações da viagem. São 6 eventos em Paris, Lourdes e Metz, embora nem todos exijam inscrição. A organização francesa, porém, lembra que a inscrição é gratuita e não constitui um ingresso, nem garante o acesso, mas permite preparar a recepção e enviar com antecedência as orientações práticas.
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1: Mudamos de editoria 6:45. Novo balanço do sistema Valores a Receber do Banco Central aponta que mais de 5 bilhões de reais ainda estão esquecidos em instituições financeiras brasileiras.
5: Desse total, 3 bilhões e 700 milhões pertencem a cerca de 22 milhões de pessoas físicas e 1 bilhão e 350 milhões a 2 milhões de pessoas jurídicas. Segundo dados divulgados nesta terça-feira, dos cerca de 21 bilhões de reais que estavam esquecidos em instituições financeiras, como bancos e consórcios, quase 16 bilhões de reais já foram sacados. As quantias dos valores a receber são geralmente baixas. Para 70% dos beneficiários, o valor não passa de R$ 10. Para 5%, de R$ 10 a R$ 100. Valores acima disso foram esquecidos por cerca de 3 milhões de pessoas. Em junho, os brasileiros sacaram 340 milhões de reais que estavam esquecidos em bancos. Em maio, foram retirados quase 430 milhões de reais. Para consultar se você, sua empresa ou pessoa falecida tem dinheiro esquecido em algum banco, consórcio, financeira ou corretora, é preciso acessar a página do Banco Central. No campo Serviços para o Cidadão, clique em Sistema Valores a Receber. Não é preciso fazer login, basta informar o CPF e a data de nascimento para pessoas físicas ou o CNPJ e a data da abertura da empresa para pessoa jurídica. A consulta vale inclusive para empresas já fechadas. Caso haja algum valor esquecido, é preciso acessar o sistema e fazer login com a conta gov.br nos níveis prata ou ouro e verificação em duas etapas. O dinheiro pode ser solicitado diretamente à instituição responsável ou pelo sistema Valores a Receber ou ainda por resgate automático, apenas para quem tem a chave Pix do tipo CPF. Com informações da Agência Brasil, da Rádio Nacional em Brasília, Daniela Longuinho.
1: E o novo veranico que passa a atuar sobre o Brasil nesta quarta-feira deve espalhar o calor por uma área maior do país nos próximos dias e levar os termômetros para até 42 graus, em pontos de Mato Grosso, Goiás, Tocantins, Pará, Maranhão e Piauí. A previsão é de tardes cada vez mais quentes e secas, principalmente no centro-oeste e em partes do norte, do nordeste, do sudeste e do sul. A Climatempo prevê que o episódio dure inicialmente até a próxima quarta-feira. A área afetada vai do norte e noroeste do Paraná a grande parte de São Paulo, passa pelo oeste de Minas Gerais, alcança todo o centro-oeste e inclui ainda áreas do oeste da Bahia, sul do Piauí e do Maranhão, Tocantins, sul do Pará, Rondônia e sul do Amazonas. O calor mais intenso é esperado em Mato Grosso, Goiás e Tocantins, no sudeste do Pará e em áreas do sul do Maranhão e do Piauí, onde os termômetros podem marcar entre 40 e 42 graus. Em Mato Grosso do Sul, centro-oeste e norte de São Paulo, oeste de Minas Gerais, oeste da Bahia, Rondônia e sul do Amazonas, as máximas podem ficar entre 36 e 39 graus. No sudeste, o aquecimento será gradual. Nesta quarta, o leste de São Paulo, o Rio de Janeiro, o Espírito Santo e a faixa leste de Minas Gerais ainda começam com um dia mais com nuvens, temperaturas amenas e possibilidade de chuva fraca e isolada. No interior, o tempo fica mais seco e quente. Falamos de futebol, agora com a Copa do Brasil.
6: A CBF sorteou nesta terça-feira os duelos das quartas de final da Copa do Brasil, que vai contar com três clássicos regionais: Cruzeiro e Atlético Mineiro, em Minas; no Sul, Grêmio e Internacional; em São Paulo, Palmeiras e Santos, além do confronto entre Vasco e Vitória. Os jogos serão disputados na semana do dia 26 de agosto, os duelos de ida, e os jogos de volta na semana do dia 2 de setembro. Quem vai ser o mandante na ida dos jogos? Internacional, Cruzeiro, Vasco e Palmeiras. O vencedor do Clássico Gaúcho vai enfrentar nas semifinais o time que passar do confronto mineiro. Do outro lado da chave, o ganhador do jogo entre Vasco e Vitória vai medir forças nas semifinais contra o vencedor do Clássico Paulista. A classificação para as quartas de final rendeu mais de 4 milhões de reais aos clubes. As 8 equipes que continuam vivas entram nessa fase e têm o mesmo valor em premiação, acumulando até agora 9 milhões de reais. Quem passar para a semifinal vai dobrar a quantia, com mais 9 milhões disponíveis. O grande campeão da Copa do Brasil fatura 78 milhões de reais. Agência Rádio Web, com informações da Copa do Brasil, Daniele Esperon.
1: E a Libertadores, Daniele?
7: O primeiro brasileiro a entrar em campo pelas oitavas de final da Libertadores da América foi o Fluminense. O tricolor carioca recebeu o Independiente Rivadavia da Argentina no Maracanã. O jogo de ida terminou empatado, sem gols, 0-0. O Fluminense ainda não venceu neste retorno das competições após a Copa do Mundo. E o time foi muito vaiado pelo torcedor. Com o resultado da ida, o Fluminense precisa vencer na Argentina na semana que vem para avançar no tempo normal. Um novo empate leva a decisão da vaga para os pênaltis. Nesta quarta-feira, mais 3 brasileiros disputam os jogos de ida das oitavas. No Mineirão, às 9:30 da noite, tem duelo brasileiro, Cruzeiro e Flamengo, no reencontro do técnico Leonardo Jardim com o time mineiro. Antes, às 7 da noite, o Palmeiras encara o Cerro Porteño no Nubank Park. Agência Rádio Web, com informações da Libertadores, Daniele Esperon.
1: É, que volta falando da Sul-Americana.
0: Além do Cadeal, o ponto...
1: Daqui a pouquinho, então, nós falamos sobre a Sul-Americana, que no sufoco, São Paulo segura o empate e decisão da vaga será em casa. E o atacante Memphis Depay se pronunciou na noite desta terça-feira após o anúncio do Corinthians que não renovaria o seu contrato. Muito decepcionado por saber que o Corinthians decidiu não honrar o acordo que tínhamos para prorrogar meu contrato por 2 anos, escreveu o jogador no X. O Corinthians deve cerca de 43 milhões de reais a Memphis. Ao justificar sua decisão, Stable escreveu, abro aspas, essa decisão foi tomada única e exclusivamente em consideração à saúde financeira da nossa instituição, que demanda um rigoroso equilíbrio e responsabilidade na gestão dos recursos. Ficou claro que assumir um novo compromisso dessa magnitude não seria compatível neste momento com equilíbrio financeiro. Fecho aspas. Voltamos com a nossa editoria religiosa, a celebração da memória de Santa Clara de Assis nesta terça-feira aqui em Cachoeira Paulista. Começou com a missa às 7 horas da manhã no Santuário do Pai das Misericórdias. Quem presidiu a missa foi o padre Wagner Ferreira, presidente da Fundação João Paulo II. Em sua homilia, destacou as virtudes da humildade e da confiança em Deus, ressaltados por Jesus no Evangelho do dia.
8: Santa Clara, de fato, viveu intensamente o Evangelho, tendo em vista o testemunho de São Francisco de Assis. Ela abandonou tudo para seguir Cristo pobre.
1: E depois da celebração, teve início o rito de entronização de uma imagem de Santa Clara de Assis no anexo da TV Canção Nova aqui em Cachoeira Paulista, onde atuam diversos missionários e colaboradores do sistema Canção Nova de comunicação.
9: Quando o Papa Pio XII decretou Santa Clara como patrona da televisão, ele deixou muito claro que Santa Clara seria a patrona da televisão por causa de duas coisas: para propagar a verdade e as virtudes.
1: A santa italiana é considerada padroeira da televisão. Devido a um episódio místico de sua vida, certa vez Santa Clara ficou muito doente e não pôde participar da Santa Missa de Natal. Tamanho era o seu anseio em acompanhar a liturgia, que ela ouviu e viu projetada na parede de seu quarto a celebração da missa como se fosse uma TV, século antes de surgir esse meio de comunicação. Projeto da M-Homes, chegamos aos 29%. Obrigado pela sua contribuição. Daqui a pouquinho o programa está indo para a vida, atualizando a porcentagem do projeto. Pelo horário de Brasília, 6h55, chegamos ao final do Jornal Canção Nova desta quarta-feira. A apresentação e produção minha, José Eduardo. Obrigado, Manuel Laurindo, pelos trabalhos técnicos, jornalista responsável Marcelo Tel. Outras informações, acesse noticias.cancaonova.com. Um ótimo dia. 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
6: 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Sejam todos prontos para ouvir, tardios para falar e tardios para irar-se. 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
2: Pai das misericórdias e Deus de toda a consolação, seja bem-vindo, você que está no santuário, bem-vindo você à nossa programação, você que nos acompanha por rádio, TV, internet, obrigado pela companhia. Juntos, com alegria no coração, vamos iniciar a celebração desta manhã.

0: Em nome do Pai, do Filho, do Espírito Santo.
1: Amém.
0: A graça e a paz de nosso Senhor Jesus Cristo, o amor do Pai e a comunhão do Espírito Santo estejam convosco.
1: Bendito seja Deus que nos reuniu no amor de Cristo.
0: Meus irmãos e irmãs, bom dia.
1: Bom dia.
0: Sejam todos bem-vindos e bem-vindas aqui ao Santuário do Pai das Misericórdias. Vamos também acolher cada irmão, cada irmã que neste momento nos acompanha pelo Sistema Canção Nova de Comunicação. Onde você estiver acompanhando essa transmissão, sinta-se acolhido também, rezando nas suas intenções que você traz no seu coração. E aqui no santuário, pode ter certeza que todos os dias, seja as missas, o terço, tudo aquilo que nós realizamos aqui, você está incluindo. De um modo especial, todos os nossos sócios evangelizadores. Quero acolher também toda a nossa equipe para esta missa de hoje, começando aqui a nossa equipe da TV, que eu sempre costumo dizer, a TV que você vê, se faz com os profissionais que você não vê. Então, os nossos irmãos que estão aqui, os cinegrafistas, no áudio, produtor, pessoal lá da ilha, então, sejam bem-vindos. A nossa equipe da liturgia, os nossos cantores, tocadores, Deus abençoe, leitores, também os nossos ministros, sejam bem-vindos. Também aqui os meus irmãos da comunidade Canção Nova, começando aqui pelo Padre Marcos, meu irmão de comunidade, também irmão de casa. Então, seja bem-vindo. Diácono Valdir, Deus abençoe também. E os meus irmãos de comunidade que aqui se fazem presentes. Hoje vamos oferecer e rezar esta Santa Missa pela alma do nosso pai fundador, Padre Jonas Habib, 3 anos e 8 meses de falecimento. Também de Luciane Ida, missionária também da comunidade Canção Nova, que faleceu há 8 meses. E também rezando por alma de Alzira Félix, 5 anos, mãe do nosso missionário Didi. Então vamos rezar também em sufrágio pela alma desses nossos irmãos nessa Santa Missa. Os outros nomes que estão aqui nesta lista de intenções, para que o Senhor, na sua infinita bondade e misericórdia, acolha as nossas intenções. Meus irmãos e irmãs, de coração contrito e humilde, reconheçamos que somos necessitados da misericórdia do Pai.

0: Deus, que é todo-poderoso e rico em misericórdia, tenha compaixão de nós, perdoe os nossos pecados e nos conduza à vida eterna.
1: Amém.
0: Oremos. Deus eterno e todo-poderoso, a quem inspirados pelo Espírito Santo, ousamos chamar de Pai, fazei crescer em nossos corações o espírito de adoção filial, para merecermos entrar um dia na posse da herança prometida. Por nosso Senhor Jesus Cristo, vosso Filho, que é Deus e convosco vive e reina, na unidade do Espírito Santo, por todos os séculos dos séculos. Amém.
1: Amém.
2: Leitura da profecia de Ezequiel. O Senhor gritou a meus ouvidos com voz forte: aproxima-se o castigo da cidade. Cada um tem a sua arma destruidora na mão. Então, eu vi 6 homens vindo da porta superior, voltada para o norte, cada qual empunhando uma arma de destruição. Entre eles havia um homem vestido de linho, que levava um estojo de escriba na cintura. Eles foram colocar-se junto do altar de bronze. Então, a glória do Deus de Israel elevou-se de cima do querubim sobre o qual estava, em direção à soleira do templo, e chamou o homem vestido de linho, que levava um estojo de escriba à cintura. O Senhor disse-lhe: passa pelo meio da cidade, por Jerusalém, e marca com uma cruz na testa os homens que gemem e suspiram por causa de tantos horrores que nela se praticam. E escutei o que ele dizia aos outros: percorrei a cidade atrás dele e matai sem dó nem piedade. Matai velhos, jovens e moças, mulheres e crianças. Matai a todos até o extermínio. Mas não toqueis em nenhum homem sobre quem estiver a cruz. Começai pelo meu santuário. E eles começaram pelos anciãos que estavam diante do templo. Ele disse-lhe: profanai o templo, enchei os átrios de cadáveres, ide. E eles saíram para matar na cidade. Então a glória do Senhor saiu da soleira do templo e parou sobre os querubins. Os querubins levantaram suas asas e elevaram-se da terra à minha vista, partindo juntamente com eles as rodas. Eles pararam a entrada da porta oriental do templo do Senhor, e a glória do Senhor de Israel estava em cima deles. Eram estes os seres vivos que eu tinha visto debaixo do Deus de Israel, nas margens do rio Cobar, e compreendi que eram querubins. Cada um tinha 4 faces e 4 asas, e debaixo das asas uma forma de mão humana. Suas faces eram semelhantes às faces que eu tinha visto junto ao rio Cobar. Cada um seguia em sua frente. Palavra do Senhor.
1: Graças a Deus.

0: O Senhor esteja convosco.
1: Ele está no meio de nós.
0: Proclamação do Evangelho de Jesus Cristo segundo Mateus.
1: Glória a vós, Senhor.
0: Naquele tempo disse Jesus a seus discípulos: se teu irmão pecar contra ti, vai corrigi-lo, mas em particular, a sós contigo. Se ele te ouvir, tu ganhastes o teu irmão. Se ele não te ouvir, toma contigo mais uma ou duas pessoas para que toda a questão seja decidida sobre a palavra de duas ou três testemunhas. Se ele não vos der ouvido, dizei-o à igreja. Se nem mesmo a igreja lhe ouvir, seja tratado como se fosse um pagão ou um pecador público. Em verdade vos digo, tudo o que ligares na terra será ligado no céu, e tudo o que desligardes na terra será desligado no céu. De novo vos digo, se dois de vós estiverem de acordo na terra sobre qualquer coisa que quiserem pedir, isso vos será concedido por meu Pai que está nos céus. Pois onde dois ou três estiverem reunidos em meu nome, eu estou ali, no meio deles. Palavra da salvação.
1: Glória a vós, Senhor.

0: Meus irmãos e minhas irmãs, a liturgia que a Igreja hoje nos oferece nos desafia no nosso modo de proceder como filhos e filhas de Deus. Neste mundo, temos duas realidades, os justos e os injustos, os fiéis e os infiéis. A primeira leitura que ouvimos da profecia de Ezequiel fala dessa realidade. Os que foram marcados com uma cruz e aqueles que não são marcados. Os marcados, como fala aqui a própria leitura, serão preservados. E aqueles que não praticam a justiça, serão condenados. Meu irmão, minha irmã, nós precisamos ter uma coisa em mente. Nós vivemos num mundo onde essas realidades de justiça e injustiça, elas acontecem. Vivemos num mundo cruel, a maldade está aí presente. Pessoas matando outras pessoas, guerras, países que entram em conflito, interesses políticos e até uma guerra religiosa. Cristãos que são perseguidos por professar a fé em Jesus. Enfim, nós vivemos essas realidades. E eu digo uma coisa para você, meu irmão, minha irmã. Nós temos uma marca indelével que recebemos no dia do nosso batismo. Essa marca, fomos marcados com o sinal da cruz na nossa fronte. Este sinal é um sinal indelével, que não se apaga. Mas, infelizmente, muitos cristãos não estão colocando em prática e vivendo este sinal, que nós precisamos ser luz do mundo. O cristão recebeu um carimbo, uma marca que precisa ser mostrada para o mundo. Antes de ir para o seminário, eu trabalhava na empresa de Correios e Telégrafos, isso há 40 anos atrás. Nossa, padre, 40 anos, eu tenho 60, pronto, faço as contas. Tinha 20 aninhos quando eu trabalhava no Correio. E nenhuma carta saía da agência sem o carimbo. E esse carimbo não podia ser um carimbo assim, só dar uma reladinha, não. Os meninos que faziam esse trabalho, eles suavam, porque tinha que bater com força para que o carimbo estava ali, bem visível. O que eu quero dizer com isso? Eu e você precisamos ser este carimbo. Precisamos ter esta marca para que o mundo veja que eu sou marcado por Deus, que eu recebi uma missão e eu preciso fazer jus a esta missão de batizados. Amém? Porque senão, meu irmão, minha irmã, nós vamos brincar de sermos cristãos. E não podemos ficar aí parado no tempo e no espaço. Precisamos ser sal da terra e luz do mundo. E aí nós chegamos no Evangelho, que é o grande desafio para a nossa caminhada cristã. Meus irmãos de comunidade que estão aqui vão saber muito bem que nós temos algo que é um dos nossos princípios de vida, que é viver o quê? A correção fraterna. É fácil corrigir o outro? É fácil corrigir alguém? Não. Mas o que Jesus quer dizer aqui? Se teu irmão, olha assim, ele fala, se o teu irmão, é para dizer que esse irmão faz parte da minha vida. Imaginem se o seu dedo pegasse uma infecção e virando uma gangrena. O que acontece com isso? quando uma parte do nosso corpo pega gangrena, precisa cortar, porque senão essa infecção ela pode passar para todo o corpo. Jesus está dizendo aqui para mim e para você que nós precisamos corrigir o outro na caridade. Não é pedir satisfação. Nós compreendemos muito. Ah, eu vou tirar satisfação do que o outro falou de mim. Misericórdia. Pronto, já jogou farinha no ventilador. A correção fraterna é você no tu a tu. É você conversar na caridade. Não é pagar o mal com o mal, mas pagar o mal com o bem. Aqui está o grande desafio, meu irmão, minha irmã. A gente não pode ficar brincando. Ah, posso fazer uma crítica, diz para o outro, né? Posso fazer uma crítica construtiva? Misericórdia, quando eu escuto isso, eu chego até a arrepiar os cabelos que tem na cabeça. Crítica construtiva, misericórdia, me ajuda. Eu preciso colocar o outro, eu preciso ajudar o meu irmão a se salvar. A correção fraterna é isso, eu vou ajudar o meu irmão para que ele não se perca, para que ele possa ganhar o céu, assim como eu tenho que fazer com outros. Se alguém vier fazer isso comigo, eu tenho que estar aberto a isso, porque eu não posso me perder. A correção fraterna é isso, para que a gente não se perca. Estamos aí na Semana Nacional da Família, que a igreja aqui no Brasil nos convida a vivê-la. Como é que é a correção fraterna dentro de nossas casas? Como é que a correção fraterna entre esposo e esposa, entre pais e filhos, entre os irmãos e irmãs dentro de uma casa? Como é que está essa correção fraterna? Não se esqueçam de uma coisa, aquilo que São João da Cruz diz: no término da nossa vida, nós seremos julgados pelo amor. Esse amor fraterno que o Senhor hoje nos pede, isso, meu irmão, minha irmã, precisa ser colocado em prática. E aqui eu vou terminando com uma frase, com um legado do nosso pai fundador, Padre Jonas Habib. Ele diz que o mais importante é a pessoa, não é isso, meus irmãos? Padre Jonas não ensinou isso? O mais importante é a pessoa. Então aqui um recadinho para os meus irmãos de comunidade. Vamos tratar o outro como um verdadeiro irmão, como verdadeira irmã, porque faz parte do meu corpo. Se um membro do corpo fica doente, todo o corpo padece. Se o teu dedo fica doente, todo o corpo adoece. Então não deixemos que a cultura do descartável entre em nossa vida, mas tratemos o outro como membro do nosso próprio corpo. E assim nós vamos salvar almas. Amém, igreja? Peçamos esta graça e que o Espírito Santo de Deus mova em nós esse desejo. Louvado seja nosso Senhor Jesus Cristo.
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0: Orai, irmãos e irmãs, para que o meu e o vosso sacrifício seja aceito por Deus Pai Todo-Poderoso.
1: Receba o Senhor por tuas mãos este sacrifício, para a glória do seu nome, para o nosso bem e de toda a sua santa igreja.
0: Senhor, acolhei com misericórdia os dons que concedestes à vossa igreja e ela agora vos apresenta. Transformai-os por vosso poder em sacramento da nossa salvação. Por Cristo nosso Senhor.
1: Amém.
0: Senhor esteja convosco.
1: Ele está no meio de nós.
0: Orações ao alto.
1: O nosso coração está em Deus.
0: Demos graças ao Senhor nosso Deus.
1: É nosso dever e nossa salvação.
0: Na verdade, digno e justo, é nosso dever e salvação dar-vos graças sempre e em todo lugar, Senhor Pai Santo, por vosso amado Filho Jesus Cristo. Ele é a vossa palavra pela qual tudo criastes. Ele é o nosso Salvador e Redentor, que se encarnou pelo Espírito Santo e nasceu da Virgem Maria. Ele, para cumprir a vossa vontade e adquirir para vós um povo santo, estendeu os braços na hora da sua paixão, a fim de vencer a morte e manifestar a ressurreição. Por isso, com os anjos e todos os santos, proclamamos vossa glória cantando a uma só voz. Música.

0: Na verdade, ó Pai, vós sois santo, fonte de toda santidade. Santificai, pois, estes dons, derramando sobre eles o vosso Espírito, a fim de que se tornem para nós o corpo e o sangue de nosso Senhor Jesus Cristo.
1: Enviai o vosso Espírito Santo.
0: Estando para ser entregue e abraçando livremente a paixão, Jesus tomou o pão, pronunciou a bênção de ação de graças, partiu e o deu a seus discípulos, dizendo: tomai todos e comei. Isto é meu corpo, que será entregue por vós.

Do mesmo modo, no fim da ceia, ele tomou o cálice em suas mãos e, dando graças novamente, o entregou a seus discípulos, dizendo: Tomai todos e bebei. Este é o cálice do meu sangue, o sangue da nova e eterna aliança, que será derramado por vós e por todos para a remissão dos pecados. Fazei isto em memória de mim.

0: para Admir, os bispos do mundo inteiro, os presbíteros, os diáconos e todos os ministros do vosso povo.
1: Lembrai-vos, ó Pai, da vossa Igreja.
0: Lembrai-vos também na vossa misericórdia dos nossos irmãos e irmãs que adormeceram na esperança da ressurreição e de todos os que partiram desta vida. Acolhei-os junto a vós na luz da vossa face.
1: Concedei-lhes, ó Senhor, a luz eterna.
0: Enfim, nós os pedimos, tende piedade de todos nós e dai-nos participar da vida eterna. Com a Virgem Maria, Mãe de Deus, São José, seu esposo, os apóstolos e todos os santos que neste mundo viveram na vossa amizade, a fim de vos louvarmos, glorificarmos, por Jesus Cristo, vosso Filho.
2: Por Cristo, com Cristo e em Cristo, a vós Deus Pai Todo-Poderoso, na unidade do Espírito Santo, toda a honra e toda a glória, por todos os séculos dos séculos.
1: Amém. Amém.
2: Obedientes à palavra do Salvador e formados por seu divino ensinamento, ousamos dizer, Pai nosso, que estais nos céus, santificado seja o vosso nome. Venha a nós o vosso reino. Seja feita a vossa vontade, assim na terra como no céu. O pão nosso de cada dia nos dai hoje. Perdoai-nos as nossas ofensas, assim como nós perdoamos a quem nos tem ofendido. E não nos deixeis cair em tentação, mas livrai-nos do mal. Livrai-nos de todos os males, ó Pai, e dai-nos hoje a vossa paz. Ajudados pela vossa misericórdia, sejamos sempre livres do pecado e protegidos de todos os perigos, enquanto aguardamos a feliz esperança e a vinda do nosso Salvador, Jesus Cristo.
1: Vosso é o reino, o poder e a glória para sempre.
2: Senhor Jesus Cristo, dissestes aos vossos apóstolos, eu vos deixo a paz, eu vos dou a minha paz. Não olheis os nossos pecados, mas a fé que anima a vossa Igreja. Dai-lhe segundo o vosso desejo a paz e a unidade. Vós que sois Deus com o Pai, o Espírito Santo.
1: Amém.
2: A paz do Senhor esteja sempre convosco.
1: O amor de Cristo nos uniu. Cordeiro de Deus, que tirais o pecado do mundo, tende piedade de nós. Cordeiro de Deus, que tirais o pecado do mundo, tende piedade de nós. Cordeiro de Deus, que tirais o pecado do mundo, dai-nos a paz.
2: Provai e vede como o Senhor é bom. Feliz de quem nele encontra seu refúgio. Eis o Cordeiro de Deus que tira o pecado do mundo.
1: Senhor, eu não sou digno de que entreis em minha morada, mas dizei uma palavra e serei salvo.
2: O corpo de Cristo nos guarde para a vida eterna.
1: Amém.

0: que neste momento de ação de graças possamos agradecer ao Senhor por mais essa Eucaristia celebrada, vivida, participada. E que os frutos dessa Eucaristia possam acontecer ao longo deste dia. Fomos marcados no dia do nosso batismo para sermos sal da terra e luz do mundo. Que o Senhor nos conceda também a graça de saber viver a correção fraterna com caridade, com o perdão, que não descartemos o outro como se fosse um objeto, que não paguemos o mal com o mal e nem façamos coisas para prejudicar o outro. Somos filhos de Deus. E como filhos, precisamos então colocar em prática aquilo que Deus espera que os seus filhos façam. Dai-nos a graça, Jesus, de saber bem viver com o outro, de viver a sadia convivência, a correção fraterna, o perdão. Que não tratemos o outro como coisa, como objeto, mas como fazendo parte do corpo que é a Igreja. Tire do nosso coração, Jesus, tudo aquilo que nos impede de ver o outro como filho, como filha de Deus. Tire do nosso coração toda a prepotência, todo o orgulho, toda a autossuficiência. Ajudai-nos, Jesus, a viver bem com o nosso semelhante, a ter um olhar de misericórdia para com o outro. E assim, não deixar que esse irmão se perca, essa irmã se perca, mas que possamos ajudá-los a ganhar o céu. Dai-nos essa graça, Jesus. Bendito seja o teu santo nome, hoje e para sempre. Amém. Oremos. Ó Senhor, a comunhão do vosso sacramento que acabamos de receber, nos salve e nos confirme na luz da vossa verdade. Por Cristo nosso Senhor.
1: Amém.
0: Amém. Voltemos então para o mosaico do Pai das Misericórdias e rezemos. Pai das Misericórdias e Deus de toda a consolação, ouvi a súplica confiante que vos apresentamos neste momento. Acolhei este povo que vem, cheio de fé e esperança, ao vosso santuário. Consolai os aflitos, socorrei os necessitados, enxugai as lágrimas aqui derramadas. Amparai os fracos e recebei em vossos braços paternos este filho pródigo que volta para vós. Dai-nos a graça de sermos instrumentos da vossa misericórdia na vida dos nossos irmãos, para que assim o vosso nome seja amado em nossa família e em nossa nação. Tudo isso vos pedimos por vosso Filho Jesus Cristo, que convosco vive e reina na unidade do Espírito Santo. Amém. Pai das misericórdias e Deus de toda a consolação,
2: ouvi-nos.
0: Vamos agora proceder à bênção dos artigos religiosos que você tem para que se torne agora um sacramental em sua vida. A nossa proteção está no nome do Senhor,
3: que fez o céu e a terra.
0: Bendito sois, Senhor, fonte e origem de toda a bênção, pois vos alegrais com o vigor da piedade dos vossos fiéis. Permanecei ao lado deles e concedei que eles usem estes sinais de fé e piedade para transformar-se na imagem do vosso Filho, que vive e reina para sempre. Amém. Amém. E antes da bênção, nós temos aqui um aviso. Entre os dias 17 a 23 de agosto, receberemos a relíquia de São Francisco de Assis, visitando o santuário do Pai das Misericórdias. Olha aí, de 17 a 23 deste mês de agosto, as relíquias de São Francisco de Assis, aqui no Santuário do Pai das Misericórdias. Esta visita acontece dentro do ano jubilar de São Francisco. Logo, é um ano de graças especiais. A programação para estes dias já está disponível no nosso site, santuario.cancaonova.com. Então, vamos receber as relíquias do nosso glorioso São Francisco de Assis. Vamos então encerrar a nossa celebração com a bênção do envio. Termina a missa, começa a nossa missão. O Senhor esteja convosco.
1: Ele está no meio de nós.
0: E que desse permaneça sobre vós. A bênção do Deus Todo-Poderoso, Pai, Filho e Espírito Santo.
1: Amém.
2: Glorificai ao Senhor com a vossa vida e de em paz, e o Senhor vos acompanhe.
4: Graças a Deus.

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8: Submetei-vos a Deus, mas resisti ao diabo, e ele fugirá de vós. Aproximai-vos de Deus, e ele se aproximará de vós. Carta de Santiago, capítulo 4, versículo 7.
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2: Brasil, bom dia família, Canção Nova, chegando até você sorrindo para a vida, nesse dia 12 de agosto de 2026, quarta-feira, esse dia dedicado à Divina Providência, Deus provê, Deus proverá. A sua misericórdia não faltará. Vamos colocar no Senhor toda a nossa confiança no dia de hoje. Como é bom chegar até você através da TV Canção Nova, através do CN Plus. Muita gente nos acompanha também ao vivo nesse momento. E você acompanhando pela reprise no nosso canal oficial, hein? Canção Nova Play, esse canal que você precisa seguir aí no YouTube. E você pela rede Canção Nova de rádio, nossos queridos ouvintes pelo Brasil inteiro e pelo mundo. Essa semana tinha ouvinte lá na Irlanda, gente. Olha onde chega o sistema Canção Nova de comunicação, graças a Deus. E é claro, os irmãos portugueses que sempre estão lá sintonizados conosco na hora do almoço. Uma boa tarde para todos os portugueses na sintonia também. Como é bom estarmos juntos, não é verdade? Bom dia para toda a equipe aqui por trás das câmeras, no Twitter, nossa produção, cinegrafistas, os nossos operadores de rádio também, essa linda companhia de pesca. Nossa missão é evangelizar, salvar almas para Deus. E hoje, de forma muito especial, nós estamos celebrando 3 anos e 8 meses da partida do nosso pai fundador para a eternidade. Hoje é um dia de muita saudade, mas também de muita gratidão, de muito louvor a Deus pela vida do nosso pai fundador, Padre Jonas Habib. Se nós estamos aqui hoje, se existe esse programa Sorrindo para a Vida, se existe a TV, a rádio, toda a evangelização pelos meios de comunicação e também pelos nossos encontros, acampamentos de oração, é por causa do sim desse homem, Padre Jonas Habib. Então hoje toda a nossa gratidão e louvor pelo sim dele e pelo legado que ele deixou, que é o Carisma Canção Nova. Aquele abraço para todos os meus irmãos de comunidade que também estão aí na sintonia, nas nossas casas de missão espalhadas pelo Brasil e pelo mundo. É, temos várias casas de missão também além Brasil. E como é bom saber que nossos irmãos estão rezando junto conosco aqui no Sorrindo para a Vida, acolhendo a palavra de Deus e recebendo também a direção de Deus para o dia de hoje. Deus tem graças especiais reservadas para nós neste dia. Você acredita nisso? Eu acredito. E já tomo posse das bênçãos de Deus para a minha vida e convido você também. Tome posse das bênçãos de Deus para a sua vida no dia de hoje, combinado? Quero acolher essa bancada linda e os meus irmãos de comunidade, a começar por esse sacerdote, viu gente? Ele só é pequeno na estatura, mas é grande na alma, na alegria que ele transmite. Bom dia, Padre Gilbertinho.
3: Bom Seja dia. Bem-vindo. Bom dia, Patrícia. Bom dia, povo de Deus. Obrigado pela acolhida. Como é bom logo de manhã nós sermos muito bem acolhidos, né? E a Patrícia com esse sorriso e com toda essa atenção, começa logo dizendo, bom dia Brasil, porque é isso, nós precisamos sorrir para a vida, nós precisamos sorrir por quê? Porque temos um Deus que está conosco, que não nos desampara, mesmo você que está passando por dificuldades, sofrendo, lutando aí logo de manhã cedo, Deus está contigo, Deus está conosco.
2: Amém. Amém. Qual a palavra de hoje, Padre Gilberto?
3: A palavra de hoje está no primeiro livro de Reis, capítulo 19, versículo 9, depois versículos de 11 a 13. Primeiro Reis 19, 9, 11 a 13.
2: Isso aí, já vai abrindo a palavra.
3: Já pega a palavra de Deus.
2: Porque já nós vamos junto com você ouvir o que Deus tem para nós nesse dia, né? Quero acolher aqui na música também meu companheiro lá da Rádio Canção Nova, Inácio. Bom dia, seja bem-vindo.
4: Bom dia, Ceará. Bom dia, Nordeste. Bom dia a todo mundo.
2: Eu sei que você queria falar.
4: Quero acolher aí o pessoal da Rádio Canção Nova, alegria mesmo poder estar junto com você, você que está nos acompanhando aí por todo o sistema de comunicação, alegria poder estar aqui. Hoje vai ter uma overdose de Inácio na parte da manhã, né? Sorrindo para a vida, amor vencerá.
2: Daqui vai ser bom demais.
4: Vai ser tudo de boa.
2: E hoje o Inácio modelando essa camiseta ali que a gente apresentou essa semana, que tem o nome de Jesus, né? Que tem várias orações, né?
4: O modelo não ajuda muito, não, mas ajuda, a camiseta é bonita, hein?
2: Ajuda, ó. Deixa o nome de Jesus mais forte.
4: Ó,
2: mais robusto,
4: cheinho.
2: Né, Padre Gilberto?
3: É verdade.
2: Né?
3: Mais visível.
2: Mais visível.
4: Opa, não me dá risada, não.
2: Mais visível. 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E temos o outro modelo, esse aqui, né?
3: É o modelo de todos os dias.
2: É, não tem pra ninguém.
5: É, overdose, bom dia, overdose todos os dias. É isso aí, bom dia, bom dia.
2: E qual
5: então,
2: que é
5: eu falei ontem, né, que...
2: Fala.
5: Sobre um videozinho que eu vou colocar toda semana,
2: sim,
5: né? Você que é músico. Só que tem, já tem um grupo de WhatsApp que você pode entrar no meu grupo. Inclusive serve para vocês também, viu, meus irmãos? Todo mundo que está aqui, ó. Entra lá no meu Instagram, tem lá um link para você entrar no grupo do WhatsApp. Toda semana eu vou colocar um videozinho de um minuto e meio, sobre teoria musical, acorde, tudo sobre música. Vai estar lá toda semana. Então amanhã já vai ter uma novidade aí. Entra lá no meu grupo, Instagram, SapoCN. Aproveita, me segue. Aí você vai adquirir as aulas, vai ajudar a Canção Nova. Então, toda semana um videozinho de um minuto e meio, alguma dúvida. Se você tiver sugestão, pode me falar que eu vou fazer também. É isso aí, maravilha. Então, se é para vocês entrar no meu grupo aí, tá?
2: Olha,
5: bom?
2: Pode gente, deixar, vamos lá, maestro, acompanhar o maestro.
3: Sim.
5: Entra lá no
2: Sapo
5: link.
2: CN.
5: Lá. Sapo CN. Entra lá no Instagram, tem um link lá para você clicar e entrar no grupo.
2: WhatsApp.
5: Maravilha.
2: E qual camiseta que você está modelando hoje, Sapo?
3: Nossa Senhora.
5: Pietá, né? Aqui, ó.
2: Nossa Senhora Pietá, gente, lá do Santuário do Pai das Misericórdias. Para você que nunca veio aqui, tem uma imagem dessa, lindíssima, né? Da Pietá, Nossa Senhora das Dores, com Jesus, seu filho amado, nos braços, né? Essa devoção linda também. E você também pode adquirir aí, loja.cançãonova.com. Bom dia, Valdênia.
3: Ela tá quieta, Valdênia.
2: Ela tá, mas agora ela vai falar.
4: Ela nem me zoou hoje.
2: É
4: o café, ela não tomou.
2: Não, é o princípio da educação, enquanto alguns falam, outros não.
3: Ah, deixou.
2: Vira bagunça, sim. Sua bênção, padre.
3: Deus
2: bom
3: abençoe,
2: dia, bem-vindo.
3: Dá sua xícara pra gente passar, sua caneca, né?
2: Minha caneca.
3: É verdade.
2: De todos nós, que a gente já tá com a caneca de São Miguel Arcanjo, hein, gente? Passando
3: tá
2: para te recordar que a quaresma, os 40 dias com São Miguel Arcanjo já está chegando. Começamos no dia 15 de agosto. Estamos com uma programação muito especial para você. Dia 15 a gente já começa pela manhã. Padre José Augusto Ivan.
3: Sua banheira de café.
2: Equilíbrio. Para de falar, eu não ia tomar na banheira. E também pela manhã, retomando, Padre José Augusto Ivanúzia. E também tem a reprise no finalzinho da tarde. E nós temos Padre Adriano Zandoná, às 21 horas, 9 da noite. Então reze conosco, vamos nos preparar. Eu tenho uma grande devoção a São Miguel Arcanjo.
3: Eu também.
2: Eu tenho grandes testemunhos de cura, de libertação, de intervenção. Tenho devoção aos anjos, não é? Então, é uma experiência única. Além de você se colocar em oração, tem as orações específicas, nós acrescentamos a ela a recitação do rosário, a meditação do rosário. Então, tem também essa possibilidade de, junto com São Miguel Arcanjo, contemplar os mistérios de Cristo em nossa vida. É um momento de profunda espiritualidade. E não reze só pelas graças que você quer alcançar. Mas a maior graça é uma intimidade com Deus, porque realmente ser amigo dos anjos e ter São Miguel Arcanjo como seu companheiro é de fato uma forma de você se aproximar de Deus. Depois você mesmo vai me dar esse testemunho, tá bom? Então Deus abençoe você, bom dia a todos, bem-vindo Inácio, Sapo, meu modelo favorito, camisetas lindas, dê uma conferida lá, loja.cançãonova.com, a gente sempre tem novidade para você, além dos materiais de evangelização que a gente divulga aqui, tem outros que talvez a gente nem tenha tempo. Eu mencionei a caneca de São Miguel Arcanjo, mas na linha de São Miguel Arcanjo, padre, tem de tudo. Ô Josué, será que consegue mostrar? Vou pedir à diretora a gentileza, porque assim, a gente tem chaveiro de São Miguel Arcanjo. 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Mas tem chaveiro também. Tem o terço, que aí você pode rezar o terço com essa devoção. Olha que lindo que tá na tela para quem tá. Tem a vela, porque é costumeiro.
3: O altar,
2: na quaresma,
3: né?
2: O altar tá
3: tem
2: montado.
3: Tem que preparar o altar.
6: Pronto. Tem a capelinha, São Miguel está meio que escondido ali atrás, mas tem uma capelinha de São Miguel Arcanjo, tem um quadro que você pode colocar à mesa, enfim, tem muito, além do devocionário, o livro próprio que a gente vai estar rezando também. 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Val, mas hoje já são 12 de agosto, é daqui 3 dias. Não tem problema não, você reza com o que você tem aí, começa, e ao longo dos 40 dias, os materiais de evangelização vão chegando aí para lhe ajudar também nesse momento e nesse movimento. E como eu estou falando dos materiais de evangelização, hoje é quarta-feira, aquele abraço especialíssimo aos nossos evangelizadores porta a porta. Estou com o catálogo em mãos, porque normalmente é assim que o evangelizador porta a porta se comporta, viu? Está sempre com o catálogo nas mãos ou na bolsa. E aí tem a oportunidade de estar experimentando a graça de Deus e a levando. Eu abri aqui nessa página essa camiseta da Exaltação da Santa Cruz, que vai ser mês que vem, padre, dia 14, confere, 14 de Isso setembro. Mesmo. E aí, quando eu olhei, deixa eu mostrar aqui que fica melhor, né? Ai, deixa eu achar a luz mais adequada. Ai, eu não consigo, acho que foi assim, veio de cabeça para baixo, né? Mas quando eu vi essa camiseta aqui, gente, lá no site vocês dão uma conferida, eu achei ela linda. Eu nem sabia que era nossa. Mas que camiseta linda é essa? É lançamento, é da Exaltação da Santa Cruz. Tem muitas camisetas disponível para você, muitos acessórios. Quem como eu gosta de caneca, eu tenho várias, viu, gente? Aqui também no nosso catálogo a gente tem. Tô mostrando um pouco dos materiais, porque aqui a gente está mostrando... aquilo que é o nosso... A gente mostra o que está na bancada, né? A gente tem a Bíblia, os acessórios, a camiseta que a gente já mencionou. Mas, gente, é muita, muita coisa mesmo. E aí eu quero trazer esse destaque para você que é evangelizador porta a porta. Quem quer tornar-se evangelizador porta a porta é muito bem-vindo. É uma missão que você abraça junto conosco. Mas como, Val? Você pode nos ajudar a distribuir os materiais de evangelização da Canção Nova no seu grupo de oração, na sua família. O padre Gilbertinho, gente, família enorme que ele tem lá no Pará, tomando açaí, contando uma história.
3: Tinha que inventar uma caneca do açaí, né? Era pro Pará?
6: Nossa, era mesmo.
3: Verdade.
6: Fica aí a dica. Nossa, padre, você tomando açaí com a sua avó, hein?
3: Com a Canção Nova, assim.
6: Nossa, ia ficar legal.
3: Muito bom.
6: É cuia?
3: É a cuia. A cuia. Você lembrou?
6: Olha.
3: A cuia do açaí.
6: A cuia do açaí. Já estão surgindo os novos produtos aqui. Você, onde você está, no meio familiar, no seu grupo de oração, no seu movimento, na sua pastoral, você tem a oportunidade de oferecer os materiais de evangelização da Canção Nova. E a partir desses materiais de evangelização, oferecer uma evangelização genuína, um encontro com Deus. Porque em cada material de evangelização tem a palavra de Deus, tem uma espiritualidade, comporta a presença de Deus, porque essa é a nossa intenção. Então você pode se tornar, basta você ligar para nós ou entrar no site. 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
2: Ok, e hoje também a gente quer destacar aí uma porta a porta, né, Val?
6: Quer mandar esse abraço especial
2: para ela. O nome dela, Aredina, é isso mesmo? Aredina, gente. Ferreira Mendes, de São João da Aliança, Goiás. Ela distribuiu ao todo 303 itens de evangelização. A fotinha dela aí, gente.
6: Lindeza.
2: Um beijo, obrigada, querida, por ser porta a porta aí. Olha, em São João da Aliança. Olha.
4: Acho que é Aredina.
2: Aredina, né? Aredina, Deus abençoe muito, viu, querido? Obrigada por assumir conosco a missão de evangelizar, né? E venha, venha junto com a família Canção Nova. Some conosco nessa linda missão de evangelizar. E Val, você tem mais recadinhos aí, né?
6: Tenho, sim. Mas o que é... Por favor, já está com a palavra?
2: Ah, sim. Então, olha, eu quero fazer um convite muito especial para você. Inclusive, você que tem a devoção à Nossa Senhora de Guadalupe. Nós podemos realizar o sonho juntos, né? Porque eu também vou pela primeira vez realizar o sonho de conhecer lá no México o lugar das aparições de Nossa Senhora de Guadalupe. E você pode realizar esse sonho também, né? Nos dias 19 até o dia 27 de outubro, Padre Márcio Prado, aqui da Canção Nova, junto comigo, nós vamos viajar para esse lugar para aprofundar a devoção a ela, conhecer ainda mais os lugares onde ela apareceu, ao índio São Juan Diego. Vamos também conhecer ali os lugares onde viveu uma grande mística da nossa igreja, mãe de 9 filhos, casada, que é a Beata Conchita. Então vamos juntos fazer essa experiência no México, né? Conhecer os lugares culturais também daquele lugar, daquela região, e viver intensamente essa devoção à Nossa Senhora de Guadalupe. Já pensou ver aquela Tilma, gente, com mais de 500 anos, que está lá no santuário e não se deteriora? Isso é um grande milagre aos nossos olhos, não é verdade? A Tilma, aquele manto do Juan Diego, que não foi pintura humana, né? Foi uma imagem impressa milagrosamente. Então nós vamos aprofundar nessa devoção. Quero ir junto com você, e você pode entrar em contato também com a São José Peregrinações, ou pelo telefone 67 é o DDD 3211-7001, tá? 67 é o DDD, 3211-7001. Ou pelo site, né? saojoseperegrinações.com.br. Eu amaria ir junto com você lá para o México, para nós vivermos mais intensamente essa devoção à Nossa Senhora de Guadalupe. E o Padre Gilbertinho também vai viajar, vai peregrinar, né, Padre?
3: Também, com a graça de Deus, se Deus quiser, em novembro, nosso grupo está quase fechando aí, precisamos de algumas pessoas, assim como o grupo da Patrícia. Estaremos indo para Portugal, depois vamos para a Itália, só que na Itália serão muitos lugares. Você já pensou visitar a terra de muitos santos, de uma vez só? Santo Antônio, São Francisco, Padre Pio, São Bento, o Monte Gargano, São Miguel, Santa Rita de Cássia, é muita graça. Então, você também pode entrar em contato, como a Patrícia passou aí os contatos para você, falar com a São José Peregrinações, saída dia 8 de novembro, este ano, se Deus quiser. Então, vamos junto peregrinar.
2: E é importante, padre, saberem que quem peregrina conosco está diretamente ajudando também o projeto da Minha Alma, está ajudando a Canção Nova, tá Sim. bom? Então, quando alguém peregrina conosco, você também está ajudando essa obra de Deus, né? Além, é claro, de você realizar um sonho e aprofundar a sua espiritualidade. Combinado? Esperamos então o seu contato, saojoseperegrinações.com.br, né, padre?
3: Isso mesmo.
2: Val.
6: Maravilha, gente. Até eu quero ir.
2: Ah, vamos, Val.
6: Mas enquanto isso, na sala de justiça, a gente segue acompanhando os nossos irmãos em oração. E você, que é meu irmão, que vai peregrinar também, é uma grande graça. Às vezes eu sempre gosto de dizer assim, entre em contato pelo menos por curiosidade, porque talvez seja mais acessível do que o que você imagina. Faz a experiência, depois você mesmo vai me contar aqui como é que foi, tá bom? Olha só, quero seguir abraçando tanta gente. Ah, deixa eu pegar, eu peguei aqui no celular para dar uma conferida, porque aproveitando o Padre Gilbertinho, já vi que tem um monte, o Pará desce quando o Padre Gilbertinho vem aqui, entendeu?
3: Pará e São Paulo também, São Paulo
6: e Brasília. Já chegou Brasília, um recadinho aqui de Brasília, meu Deus, eu até esqueci.
3: Eu morei lá na Canção Nova de Brasília, né?
6: Eu esqueci, meu povo você não também. Deixa.
2: Nós moramos, né?
3: Verdade, Valdenha também.
6: Eu morei, antes de vocês todos ainda. Mas olha só, o que eu quero falar é o seguinte. Quero falar com você do estado do Pará. Nós estaremos, Emanuel Stênio, Padre Helenildo e eu, nós estaremos num grande Kairós que vai acontecer em São Miguel do Guamá. Então eu espero por vocês dia 29 de agosto. Ao longo do dia, nós temos aí esta oportunidade de rezarmos juntos. A noite será uma noite carismática. Então, espero por você, 29 de agosto, lá em São Miguel do Guamá, Emanuel Stênio, Padre Helenildo e eu, aí em aliás, já ia falar Belém, né? E, lá no estado do Pará, na cidade de São Miguel do Guamá. A gente se encontra, tá bom? Com a graça de Deus. E quero mandar um abraço pessoal do Espírito Santo também. Esse final de semana, aliás, começa dia 17 e 18, eu estou no Cerco de Jericó, na paróquia de São Francisco. Vai ser uma bênção. Eu abro o Cerco de Jericó, Padre Fabiano vai estar durante o meio do Cerco de Jericó e no final Padre Sidney e Padre Donizete Heleno. Então vai ser uma grande festa na paróquia de São Francisco de Assis, em Vila Velha. Você é o nosso convidado especial. Bora pro testemunho, porque nosso Senhor segue agindo em nosso meio. E se você ainda não alcançou sua graça, não desiste não, porque Jesus está trabalhando aqui a nosso favor. Quero agradecer a nossa amiga em Cristo, irmã, a Iracema e a Francisca de Campos deixou essa doação aqui. Eu queria falar, porque ela tem 71 anos, gente. Foi por isso da melhor idade, juntou as moedinhas e trouxe para ajudar o projeto da Minha Almas, Patrícia, nessa quarta-feira da Divina Providência. Já recebi aqui comprovantes, como do Luiz Alves. Luiz, muitíssimo obrigada. Quem mandou um abraço aqui para o padre Gilbertinho é a Célia Santos. A Célia, ela diz assim: louvado seja Deus pela vida do padre Gilbertinho. Nossa Senhora, de Brasília. E ela disse: é por isso que eu ajudo a Canção Nova, Val. Que o padre Gilbertinho está nos sorrindo para a vida. Olha que bênção. Eu quero agradecer, já vou ler o testemunho. O testemunho está ligado a esta obra de arte aqui, gente. Esse batimão. Eu li já a cartinha dela, ela diz: Val, toda dona de casa precisa de um negócio desse na cozinha. Ô, gente, é verdade, porque tem um negócio que a pessoa seca a mão e o prato no mesmo negócio, não dá, né? Então tem esse aqui, gente, é o da mão, tá certo? E esse aqui é o pano de prato. E ela fez com todo amor e carinho, Patrícia, essa verdadeira obra de arte para ajudar o projeto da Minha Almas, para ajudar a Canção Nova na missão de evangelizar, ajudar o nosso bazar. Então, muitíssimo obrigada, minha irmã em Cristo, Deus lhe pague. E uma cartinha tão linda, gente, tão singela. Nossa. Olha só o capricho, deixou uma rosa aqui na cartinha, não pôde trazê-la fisicamente, mas no coração e aqui na figura, fez um recorte, colou e ela escreve para nós. Ela diz assim: eu sou de Alagoa Nova, na Paraíba. Quero comunicar que eu sou ouvinte e sou presença do programa Sorrindo para a Vida. Esse programa fez uma transformação em minha vida que vocês não podem imaginar. Deus mudou todas as coisas. E a cada dia, Deus segue fazendo uma grande obra na minha vida. E o programa sempre faz a diferença em mim. Todos os dias eu começo rezando com vocês. Cada pregação, cada evangelização, cada testemunho tem grande importância na minha vida e me ajuda a crescer na fé. Eu desejo muito ter e poder servir a nosso Senhor e viver a vontade de Deus na minha vida. Tenho agradecido por todas as graças, e a maior delas é o privilégio de viver acompanhada da Canção Nova, porque vocês são minha companhia. Essa bancada é a minha família. Todos os dias vocês estão dentro da minha casa, fazendo companhia, são meus melhores amigos. Quero dizer que amo a todos vocês, são realmente meus amores e trazem alegria ao meu coração. Aqui ela faz um agradecimento ao padre Adriano Zandoná. Ela diz que tem sido muito especial a presença dele também na vida dela. Gostaria de agradecer a todos vocês. E uma forma de agradecer é enviar para vocês tudo o que eu estou fazendo. Então eu estou entregando parte daquilo que é o meu artesanato. O batimão, panos de pratos e outros itens para ajudar no Bazar Canção Nova. Ficaria muito feliz de vocês lerem a minha cartinha. Então estou lendo aqui, viu, minha amiga? Deus a abençoe. Ela colocou aqui o nominho dela com todo amor e carinho. É a Ana de Lourdes, de Lagoa Nova, na Paraíba. Ana, muito obrigada. Muito obrigada por esse testemunho. O que você colocou, a Canção Nova transformou a minha vida. Vocês não fazem ideia da transformação que Deus fez. E é assim, Deus vai nos transformando todos os dias. E me alegrou muito o coração porque com tanto carinho, e ela pediu para entregar em mãos e trouxe aqui, eu fiquei pensando, ela disse, vocês estão na minha casa todos os dias, vocês são os meus amores, vocês são a minha companhia. Gente, você escrever isso para uma pessoa é muito genuíno, né? É a letra dela, é o trabalho dela, a generosidade dela. Então, muitíssimo obrigada por essa transformação, por nos acolher na sua casa, porque você tem toda a possibilidade de nos acolher, mas também é só desligar a TV, o rádio, que a gente já não está mais aí, né? Mas é você quem nos acolhe. Então, Deus lhe pague. E por essa transformação, a gente faz voz a esse coral maravilhoso que diz o quê?
4: É por isso que eu ajudo a canção nova.
2: Como é o nome dela? Ana?
6: Ana Lourdes.
2: Ana Lourdes. Olha, nesses tempos em que, graças aos meios de comunicação, a gente se comunica muito rapidamente com as pessoas, mas se esfriou, né, o relacionamento. Então, receber uma cartinha dessa aquece o nosso coração, né? E quanto amor, quantas palavras ali que ela disse que nós somos a família dela, os amigos dela. Então, Ana, obrigada por esse carinho concreto, essa cartinha, essa rosinha lá colada, linda, né? Rosa vermelha para você que está aí pela rádio. Esse trabalho que você dedicou tempo, está doando aqui para o Bazar Canção Nova e vai reverter também ajuda aqui para Canção Nova. Então, tudo isso, gente, tem um valor que é incalculável. Muito obrigada por todo carinho que cada um tem por nós aqui da bancada, né? A gente gostaria muito de estar aí, de chegar até você agora e dar aquele abraço, né? Como a gente não pode pessoalmente, a gente manda para você esse abraço e nós estamos unidos em oração e também na Eucaristia, né? Isso é importante dizer para você. Quero agradecer a Coio lá do Distrito Federal, socorro, né? Ela diz, olha, minha filha Luma está completando hoje 33 anos, então eu estou enviando Pix 33, Luma. Parabéns, obrigada por presentear a Canção Nova. Ela está grávida também da Maria Beatriz, tem outra filhinha linda. Então Deus abençoe, obrigada por esses 33 reais que já está ajudando o projeto da Minha Alma, tá bom?
6: Deixa eu mandar um abraço para uma aniversariante muito querida. Eu recebi a mensagem ontem às 23h54, já estava dormindo, né, gente? Mas o nosso querido Peixoto, ele disse assim, Val, por favor, minha querida, não esquece que é aniversário do Josué Emanuel.
4: Josué
6: está completando 43 anos, mas ele é pra lá de especial, gente. É uma história, um testemunho lindo, filho de um casal da comunidade. Então é nosso sobrinho de comunidade aqui, a gente ama demais. Eu digo que ele também é minha fofurice. Ama a Rádio Canção Nova.
4: Ouvinte assíduo, viu, da Rádio Canção Nova.
2: Sai do rádio dentro do carro, ali do ladinho dele.
6: Do ladinho dele. E aí o Peixoto, ele disse assim, não se esquece que ele é sócio Kids. Olha. Ele é sócio evangelizador. Ô Josué, um beijo pra você, Deus abençoe, muita saúde, muita paz, muita bênção na sua vida.
2: Abre a imagem aqui pra todos os irmãos mandar aquele beijo, ó, beijo.
6: Beijo, Josué.
2: Deus abençoe muito, feliz aniversário. Mas o padre tem um convite também, porque tá chegando o Abraça São Paulo.
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2: Amém. Qual que é o Instagram de lá, padre?
3: Canção Nova SP. Entra lá no Canção Nova SP. Ainda não foi divulgada a programação, mas logo, logo já estará lá à sua disposição. Estarão conosco Padre Adriano Zandoná, Padre José Augusto, Padre Wagner Ferreira, Dom Odilo, Dom Rogério, Ironis Pudário, Irmã Zélia e muita gente mais, que vai ser uma bênção.
2: Padre Gilbertinho,
3: eu também.
2: Gente. Família, entra lá no Instagram aí, você de São Paulo, é claro, né? Você que não segue ainda, ó, tá perdendo tempo. Segue, então, a Canção Nova SP, né? Pra você ficar por dentro aí de todos os eventos também lá da nossa casa de missão, tá bom? Vamos para a frase do dia do nosso querido pai fundador, Padre Jonas Abibi. A vontade de Deus nunca nos tira a paz. Ela nos conduz à verdadeira alegria. A vontade de Deus nunca nos tira a paz. Ela nos conduz à verdadeira alegria. O que é de Deus sempre traz paz ao nosso coração, não é? Então, mesmo que custe hoje para você fazer a vontade de Deus, faça, faça. Porque você vai colher essa paz e essa alegria de saber que você está na vontade de Deus. E a vontade de Deus é o melhor para nós, né?
4: Quero mandar um abraço também, não esquecendo aqui, nasceu a filhinha do Carioca, e da Dani, né? Cecília,
2: Maria,
4: né?
2: Cecília.
4: É Maria Cecília.
2: Isso mesmo.
4: Nasceu ontem, dia de Santa Clara. Então que seja bem-vinda, viu? Seja cheia da graça de Deus.
2: Amém.
4: Vamos clamar o Espírito Santo nesta manhã, a preparar o nosso coração para acolher a palavra de Deus. Pedindo o auxílio da Virgem Maria, a esposa do Espírito Santo, que Ele venha sobre nós.

0: estava aclamando mesmo.
1: Aí o Espírito Santo, onde quer que você esteja agora,
0: o Espírito Santo vem ordenando todas as coisas em nós, silenciando os barulhos interiores e exteriores, preparando o terreno do nosso coração, da nossa mente, para acolher a palavra de Deus. Vá submetendo mesmo a sua vida, vá submetendo, se você quiser, e orando no Espírito Santo, já vá orando mesmo, meus irmãos aqui. Vamos orando, pedindo mesmo esta graça do batismo do Espírito Santo, já nestas primeiras horas da manhã. Vá submetendo a sua vida, as suas preocupações, as suas enfermidades físicas, espirituais, emocionais. Vá submetendo agora a ação poderosa do Espírito Santo. Eu peço mesmo que desde já o Espírito Santo já possa promovendo a graça da cura, da libertação. Sim, Senhor Jesus, manda o Teu Espírito Santo sobre nós. Ore, ore no Espírito.

0: toda a perturbação.
1: Sim, Espírito de Deus.
0: Caia por terra agora diante do poder do Espírito Santo.
1: Age, Espírito Santo.
0: Todo desespero, toda angústia.
1: Tira, Espírito.
0: Todo desejo de morte. Que se submeta agora ao poder do Espírito Santo, que nos devolve a paz, que nos traz a alegria. Dá-nos esta graça, Senhor, pelo poder do Espírito Santo.

0: esposa. Vossa amadíssima, vossa amadíssima esposa.
1: Pelo sinal da Santa Cruz, livra-nos Deus, nosso Senhor, dos nossos inimigos. Em nome do Pai, e do Filho, e do Espírito Santo.
2: Amém.
1: Amém. Você pode tomar a palavra de Deus, pegue-a agora, no primeiro livro dos Reis, capítulo 19, versículo 9, e depois versículos de 11 a 13. Primeiro livro dos Reis, capítulo 19, versículo 9, depois de 11 a 13, que diz assim: chegando ali, entrou numa gruta, onde passou a noite. Então a palavra do Senhor veio a ele, dizendo: que fazes aqui, Elias? O Senhor disse-lhe: sai e permanece sobre o monte diante do Senhor. Então o Senhor passou. Antes do Senhor, porém, veio um vento impetuoso e forte, que desfazia as montanhas e quebrava os rochedos. Mas o Senhor não estava no vento. Depois do vento, houve um terremoto, mas o Senhor não estava no terremoto. Passado o terremoto, veio um fogo, mas o Senhor não estava no fogo. E depois do fogo, ouviu-se o murmúrio de uma leve brisa. Ouvindo isto, Elias cobriu o rosto com o manto, saiu e pôs-se à entrada da gruta. Ouviu então uma voz que dizia: que fazes aqui, Elias? Palavra do Senhor.
2: Graças a Deus.
1: Esta passagem do livro dos Reis, meu irmão, minha irmã, fala de quando Elias estava, o profeta Elias, estava sendo perseguido. E ele vai se refugiar no Monte Horebe. E ali, ao estar no Monte Horebe,

Ele quer ver o Senhor, ele quer experimentar o Senhor. E quando passa, primeiramente, aquela ventania, depois passa, tem um terremoto, depois passa um fogo, mas Deus não estava na ventania, Deus não estava no terremoto, Deus não estava no fogo. Ele estava na brisa leve, no murmúrio, como diz aqui a tradução da CNBB, a Bíblia da CNBB. No murmúrio, na brisa leve. Eu quero com você meditar nesta hora, para nós identificarmos onde que o Senhor ele se manifesta na nossa vida. Mas eu já digo que para perceber a ação dele, é preciso que nós estarmos inteiramente abertos a ele. Por isso que diz que o profeta Elias, ele vai para o monte Horeb. Porque no monte, todas as vezes que você escutar nas Sagradas Escrituras, falando a respeito do monte, e aí nós lembramos alguns montes da palavra de Deus. O monte Sinai, onde foi dado as leis para Moisés. O monte Tabor, onde Jesus levou consigo Pedro, Tiago e João, e lá ele se transfigurou, revelou a sua glória. O Getsêmani, que também é um monte, onde Jesus ele passou pela agonia antes de ser flagelado, antes de ser crucificado. Olhemos então, meus irmãos, que o monte é o lugar onde Deus ele se revela, onde Deus ele se mostra, onde Deus ele fala conosco. Por isso que para nós é preciso sempre subir ao monte. Qual que é o monte, espiritualmente falando, nesta terra, nesta vida? O monte mais alto é o monte da Eucaristia, da Santa Missa. Nós dizemos nos nossos documentos, nosso pai fundador, hoje em sua saudosa memória, de maneira especial, que hoje é dia 12, ele sempre nos falou que a missa para nós é o ápice, é o ponto mais alto, é o cume da nossa vida, é a maior de todas as orações. Então, a Santa Missa é o monte onde o Senhor se revela a nós no Cristo que se entregou, se entrega, se oferta para nos salvar. Eu também não duvido que aqui o Sorrindo para a Vida é também um monte onde nós nos colocamos para escutar a Deus. Como nós ouvimos este testemunho, ela dizia dessa intimidade, dessa proximidade. Por que que as pessoas se afeiçoam tanto a nós da Canção Nova, aquilo que são os momentos de oração, as missas, os acampamentos? Porque aqui Deus ele se revela neste monte chamado Canção Nova. Deus ele se revela neste monte chamado Sorrindo para a Vida, todos os dias pela manhã. Nós precisamos aprender a nos retirar no monte para ouvir a Deus. Qual é o monte aí da tua casa, onde você para, o horário, onde você vai rezar o teu texto, onde você pega a Bíblia, vai rezar, onde você vai à missa, na tua paróquia, nessa comunidade, nessa capela aí da tua cidade, quando você pega seu terço para rezar? Qual é o teu monte, onde você precisa se retirar, onde você precisa se afastar um pouco daquilo que é corriqueiro, daquilo que são as tuas ordinariedades, para viver o extraordinário de Deus? Elias estava passando por uma perseguição. Elias estava sofrendo. E ele se retira para o Monte Horeb porque ele precisa ouvir a Deus. O Senhor passa no monte perto de Elias. O monte é este lugar onde Deus se manifesta, porque a montanha está lá no alto, próxima dos céus. É preciso proximidade. O que na tua vida hoje, meu irmão, minha irmã, você precisa buscar essa proximidade para ouvir a Deus.

Nós só podemos falar de Deus, nós só podemos levar a palavra se antes nós ouvirmos a Ele. Senão eu vou estar dando algo de mim. Senão eu vou estar sendo apenas um instrumento. Nós até usamos essa palavra com muita costume, né? Eu quero ser um instrumento nas mãos de Deus. Ah, a Valdênia é um instrumento, a Patrícia é um instrumento, o Sapo é um instrumento, o Inácio é um instrumento, a Canção Nova é um instrumento. Mas não basta que nós sejamos instrumentos, porque o instrumento, muitas das vezes, ele só é usado e depois deixado de lado. Nós precisamos ser este instrumento, mas que porta a Deus. É por isso que nós muitas das vezes nos cansamos, nos fadigamos. Por isso que nós muitas das vezes nos sentimos esgotados. Por quê? Porque nós só damos, nós só fazemos, mas nós não somos. Se você não for de Deus, você vai se esgotar, você vai se cansar, você vai adoecer. Por que que muitas pessoas até adoecem dentro da igreja? Porque muitas vezes essas pessoas estão apenas sendo um instrumento de Deus, mas não estão portando o Deus que leva para os outros. Por isso retirar-se, por isso ouvir a Deus. Nós precisamos sempre subir no monte para escutarmos a Deus. E estando no monte, precisamos estar atentos para ver como Deus se manifesta a nós. Estar no monte é preciso atenção. Olha, Deus vai falar, Deus vai se manifestar. Eu silencio, eu calo a minha boca. Desculpa usar esse termo, mas para ouvir a Deus a gente precisa calar a boca. A gente fala demais, a gente fica querendo dar pitaco em todas as coisas, a gente fica querendo resolver as coisas com as nossas artimanhas. E sabe o que muitas das vezes é preciso? Silêncio, oração, estar atento. Talvez na tua casa hoje esteja uma bagunça, uma confusão. Você começa a gritar, você começa a falar, grita com o marido, grita com a esposa, grita com os filhos, de manhã cedo. Você já viu uma família assim? Que já acorda no 220, gritando, berrando um com o outro, te arruma, cadê a tua roupa, cadê não sei o quê? Meu Deus, a paz não habita nesse lugar, por causa da confusão. Silenciar, esperar para ouvir a Deus. No Monte Horeb, onde Elias estava, veio primeiro um vento impetuoso e forte, que desfazia as montanhas e quebrava os rochedos. Mas o Senhor não estava no vento que quebrava os rochedos. O Senhor não estava naquela tempestade. Depois do vento houve um terremoto, mas o Senhor não estava no terremoto. Passando o terremoto veio um fogo, mas o Senhor não estava no fogo. E depois do fogo ouviu-se o murmúrio de uma leve brisa. Olha só, Deus estava na brisa mansa que passa. É por isso que é preciso silêncio, é por isso que é preciso atenção, é por isso que é preciso ouvir. Os maiores sábios não são aqueles que falam, são aqueles que ouvem para depois falar. Porque quando falam, sabem o que vai ser falado. Quando a gente fala asneiras, nós nos perdemos. Quem fala muito se perde. Eu sou sanguíneo. E aí, às vezes, eu falo demais. Quando eu vi, eu já falei. Lembrei até agora de uma situação em que eu estava com outro padre amigo meu. E aí eu comecei a falar de uma situação e quando eu vi, eu já estava vomitando, já estava falando mal, já estava julgando. E o padre até, era um padre, parou e disse, mas padre, calma aí, não é bem assim. Eu disse, padre, me perdoe. Mas assim, me conheça, eu sou sanguíneo, então já vou falando assim na hora, mas não é isso exatamente que eu quero dizer. Porque quando a gente fala demais, a gente se perde. Porque quando a gente não pensa antes de falar, não reza, não ouve a Deus, nós falamos besteiras, nós nos perdemos. Onde que você tem falado demais?

onde que você tem jogado palavras ao vento. Não são nem mentiras, são até verdades, mas a verdade dita sem caridade não serve para nada. Ouviu? A caridade dita, a verdade dita sem caridade não serve para nada, porque fere, machuca, causa confusão. Deus estava na brisa suave. Nossa vida é sempre uma correria, um terremoto de tantas coisas para fazer, um fogo que arde nas situações difíceis que passamos, mas Deus está presente na brisa leve, no murmúrio. O que é o murmúrio? Na calmaria. Quando a gente para sentir a Verinha, que foi nossa formadora geral no conselho passado, eu lembro muito das formações que ela dizia para nós: é preciso que nós aprendamos a dar nome aos nossos sentimentos. A gente sente tanta coisa, a gente vive tanta coisa, e não para ruminar, para ver o que aquele sentimento está dizendo a meu respeito e a respeito das situações. Nossa, eu estou cansado. Por que eu estou cansado? Nossa, eu estou ansioso. Por que eu estou ansioso? O que eu vou viver hoje? O que eu vivi ontem? Nossa, eu estou preocupado. O que é que tem tomado os meus pensamentos para me levar a uma preocupação exacerbada, exagerada? Para dar nome aos teus sentimentos. Porque quando nós não rezamos, não ouvimos a Deus e assim ouvimos a nós mesmos, isso aqui é importantíssimo. Quem ouve a Deus, escuta a si mesmo. Porque Deus nos revela. Eu paro na adoração e se tem um momento para mim que é sublime, é a adoração. Antes de vir para cá, eu estava na capela da rádio rezando. E como que é maravilhoso nós pararmos diante do Santíssimo Sacramento e no silêncio, sem falar nada, Deus vai falando conosco e nós vamos nos escutando. Nossa, eu estou meio nervoso, vai ter um sorrindo para a vida, eu vou pregar, tem a palavra, o que que Deus quer falar? E eu vou me escutando e me entendendo. Olha como é importante nós pararmos para escutar a Deus e escutar a nós mesmos. O que que não está bem em mim? Quando surge alguma doença em nós, presta atenção. É quando a gente para. Peraí, mas eu estou sentindo dor na ponta do meu pé, no meu dedo do pé. Essa dor foi o quê? Eu machuquei? Eu pisei em falso? Eu dei uma topada? Não é interessante? Porque precisa identificar o que que levou a essa dor. Por que que eu estou sentindo essa dor? Quem escuta a Deus, escuta a si mesmo. Então pare para escutar, porque quando você vai correndo, quando você vai só vivendo as coisas sem parar, sem escutar, você não consegue dar nomes aos seus sentimentos, você não consegue perceber. Tem doenças que elas são silenciosas, e quando elas se manifestam, já não tem mais o que fazer. Por isso que é importante fazer os exames de rotina. Porque tem coisas que você não vai perceber mesmo, é preciso parar, olhar, fazer os exames para poder ver se tem alguma coisa que de repente não esteja bem. Olha só como é importante. E se você só for vivendo, vivendo, vivendo, correndo, correndo, correndo, meu Deus, quando viu, pá, morreu. Morreu, por quê? Porque não deu tempo de ver o que que não estava bem, para cuidar, para tratar, para perceber a presença dele, é preciso silenciar, rezar, ouvir. Quanto tempo faz que você não para, não reza? Tantos barulhos, tantas coisas, tantas confusões. Deus está mostrando para você aquela placa, quando a gente está no trânsito, vermelha, que está escrito o quê? Pare. Deus está falando para você parar hoje. Eu não sei o que você está vivendo, o que você está enfrentando, está passando, mas tem uma placa gigantesca na tua frente e está escrito nela: pare. No sinal de trânsito, se você não parar, vai acontecer um acidente, uma morte. Precisa obedecer às sinalizações da vida. Precisa obedecer. Gente, Deus é perfeito.

perfeito. As fases da nossa vida, elas são perfeitas. Nós somos lá concebidos, gerados, nascemos, infância, adolescência, juventude, a idade adulta, depois a velhice. E na velhice nós vamos recebendo já um monte, sabe de quê? De pare. Eu queria correr, mas eu não posso mais. Eu queria carregar peso, mas eu não posso mais. Eu queria estar andando para ali, para acolá, como eu andava naquele tempo da minha vida. Não posso mais. Por quê? Porque o corpo já é outro. Porque a vida já é outra. O tempo já é outro. E aí tem um escrito o quê para nós? Pare. Se não parar, Patrícia, pode morrer. Se o carro vai indo ali no cruzamento, se não obedece lá o semáforo, Inácio passa direto, o que, que vai acontecer? Vai bater no outro carro, vai encontrar-se com outro, pode morrer, pode matar os outros. Por isso que você precisa parar. Todo cristão precisava pelo menos uma vez no ano parar para fazer um retiro espiritual. Aqui na Canção Nova nós temos as nossas jornadas, um tempo forte para ouvir a Deus. Por quê? Porque a gente precisa parar. Faça um retiro espiritual. Pare uma manhã, pare uma hora, pare 2 horas, para um domingo. Veja um final de semana. Dê esse tempo para você. Pare, mas é muito trabalho, é família, é isso, é empresa, é a comunidade, é a igreja, são as pastorais. Deus está falando para você, se você não parar, amanhã você pode perder a sua vida, a sua vocação, você pode perder o seu casamento, você pode perder a sua empresa, se você não parar para ouvir a Deus, para se ouvir, para se cuidar, pare. Teu corpo está dando sinais, teu casamento está dando sinais. Tua vida está dando sinais, teus relacionamentos estão dando sinais, tua alma está dando sinal, e você precisa ser dócil. Padre, vai atrasar a minha vida, se eu parar agora, nessa situação, eu vou perder o tempo, eu vou perder o time, né, como se fala aí, eu vou ficar para trás, tudo está correndo, tudo está indo embora e eu estou ficando para trás. Parar um pouco, dar alguns passos para trás, não é retroceder, é crescer e amadurecer. Escuta isso. Parar um pouco, dar uns passos para trás, não é retroceder, é crescer e amadurecer na vontade de Deus. Vai parecer no primeiro momento uma derrota. Vai parecer no primeiro momento que você está perdendo tudo, mas na verdade você está ganhando. Não tenha dúvidas disso. Quem vive no meio dos barulhos, quem vive no meio das correrias, não escuta a Deus, não percebe a Deus. Para que você perceba a presença dEle em tudo que você faça, antes é preciso estar com Ele. Ouvi-lo, ser inteiramente de Deus. Olha, a gente vê tantas pessoas, eu atendo tantas pessoas que chegam e dizem: Padre, eu estou perdido no mundo. A pessoa está bem, é casada, a pessoa está no relacionamento, a pessoa está na empresa, a pessoa tem o seu salário e chega diante de nós, padres, e diz: eu estou perdido, eu estou sem sentido na vida. O que será que pode levar a isso? Uma vida que não para para ouvir a Deus, uma vida que não sobe na montanha, uma vida que não percebe os murmúrios de Deus, onde Ele se manifesta, onde Ele fala conosco. O Papa São João Paulo II, saudoso Papa São João Paulo II, diz o seu secretário nos escritos sobre ele, que um dia o Papa sumiu. E aí foram na capela e olharam assim da porta, não acharam, não viram. Procuraram em todo o quarto, em todos os lugares que ele ficava, não achavam. Depois retornaram à capela, onde ele estava, prostrado no chão, atrás do altar, diante do Santíssimo Sacramento. Horas. Um homem de Deus, uma mulher de Deus, é aquele, é aquela que não perde tempo, mas ganha tempo quando fica com Deus. Às vezes a gente tem medo, né? A evangelização está

tem que anunciar, tem que pregar, tem que ir ali. Antes de pregar, estejamos com o Senhor. Antes de trabalhar, estejamos com o Senhor. Os santos nos ensinam isso, como São João Paulo II. Outro dia eu escutava o Sérgio, lá da nossa missão de São Paulo, falando a respeito do Padre Jonas, nosso pai fundador. Ele parou, pensou e disse: eu nunca vi o Padre Jonas ocioso, sem fazer nada. Gente, isso é incrível. Aí eu parei, porque eu fui por 4 anos sentinela do Padre Jonas, tive essa graça. E eu fiquei parando e prestando atenção, o Padre Jonas nunca ficava sem fazer nada. Sentinela, o que é? A Patrícia está dizendo. Foi feita uma escala nos últimos anos do Padre Jonas, de vida dele, quando ele foi ficando velhinho e depois adoeceu. Fizeram uma escala dos solteiros e seminaristas para ficar com o Padre Jonas, o Eta e a Luzia na casa deles. Então, nós dormíamos lá toda noite para ajudar naquilo que fosse preciso. Então, a essa escala foi dado o nome de sentinelas. E quando o Sérgio falou que ele nunca tinha visto o Padre Jonas ocioso, eu vou parar agora para fazer nada. Eu nunca vi. Vocês viram? Vocês lembram do padre? Estando lá na casa dele, ou o padre estava rezando, fazendo estudo, adorando, ou conversando, partilhando, atendendo alguém, mas nunca o padre ficava sem fazer nada, porque sempre, tudo que ele fazia, era na presença de Deus. E por que será que nós, muitas das vezes, queremos fazer as coisas sem Deus, até o nosso lazer, até o teu divertimento, precisa ser na presença de Deus, porque quando nós não estamos com Ele, ou buscamos a Ele, porque Ele sempre está conosco, quando nós não buscamos a Ele, aquilo que fazemos perde o sentido, aquilo que fazemos nos esgota, nos cansa. Eu não tenho medo de dizer que todo aquele que cai numa situação de desgaste, de situação que não venha de algo que seja físico, é por causa que não busca preencher com Deus, é por causa que não foi para a montanha. Dom Bosco, ele sempre dizia que quando nós queremos muitas bênçãos, muitas graças, precisamos ir constantemente à presença do Santíssimo Sacramento. Quando a gente não quer graças, não vá visitar o Santíssimo, não vá adorar, não fique com Deus. Dom Bosco tinha uma vida muito agitada, no colégio, no pátio, com lá as crianças, no oratório. E aí falavam: quando é que Dom Bosco reza mesmo? Porque a gente não vê esse homem rezando. E aí Dom Bosco, ele rebate dizendo: quando é que eu não rezo? Porque todas as coisas que eu faço com os meninos, quando estou celebrando, quando estou atendendo, quando eu estou cuidando, eu faço com Deus. Esse é um ensinamento para a nossa vida. É aquilo que nós falamos na Canção Nova. O nosso trabalho santificado. O que é isso? É fazer tudo na presença de Deus. Meu irmão, minha irmã, suba a montanha. Meu irmão, minha irmã, pare um pouco. Meu irmão, minha irmã, Deus está fazendo com que você agora estacione um pouco. Esse estacionar não é você ficar para trás. É você parar para ouvir a Deus. É você parar para dar atenção a si mesmo, à tua família, aquilo que hoje Deus quer fazer na tua vida. Vamos pedir essa graça ao Senhor. Vai pedindo já agora. Essa graça. Você que está resistindo, tem pessoas que estão resistindo a essa minha palavra. Pare, pare, pare. Eu vou insistir e eu vou falar com você. Porque tem pessoas que já estão paradas. Uma doença te parou, um problema te parou e você não está entendendo nada. A velhice te parou e você não está entendendo nada, e Deus está falando com você, você que está se sentindo inútil, você que está se sentindo desvalido, você que está se sentindo que ficou para trás, Deus está dizendo para você, você precisa dar sentido à tua vida, você precisa entender que eu parei você, para que você

me escute, para que você cuide de você, para que você seja um intercessor, para que você retome a tua vida e a partir dessa parada, depois você avance muito mais. Espírito Santo de Deus, vai realizando esta obra na nossa vida. Aquilo que o Senhor deseja fazer na vida de tantos agora. Muitos que estão impelidos, muitos que estão fadados, cansados. Você dizia, eu estou esgotado, eu não consigo mais ir para frente. Deus está te falando, pare um pouco, refaça as tuas forças em mim. Refaça as tuas forças em mim. Vamos cantar e rezar com essa canção do Padre Jonas, que dizia, busco o teu silêncio, meu Senhor, para escutar a tua voz, para só contigo eu ficar. Cante, reze com essa música.

0: Sinto que o Senhor, à medida que o Padre ia trazendo essa partilha, a palavra que me vem era libertação, muitas pessoas sendo libertas.
1: Amém.
0: Sabe, pessoas em si mesmadas, pessoas presas dentro de si mesmas. Libertação de falsos conceitos. Libertação de palavras de maldição que geravam constantemente dentro de vocês barulhos que não te deixavam avançar, sair de si. O Senhor foi fazendo esta obra de libertação e dizendo para você: escuta a minha voz, e somente a minha voz. Para louvando a Deus, agradecendo mesmo que o Senhor nos visitou nesta manhã, na brisa suave, no silêncio.
1: Obrigado, Jesus.
0: O Senhor foi trazendo paz.
1: Obrigado.
0: A muitos corações que há muito tempo não sentiam essa sensação de tranquilidade, de paz. A libertação que o Senhor foi realizando.
1: Obrigado,
0: Jesus.
1: Você que experimenta uma grande paz agora aí na tua casa, aí na tua família.

0: família. Como há muito tempo você não experimentava essa paz, esse silêncio. Você que nunca tinha prestado atenção no silêncio da tua casa. Você está conseguindo ouvir os pássaros cantar, os passarinhos cantar. E Deus está falando com você aí. Obrigado, Senhor. Obrigado, Senhor.
1: Sinto que nosso Senhor visita muitas pessoas que estavam, na verdade, incomodadas também com o silêncio. Pessoas que estavam tristes, aborrecidas. Esse silêncio era como um castigo. Era assim que você sentia. Como se fosse uma maldição. Um sentimento que te reportava um vazio, uma solidão. Mas agora você entende que Deus está com você.
0: Obrigado.
1: Esse silêncio também revela a presença de Deus agora. O Senhor me mostra pessoas que estão nesse momento, inclusive comovidas, chorando em lágrimas, porque havia uma dor no silêncio. Eu repito, era um sentimento de abandono. Mas agora você se sente acolhida. Deus está com você nessa situação. Nosso Senhor visita uma pessoa de maneira particular que está no hospital. Você está sozinha no hospital. E esse silêncio te incomodava. Porque você temia pela sua saúde, temia pela sua vida. Enquanto o padre pregava, principalmente falando a respeito da saúde, e você se questionava, aquilo te incomodou, mas é Deus agora também tocando o seu coração. E você consegue perceber a presença de Jesus também nesse silêncio. Eu digo a você, você não está sozinho. Nosso Senhor visita você agora, segura a sua mão. Perceba o toque de Deus junto de você, também nesse silêncio. Uma pessoa que tinha o costume de barulho, de algazarra, de gritaria, de falar alto. Jesus também toca em você, nos seus hábitos, nos seus costumes. E é dentro, é intrínseco. Você sente uma necessidade de silenciar. Falar mais baixo, se recolher, de não ser tagarela, de não falar tudo o que pensa, tudo que vem à cabeça. Você se dizia sincero demais, sincera demais, mas Jesus agora te dá a temperança, o equilíbrio. Obrigada, Senhor.
0: Obrigado, Senhor.
1: Obrigada pelo teu toque em nós.
0: Obrigado, Jesus.
2: Pessoas que estão dizendo assim: nossa, dentro de mim tem uma solidão, mas está tudo bem, estou bem na família, estou bem no meu trabalho, mas esse sentimento de solidão, Deus está falando para você, esse sentimento aí é só para te lembrar, eu quero conversar contigo, está tudo bem, mas eu quero conversar contigo. É saudade de Deus, saudade de estar com Ele. E Deus proporciona esse sentimento para que você lembre. Filho, conversa comigo. Conversa com o Senhor.
3: O Senhor está libertando pessoas do ativismo.
0: Amém.
3: Que estava matando a sua alma. Que estava deixando você ressequido por dentro. Né? Você deixou até a sua espiritualidade, tudo se esfriou. Mas Deus te libertou hoje com essa pregação. O Senhor visita também um homem agora no hospital, que está internado. Você estava contrariado de estar aí. Mas depois dessa pregação você entendeu. Deus me parou para falar ao meu coração. E Ele está cuidando de mim. Louvado seja Deus por isso. Tantas pessoas sendo alcançadas hoje por essa palavra. Uma palavra de ordem. Pare. Pare. Pare para escutar o Senhor. Pare para ouvir a direção de Deus. E isso também gera conversão na nossa vida. Para você mudar o rumo, meu irmão, minha irmã. Muitas pessoas que era do fazer, você não conseguia ficar parado. Você tinha para você que você tinha que render. Mas hoje o Senhor diz, sem mim, nada podeis fazer.
0: Amém.
3: Sem mim, nada podeis fazer. Então busque o Senhor em primeiro lugar na sua vida. E nós também dizemos aqui muito do ruído, do barulho, mas existe também aquele ruído branco, entre aspas, né? Que entram pelos outros sentidos, né? Pela visão, pelo paladar. Então é cuidar dos nossos sentidos. Retira também as redes sociais, retira as telas. E o Senhor está convidando pessoas a fazerem literalmente o retiro de silêncio.
0: Amém.
3: Sabe? Até você que já fez o retiro de silêncio há muitos anos atrás. Mas hoje Deus está pedindo a você, faça o retiro de silêncio. Onde eu vou falar profundamente ao seu coração. Obrigada, Senhor.
0: Obrigado, Senhor.
3: Muito obrigada por falar hoje a tantos corações. Por essa canção do Padre Jonas tão linda, não é? Busco o teu silêncio, meu Senhor. E precisamos, não tenha medo do silêncio. Não tenha medo. Tem pessoas que têm medo, que têm pavor do silêncio. Mas hoje o Senhor curou e libertou você.
0: Amém.
3: Por tudo isso, glória ao Pai, ao Filho e ao Espírito Santo.
0: Como era no princípio, agora e sempre. Amém. Amém. Louvado seja Deus.
1: Amém. Louvado seja Deus.
0: Louvado seja Deus. Dá até uma paz, né?
1: Dá uma paz. A gente não pode perder isso. Porque existem características pessoais, como o padre trouxe aqui, a característica do nosso fundador. Um homem extremamente ativo. Extremamente ativo. Mas sabia silenciar. É paradoxal.
3: Uhum. Contemplativo na ação.
1: Contemplativo na ação, uma expressão muito dele. Nós precisamos aprender isso. Então, não significa que você precisa, principalmente quem tem um temperamento ativo, né? Silêncio não é se transformar numa ameba, né? Silêncio é saber ouvir Deus em todas as circunstâncias da nossa vida.
0: Uhum.
1: E subir a montanha. O padre começou dizendo, hoje a montanha é a Eucaristia, é a presença de Deus. A gente tem que aprender a percorrer esse caminho e não negociar, meus irmãos. Vida de oração a gente não pode negociar, gente. Não tem serviço missionário que seja mais importante do que a nossa vida de oração. Que o Senhor nos ajude a viver assim. Mais uma vez, obrigada,
0: amém,
1: Padre. Deus
0: amém.
1: Lhe pague. Obrigada, família Canção Nova, por estar conosco rezando. Eu quero mandar um abraço para a nossa comunidade lá em Natal, no Rio Grande do Norte. De maneira particular, o Inácio morou lá, ele conhece muito bem esses irmãos queridos.
2: Povo bom demais.
1: A Zélia e o Agenilson estão completando 37 anos de vida matrimonial hoje.
2: Aí, Agê!
1: Um beijo pro Agê e pra Zélia, minha irmã querida. Um beijo, amo vocês. Nossa, do fundo do meu coração. Deus os abençoe. E recordo, hein? Tem missão Canção Nova em Natal no Rio Grande do Norte. Você procura os nossos irmãos lá e se integre, participe, porque o Carisma Canção Nova está acontecendo nessa terra de Nosso Senhor Jesus Cristo. Quero abraçar tanta gente linda. Deixa eu ver se eu reencontro aqui. Eu até printei uma das participações no Instagram. Povo de Deus aqui mandando abraço, acolhendo o Padre Gilbertinho, mas também testemunhando a graça de Deus em suas vidas. Quero abraçar um casal, é o Rudinei. Rudinei, um abraço para você. Ele diz assim, Val, bom dia. Queria te contar um milagre. O nosso milagre chegou. Nós engravidamos da Laura, depois de 11 anos esperando. Ela precisou nascer prematura, mas está se recuperando muito bem, graças a Deus. É o nosso presente de Deus. Já é nossa fofurice e já no hospital eu fiz o cadastro dela. Ela é sócia Kids. Deus abençoe a Canção Nova. A Canção Nova tem nos ajudado muito nesse período tão desafiador. Um abraço para vocês, meus queridos. Eu me recordo, eu os conheci em Campos dos Goitacazes. Me lembro de um anel que vocês entregaram para ajudar a evangelização da Canção Nova. Eles subiram um monte, porque o padre também disse que a Canção Nova é esse monte na vida de muita gente. Falar nisso, tem um outro testemunho. Padre, eu achei tão bonito, como Nosso Senhor vai confirmando, né?
0: Uhum.
1: O senhor falou a respeito da Canção Nova e eu já tinha recebido essa participação, eu só não li por causa do horário. Mas o Jonathan, ele disse às 8 horas e 18 minutos, ou seja, antes da pregação. Bom dia, aqui é o Jonathan. Eu sou de São Jerônimo, no Ceará. Passei um tempo sem assistir o Sorrindo para a Vida, sem a Canção Nova na minha vida. E nesse tempo eu piorei. Piorei meu estado de saúde. Piorei e tive muitas crises de ansiedade, crise de pânico. E foi aí que eu soube que eu não poderia deixar de assistir a Canção Nova. E eu voltei a assistir a Canção Nova. Voltei a assistir o Sorrindo para a Vida. E minha vida melhorou. E muito. Graças a Deus e a Canção Nova. Eu estou bem e não vou mais me afastar da Canção Nova. No sentido, eu entendi, viu, Jonathan? Não vou mais me afastar de Deus. E assim seja, eu também quero dizer isso na minha
4: Amém.
1: Vida. Não vou me afastar da Canção Nova, não vou me afastar de Deus. Olha, que coisa mais linda o Jonathan participando. Chegou aqui, chegou hoje. Eu peço desculpas, porque na verdade, eu acho que eu recebi... Ou foi na quinta, na sexta-feira, eu deixei no Clube da Evangelização. E eu fiquei, acho que foi na sexta, eu fiquei de pedir para a Gil para pegar lá, eu esqueci, Gil, me desculpe. Desculpa aí, obrigada minhas irmãs do clube. Porque eu recebi de um senhor muitíssimo querido. Tem mais aqui, tá? O padre, mostra, porque tá ainda no saquinho, gente. Não sei se vai dar para tirar, mas eu quero mostrar que diz assim, olha, foi o pedido da minha esposa, Elizabeth Maria da Silva Santos. Entrego os objetos artísticos dela a fim de contribuir com a salvação das almas. A fim de contribuir com o sistema Canção Nova de comunicação. Eu também me tornei sócio. Com muito carinho, é o seu José Ubiratã dos Santos. Eu vou repetir enquanto o padre abre. Patrícia, olha a delicadeza que era da dona Maria Elizabeth. Gente, essa caixa é o sonho de toda mulher. Eu não sei vocês, gente. Eu amo necessaire.
3: Eu também. Para quem tá pela rádio, vou falar.
1: Nossa, essa aqui é uma caixa. Pode ser de maquiagem, de que for, mas é aquela que tem uma maçanetazinha, assim, e aquela maletinha que você carrega ela com você. Você pode transportá-la. E essa que o padre está segurando é uma caixa maior. É aquela famosa caixa organizadora ou vulgo porta-treco, entendeu? Você coloca tudo ali dentro, fica belo e organizado, para não deixar papel, anel, coisas assim espalhadas. Ela é muito útil, toda casa precisa.
3: As pinturas são divinas, lindo, olha só. Gente. Que
1: agora, sabe qual é o lindo e o emocionante? Eu conheci o seu José Ubiratã e eu fiz questão de trazer aqui. Mais uma vez eu peço desculpa, seu José, fui eu que me esqueci. Ele se tornou sócio no dia que ele trouxe. Eu o recebi ali no Clube da Evangelização. A dona Elizabeth Maria da Silva Santos, ela faleceu.
4: Olha.
1: E era o desejo, isso aqui que nós estamos recebendo, é a herança, gente. Ela queria que isso aqui viesse para a Canção Nova, para ajudar o projeto da Emi Almas. Podia ter deixado para qualquer pessoa. Podia ter deixado na casa da família dela, padre.
4: Uhum.
1: Os filhos. Mas ela quis deixar para o sistema Canção Nova de comunicação na missão de salvar almas. Vai com todo amor e carinho para o bazar. Vou fazer questão de contextualizar as minhas irmãs. Porque tudo tem história, né, gente? Nunca é só um artesanato, nunca é só um brinco, só uma pulseira, só um anel, mesmo que seja quebrado. Tem uma vida, tem uma história. Gente, eu me sinto tão pequena. Tô confessando isso para vocês, meus irmãos, mas tão pequena. Mas mesmo é tão honrada, porque só quem perde seus entes queridos sabe o significado que tem. Sábado eu calcei um sapato da minha mãe, ele começou a se desintegrar, eu voltei com ele. Eu falei assim, eu quero manter ele guardadinho, tipo assim, o sapato não serve para mais nada, principalmente agora, está desintegrando. Mas quando a gente ama, você quer guardar. E você só passa para frente com quem tem respeito com aquilo.
4: Sim.
1: Com quem valoriza. Então eu vou dizer com os meus irmãos, é o quê?
5: É por isso que eu ajudo a Canção Nova.
3: Que atitude linda dele, né? De partilhar com a Canção Nova esse trabalho, a herança da sua esposa, e que trabalho artesanal lindo. Louvado seja Deus. É um valor imensurável, na verdade, né? Desses produtos que ele mandou pra gente. E você que é artesão, artesã, também, quando vier pra Canção Nova, souber de alguém que vem, envia também pra gente, né? O nosso Bazar Canção Nova, ele é sustentado e sustenta os missionários também, ajuda o projeto da Minha Almas através da sua doação, tá bom? Traga, você faz aí o seu retiro da Boa Morte, como a gente já ensinou aqui várias vezes, e vamos falar em outros momentos, né? Que é você retirar aquilo que está no seu guarda-roupa, a roupa, o calçado, em bom estado, é claro, né? Para doar para os bazares aí da Canção Nova, porque cada casa de missão tem bazar, lá em São Paulo também tem.
0: E é interessante como que o bazar é uma fonte da providência muito grande em todas as nossas frentes de missão.
3: Verdade, para todos nós, missionários, a gente agradece cada doação que você envia para nós, tá bom? E olha, família, eu sei que você quer saber aí do projeto da Minha Almas, né? Tenho notícia boa para você. De ontem para hoje nós subimos 6%. Olha, nós estamos superando a meta diária, porque a meta diária, gente, é de 4,5%. Muito obrigada, você entendeu isso. Estamos com 35%, família. Faltam 14 dias, né? Faltam aí 65%, mas estamos animados. Se a gente continuar assim, nós vamos sim, e vamos, né? Chegar aos 100%, né, Inácio?
2: Vai dar certo. Isso.
3: Vai dar certo. Estamos muito animados nesse mês de agosto, mês vocacional. 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Quero mandar um abraço aqui pra Patrícia Adames, minha xará. Ela mandou a fotinha aqui, mas era aquela de visualização única, né? Dizendo, bom dia, seguindo a dica que eu dei do livro da Beata Conchita, né? Nós vamos peregrinar lá pro México para conhecer o lugar dela, mas ela pode chegar até você através desse diário. Diário de uma mãe de família, é uma dica que eu te dou, vou mudar aqui, né? Vamos ver aqui se ele consegue mostrar. Como eu falei, é uma grande mística da nossa igreja, esse livro tem aqui na loja, não é só para as mães de família não, tá? Para todos os estados de vida, família Canção Nova, diário espiritual de uma mãe de família. Uma mulher que é comparada às doutoras da igreja, Santa Teresa d'Ávila e Santa Catarina de Sena, que deixou mais de 60 mil páginas escritas, não era teóloga, mas os escritos dela se comparam aos escritos de São Tomás de Aquino. Então vale a pena adquirir, não é verdade? loja.cancaonova.com. Nós vamos receber a bênção, né, do padre. Foi muito bom ter o senhor.
0: Que bom,
3: aqui,
0: graças, viu? A Deus.
3: Volte em breve.
0: Até logo, se Deus
3: Até
0: quiser.
3: Até logo, se Deus quiser.
0: E para o povo de São Paulo, nesse domingo, dia 16, Canção Nova abraça São Paulo, hein? Vou esperar você para te dar um abraço lá.
3: Ai, que bom.
0: O Senhor esteja convosco.
3: Ele está no meio de nós.
0: Desce sobre você a tua vida, a bênção de Deus Todo-Poderoso. Pai e Filho e Espírito Santo.
3: Amém. Val, até amanhã?
1: Até amanhã, se Deus quiser, família Canção Nova. Deus, cadê? Tá no Gilbertinho, no Padre Gilbertinho. Deus abençoe vocês. Não se esqueça da Canção Nova. Nós contamos com as suas orações. Esse amor que a gente experimenta, ele também salva almas. O amor em gestos concretos. E que você se sinta amado também por nós, tá bom? Até amanhã, se Deus quiser.
3: Inácio, foi uma benção ter você aqui, meu companheiro. Vamos lá, para a Rádio Canção Nova.
2: Bom demais, vamos para a Rádio Canção Nova um pouquinho, depois para o Amor Vencerá, a gente se encontra lá também.
3: Isso, até amanhã, sábado.
4: Até amanhã.
0: Tá bom, maestro.
4: Até amanhã.
3: Vamos cantando.

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2: O Ministério da Saúde promove até 1º de setembro a campanha de multivacinação 2026 para atualizar as cadernetas de crianças e adolescentes menores de 15 anos.
3: A ação reforça a proteção contra doenças graves, como pneumonias e meningites. A campanha terá um dia D nacional em 22 de agosto. O objetivo é aumentar a cobertura vacinal em todo o país. De acordo com o Ministério da Saúde, já foram disponibilizados 1,5 milhão de doses aos estados. Entre as vacinas estão BCG, hepatite A e B, poliomielite, dengue e Covid-19. O Ministério da Saúde também está intensificando a vacinação contra o sarampo nos municípios de São Paulo, Guarulhos e São Bernardo do Campo, para todas as pessoas de 6 meses a 59 anos. A medida foi adotada após o registro de casos importados e transmissões relacionadas. Em 2019, o estado registrou mais de 20 mil pessoas com a doença. A mobilização engloba ainda atualizações recentes do calendário, como a oferta da vacina contra a dengue para crianças e adolescentes de 10 a 14 anos e a vacinação contra a Covid-19 para crianças. Esta também é a primeira edição da multivacinação com a vacina pneumocócica 20 valente. O imunizante amplia a proteção contra pneumonias e meningites e é indicado para crianças menores de 5 anos, conforme o esquema vacinal. A vacinação é a principal forma de proteção e evitar o retorno ou a disseminação de doenças que podem causar complicações graves, sequelas e até mortes. Da Rádio Nacional no Rio de Janeiro, Carolina Pessoa.
2: A Conferência Episcopal Colombiana expressou afeto e proximidade com aqueles que sofrem as consequências do terremoto que atingiu a Colômbia na última segunda-feira. Os bispos asseguram suas orações por aqueles que perderam a vida, pelos desaparecidos, feridos e famílias afetadas. Eles também confiam a Deus todos os que participam dos esforços de emergência. Ninguém pode enfrentar uma emergência desta magnitude sozinho, exorta a mensagem. A Colômbia é chamada mais uma vez a reconhecer-se como uma só família e a responder ao sofrimento de seus irmãos com generosidade, responsabilidade e solidariedade. Que cada gesto de ajuda, cada mão estendida e cada esforço conjunto sejam sinais concretos de fraternidade e esperança. Ao concluir a mensagem, a Conferência Episcopal da Colômbia confia o país e as comunidades afetadas à proteção maternal da Virgem Maria. Da Central de Jornalismo Canção Nova, Ana Elisa Castro.
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2: Bom dia, Brasil! Bom dia, família Canção Nova! Está no ar, Clube do Ouvinte, pela sua Canção Nova FM. Sou eu, Patrícia Mendes, missionária da Canção Nova, junto com você nesta manhã de quarta-feira, dia da Divina Providência. Toda quarta-feira nós recordamos, né? Esse cuidado de Deus conosco, Deus que está atento às nossas necessidades. Que você entregue a Ele também as suas necessidades mais urgentes, né? Sejam elas materiais, seja aí a sua família, seu casamento, seus filhos, seus pais. Entrega nas mãos do Senhor e permita mesmo que a providência divina possa conduzir a sua vida, tá bom? Meu irmão, minha irmã, aqui em Cachoeira Paulista amanheceu um friozinho gostoso, tempo nublado, o sol ele está ensaiando para sair, né? A gente está torcendo para que saia o solzinho aqui hoje, porque ontem, antes de ontem, foi frio, viu, aqui em Cachoeira Paulista, graças a Deus. Quero dar um bom dia aqui para o Manuel na técnica, bom dia para toda a equipe da Rádio Canção Nova, nossa produtora Rita Reis. Bom dia para você de todo o Brasil. É claro, Cachoeira Paulista, aqui todo o Vale do Paraíba também na região, na sintonia, você passando aqui pela Dutra, a trabalho, a passeio. Deus abençoe, meu irmão, minha irmã, os nossos irmãos caminhoneiros, motoristas, né? Que bom ter você aí na sintonia conosco também. Deus abençoe. Hoje nós vamos falar diretamente ao jovem. Jovem, é preciso coragem. Então, coloca aí todos os jovens na sintonia, compartilha aí o link da rádio, aplicativo da rádio que é de graça, né? Baixa aí o aplicativo da rádio. Você que tem o aplicativo oficial da Canção Nova, CN Plus,

ele também. Lá você pode acompanhar a Rádio e a TV ao vivo, tá bom? Tudo isso porque hoje nós celebramos o Dia Internacional da Juventude. Então, jovem, é preciso coragem. Já já a gente fala sobre isso. Para começar bem, Adoração e Vida canta para você O Trem.

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2: Como é bom estarmos juntos nessa manhã, não é, família Canção Nova? E hoje é dia também de nós rezarmos o texto da Divina Providência. Você pode enviar o seu pedido de oração através do WhatsApp 12991455871. 12991455871, tá bom? Como eu disse, hoje nós celebramos o Dia Internacional da Juventude, uma data que nos convida a olhar para os jovens com esperança, com muito carinho e responsabilidade. É também um momento para conhecer a força, os sonhos e os dons que cada jovem carrega. A juventude vive um dos períodos mais desafiadores da história. Nunca houve tantas oportunidades de acesso à informação, à tecnologia e à comunicação. Mas, ao mesmo tempo, nunca os jovens foram tão pressionados a seguir padrões, a buscar uma felicidade imediata e a construir uma imagem de perfeição que muitas vezes está distante da realidade. Em meio a tudo isso, muitos jovens enfrentam desafios que colocam seus valores à prova. A desvalorização da família, as ideias que confundem a fé, o acesso às drogas e bebidas, a banalização da vida e dos relacionamentos, a busca por uma perfeição que não existe e a necessidade de aprovação nas redes sociais. Tudo isso pode confundir o coração e afastar o jovem daquilo que realmente dá sentido à vida. É justamente neste contexto que ressoa o chamado de Deus. Enquanto o mundo oferece respostas rápidas e passageiras, Jesus convida cada jovem a descobrir uma felicidade que não depende das aparências, do sucesso ou da aprovação do outro. Ele chama cada um pelo nome, revela sua verdadeira identidade. Atenção, jovem! Você não pode perder a sua identidade e mostra que a vida encontra o seu pleno sentido quando é vivida no amor e no serviço. Por isso, neste Dia Internacional da Juventude, o convite é para você, jovem. Não permita que as dificuldades, que as pressões ou as vozes do mundo façam você esquecer o seu verdadeiro valor. Deus conhece a sua história. Ele acredita em você e tem um projeto de amor para a sua vida. Quando você encontra Jesus, descobre também a sua vocação e fortalece a esperança e encontra a coragem necessária para transformar a sua realidade e a daqueles que caminham ao seu lado. Neste mês vocacional, eu faço esse convite a você. Abra o seu coração para escutar a voz de Deus. Não tenha medo. Em meio a tantas propostas e caminhos, permita que o Senhor conduza os seus passos. Não tenha medo de dizer sim ao chamado que Ele preparou para você. A igreja precisa da sua alegria, da sua coragem, dos seus talentos e do seu testemunho. O mundo precisa de jovens que não tenham vergonha de viver a fé e de anunciar com a própria vida que Jesus Cristo é o caminho, a verdade e a vida. E olha, não tenha medo, né, da vocação religiosa, do sacerdócio, do celibato, ou da família, do matrimônio. Talvez você vivenciou uma história aí difícil e dolorosa no casamento dos seus pais e isso traumatizou você. Não tenha medo. Tem jovens até que fizeram votos íntimos dizendo: eu nunca vou casar. Quebra hoje esse voto íntimo em nome de Jesus. Porque somente na vontade de Deus, ou seja, na vocação que Ele já tem para você desde toda a eternidade, é que você será plenamente feliz, tá bom? Sabe aquele vazio que você sente aí no seu coração, na sua alma? Aquele vazio que nada, nem ninguém neste mundo preenche? Só Deus pode preencher, só o amor dele. Então se abra a graça de Deus, assim como aquele jovenzinho lá na Itália, desde criança, se abriu à vontade do Senhor. E o nome da música diz justamente isso. Peter de Laura canta, Alguém Tão Jovem.
3: Bom, essa amizade aqui é um presente de Deus demais.
4: Isso mesmo, Peter. Tamo juntos.
3: Isso aí, padre. Bora.

de alguém tão jovem nos fazia pensar assim na santidade, né? Beato Carlo Acutis. Como pode?

0: ladrão. Valeu, Peter.
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Que canção maravilhosa, não é, pra gente? Eu quero viver a santidade. É a Carla Kutz falando, São Carla Kutz, gente, falando para toda a juventude, para todos nós, mas especialmente para os jovens, nesse Dia Internacional da Juventude. Olha, Deus te quer santo, viu, querido jovem? Cadê os jovens aí na sintonia, hein? Quero você também me dando um alô aqui. Quero ver os jovens adolescentes aí dizendo, ó, eu tô aqui na sintonia, tá? 12 é o DDD 991455871. 12 991455871. E esse também é o WhatsApp para você fazer o pedido de oração, porque às 10 horas, daqui a pouquinho, vamos rezar juntos o terço da Divina Providência, tá bom? Junto com você. Já quero mandar um abraço aqui para Cleudes de Ampere, Paraná, dizendo bom dia, Patrícia, minha querida irmã. Tudo bem com você? Eu estou bem, graças a Deus. Melhor agora, viu, querida? E ela diz, hoje quero agradecer porque ganhei meu presente. Muito obrigado, já chegou, já tô usando, né? Que foi o brinde que ela ganhou. E ela também está aqui pedindo oração já para o seu irmão Clóvis. Ele está preso por um julgamento injusto. E ela pede, coloca ele na oração. Por favor, vamos colocar, pedindo que Deus o justifique, né? Deus pode todas as coisas. E você que não enviou ainda o seu pedido de oração, envia aí pra gente, tá bom? 12 é o DDD 991455871. E a próxima música vai também aí pra juventude com Via 78, Quero Ser Livre.

0: Eu também quero ser livre, tenho certeza que você também quer ser livre, né, família Canção Nova? E aqui eu agradeço a você, sócio evangelizador, que permite que a Rádio Canção Nova todos os dias evangelize 24 horas por dia, levando fé, paz, alegria, tantos corações. E olha, hoje a gente ficou muito feliz lá no Sorrindo para a Vida, né? Pela porcentagem que nós alcançamos, nós subimos 6%, né, de ontem para hoje. Então agradecemos mesmo a você, sócio evangelizador. Você que entendeu e entende a missão da Canção Nova. Essa missão que não pode parar, né? 24 horas por dia evangelizando. Obrigada, porque você é que ajuda a Canção Nova a alcançar o 100%. E vamos juntos, hein? Rumo ao 100% nesse mês vocacional. Quantos jovens que precisam ser alcançados pela graça, pela misericórdia de Deus, através da rádio, da TV, dos nossos acampamentos de oração. Aliás, neste final de semana, tem acampamento de oração aqui na Canção Nova, hein, família? Vem pra cá, vem participar também aqui conosco, porque Deus tem graças reservadas para você, especialmente. Quero agradecer a Rita Reis, nossa produtora, que eu já agradeci no início, né? Gente, ela cuida tão bem de mim, mas tão bem, que olha, eu não sei o que eu vou fazer quando eu for remanejada, né? Gente, obrigada, viu, Rita? Ela trouxe aqui um lanchinho para eu tomar um café aqui da manhã. Oh, gente, que produtora maravilhosa, né? Deus abençoe. Família, como eu ia dizendo, esse final de semana tem evento. E você é nosso convidado especial da minha cidade, Votorantim, Sorocaba, ali. Vem gente para cá para viver o acampamento desse final de semana. E eu vou em missão, né, Rita? Sexta-feira eu tô indo em missão lá na minha cidade, Votorantim. Tem alguém aí dessa região, Votorantim, Sorocaba? Então avisa todo mundo, 7:30 PM na paróquia São João Batista, tá bom? Eu vou encontrar você lá, Santa Missa, e noite de louvor, logo depois, eu vou estar lá pregando a palavra, quero ver você lá, tá bom? Então, ó, cidades aí da região, Piedade, né? Quero ver todo mundo, Tatuí, Boituva, Porto Feliz, qual mais? Vai me dizendo aí. Então, quero ver você lá nessa região de Votorantim, Sorocaba, na São João Batista, 7:30 PM. Estarei lá com a minha família, quero te encontrar. Vamos ter esse momento onde nós vamos clamar mesmo um novo batismo, uma nova efusão, um novo derramamento do Espírito Santo lá na paróquia São João Batista, tá bom? E ó, lembrando que esse final de semana aqui tem acampamento de cura interior. Olha, quem vai estar aqui? Padre Fábio de Melo, Padre Adriano Zandoná, Padre Mário Sartori. Então você que não vai para Votorantim, vem pra cá, vem pro acampamento de cura interior, porque quem não precisa de cura interior, né, Manuel? Todo mundo precisa de cura interior, combinado? Vamos pro intervalo e já já a gente volta pra rezar com você o Terço da Divina Providência.
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4: Um ótimo dia para você na sintonia da Rádio Canção Nova, 89.1 FM de Cachoeira Paulista. Sou eu, Patrícia Mendes, com você para rezarmos agora o Terço da Divina Providência. Você que está chegando agora, pode sintonizar e pode também enviar o seu pedido de oração através do WhatsApp. Anota aí, 12 é o DDD 99145-5871. 12 99145-5871. E nós confiamos nesse cuidado de Deus para conosco. Nós confiamos na intercessão da bem-aventurada Virgem Maria. Como uma mãe atenta, ela está intercedendo agora por mim, por você e por tudo aquilo que nós estamos apresentando. Convido você a pegar também o seu terço agora para nós rezarmos juntos, em nome do Pai, do Filho e do Espírito Santo. Amém. Creio em Deus Pai, Todo-Poderoso, Criador do céu e da terra, e em Jesus Cristo, seu único Filho, nosso Senhor, que foi concebido pelo poder do Espírito Santo, nasceu da Virgem Maria, padeceu sob Pôncio Pilatos, foi crucificado, morto e sepultado, desceu à mansão dos mortos, ressuscitou ao terceiro dia, subiu aos céus, está sentado à direita de Deus Pai Todo-Poderoso, donde há de vir a julgar os vivos e os mortos. Creio no Espírito Santo, na Santa Igreja Católica, na comunhão dos santos, na remissão dos pecados, na ressurreição da carne, na vida eterna. Amém. Pai nosso que estais no céu, santificado seja o vosso nome. Venha a nós o vosso reino. Seja feita a vossa vontade, assim na terra como no céu. O pão nosso de cada dia nos dai hoje. Perdoai-nos as nossas ofensas, assim como nós perdoamos a quem nos tem ofendido. Não nos deixeis cair em tentação, mas livrai-nos do mal. Amém. E nós estamos unidos agora, intercedendo uns pelos outros. E você que deseja, pode enviar também a sua intenção, o seu pedido de oração, aquela pessoa pela qual você quer rezar hoje, clamar e pedir a providência divina, aquele seu impossível. Apresente agora, através do WhatsApp, 12 99145-5871. 12 99145-5871. Quero me unir à Gardênia Distância Sergipe. Também quero me unir ao nosso colaborador da loja Canção Nova lá no Rio de Janeiro, Vitor Hugo, ligadinho conosco, rezando. Deus abençoe meu irmão. Também a Márcia de Cruzeiro. Ela pede a misericórdia divina na vida da sua sobrinha e pede também o silêncio hoje, porque ela está agitada. Se você não ouviu Sorrindo para a Vida, ouça, não é? A pregação de hoje do Padre Gilbertinho tem tudo a ver com a sua intenção aqui de oração, tá bom? A Roseli de Aparecida, ela reza por toda a família. Ela diz: meu marido, dependente químico, meu filho que está revoltado e minha mãe, que está muito doente, estou tão cansada. Roseli, vamos rezar sim, por cada uma dessas intenções. E convido você a ouvir novamente a pregação do Padre Gilbertinho também hoje, tá bom? A Eliane de Lorena, ela diz: Patrícia, eu quero rezar pela minha família, saúde dos meus netos e por uma intenção particular. Coloco também todos os casais da minha casa, da minha família e do mundo inteiro. E o Luiz, de Curitiba, Paraná, ele diz: bom dia, Patrícia, paz. Peço por uma ação que está na justiça. Falta apenas o perito apresentar o cálculo e o juiz determinar o pagamento. Porém, ele perdeu o prazo e atrasou o processo. Peço à mãe da Divina Providência que ele apresente esse cálculo e o juiz mande pagar. Nossa Senhora, Mãe do Agora, intercede por essa causa do Luiz e por todos aqueles que têm causas na justiça, que estão paradas ou que estão como que arrastadas. A Senhora, que é advogada nossa, advogue agora por esses irmãos, advogue por aqueles que realmente precisam de uma intervenção divina. E rezemos juntos com confiança. Mãe da Divina Providência,
5: providenciai.
4: Deus provê, Deus proverá.
5: A sua misericórdia não faltará.
4: Deus provê, Deus proverá.
5: A sua misericórdia não faltará.
4: Deus provê, Deus proverá.
5: A sua misericórdia não faltará.
4: Deus provê, Deus proverá.
5: A sua misericórdia não faltará.
4: Deus provê, Deus proverá.
5: A sua misericórdia não faltará.
4: Deus provê, Deus proverá.
5: A sua misericórdia não faltará.
4: Deus provê, Deus proverá.
5: A sua misericórdia não faltará.
4: Deus provê, Deus proverá.
5: A sua misericórdia não faltará.
4: Deus provê, Deus proverá.
5: A sua misericórdia não faltará.
4: Deus provê, Deus proverá.
5: A sua misericórdia não faltará.
4: Nesta segunda dezena, rezamos pela Cleusa de Aparecida, que pede oração por ela, que fez um cateterismo, e por toda a sua família. Nós rezamos agora pedindo por sua recuperação e por sua saúde, Cleusa. Também nos unimos a Vanilza. Vanilza é de qual cidade? Cajueiro, Alagoas. Ela pede oração por saúde mental da sua mãe Vanilda, pelos vícios do seu irmão, a recuperação de Daiane, que encontra-se hospitalizada, vítima de um acidente de moto, pela cura da filha Irla Beatriz e por todos os doentes e desempregados. Também rezamos pelo Fábio de Matão. Ele diz que está contando os dias para vir para o acampamento Kids, em outubro, né? Final de semana ali, 12, 13, né? Louvado seja Deus, que bom que vocês vêm. A Kelly de Pouso Alegre, Minas Gerais, pede conversão do marido, dos filhos e por sua família. Lá de Ouro Branco, Minas Gerais, a Daniela reza por sua família e o mundo inteiro, pela construção da sua oficina também. E estamos unidos nessa manhã, a Beth de Cacoal, Rondônia, pedindo oração por todos os jovens do Brasil nesse Dia Internacional da Juventude, né? E ela pede que eles sejam sustentados por Deus sempre. E pelos jovens da sua família, André, Eduardo, Mariana e Miguel. E ela também enviou pra gente aqui o comprovante, né, da sua contribuição para o projeto da Minha Almas, dizendo: rumo ao 100%. Ela mandou no valor de R$50. Muito obrigada, Beth, que a providência também chegue aí na sua vida, tá bom, minha querida? Quero também me unir ao Francisco de Iati, Pernambuco. Ele pede oração pela esposa Maria Lúcia, que é paciente oncológica. O nome dele é Francisco, mas é conhecido como Bozó, né? Da paróquia São Paulo Apóstolo, lá da cidade, da diocese de Garanhuns, Pernambuco. Rezando então especialmente pela sua esposa. Nós também nos unimos a todos que estão fazendo tratamento contra o câncer, passando por quimioterapia, radioterapia, medicamentos. Que Nossa Senhora agora cuide, envolva com o manto sagrado cada um. Estamos unidos rezando pela cura e libertação de todos os enfermos, todos que estão também agora nos hospitais. Mãe da Divina Providência,
5: providenciai.
4: Deus provê, Deus proverá.
5: A sua misericórdia não faltará.
4: Deus provê, Deus proverá.
5: A sua misericórdia não faltará.
4: Deus provê, Deus proverá.
5: A sua misericórdia não faltará.
4: Deus provê, Deus proverá.
5: A sua misericórdia não faltará.
4: Deus provê, Deus proverá.
5: A sua misericórdia não faltará.
4: Deus provê, Deus proverá.
5: A sua misericórdia não faltará.
4: Deus provê, Deus proverá.
5: A sua misericórdia não faltará.
4: Deus provê, Deus proverá.
5: A sua misericórdia não faltará.
4: Deus provê, Deus proverá.
5: A sua misericórdia não faltará.
4: Deus provê, Deus proverá.
5: A sua misericórdia não faltará.
4: Nesta terceira dezena, nos unimos a Maria Helena de Guaratinguetá, que pede por toda a família. Também temos aqui a intenção da Mônica. Ela não colocou a cidade, mas ela pede a transformação do coração do seu marido e pela saúde dele. A Célia, lá do Espírito Santo, de Araguaia. Ela hoje pede por uma amiga que descobriu que está grávida recentemente, que Nossa Senhora cubra, envolva com seu manto sagrado e cuide dessa gestação. A Claudete, da cidade de Mercês, em Minas Gerais, peço pela restauração do meu matrimônio. Já não temos mais diálogo, é briga todos os dias. Senhor Jesus, nós clamamos a sua misericórdia sobre a vida da Claudete, sobre o seu esposo. Eu entrego este casal à sua infinita misericórdia. O Senhor pode todas as coisas. O Senhor pode transformar toda e qualquer realidade. Assim como o Senhor realizou o milagre naquele casamento onde já não havia mais vinho, eu clamo agora que o Senhor envolva com a sua infinita misericórdia todos os casais que não têm mais o vinho do amor, que não têm mais o vinho do companheirismo, que não tem mais o vinho do diálogo, da cumplicidade. Sim, Senhor Jesus, pela intercessão de Nossa Senhora, providencie esse vinho novo, Senhor, na vida deles. Batiza agora com o Espírito Santo, Senhor, cada esposa cansada, cada marido cansado, desgastado. O Senhor pode renovar, restaurar a decisão de amar hoje. Mãe da Divina Providência,
5: providenciai.
4: Deus provê, Deus proverá.
5: A sua misericórdia não faltará.
4: Deus provê, Deus proverá.
5: A sua misericórdia não faltará.
4: Deus provê, Deus proverá.
5: A sua misericórdia não faltará.
4: Deus provê, Deus proverá.
5: A sua misericórdia não faltará.
4: Deus provê, Deus proverá.
5: A sua misericórdia não faltará.
4: Deus provê, Deus proverá.
5: A sua misericórdia não faltará.
4: Deus provê, Deus proverá.
5: A sua misericórdia não faltará.
4: Deus provê, Deus proverá.
5: A sua misericórdia não faltará.
4: Deus provê, Deus proverá.
5: A sua misericórdia não faltará.
4: Deus provê, Deus proverá.
5: A sua misericórdia não faltará.
4: E lá de Palmas, Tocantins, a Lídia, ela diz: quero rezar pelas minhas filhas e pelo projeto que elas estão iniciando. Que Nossa Senhora da Divina Providência interceda por elas. A Gabriela de Guaratinguetá também pede pela vida da filha Vitória. Hoje ela completa 27 anos. Vitória, parabéns, feliz aniversário. E ela também pede pela saúde, não é? E por todos nós, amém. A Márcia Monteiro de Aparecida, ela pede a providência para o mundo inteiro, para a Venezuela. E aqui nós também nos unimos à Colômbia, né, que está sofrendo as consequências do terremoto essa semana. Nós pedimos a misericórdia de Deus para esses países que estão sofrendo ainda as consequências dos terremotos, por aqueles que faleceram, pela alma deles, mas por seus familiares, tanta dor, tanto sofrimento. Nossa Senhora, Senhora que esteve ali aos pés da cruz, que teve o seu coração transpassado pela dor, que a Senhora também possa cuidar de todos aqueles que sofrem. E a Márcia, ela pede pelo pai, tem 2 anos que ele está preso, pela conversão da sua família, especialmente a conversão do marido e de todas as famílias. E de Sorocaba, o Cido Meireles, Ele pede oração pela necessidade de cada um deles também. Deus abençoe, viu, Cido? Rezando por você, por todos aí de Sorocaba, esperando vocês lá no evento em Votorantim também, né? Na noite oracional, às 7:30 da noite, lá na paróquia São João Batista, tá bom? A Gilvânia, ela é de João Lisboa, Maranhão. Pede oração pela saúde física e espiritual, por seus filhos Jackson, Jefferson e Ezequias, e também os enteados Amanda, Pedro e Ana Clara. De Lorena, a Aparecida, pede oração por sua família, cura e libertação, e ela diz que eu volte aos sacramentos da confissão e Eucaristia. Aparecida, toma decisão, né? Isso depende da nossa decisão. Diga, hoje eu vou buscar a confissão, né? Na paróquia aí mais próxima, onde você costuma se confessar, mas vá ao encontro do Senhor que está presente ali no sacramento da reconciliação e na Eucaristia. E a Conceição de Ubá, Minas Gerais, pede oração por todas as famílias de onde ela mora, né? E louva a Deus por todos da Canção Nova que são a sua companhia diária. Vamos rezar então nesta quarta dezena e pedir especialmente pelos que estão desempregados, que Deus providencie um emprego para cada pai de família, mãe, para todos os jovens também que hoje precisam trabalhar. Mãe da Divina Providência,
5: providenciai.
4: Deus provê, Deus proverá.
5: A sua misericórdia não faltará.
4: Deus provê, Deus proverá.
5: A sua misericórdia não faltará.
4: Deus provê, Deus proverá.
5: A sua misericórdia não faltará.
4: Deus provê, Deus proverá.
5: A sua misericórdia não faltará.
4: Deus provê, Deus proverá.
5: A sua misericórdia não faltará.
4: Deus provê, Deus proverá.
5: A sua misericórdia não faltará.
4: Deus provê, Deus proverá.
5: A sua misericórdia não faltará.
4: Deus provê, Deus proverá.
5: A sua misericórdia não faltará.
4: Deus provê, Deus proverá.
5: A sua misericórdia não faltará.
4: Deus provê, Deus proverá.
5: A sua misericórdia não faltará.
4: Amém. Quero nesta quinta dezena rezar também pela Conceição de Ubá, Minas Gerais. Ela pede por todos da sua família, né? Aliás, já li a intenção dela, né? A Mônica de Cristina, Minas Gerais também. Ela está entregando aqui a situação financeira, empréstimo, cartões, que Deus dê sabedoria a ela e a calma para ela poder pagar tudo aquilo que ela precisa. Que a providência chegue aí na sua vida, querida. E pede pela filha Lara, né? Também nos unimos a Rosenilda de Guaratinguetá. Ela pede oração pelo sogro da sua irmã, Roberval, está hospitalizado em angina com coração fraco. Que Deus cuide dele nesse momento. Jesus, visita o Roberval agora. Toca, Senhor, o seu coração. Dá a ele um coração novo, Jesus. O Senhor pode. Por tuas chagas nós somos curados. E pelas chagas das tuas mãos gloriosas, Senhor, nós pedimos que o Senhor toque agora o coração do Roberval e realize um milagre. Nos unimos também a Geiciane, de Mirassol do Oeste, Mato Grosso, pedindo oração por sua família, o seu casamento, e por ela que está desanimada e se afastou da igreja. Querida, é a única coisa que você não pode fazer, se afastar da igreja, né, dos sacramentos. Você precisa se afastar daquilo que te faz mal, e Deus é o que você mais precisa hoje. O inimigo trabalhou aí no seu desânimo. Mas em nome de Jesus, mesmo sem vontade, vá para a igreja, receba Jesus na Eucaristia e continue rezando. Tudo pode ser mudado pela força da oração. O Nelson de Guaratinguetá pede oração também por toda a família dele, pedindo a misericórdia de Deus e que nunca falte o que eles precisam. E dizendo, rumo ao 100%. Lá de Belo Horizonte, Minas Gerais, a Bárbara pede pelo filho André, que Deus providencie, Nossa Senhora, né, providencie o que ele precisa, né? E também ela está entregando aqui toda a sua família. A Lidiane de Matão, ela também pede um emprego para o seu genro Mateus e sua filha Isabela. E lá de Ribeirão do Largo, Bahia, a Gildênia, ela pede por um conhecido que foi esfaqueado, está em estado grave. O nome dele é Leonardo e coloca também a sua família e todos os que sofrem. Jesus visita agora esse rapaz, o Leonardo. O Senhor o conhece profundamente, o Senhor conhece a história dele, Senhor Jesus. Mas nós estamos pedindo também um milagre na vida dele. O Senhor tudo pode realizar. E também nos unimos às intenções de oração da Roseli de Cachoeira Paulista, pedindo pelos netos Rian e Valentina, seu filho Bruno, a Tereza também de Cachoeira Paulista, pede pela conversão do marido e do filho, pelo sogro do filho Alex, que está internado em Lorena, infartado, o nome dele é José Amorim. Jesus visita também, neste momento, o sogro do Alex. O Senhor conhece ele pelo nome. Toca, Senhor, cura e liberta. E a Ingrid de Lorena, ela também está entregando aqui toda a sua família, né? No domingo, dia dos pais, foi aniversário da sua primogênita Daniele. Ela pede orações para ela, que ela cresça mesmo em estatura, graça e santidade. Ela fez 20 aninhos, então hoje, nesse Dia Internacional da Juventude, nós pedimos a Deus que a Yasmin seja uma mulher santa. Ela é leitora da igreja, né? Canta no coral, está se preparando para a crisma. Que bom que ela continue perseverando na vontade de Deus. Nesta quinta dezena, eu quero rezar por todos os jovens, especialmente aqueles que estão longe de Deus, da igreja, aqueles que estão em escolhas erradas. Liberta, Senhor. Liberta todos os adolescentes, todos os jovens. Eu peço que hoje eles possam ter um encontro pessoal com Jesus. Mãe da Divina Providência,
5: providenciai.
4: Deus provê, Deus proverá.
5: A sua misericórdia não faltará.
4: Deus provê, Deus proverá.
5: A sua misericórdia não faltará.
4: Deus provê, Deus proverá.
5: A sua misericórdia não faltará.
4: Deus provê, Deus proverá.
5: A sua misericórdia não faltará.
4: Deus provê, Deus proverá.
5: A sua misericórdia não faltará.
4: Deus provê, Deus proverá.
5: A sua misericórdia não faltará.
4: Deus provê, Deus proverá.
5: A sua misericórdia não faltará.
4: Deus provê, Deus proverá.
5: A sua misericórdia não faltará.
4: Deus provê, Deus proverá.
5: A sua misericórdia não faltará.
4: E eu quero entregar, antes da oração final, Sebastião José de Catalão, Rio de Janeiro. Entregou vários pedidos aqui de oração e eu tenho certeza, Nossa Senhora já recolheu. Mesmo você que não pôde enviar o seu pedido de oração, mas está aí unido a nós agora, Nossa Senhora já está apresentando a Jesus. Assim como aqui, a hora que eu comecei a rezar, as nuvens estavam aqui no céu, tempo nublado, fechado. Agora o céu azul já apareceu, o sol já está iluminando. Eu creio também que na nossa alma Deus está fazendo isso. Muitas pessoas estavam no seu interior como que nubladas. E o sol maior, que é Jesus, começou a brilhar agora sobre você. A luz de Deus brilha sobre você e dissipa as trevas. Vinde Maria, chegou o momento, valei-nos agora e em todo tormento. Mãe da Providência, prestai-nos auxílio no sofrimento da terra e no exílio. Mostrai que sois mãe de amor e de bondade, agora que é grande a necessidade. Amém. E eu sinto de rezar a pequena oração de exorcismo, né, que a igreja nos ensina. Levante-se, Deus, por intercessão da bem-aventurada Virgem Maria, de São Miguel Arcanjo, de todas as milícias celestes, que sejam dispersos seus inimigos. Fujam de sua face todos os que vos odeiam. Em nome do Pai, do Filho e do Espírito Santo. Amém. E essa música é um pedido musical que eu quero oferecer para Ivone e Rui, seu esposo, que estão lá em Araçoiaba da Serra, dizendo: nós amamos vocês. E ela diz: estamos perto de Votorantim, Patrícia. Então, querida, quero ver vocês lá, hein? Na paróquia São João Batista, na sexta-feira, às 19h30. E ela pediu essa música linda, Convívio dos Eleitos, com Juninho Cassimiro.

Ah, gente, paraíso é o que nós aspiramos, que nós desejamos, não é? O paraíso. E já podemos viver aqui, iniciar o reino dos céus aqui na Terra, quando a gente ama, quando a gente se reconcilia, quando a gente respeita, quando a gente perdoa, a gente já começa a viver esse paraíso aqui na Terra. Mas não se compara, né? Aquele paraíso do céu com essa vida aqui neste mundo. Eu amo viver, não sei você, mas eu amo viver, Manuel. Eu amo essa vida que Deus nos dá, mas não tem comparação àquela que tem lá no céu. Não é sem lágrimas, sem dor, sem separação. Gente, é muita graça, não é? E quero mais uma vez agradecer a família Canção Nova pelos 35% que nós alcançamos até hoje, família. Não recuses favor a quem dele necessita, se está em teu poder fazê-lo. Provérbios, capítulo 3, versículo 27. Não recuses favor a quem

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E a próxima música que eu quero oferecer aí para os jovens diz assim, ó, um trecho dela. Hold Me, né? Envolve-me. Ó, oh, eu amo o jeito que o Senhor me envolve, né? Do meu lado, o Senhor sempre estará. O Senhor me pega todos os dias e faz esses dias especiais de alguma forma. E ela vai declarando esse amor a Deus e que você cante também com muita alegria, já dizendo, né? Eu amo o jeito como o Senhor me envolve. Vamos cantar com Jimmy Grace, participação de Toby Mac. Hold Me.

Ah, como é bom saber, né, que Deus nos ama e nos envolve com a sua presença, com o seu amor. Glória a Deus por isso, família Canção Nova. E olha, eu quero fazer um convite também para você que sonha peregrinar para o México. Isso mesmo, eu também sonhei um dia e em nome de Jesus eu vou realizar agora em outubro esse sonho, junto com a São José Peregrinações. Então eu quero convidar você que também traz esse sonho e talvez você esteja pensando assim, ah não, mas é algo impossível para mim. Será que é impossível? Você já chegou a pedir a Deus isso em oração? E, concretamente, você já entrou em contato com a São José Peregrinações? Não? Então já vou passar o contato para você. Olha, eu e o Padre Márcio Prado vamos do dia 19 de outubro ao dia 27. Serão 9 dias para conhecer o México, os lugares das aparições de Nossa Senhora de Guadalupe ao índio São Juan Diego. Vamos conhecer lá a casa onde ela também apareceu ao tio do Juan Diego, Bernardino. Lembra que ele foi curado milagrosamente? E lá ela se apresentou como a Virgem de Guadalupe, né? Aquela que esmaga a cabeça da serpente. E nós vamos conhecer o santuário onde está a tilma, o manto de Juan Diego. Você sabe, né? Aquele manto não foi pintado por mãos humanas. Até a NASA estudou a tilma de São Juan Diego. Aquela imagem, ela foi impressa na tilma dele, milagrosamente, quando ele obedeceu Nossa Senhora, subiu ao Monte Tepeyac, no inverno rigoroso do México, para colher as rosas que ela pediu para levar até o bispo e falar para o bispo que queria que construísse ali um santuário para glorificar o nome de seu filho Jesus. E ele subiu em obediência, porque ele sabia que naquela época de inverno não teria flores. Mas por obediência ele subiu e encontrou um jardim repleto daquelas rosas esplêndidas, lindas, maravilhosas. Ele recolheu aquelas rosas e Nossa Senhora arrumou as rosas na tilma dele. Ele foi segurando até a casa do bispo. Quando chegou lá, ele disse, aqui está a prova que Nossa Senhora mandou ao Senhor. E abriu a tilma. Caíram as rosas e naquela tilma apareceu impressa a imagem de Nossa Senhora de Guadalupe. É algo incrível, impressionante, um verdadeiro milagre. E outro milagre é essa tilma ainda estar lá no santuário e onde as pessoas podem ver, assim como a gente entra aqui no Santuário de Aparecida e a gente passa pela imagem de Nossa Senhora Aparecida que foi encontrada no rio, lá também a gente passa assim pela imagem para ver o manto, a tilma de São Juan com a imagem de Nossa Senhora de Guadalupe. E outro milagre, porque já há mais de 500 anos, porque isso aconteceu no ano de 1531, já era para aquele tecido ter se deteriorado, aquela tilma, e isso não aconteceu. É outro milagre. O terceiro milagre, uma alminha foi lá e colocou fogo onde estava, no santuário onde estava a tilma. E o fogo queimou tudo ao redor, mas não queimou a tilma. Tantos milagres, né, gente? Então, eu quero estar junto com você, com o Padre Márcio Prado lá. Patrícia, isso é algo impossível para mim. Você já procurou, pelo menos, saber? 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Esse é o contato da São José Peregrinações. 67 é o DDD 3211-7001 ou pelo site saojoseperegrinações.com.br. Procura lá, né? Peregrinação outubro de 2026, esse ano, hein? Santuário Nossa Senhora de Guadalupe, no México, tá bom? Quem sabe nós vamos juntos. Deus abençoe você. E a próxima música vem chegando para você com Ramon e Rafael e Jéssica Dias, Deus da Bíblia.

quando clamamos esse nome, muitas graças, muitas bênçãos, muitas curas e libertações acontecem, né, família Canção Nova? E olha, encerrando, né, o programa de hoje, nesse Dia Internacional da Juventude, eu quero dizer mesmo a você, jovem, tenha coragem de voltar, tenha coragem de recomeçar, porque nas mãos de Deus, uma história marcada por quedas pode se transformar em um grande testemunho de fé. Já pensou nisso, família Canção Nova? Então, ajude a Canção Nova a continuar evangelizando e você também estará investindo aí na salvação de muitos jovens. E você que precisa voltar, não tenha medo, não tenha medo. Deus não nos tira nada, Ele nos dá tudo, tá bom? Jovem, Deus continua chamando você pelo nome e acreditando na sua história. Não importa onde você esteja, quantas vezes tenha caído, sempre existe um caminho de volta para os braços do Pai, não é mesmo? Então que você tenha coragem de responder ao chamado de Deus, de descobrir mesmo a beleza da vocação que Ele preparou para a sua vida. Combinado? Gente, eu vou me despedindo. Sexta-feira eu não estou aqui, né? Porque eu vou para minha cidade, Votorantim, lá em missão, como eu já falei. Às 7h30 da noite, na paróquia São João Batista, uma noite de louvor pelos 44 anos da renovação carismática católica em Votorantim. Quantos frutos? Eu sou um dos frutos da renovação carismática católica em Votorantim, tá bom? Quero ver você da região lá, tá? E também amanhã é quinta-feira de adoração, né? Então não tem o Clube do Ouvinte. Segunda-feira eu retorno com você aqui no clube, combinado? Mas eu vejo você, ou você me ouve, amanhã e sexta-feira no Sorrindo para a Vida. Estarei até sexta-feira no Sorrindo e depois segunda-feira. Um grande abraço, fique com Deus, com a Nossa Senhora. E a última música vem chegando aí pra gente. Ei, Paraíso, com Amor e Adoração.

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2: O Papa Leão XIV manifestou profunda tristeza pelas vítimas do forte terremoto que atingiu várias regiões da Colômbia, deixando mortos, feridos e graves danos materiais na última segunda-feira. Silvanei José.
3: Em telegrama assinado pelo cardeal secretário de Estado Pietro Parolin e enviado ao presidente da Conferência Episcopal Colombiana, Dom Francisco Javier Munera Correia, o Santo Padre assegurou suas orações e sua proximidade à população atingida. O Santo Padre lê-se no texto, profundamente consternado ao tomar conhecimento da dolorosa notícia do terremoto que afetou gravemente várias regiões da Colômbia, causando vítimas e numerosos feridos, bem como graves danos materiais, inclusive em muitas igrejas, oferece sufrágios pelo descanso eterno dos falecidos e eleva ao Senhor suas orações pela pronta recuperação das pessoas atingidas por esta tragédia. Do mesmo modo, pede a Vossa Excelência, continua o texto, que transmita as sentidas condolências de Sua Santidade, Leão XIV, aos familiares que, nesta hora de profunda dor, choram a perda de seus entes queridos. Igualmente, assegura sua proximidade espiritual e manifesta sua gratidão a todos aqueles que com generosa dedicação trabalham nas operações de busca, socorro e assistência às vítimas. Ao mesmo tempo, por intercessão da bem-aventurada Virgem Maria, pede ao Senhor que derrame sobre o querido povo colombiano os dons da fortaleza espiritual e da esperança cristã, e lhes concede de coração a bênção apostólica.
2: A Conferência Nacional dos Bispos do Brasil enviou uma mensagem de solidariedade à Igreja e ao povo da Colômbia na carta endereçada ao arcebispo de Cartagena e presidente da Conferência Episcopal da Colômbia, Dom Francisco Javier Munera Correia, à CNBB. Expressa pesar pela notícia, manifesta fraterna solidariedade e assegura proximidade e oração à Igreja neste momento de dor e provação. Neste momento em que a fragilidade humana se torna tão dolorosamente presente, a CNBB convida a uma renovada confiança no Senhor, nosso refúgio e fortaleza, uma ajuda sempre presente na angústia. Que a fé sustente os que sofrem e faça florescer em meio às ruínas e às lágrimas sinais concretos de comunhão, cuidado e esperança. Da Central de Jornalismo Canção Nova, Ana Elisa Castro.
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5: Em oração, em palavras, em emoções, o seu coração se aquece, mas você não deu o passo ainda de ir à igreja, de fazer a sua confissão, de ser membro da paróquia, nos sacramentos da missa de domingo. Meu filho, é como se você estivesse ouvindo, aprendendo, entendendo sobre um bem muito grande, mas você não toma posse desse bem, você não faz aquilo que deve ser feito. Quando a Canção Nova, nos seus inícios, teve esse mover do Espírito Santo para os meios de comunicação, Padre Jonas via os meios de comunicação como uma continuidade, um acompanhamento constante para as pessoas que vinham aos retiros, encontravam-se com Deus e precisavam continuar rezando, continuar no Espírito Santo e na oração. Então dê esse passo, venha à Canção Nova presencialmente se você pode, vá à sua paróquia, se insira nos sacramentos, comece uma vida de graça, de santidade nos sacramentos e na oração, dentro da paróquia, na missa dominical, na celebração santa, na paróquia. Procure o Senhor.
6: Jesus, Ele está movendo a sua mão em nossa direção. Ele dava a mim a imagem de um juiz que vai se sentar hoje para julgar um caso muito delicado. Saiba que essa oração que você está fazendo nesse momento já está preparando o coração desse juiz que vai sentar para julgar o seu caso. Aquilo que você está precisando. Também me mostrava um homem saindo para uma entrevista de emprego e que pedia também: Senhor, move então essa graça na minha vida. Move o coração desse que vai pegar minha carteira de trabalho. Move o coração dessa pessoa que vai me acolher numa recepção. Você também está sendo ouvido por Deus. E mostrava também a imagem de alguém que mexia num aparelho, num exame, e esse exame detectava algo. Também eu peço a Jesus que nesse mover de uma mão de um médico, Ele possa detectar o que está errado com você. Ele possa enxergar um parâmetro que ninguém havia visto, ou ainda ver até mesmo um nódulo que ninguém havia enxergado. Que o mover de Deus possa abrir os olhos dessa pessoa que não encontra o erro num cálculo, que não encontra o erro numa construção que está prestes a ser demolida porque ela está errada. Senhor Jesus, que a tua providência hoje mova todas as coisas, até mesmo essa conversa que você precisa ter com essa pessoa. Sim, peça ao Senhor, move, Senhor, o coração, prepara o coração dela, o meu também, prepara o ambiente. Eu quero a paz, eu quero a reconciliação, eu quero o perdão, mas eu creio e abandono essa conversa na tua divina providência. Se tudo concorre para o bem daqueles que amam a Deus, Senhor, eu digo, eu te amo de todo o coração. Então que essa conversa contribua para o meu bem, para o bem dessa pessoa. Que esse sentar na mesa para planejar algo, é um projeto, é uma ação, que contribua para o bem, para a salvação. Senhor Jesus, vem reinar no meio de nós, vem mover. A imagem é da voz de Deus. Olha que interessante. Jesus falando, Jesus ordenando, como se ele ordenasse ao sol que ele se movesse, como se ele ordenasse às nuvens que elas se movessem. A voz de Deus, o mandamento, o mandato de Deus. Eis que eu desejo, faça-se, eu ordeno, se cumpra a minha vontade. A nossa oração move, sim, ela chega ao coração de Deus e o Senhor se move, ele se adianta, ele avança em nossa direção e ele diz: eu quero, faça-te, eu quero, realiza, eu quero, move esse coração. Jesus, faz isso. Continue rezando, meu irmão, no Espírito. Vai intercedendo para que o Senhor se mova em direção àqueles que estão sofrendo no dia.

0: Deus pode mudar os ventos, pode. Deus pode mudar os procedimentos, pode. Deus pode mover essa cirurgia e mover a mão do médico como ele deseja, sim, ele pode. Tudo concorre para o bem daqueles que amam a Deus. Eu creio, eu espero, eu me abandono, Jesus, à tua divina providência. E alabari shiri canta balai.
1: Canção nova que nos leva à oração neste momento. É uma canção que nos aproxima de Deus. Esta oração, esta súplica, esta intervenção poderosa de Deus que nós fomos ouvindo aqui nesta oração da Rogerinha, coisas simples, o sentar, os julgamentos que são extraordinários, mas também o simples de resolver as situações em casa. Cante essa canção nova todos os dias, uma canção de oração, de proximidade de Deus, que o Inácio já possa ver uma canção para efetivamente cantarmos, pedindo esta ação de Deus em nossa vida, o Espírito Santo, a graça, o poder, a ação misericordiosa do Senhor. A canção, muitas vezes, ela grava-se no nosso coração e nós repetimos a canção até de maneira sem muito pensar. Não é automática, mas enchendo o nosso coração de uma presença de Deus. Então cante, cante com a canção nova nesta oração, mas também efetivamente cantando, clamando o poder de Deus.
2: Deus falava de um homem, você fazendo quimioterapia, e tem sido um processo muito doloroso para você. Muito doloroso. Você diz assim: ah, eu acho que eu vou desistir. É muito sofrimento. Mas o Senhor está dizendo para você, meu irmão: não desista. Eu estou contigo. Eu estou contigo.

0: tua mão.
1: Apresenta a tua mão a Jesus.
0: Com tua mão, ó meu.
1: Diz que você
0: Senhor,
1: quer ser dirigido por Deus.
0: Segura minha.
1: Se tudo concorre,

0: segura na mão do Senhor. Vai entregando a sua vida nele. Diz ao Senhor: eu não seguro apenas na tua mão, Jesus, mas eu me lanço nos teus braços. Eu me lanço no teu colo, Jesus. Eu quero caminhar contigo. Jesus, não me deixe desviar do caminho da tua graça. Não me deixe desviar dos teus projetos, Jesus. Diga a ele: eu não quero sair dos teus planos, Senhor. Eu quero estar nos teus planos, nos teus projetos, Jesus. Eu quero pedir a Jesus que desvie sim você daquilo que não é dele. Que desvie sim você a sua vida de um processo que não vai te fazer bem, de um relacionamento, de uma resolução, de um contrato, de uma conversa, de um lugar. Que o Senhor retire você de um caminho que não é dele, daquilo que não concorre para o seu bem. Por isso é importante que você diga a Deus agora: segura na minha mão, Senhor. Dirija os meus passos, Jesus. Segura na minha mão. Faz-me andar pelos teus projetos. Fecha a minha boca, Jesus, para eu não falar aquilo que eu não devo. Jesus, não permita que aconteça o meu projeto pessoal, mas que aconteça o teu sonho para mim, Jesus. Isso é se abandonar à divina providência, meu irmão. Isso é confiar em Deus. Então confia nele. Se abandona nele. Jesus, tende piedade e misericórdia. Nós não enxergamos o todo. Nós não enxergamos o mapa. Nós não enxergamos o final de tudo. E por isso nós desacreditamos, Jesus. Por isso hoje, Senhor, nós queremos nos abandonar ao teu projeto, Jesus. O Senhor está vendo lá na frente. É por isso que não deu certo. E você não entendeu, não foi? Não deu certo porque não era para você. Não deu certo porque não era para o seu bem. A palavra vai dizer: tudo é tudo, concorre para o nosso bem. Então, mais uma vez, canta e se abandona em Deus. Abre os seus braços, vai. Faça essa experiência. Você que está aqui, fique em pé. Se abandona nos braços de Deus. Isso.
1: Segura-me.
0: Me segura, Senhor.

abandonar. A gente já escuta o sino. É nele que nós temos que depositar a nossa confiança. Vamos aplaudir Jesus que está chegando no meio de nós. Vamos cantando para Ele. Segura na minha mão, Jesus.

Diante de nós está o nosso apoio, o Senhor, Deus Todo-Poderoso. Quando pronunciamos a palavra Deus, muitas vezes não pensamos e não tomamos posse do que isso significa. Deus Criador de todas as coisas, Deus que tudo pode, Deus que morreu por nós, Deus que está à direita do Pai a nos enviar o Espírito Santo, Deus que faz com que tudo contribua para o nosso bem, o Deus Todo-Poderoso que ouvimos hoje na palavra, que não há nada que possa ser maior do que o Seu amor em nossa vida. Tudo contribui para o bem daqueles que amam o Senhor. É uma graça, é uma honra, é um privilégio amar a Deus. Amando a Deus, temos fé no Seu poder, na Sua misericórdia, no Seu agir providente. Peça essa graça ao Senhor. Se você pode, onde você está, fixe os olhos nele agora. Estenda os seus braços em direção a Ele. Se você pode se colocar em posição de oração diante dessa televisão, deste computador, deste celular, coloque-se agora de pé ou de joelhos e vá clamando e vá pedindo essa poderosa intervenção de Deus, esse Deus que tudo pode e realizará o milagre dessa libertação do vício, desta cura, desta restauração. Pessoas que nos acompanham em lágrimas por conta de diagnósticos médicos, tratamentos, dores. Apresenta ao Senhor esta realidade, clama ao milagre. Você que necessita de uma intervenção de Deus para agir no teu coração, confortando

0: traz paz, entendimento, resignação, conformidade. Conforme-se a cruz de Cristo, meu filho. Você que sofre neste dia, você que de Deus tem alcançado um tempo favorável de conversão, mas em meio a dores, apresenta ao Senhor que Ele alcance a sua necessidade.
1: Jesus no Santíssimo Sacramento. Nós estamos vivendo hoje um programa de abandono em Deus, de espera em Deus, de confiança nos projetos de Deus, sabendo que o que Ele tem para nós é muito melhor. E ninguém vai tirar você do projeto de Deus, mas é preciso que você hoje aprenda a confiar e se abandonar. Entrega a Jesus a sua ansiedade. A ansiedade que faz com que você não dorme e você fica agitado e você queira resolver todas as coisas de uma vez. Se abandona em Deus. Entrega também a Jesus o seu medo. E por causa do medo você quer adiantar as coisas. Você quer fazer as coisas da sua maneira. Você acha que fazendo da sua maneira você vai se sentir seguro e não vai sentir medo. Entregue a Jesus esse medo que você sente que as coisas não darem certo. Entrega-se, abandona. Tudo concorre para o bem. Entrega a Jesus também a sua falta de confiança. De confiança nas pessoas, de confiança no futuro, de esperança. Você queria que todas as coisas estivessem resolvidas ali na tua mão, que fossem do seu jeito, que acontecessem da maneira que você planejou e traçou. Entrega a Jesus, deixa Deus traçar, deixa Deus planejar. Não planeje mais nada, faça a sua parte, o que você tem que fazer, mas existe uma parte que é de Deus. E Ele está dizendo a nós hoje: eu cuido. Tudo que Deus faz é pequeno, é grande e é maravilhoso. Deus é fiel nas pequenas coisas, mas Ele é fiel também nas grandes. Deus é fiel aos pequenos detalhes e é fiel também aos grandes detalhes. Por isso Ele faz aquilo que é pequenino, mas também faz o que é grande. Nós nos abandonamos em Vós, Senhor. Os pequenos detalhes Deus também está enxergando agora. As pequenas necessidades que você tem. Você acha que até... ai, eu não vou nem pedir isso para Deus, que é tão pequeno. Tão pequeno, mas ouse se abandonar em Deus. É pequeno o que você precisa, mas Ele também cuida das pequenas coisas. Ele é

0: tanto bullying e não conseguir se adaptar. Sim, é uma grande preocupação. Entrega o coração do seu filho para Jesus. Entrega a ele a sua necessidade. Entrega a Jesus as professoras que cuidam dele, os pedagogos, os médicos. Consagre esses médicos a Jesus. Como eu dizia no início do programa, Deus move a mão do médico, o diagnóstico, a dosagem do remédio. Deus é capaz de inspirar os pequenos e os grandes. Os pequenos detalhes Ele está enxergando, e os grandes também. Jesus, vem agir no meio de nós. Age, Jesus, no meio de nós. Ora lá, barixiri, canta, balari.
1: Este coração que está sentindo Deus, mas ao mesmo tempo você traz uma luta interior, porque você se intitula ateu. Você diz às pessoas que você não crê em Deus, mas agora nesta oração, diante do Senhor, você está sentindo esta presença. Meu filho, esta mentira está sendo dissipada do seu coração. Não tenha medo de humilhar-se, de romper com esse orgulho. É Deus Todo-Poderoso. Sinta esta presença, entregue-se a Ele, sinta o seu coração cheio do dom, da graça, do Espírito Santo. É o primeiro dia do resto da sua vida contemplando Deus Todo-Poderoso e amando o Senhor. Você que está agora sentindo essa presença de Deus forte, mas por causa de uma formação evangélica, protestante, você dizia, não é Jesus, é só uma representação, esta mentira está sendo dissipada. É Deus Todo-Poderoso em corpo, sangue, alma e divindade. É o poder da oração te alcançando. Renda-se. Renda-se ao Senhor Deus Todo-Poderoso. Sinta esta presença. Sinta Deus te tocando. Deus está agindo. Esta noite será uma noite de uma vida renovada. Você não dorme direito há muito tempo, angustiado, aprisionado por uma angústia. Deus está libertando. Deus está curando. Você que tem uma doença autoimune que te impede de ajoelhar, em nome de Jesus, toma posse desta cura. Ajoelha, ajoelha e percebe que você não vai mais sentir aquela dor alucinante. Ajoelha diante do Senhor e toma posse desse milagre, deste prodígio. Quando você confirmar a cura por meio dos exames e do tempo que você não sentir mais a dor, testemunha, escreve para a Canção Nova. Deus está curando os teus joelhos dessa enfermidade. Obrigado, Senhor.
2: Uma mãe que está rezando pela filha que está em trabalho de parto. Senhora está na sala esperando e olhando para o Pro amor vencerá, pedindo a Deus mesmo. A criança que me vinha era isso mesmo, que a criança que estivesse

0: O Senhor escutou a tua oração, mãezinha. E Ele mesmo está intervindo. A imagem era da mão do Senhor, tirando o laço do pescoço da criança. Não tenha medo. O Senhor se compadeceu de ti. Obrigado, Jesus.
1: Estava sem forças na perna. Parecia que a sua perna não tinha mais músculo. Só tinha osso e pele. Jesus, Ele te dá essa promessa de reconstrução da sua vida. Jesus vai reconstruir a sua vida inteira. Obrigada, Jesus. Obrigada, Senhor, porque o Senhor está falando a alguém que queria ter as chaves de uma casa hoje nas suas mãos. Você estava para pegar a chave de uma casa, mas Jesus diz: olha, se não for essa, eu tenho a chave da sua casa. Já está nas minhas mãos. Confie em mim. Não fique nervoso, não brigue. Às vezes não é para você. Aquela casa não era para você. Entrega ao Senhor todos os seus sonhos, projetos, e diga: realiza os teus, Senhor, porque os meus são falhos, Jesus. Os meus são falhos. Jesus está tocando em alguém que está com um problema familiar seríssimo. Sua família está como se estivesse desfazendo das suas mãos, escapando das suas mãos. Foram várias bombas que estouraram dentro da sua casa. Um problema aqui, outro ali. Você está rezando neste momento. Deixa Deus coordenar a sua vida, coordenar a sua família a partir de agora. Deus vai colocar toda a sua família de volta no eixo dEle, não no seu eixo, no eixo dEle. Sim, Jesus, que tu possas hoje reunir pessoas, trazer de volta, que a tua providência, Senhor, reanime corações, reúna pessoas que estão divididas, que a tua divina providência faça encontros acontecerem, reconciliações acontecerem, que a tua divina providência, Senhor, mova o coração de pessoas que estão endurecidas por dentro, com ódio, com ressentimento. Jesus, que tu mova corações que estão afastados, que tu mova, Senhor, direções a pessoas que estão perdidas, que tu possas fazer reencontrar um filho a um pai, uma filha a um pai, a uma mãe. Tende piedade e misericórdia.

0: misericórdia, Jesus. Misericórdia dos que estão sofrendo, Jesus. Misericórdia daqueles que estão doentes, Senhor. Misericórdia daqueles que estão desesperados. Misericórdia daquele que vai para a droga para aliviar a ansiedade do coração. Misericórdia, Jesus, daquele que não tem nada para comer hoje. Daquele que está endividado, Jesus. Misericórdia, faz concorrer o bem para essa pessoa. Faz concorrer a providência para essa pessoa, Jesus.
1: Coloca no meu coração um homem que tem pedido muito milagre sobre a sua visão. Você tem um problema de visão sério, um risco sério de ficar cego. Você tem pedido a Deus a graça da cura. Deus te vai curar. Mas você tem que testemunhar, que mudar o seu comportamento, que testemunhar esse Deus em todos os dias da sua vida. Você tem que mudar as suas atitudes. Deus te vai curar desta doença dos olhos, mas para servires a Ele de todo o coração, Deus está formando o teu coração, um coração apaixonado por Ele, desejoso de estar na sua presença todos os dias. Você vai testemunhar o milagre, mas levar Deus a outros corações. Coloque-se na presença do Senhor agora e toma posse desta cura, mas diz a Ele: Senhor, usa-me para que o teu poderoso nome alcance outros corações como está alcançando o meu. Eu quero testemunhar a tua graça, a tua verdade, o teu poder. Minha filha, você que tem pedido por um filho que usa crack, que já entrou em clínicas porque ele estava a ponto de morrer, recuperando as forças físicas, ele voltou ao crack. Deus está operando uma graça de libertação. Teu filho será liberto do crack e nunca mais vai usar droga, mas para testemunhar o poderoso nome do Senhor. Este tempo de espera, esta angústia, esse sofrimento foi para formar o coração do teu filho, um coração que ama a Deus de toda a intensidade, com toda a intensidade. Obrigado, Senhor.
0: Jesus está mudando a data de uma cirurgia. E o médico que iria operar essa pessoa, não tenha medo. A mão de Deus está nisso. Quando você receber essa notícia, você vai dizer: a mão de Deus está nisso. Jesus está visitando uma família que precisa mudar urgentemente de uma casa, porque ela está com vários problemas. E ficar nessa casa é um risco para sua família. Jesus vai providenciar. Jesus vai providenciar um lugar. Não tenha medo. O Senhor também está tocando uma pessoa doente em casa. Ela tem muitas erupções na pele avermelhadas. Eu não sei o que doença é essa, mas essa pessoa está enfraquecida por causa dessa enfermidade. Jesus está tomando você nos braços. Não tenha medo. Não fique ansioso, ansiosa por causa desta enfermidade. Obrigada, Jesus. Jesus está fazendo uma massagem cardíaca em alguém que estava desesperado, que estava vivendo situações difíceis, com crises e crises. Jesus está dizendo: calma. Você que perdeu um animalzinho de estimação, se revoltou contra Deus, contra pessoas, Jesus está dizendo: tudo concorre para o seu bem. Você deve olhar para mim, meu filho ou minha filha. Olha para mim. Eu preciso ser o primeiro na sua vida. Eu preencho esse espaço, esse vazio, esse amor que você tinha. Jesus está dizendo a você: confia em mim. Obrigada, Jesus. Uma perna de cima em baixo, com muitos pontos, de cima em baixo, o acidente rasgou a perna dessa pessoa. Jesus está cicatrizando essa perna. Obrigada, Jesus.
1: Bendito seja.
0: Se Deus é por nós, quem será contra nós?
2: Quem será contra nós? Mais uma vez, estenda a sua mão para Jesus. Se abandone e diga: segura na minha mão, Jesus. Segura, Jesus. Quero caminhar com

0: subirei,
1: subirei apoiado em ti.
0: Nós te louvamos, Jesus, te bendizemos, te adoramos, te glorificamos. Vamos louvar ao Senhor. Vamos adorar a Jesus. Ele é maravilhoso. Deus é bom. Deus é bom para mim. Deus é bom para você. Obrigada pela tua bondade, Senhor. Obrigada por concorrer para o nosso bem, por fazer as coisas que vai agradar ao nosso coração, que vai nos edificar, nos fazer crescer, vai ser bom para cada um de nós. O Senhor está planejando projetos de bondade sobre a sua vida, projetos bons, cheios de bondade. E diga ao Senhor: obrigada, Senhor, por aquilo que tens de bom para mim no dia de hoje, no amanhã, no depois. A minha vida está em tuas mãos. Obrigada, Jesus. Obrigada. Vamos aplaudir o Senhor de todo o nosso coração. Graças e louvores se deem a todo momento
2: ao Santíssimo e Diviníssimo Sacramento.

0: todo sabor.
1: Oremos. Senhor Jesus Cristo, neste admirável sacramento, nos deixastes o memorial da vossa paixão. Dai-nos venerar com tão grande amor o mistério de vosso corpo e de vosso sangue, que possamos colher continuamente os frutos da vossa redenção. Vós que sois Deus com o Pai, na unidade do Espírito Santo.
0: Amém.
1: Coloque-se em posição de oração, ou de pé ou de joelho, se você pode. E recebendo esta bênção, Deus alcança todas as realidades apresentadas. Clamor de Deus nesse amor vencerá.

0: Rezemos um Pai Nosso, uma Ave Maria, um Glória ao Pai, pelas intenções do Santo Padre, o Papa Leão XIV, para lucrar as indulgências dessa adoração solene. Pai nosso,
1: que estais no céu, santificado seja o vosso nome. Venha a nós o vosso reino. Seja feita a vossa vontade, assim na terra como no céu. O pão nosso de cada dia nos dai hoje. Perdoai as nossas ofensas, assim como nós perdoamos a quem nos tem ofendido. E não nos deixeis cair em tentação, mas livrai-nos do mal. Amém.
0: Ave Maria,
1: cheia de graça, o Senhor é convosco. Bendita sois vós entre as mulheres. Bendito é o fruto do vosso ventre, Jesus. Santa Maria, Mãe de Deus, rogai por nós, pecadores, agora e na hora da nossa morte. Amém.
0: Glória ao Pai, ao Filho e ao Espírito Santo,
1: como era no princípio, agora e sempre. Amém.
0: Viva Jesus!
1: Viva! Viva!

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10: Sê forte e corajoso, não temas, nem te espantes, porque o Senhor teu Deus é contigo por onde quer que andares. Livro de Josué, capítulo 1, versículo 9.
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0: 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Esse é o programa Mais Saúde, seu programa para aprender a cuidar melhor do corpo, sim, desse corpo seu que é templo do Espírito Santo. Gente, nós não podemos esquecer que, do mesmo jeito que tem a parábola dos talentos, vai acontecer a mesma coisa quando nós chegarmos e tivermos que prestar contas do que fizemos com os talentos que Deus nos deu em relação a cuidados com o corpo. Pois é, não é brincadeira, esse assunto é muito sério. Por isso que eu falo com toda a seriedade com vocês e eu digo, por favor, realmente falar aqui do programa Mais Saúde. Pela Canção Nova, para mim é missão. É missão e eu reconheço nisso o meu, com certeza, o meu ministério. Porque Deus quer você saudável, com saúde, feliz, para poder aproveitar tudo de bom que Ele trouxe e deixou aqui para você terminar de construir esse reino maravilhoso. Então, Ele conta conosco. E aí, como é que seremos? Bons instrumentos? Ou mais ou menos. Mas a boa notícia, sempre você tem condição de melhorar. Não importa a sua idade, não importa como você esteja, o importante é o hoje, agora, que se chama momento presente. Por isso que ele é um presente na nossa vida. E como diz o salmista, o Senhor é quem cura todas as tuas enfermidades. Está lá em Salmos, no 102, no versículo 3. Então, vamos dar sequência aqui aos nossos aprendizados e lembrando que Jesus fala lá em João 10, 10. Eu amo essa frase. Eu vim para que todos tenham vida e a tenham em abundância. Então, vamos aproveitar. E vamos colocar em prática tudo aquilo que estamos ouvindo? É todo dia um pouquinho. E um pouquinho todo dia faz toda a diferença. Vamos ao programa de hoje, que eu vou começar perguntando, porque eu estou dando desafios a vocês e eu vou todo o programa perguntar. Número 1, tá tomando mais água? Colocou o despertador para tocar de hora em hora, deixou a sua água longe de você para que de hora em hora você levante. E cada vez que você levanta, você aumenta o seu metabolismo em 30%. Aí você vai até aquele copo com água. Ai, doutora, mas tem um negócio, eu não consigo, eu tenho que deixar a garrafinha na minha mesa. Simples. Você levanta para tomar sua água e senta novamente. E uma dica também que eu vou dar a partir de hoje: toda vez que você levantar de uma cadeira, levante, sente, levante, sente, levante, sente. Nossa, vão pensar que eu tô fazendo o quê? Você está fazendo um belíssimo exercício, porque essa foi uma dica que eu colhi num daqueles congressos maravilhosos da SOCESP, porque a SOCESP é o congresso daqui de São Paulo de cardiologia. Ele é mais importante, gente, do que o brasileiro. E num deles, eu estava numa área de nutrição e um dos palestrantes falou que as pessoas já naquela época, gente, faz tempo isso, já naquela época as pessoas estavam tão sedentárias, mas tão sedentárias, que pelo menos se cada vez que elas levantassem da cadeira, elas sentassem e levantassem 3 vezes, elas estariam estimulando o maior músculo do corpo. E você sabe que hoje a musculatura é considerada um órgão endócrino. Toda vez que você faz uma contração muscular ao sentar e ao levantar, o que que acontece? Deus colocou uns presentes pra gente, umas proteínas chamadas miocinas, que são os anjinhos da guarda, que toda santa vez que você contrai o músculo, não importa o que você esteja fazendo, mas você contraiu o músculo, produz miocinas. E essas miocinas, vamos imaginar que de manhã você acorde e vai fazer sua musculação. Então, de repente, você está com 1 hora de exercício pela manhã e você produziu 1 hora de miocinas, que vão cair na corrente sanguínea. E adivinha o que vai acontecer? elas vão circular pelo seu corpo nas próximas 24 horas e vão para todos os lugares maravilhosos bater na porta e pedir uma coisa boa para você. Então, gente, o corpo humano realmente é uma bênção. É, não é à toa que Deus fez a sua imagem e semelhança tão perfeito, tão maravilhoso. E por isso que é nele que habita o Espírito Santo, gente. Então, foi nesse corpo humano que Jesus se fez carne. Pensa nisso. E habitou entre nós lá no primeiro sacrário da história, que foi o ventre de Maria. Mas voltando, tô aqui perguntando, tá bebendo água? Já falei que é para colocar o despertador de hora em hora para tocar e você levantar e ir buscar sua água ou tomar em pé. Outra coisa que eu falei também para vocês, contabilizem. Aquilo que a gente não contabiliza, a gente não consegue melhorar. Quantos goles você precisa dar para beber um copo de 100 ml? Quando eu tomo 6 goles, eu estou ingerindo 100 ml de água. Bem, voltando aos desafios: água, ficar em pé, movimentar-se, sentar e levantar 3 vezes, isso já é um exercício, veja se pode uma coisa dessas. E o que nós falamos a mais? Ontem, no programa anterior, mastigar 30 vezes antes de engolir. E eu dei 1000 dicas. Eu falei, gente, qualquer coisa, pouse os talheres. Se você acha que tá pondo muita comida no garfo, troca o seu garfo pelo garfo de sobremesa. Porque tem coisas que a gente faz de uma maneira tão automática que a gente não se dá conta. Então, primeira coisa, contabilize, porque aquilo que a gente não contabiliza, não consegue melhorar. Começou com a água, os goles, quanto que são 100 ml para você. E agora, quantas vezes você tá mastigando? Vamos fazer uma listinha. Lembra que eu falei para vocês fazerem um caderninho com os desafios do Mais Saúde? E aí vocês vão marcando todo dia o que que vocês conseguiram fazer. Vocês vão se impressionar ao longo do ano quantas coisas vão mudar e seu corpo vai agradecer. Mas eu estava começando o programa anterior falando de algo muito importante, que era, vamos colocar mais fibras no nosso prato? Então, a fibra é importantíssima. Assim como a água, eu disse, a fibra, ela é fundamental, mas uma não dá sem a outra. Por quê? Porque a fibra que vai absorver a água, que vai dar volume às suas fezes, em que você vai conseguir fazer aquele número 2 todos os dias no mesmo horário, assim, aquela bananinha que vai lá pro fundo do vaso sanitário. E por favor, outra coisa, escala de Bristol, ver se vocês conseguem levantar na internet. E também é tarefa você colocar todos os dias se a sua bananinha, o seu número 2, porque tem 7 tipos de número 2, como disse um paciente meu e um seguidor. Você sabia que são 7 números diferentes para cada número 2? Então, qual é o número do seu? Então, são brincadeiras assim que a parte nós vamos fazendo e vamos melhorando a cada dia. Mas eu tava comentando com vocês, por que que eu, logo depois da água, tô falando de fibras? Queridas e queridos, as fibras, elas são aliadas invisíveis da nossa saúde. Mas o que que são fibras? Fibras são aquelas partes dos vegetais que o nosso corpo não consegue digerir. Lembra que a gente come comida? Só que eu não entendo, meu corpo não entende, esse templo do Espírito Santo não entende o que é comida. Ele entende o que é o nutriente que está dentro do alimento. Então é o que eu falo, cada vez que a gente come, é como se a gente comesse um grande colar de pérolas. E eu preciso das minhas tesourinhas, das minhas enzimas digestivas, para disponibilizar este colar em pérolas. As pérolas é que são os nutrientes, é só na forma de pérola que eu consigo simplesmente absorver aquilo que eu estou comendo. O que significa dizer que talvez eu esteja comendo e não esteja absorvendo. Já parou para pensar nisso? Então, de repente, eu não tô. Eu estou comendo, mas eu não estou me nutrindo. Então, são essas fibras, são a parte dos alimentos que você não consegue quebrar na menor porção para poder absorver. E existem dois tipos de fibras, as solúveis e as insolúveis. O que, que são as fibras solúveis? Elas não ficam íntegras e vão parar lá no final do seu intestino. Elas viram um gel. Sabe quando você coloca a sua linhaça num pouco de água e em seguida ela fica gelatinosa? Então, aquela é uma fibra solúvel. Então, ela vai parar no seu estômago e no seu intestino na forma de gel. E quais os benefícios? Ajuda a combater o pico de glicemia, que muitas vezes você, ao não comer uma fibra solúvel, você tem após as refeições. Porque se você está comendo fibras solúveis e insolúveis, essas solúveis, que eu já vou dizer para vocês onde que nós vamos encontrá-las, elas fazem aquela gelatina, vamos chamar assim, aquela geleificação, e vão segurando o açúcar, que então passa a ir para o seu sangue lentamente. Além disso, reduz colesterol, prolonga a saciedade. E onde que nós encontramos? Naquela maçã maravilhosa. Toda aquela parte branca da maçã é uma pectina, que é um tipo de fibra solúvel, tá? A pera, gente, é uma bênção. A aveia também tem esse tipo de gel que ela forma depois que você coloca a água. Por isso que eu gosto muito de colocar a aveia, 2 colheres de sopa, com 1 colher de chia, tudo sequinho. E aí eu boto pelo menos 100 a 150 ml de água. E boto na geladeira de um dia para o outro. No dia seguinte, aquilo virou um mingau. E você vai poder colocar uma fruta, como por exemplo, como aquilo vai ficar muito macio e a gente precisa mastigar, a gente precisa de crocância. A sugestão, maçã verde. Corta pequenininha. Eu, como eu já disse para vocês, quando eu viajava, minha mala, quando me paravam, não era de roupa, sapato, perfume, maquiagem, era de produtos para cozinha. Eu tenho tudo que você puder imaginar, que graças a Deus hoje no Brasil você pode comprar, que são cortadores incríveis. Então eu tenho um equipamento que corta a maçã, eu corto ela assim em fatias, redonda mesmo, tá? E assim, de mais ou menos 1 centímetro. Aí eu coloco naquele cortador e aperto. Sai tudo quadradinho igual. E é uma delícia, porque confere crocância e é muito gostoso. Mas nós temos também as fibras importantíssimas, que são as insolúveis. Essas você não consegue fazer nada com elas. Elas vão parar lá no final do seu intestino. São elas que vão dar volume às suas fezes e vão acelerar o trânsito intestinal. Porque a vontade de você evacuar, a vontade de ir ao banheiro, ela é dada ou porque você irritou a parede do seu intestino, ou porque de repente as suas fezes ficaram bem gordinhas, bem inchadinhas e encostaram na parede do seu intestino. Aquele toque das fezes na parede do intestino, que é aquela pressãozinha que elas fazem, é o que vai estimular o seu intestino para você sentir vontade de evacuar. Então é por isso que eu preciso de muita fibra, mas não adianta você ingerir fibra insolúvel e não beber muita, mas muita água. Você acha que bebe muito? Contabiliza. A gente acha que anda muito, a gente acha que bebe muito, que se hidrata bem. Nada disso. A gente acha que está super nutrido. Você pode estar hiper nutrido de calorias vazias, que não é nem nutrido, né? Mas de nutrientes, tenha certeza que a gente precisa contabilizar. Então, essas fibras insolúveis, quando elas chegam lá no cólon, elas são alimento para as nossas boas bactérias. Gente, quando você está mastigando aquelas 30 vezes e a sua língua reconhece que está chegando fibra lá para elas, ela estão ali batendo palmas, esperando chegar aquela fibra maravilhosa que vai ser o almoço ou o jantar delas. E lembre, toda vez que você dá comidinha para a bactéria do bem, ela mata a bactéria do mal, fica feliz e devolve para você um monte de substâncias incríveis, inclusive anticâncer. Por isso que eu digo que uma pessoa que come muita fibra, antigamente a literatura dizia, as pessoas que comem muita fibra não têm tanto câncer. Por quê? Porque, na verdade, é esse metabolismo da sua microbiota intestinal que devolve para você uns ácidos graxos de cadeia curta. Eles são, sim, umas gordurinhas bem pequenininhas que não precisam de transporte de proteína nem nada. Elas caem direto na corrente sanguínea e fazem maravilhas. Tem uma em especial, são todas três maravilhosas, mas tem uma em especial que eu amo de paixão, que chama-se butirato. Gente, esse butirato, sabe o que ele faz? Dentre tantas coisas, ele vai lá naquela célula, que normalmente as nossas células, antes de começarem a se dividir, continuarem a se dividir, elas fazem uma paradinha e vão checar se tá tudo em ordem. Elas fazem um checklist, que nem o piloto de avião. Tem isso, tem aquilo, tá tudo certo. E ok, então aprovado. É exatamente assim que as nossas células trabalham. Então você tem várias oportunidades para corrigir células que estão de repente se, digamos assim, dividindo de uma maneira não como deveriam. Algumas nós temos até a sorte, entre aspas, que elas não viram um câncer, mas também elas perdem a função. E aí o que que fica aquela célula lá? A gente chama de célula zumbi. Antigamente, o que que a gente achava? Que aquilo ficava ali parado, esperando sei lá o que, né? A gente descobriu que aquela célula zumbi joga o tempo todo material pró-inflamatório na sua corrente sanguínea. Então você tem 24 horas material que vai ficar te inflamando, que vai ser aquela gasolina naquela fogueira, aquela fogueira que eu digo que a gente tem silenciosa, que tá minando a nossa saúde. Aí o que que aquela moléculazinha de gordura chamada butirato faz? Ela localiza essas células, faz uma marcação e faz uma programação de morte celular. É uma morte celular programada. Olha, o que que a sua boa bactéria faz por você? E você o que faz por ela? Tá comendo fibra? Tá comendo bastante fibra e tá bebendo bastante água? Responde pra mim. Meus queridos e minhas queridas, o programa Mais Saúde é um programa que eu faço como uma ação missionária, porque, como disse o Frei Josué, eu tive a graça, nunca me esqueço do detalhe, que a quem muito foi dado, muito será cobrado, gente, porque eu tive a graça e a oportunidade de ser convidada pela irmã Zélia para acompanhá-la aos Estados Unidos numa missão em que o Frei Josué passou a primeira semana conosco. Foi em outubro do ano de 2023. Gente, que aprendizado. Nossa, a gente vai achando que está entregando alguma coisa, a gente é que mais recebe, é impressionante. E ele falou uma coisa muito séria. Ele falou: Gisela, você sabe que realmente a brecha que o inimigo está utilizando para atingir o homem é a alimentação. Porque as pessoas não se dão conta de como isso é sério. E ele olhou para mim e falou: você sabe que isso aqui é seu ministério, né? Você colocar realmente as pessoas para entenderem a responsabilidade que cada uma delas tem para com o seu próprio corpo. Então, meus queridos e minhas queridas, cuidar do corpo é também um ato de fé, porque ele é templo do Espírito Santo. A saúde, gente, não é só ausência de doença, não. É
1: Plenitude de vida é você se sentir bem, você acordar bem, você não sentir dor, você não achar que é normal depois de uma certa idade ter dor aqui, ter dor ali. Até o pessoal brinca, né? Diz que é a idade do condor. Mas não. Você não tem uma sentença marcada porque você chegou aos 50, 60, 70, 80, 90 ou mais de 100 anos, como nós vemos pacientes maravilhosos lá da cardiogeriatria. Centenários, saudáveis. Gente, eles vêm sozinhos no consultório. É uma graça, moram sozinhos, fazem feira. Mas por quê? Porque nós somos os grandes, assim, credores ou devedores de nós mesmos no futuro. Vamos fazer uma reflexão hoje? Como é que nós estamos cuidando desse Espírito Santo? Então, essa é a dica para hoje nós meditarmos e eu encontro vocês no próximo programa. Fiquem com Deus.

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13: Olá, boa tarde. Pelo horário de Brasília, 12:30. Quarta-feira, 12 de agosto de 2026. É hora de notícias aqui na Rádio Canção Nova. Na audiência geral, o Papa Leão XIV reflete sobre a centralidade do domingo e da Eucaristia. Igreja promove campanha de oração e ajuda as famílias de terremoto na Colômbia. Acampamento Terra de Milagres celebra 29 anos da Canção Nova em Aracaju. Justiça Eleitoral recebe pedidos de voto em trânsito até 20 de agosto. Fluminense fica no empate pela Libertadores. São Paulo decide vaga em casa na Copa Sul-Americana. Essas e outras notícias a partir de agora no Jornal Canção Nova. Eu sou o Daniel Gonçalves e comigo na operação do áudio Edmar Quintanilha. Esta é uma emissora da Rede Canção Nova de Rádio, jornalismo a serviço da vida e da esperança. No encontro com os fiéis, a tradicional catequese de quarta-feira, o Papa Leão XIV deu continuidade às reflexões sobre os documentos do Concílio Vaticano II e, de maneira especial, ele falou sobre o ano litúrgico. Devido ao forte calor na Europa, a audiência geral de hoje aconteceu novamente na Basílica de São Pedro. Danúbia Gleiser tem mais detalhes.
0: Ao explicar o significado do ano litúrgico para a vida dos fiéis, o pontífice recordou o ensinamento de Pio XII na encíclica Mediator Dei. Não se trata simplesmente de recordar acontecimentos do passado, mas de entrar em contato com o mistério de Cristo, que permanece vivo e atuante na Igreja.
12: Que Cristo realiza nella storia.
0: O ano litúrgico deve, portanto, ser entendido como uma atualização constante da obra da salvação que Cristo realiza na história. Ao percorrer esse ciclo, explicou Leão XIV, a Igreja permanece em contato com a ação redentora do Senhor e coloca no centro de cada momento a celebração do mistério pascal, o encontro com Jesus, morto e ressuscitado por nós. O Papa dedicou especial atenção ao domingo, definido pelos padres conciliares como o principal dia de festa e fundamento e centro de todo o ano litúrgico. Citando São João Paulo II, recordou que o domingo é a Páscoa semanal, que torna presente a ressurreição de Cristo e orienta o tempo dos homens para a sua segunda vinda. Para santificar o domingo, acrescentou, é fundamental a celebração da Eucaristia. A comunidade cristã reunida torna visível sua comunhão com o Senhor e testemunha sua pertença a Cristo e sua fidelidade à Igreja.
12: Né se reduce a um raduno meramente passivo.
0: Esta assembleia não pode ser substituída por uma presença meramente virtual, nem se reduz a uma reunião meramente passiva. Nesse contexto, Leão XIV dirigiu também um apelo para que sejam criadas condições que permitam a participação na missa, inclusive daqueles que precisam trabalhar aos domingos. Na parte final da catequese, o Papa percorreu brevemente o desenvolvimento histórico do ano litúrgico, da celebração da Páscoa semanal à Páscoa anual, passando pela Quaresma, pelo tempo pascal e pelo ciclo do Natal, até a inserção da veneração da Virgem Maria e da memória dos mártires e dos santos.
13: O Papa Leão XIV e a Conferência dos Bispos da Colômbia manifestaram solidariedade para as vítimas atingidas pelo terremoto. Uma campanha de oração e ajuda concreta está sendo promovida pela Fundação Pontifícia Ajuda a Igreja que Sofre, a ACN. A reportagem é de Flávio Rogério.
14: O Papa Leão XIV enviou um telegrama por meio da Secretaria de Estado do Vaticano, manifestando proximidade às famílias atingidas pelo terremoto na Colômbia. Em mensagem endereçada ao presidente da Conferência Episcopal Colombiana, Dom Francisco Javier Bunera Correa, o Santo Padre garantiu suas orações e agradeceu aos socorristas, exprimindo sua profunda dor pelos mortos, feridos e graves danos materiais. A Conferência dos Bispos da Colômbia também expressou sua solidariedade às comunidades afetadas pelo terremoto e convocou todos os colombianos a responderem com generosidade e solidariedade. Os bispos apoiam as comunidades e coordenam os esforços de ajuda. A Fundação Pontifícia Ajuda a Igreja que Sofre, a

0: campanha de emergência. Hoje, que é levar uma assistência concreta àquelas comunidades.
1: Uma mulher de 32 anos foi resgatada com vida após passar cerca de 36 horas sob os escombros de um hotel que desabou em Pereira, na Colômbia. O resgate de Daniela Sanches foi marcado por gritos e aplausos de socorristas e familiares. O terremoto é o mais forte registrado no país nesse século. O número de mortos caiu de 254 para 233 após a revisão dos dados em Cali. Cerca de 3 mil pessoas continuam desaparecidas, segundo o governo colombiano. O presidente do país, o Abelardo, celebrou o resgate de Daniela, dizendo que há esperança. No próximo sábado, 15 de agosto, solenidade da Assunção de Nossa Senhora e aniversário da consagração da França à Virgem Maria, os bispos franceses convidam os fiéis a rezarem pela próxima viagem apostólica do Papa Leão XIV ao país. A visita será realizada de 25 a 28 de setembro e deve incluir encontros do pontífice com comunidades e fiéis franceses. A intenção de oração pede que a passagem do Santo Padre pela França seja uma forte graça para a Igreja, para os moradores do país e também para além de suas fronteiras. Informações com Silvonei José.
2: A oração intitulada Para que o mundo tenha vida é uma invocação para que Deus prepare os corações para acolher o Papa com alegria e confiança, mas também para tornar cada pessoa um artífice da justiça, da paz, da unidade e do diálogo. A súplica conclui com uma invocação a Nossa Senhora e aos santos da França para que a viagem do Papa traga frutos para a Igreja, para o país e para o mundo. Fortaleça nossa fé, consolide nossa esperança, estimule nossa caridade. Pode-se ler na oração. Ao propor esse convite, os bispos buscam preparar os fiéis para receber uma mensagem espiritual e assumir seu papel no anúncio do Evangelho. Além disso, os bispos apresentam o Papa como aquele que vem na qualidade de bispo de Roma para nos confirmar na fé e para nos encorajar com solicitude paternal a dar testemunho do Evangelho e a permanecer vigilantes na oração. A intenção de oração será incorporada à oração dos fiéis nas missas do dia 15 de agosto. Todos serão convidados a confiar ao Senhor a viagem do Papa Leão e seus frutos para a Igreja e a sociedade. A solenidade da Assunção marca o aniversário da consagração da França à Virgem Maria. Rezemos pelo nosso país, que a viagem apostólica de Leão XIV à França e à Unesco, de 25 a 28 de setembro, seja uma fonte de graças para nossa Igreja, para todos os habitantes do nosso país e também além dele, e que nos anime a assumir nossa parte no anúncio alegre do Evangelho, para que o mundo tenha vida. Pela intercessão da Virgem Maria, rezemos ao Senhor. Na última segunda-feira foram abertas as inscrições para as principais celebrações da viagem. São 6 eventos em Paris, Lourdes e Metz, embora nem todos exijam inscrição. A organização francesa, porém, lembra que a inscrição é gratuita e não constitui um ingresso, nem garante o acesso, mas permite preparar a recepção e enviar com antecedência as orientações práticas.
1: Iniciado em 2009, o Grupo Católicos em Dublin oferece suporte religioso a brasileiros na Irlanda, em sua maioria jovens intercambistas. Com uma comunidade de 70 mil brasileiros no país, o grupo cresce a cada ano, fortalecendo a fé e despertando novas vocações. Malu Souza tem mais informações.
3: Frei Severino Pinheiro é frade capuchinho e há 7 anos atua na Igreja Santa Maria dos Anjos, em Dublin, servindo na capelania que atende aos brasileiros. Mas a maneira brasileira de conduzir as atividades de evangelização tem atraído cada vez mais pessoas, inclusive gente de outras confissões que abraçam.

0: abraçaram a fé cristã. É a caridade que faz a comunidade crescer.
1: Eu sempre insisto nas pastorais, no momento, olha, a caridade deve ser a nossa marca, né? Nós somos chamados a amar, né? Amar sempre com a verdade. Amar não é dissimular, né? Não é dizer que o pecado não é pecado, mas é amar, amar o pecador, reprovando o pecado.
0: A comunidade teve início a partir das necessidades pastorais dos brasileiros e hoje está a serviço da igreja local.
1: Ela tem a permissão da Arquidiocese de Dublin, né? Reconhecendo que somos uma capelania para ajudar todos os brasileiros que moram na Arquidiocese nesse processo, né? E também fazendo casamento ali. Então, um serviço religioso como um todo, né? É uma capelania, então, uma espécie de pequena paróquia, no sentido de que podemos ter tudo o que temos em uma paróquia.
0: E foi em contato com essa comunidade que o brasileiro Paulo Ricardo, que foi para a Irlanda só para aprender a língua inglesa, acabou descobrindo sua vocação. Hoje, ele é seminarista do Pontifício Instituto Missionário das Missões Estrangeiras, o PIME.
2: Quando nós saímos do nosso país, é um choque muito grande, porque é uma língua nova, uma cultura nova, muda tudo, né? E a comunidade, a capelania, acaba sendo a sua família naquele lugar, né? Naquele país que você está. E ali eu trabalhava, né? Eu trabalhava ali na Irlanda, já estudava e me dedicava à comunidade com muito tempo ali, né? E depois, com uma direção espiritual, já com o Frei Severino, já ali, eu fui percebendo, aí ele foi me dando sinais.
0: Vendo seu engajamento com as atividades da capelania, o Frei Severino fez ao jovem um questionamento vocacional.
2: E ali em Guiné-Bissau eu vi os missionários e essa vontade de doar minha vida, né?
0: Hoje, Paulo vive na Itália, onde se prepara para o sacerdócio.
2: Um dos quatro pilares do PIME é ir por toda a vida na missão. Você recebe a sua destinação. Eu sei que eu não vou ser missionário no meu país de origem, é um dos pilares do PIME. A gente vai em missão fora da nossa pátria. E eu não sei qual vai ser a minha missão. Claro, o meu amor, a minha experiência com o PIME foi ali na África, foi ali que teve esse desejo muito forte. Pode ser que eu volte, mas pode ser que eles me mandem para a Índia, para Bangladesh, para Tailândia. Então, você fazer essa entrega total da sua vida a Deus, à igreja, sem saber onde vai ser o seu futuro depois da sua formação, realmente você precisa estar muito confiante.
3: Começou ontem em Vitória, no Espírito Santo, o primeiro fórum da região sudeste de turismo religioso. Com o tema Peregrinos e Destinos, a força da espiritualidade no turismo do sudeste, o encontro valoriza a unidade e o diálogo como fonte de progresso para o segmento.
4: O primeiro fórum da região sudeste de turismo religioso ocorre em Vitória, capital do Espírito Santo, e reúne líderes religiosos, empreendedores, representantes do poder público, leigos e pesquisadores da área. O evento conta com discussões sobre o cenário atual e propostas para alavancar o setor na região. É o que fala Pedro Gilson Rigo, diretor superintendente do SEBRAE no Espírito Santo.
5: A programação desse evento está pautada, de fato, no entendimento, no aprofundamento sobre o que é o turismo religioso, quais são as oportunidades, o que a fé e a espiritualidade pode, de fato, conectar com o turismo. É um momento de grande aprendizado e a pauta desse evento é essa discussão. Então, nós temos aqui autoridades religiosas, nós temos autoridade do turismo, nós temos agentes, operadores, a imprensa especializada, para que a gente possa tratar desse tema como de fato ele precisa ser tratado. O turismo religioso é de fato essa oportunidade da gente promover a viagem, o turismo e fazer com que as pessoas possam aprofundar e viver a experiência da sua fé e da sua espiritualidade.
4: Sidnésio Moura, referência em turismo religioso, fala sobre os desafios enfrentados pelo segmento e cita a comunidade Canção Nova como exemplo de fidelização de seu público.
6: O turismo vive de eventos? Sim, né? Se não tiver evento, dificilmente acontece o turismo. Mas o evento passou, né? Se o evento passou, e agora? né? O que está faltando, né? Então falta roteiros religiosos. Se eu vou para a Canção Nova hoje, né? A Canção Nova está criando esses meios, tem um túmulo do Monsenhor Jonas, né? E dali tem também o Rincão, tem os estúdios, isso é. Então essa criação de roteiros internos de visitação é necessária para que realmente o turista ele possa ter essa fidelidade de voltar, mas também um acolhimento, né?
4: Durante as partilhas do primeiro dia de encontro, Dom Ângelo Mesari, arcebispo de Vitória, contou ao público uma novidade: a criação da Pastoral do Turismo na Arquidiocese.
7: De fato, uma das iniciativas desde que eu cheguei, nós queremos criar sim a Pastoral. E eu creio que hoje a gente pode dizer isso: nós vamos criar a Pastoral do Turismo. E para ser uma proposta, Padre Vitor Valentim está aqui. Ele é, nesse momento, o nosso referencial. Inclusive, início de setembro, ele vai participar em nosso nome, lá em Lorena, perto de Aparecida, do Encontro Nacional da Pastoral do Turismo. E temos outros padres aqui, e é uma necessidade da Igreja Católica criar essa pastoral.
4: Ele também falou com nossa equipe sobre a importância da iniciativa.
8: O turismo é um espaço de evangelização. É preciso compreender que em cada igreja que está aberta e que acolhe uma família, uma pessoa, já é um fato de evangelização. O cuidado, a atenção, o respeito aos valores religiosos, as imagens, né, os símbolos, os sinais religiosos que devemos respeitar. Por isso, uma pastoral permite a articulação, a coordenação e a animação também, não só interna na igreja, mas sobretudo com todas aquelas forças sociais, culturais e institucionais que promovem o turismo.
4: O fórum segue até quinta-feira com palestras, rodas de conversa e visitações a pontos turísticos religiosos da capital capixaba e região metropolitana. Isaac Vale para a Rádio Canção Nova.
3: Meio-dia e 48. Neste mês, a Canção Nova celebra 29 anos de missão em Aracaju, levando evangelização e a palavra de Deus aos sergipanos. Para marcar essa trajetória, uma programação especial movimenta a Casa de Missão durante esta semana. O ponto alto das comemorações será o acampamento Terra de Milagres, que acontece no próximo fim de semana. O repórter Silas Santos conversou com Emanuel Stênio e com o padre Reinaldo Cazumbá, da comunidade Canção Nova, que fala sobre a história da missão em Aracaju e os preparativos para essa celebração.
9: Os preparativos seguem a todo vapor. O evento conta com momentos de oração, celebrações, pregações e principalmente a participação dos aracajuanos e dos grupos locais.
10: Estamos vivendo essa semana muito especial, com momentos ao vivo na TV local, o texto da misericórdia rezado com as pessoas, os programas que nós temos na nossa grade local com a presença das pessoas aqui e também momentos de partilha, de pregação, de oração durante toda essa semana que irá culminar no grande encontro no final de semana que é o Terra de Milagres com as presenças do Padre Zandoná, Padre Clédimar Moreira e toda a comunidade Canção Nova de Aracaju.
9: Para o acampamento de oração que começa na próxima sexta-feira, a expectativa é receber não apenas os sergipanos, mas também caravanas de outros estados, como em edições anteriores do Terra de Milagres. Um grande momento de gratidão e renovação da fé.
4: Há 29 anos, a Canção Nova dava um passo decisivo com a aquisição de sua primeira geradora de TV aqui em Aracaju. Quase três décadas depois, este espaço continua sendo utilizado para evangelizar através da televisão e também para acolher quem chega em busca de oração.
11: Essa missão ela é importante porque o Padre Jonas sempre diz, é terra de milagres. E como é terra de milagres, nós precisamos estar lembrando para o povo que a ação de Deus neste lugar ele é importante. Por isso, estamos reunindo o povo nessa semana com a programação de uma espiritualidade da misericórdia, do texto da misericórdia, os nossos grupos próprios aqui da casa, que faz parte da casa de missão, essa semana eles vão estar junto conosco.
10: Mais um ano que a Canção Nova celebra, fazendo aquilo que ela foi feita para fazer, né? Realizar a salvação das almas através dos meios de comunicação e também dos nossos eventos. Portanto, celebrar os 29 anos é celebrar a vontade de Deus para o Carisma Canção Nova. E é claro que nós queremos convidar você de Aracaju, de Sergipe, de Alagoas, de toda a região, para comemorar conosco esses 29 anos da Canção Nova aqui em Aracaju. Uma semana repleta de eventos, todas as tardes a Canção Nova te acolhe para vivermos momentos de espiritualidade e nesse final de semana um acampamento Terra de Milagres. Deus abençoe.
3: 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Os eleitores que não estarão no domicílio eleitoral no dia da votação podem solicitar o voto em trânsito até o dia 20 deste mês. O pedido pode ser feito no portal da Justiça Eleitoral. Francisco Coelho conversou com o doutor em ciência política, o Leandro Gabiatti, sobre esse direito.
12: A transferência temporária da sessão eleitoral pode ser solicitada até 20 de agosto para votar em outra cidade no primeiro ou segundo turno. O pedido pode ser feito pelo site da Justiça Eleitoral ou em um cartório eleitoral.
13: O eleitor pode solicitar o voto em trânsito para cidades diferentes entre o primeiro e segundo turnos. Se a transferência for para uma cidade dentro do mesmo estado, é possível votar para todos os cargos em disputa. Já se o eleitor estiver em outro estado, o voto fica restrito para o cargo de presidente da República.
12: Durante o prazo, o eleitor pode trocar a cidade ou cancelar o voto em trânsito. Depois, não serão permitidas alterações. Quem tem título no exterior pode solicitar o voto em trânsito no Brasil, mas quem está fora do país e mantém domicílio eleitoral no Brasil não pode fazer o pedido.
14: O voto em trânsito está previsto em lei e permite que o cidadão que não estiver na sua cidade, ele mantenha a possibilidade de votar.
12: Quem estiver fora do domicílio eleitoral e não puder votar deve justificar a ausência pelo e-título no dia da eleição ou em um cartório eleitoral em até 60 dias.
3: Agora vamos falar de futebol. Pela Libertadores, o Fluminense ficou no empate. E pela Sul-Americana, o São Paulo conseguiu um resultado que leva a decisão da vaga para o jogo de volta no Morumbi na semana que vem. Confira também os jogos desta quarta-feira.
15: O primeiro brasileiro a entrar em campo pelas oitavas de final da Libertadores da América foi o Fluminense. O tricolor carioca recebeu o Independiente Rivadavia da Argentina no Maracanã. O jogo de ida terminou empatado, sem gols, 0 a 0. Um novo empate leva a decisão da vaga para os pênaltis. Nesta quarta-feira, mais 3 brasileiros disputam os jogos de ida das oitavas. No Mineirão, às 9h30 da noite, tem duelo brasileiro, Cruzeiro e Flamengo. Antes, às 7 da noite, o Palmeiras encara o Cerro Porteño. O São Paulo segurou o empate em 1-1 com o Bolívar nesta quarta-feira na altitude de La Paz, no jogo de ida das oitavas de final da Copa Sul-Americana. Uma nova igualdade no Morumbi semana que vem leva a decisão da vaga para os pênaltis. Nesta quarta-feira tem mais bola rolando para a Copa Sul-Americana e tem duelo brasileiro. Bragantino e Atlético Mineiro se enfrentam no Cícero de Souza Marques às 19h. Agência Rádio Web com informações da Copa Sul-Americana, Daniela Esperon.
3: Pelo horário de Brasília, 12h56. Chegamos ao final do Jornal Canção Nova desta quarta-feira. A apresentação e produção Daniel Gonçalves com os trabalhos técnicos de Edmar Quintanilha. Jornalista responsável Marcelo Tel. Outras informações acesse noticias.cancaonova.com. Uma ótima tarde a você. 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
1: Padre Jonas marcou gerações com sua coragem e confiança na divina providência. Seu legado vive na missão da comunidade Canção Nova. Ele nos ensinou a ser tudo para todos e nos ensinou a entregar tudo por amor.
2: Tudo te entreguei, nada me restou.
1: Neste dia que recordamos a sua Páscoa definitiva, fazemos memória com gratidão. O mundo passa, mas aquele que faz a vontade de Deus permanece para sempre. Primeira carta de São João, capítulo 2, versículo 17.
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0: gente aqui na Rádio Canção Nova. Tá no ar mais um Conexão Canção Nova. Sou eu, Orlando Júnior, junto com você, graças a Deus, até às 3 da tarde. Vem com a gente! Boa tarde, perdoe-me aí uns minutinhos de atraso, mas a gente tá junto, graças a Deus. Comigo ele, meu mágico dos botões, Edmar Quintanilha Lopes. Buenas tardes, garotinho!
1: Boa tarde!
0: Boa tarde pra você que quer fazer a diferença no mundo, vem com a gente. Hoje, dia 12 de agosto de 2026, 3 anos e 8 meses de saudade do nosso querido Monsenhor Jonas Habib. Mas nós seguimos em frente. Ele já disse: aguenta firme, meu filho. Aguenta firme, minha filha. Seguimos
2: aguenta
0: firmes.
2: Aguenta firme, meu filho.
0: É.
2: Aguenta firme, minha filha.
0: Seguimos firmes na graça de Deus, Padre Jonas. Tamo junto, hein? Um abraço pra você da Rede Canção Nova de Rádio. Aquele alô especial pra Nova Esperança, AM 670 kHz. Um abraço pra você também de Curitiba, capital paranaense. Tamo chegando, Curitiba. FM 80.9, um abraço pra Paulínia, região de Campinas, AM 1090 kHz. Aquele abraço pra queridinha do Vale, São José dos Campos, São Paulo, FM 95.9. E também aquele abraço caloroso, especial, pra Vitória da Conquista, na Bahia, FM 90.9. Alô, Bahia! Um abraço para você que quer fazer a diferença no mundo, tá ouvindo a gente através da rádio, da Radiosnet, do app Rádio Canção Nova, do app CN Plus. Você que tá ouvindo a gente através do nosso navegador radio.cancaonova.com, seja muito bem-vindo ao Conexão Canção Nova. Tô aqui para alegrar sua tarde e aqui em Cachoeira Paulista hoje, Blue Sky maravilhoso, aquele céu de brigadeiro. Pra gente curtir o Conexão de hoje, o clima tá bem gostoso, bem fresquinho, aquele sol com aquele calor oportuno que a gente gosta. E agora só falta a sua participação aqui. 991-45-5871, 991-45-5871, código é 12 pra você participar com a gente e curtir a melhor programação, com muita música católica, com conteúdo, com curiosidades. Vem com a gente que o Conexão tá só começando!

Estamos de volta no Conexão Canção Nova. Deus abençoe você, ligado na sintonia. Gente, hoje a gente tem um abraço especial para dar de um ouvinte da Rádio Canção Nova, assiduidíssimo. Se é que eu posso usar essa palavra? Porque esse ouve a Rádio Canção Nova todos os dias junto com seus pais. Eu estou falando do querido Josué, nosso querido Josué, filho do Peixoto e da Heloísa, está escutando agora e está fazendo aniversário. Josué, parabéns, Deus abençoe, felicidades, receba o abraço em nome de toda a família Canção Nova que te ama e reza por você, tá bom? Deus abençoe infinitamente. E é claro, a gente também hoje toca as músicas aqui oferecendo pro Josué, tá bom? Deus abençoe, um abraço pro Peixoto, pra Heloísa também, ligados aí na sintonia. Deus abençoe a família Canção Nova sempre junta, graças a Deus. Tem gente pedindo música também aqui, o Carlos Alberto de Cruzeiro, São Paulo. Ele pediu a música Servo por Amor, da banda Dominus. Tá querendo ouvir a música Servo por Amor. Também tem mais pedido musical da Graciélia de Planalto, Bahia. Ela tá pedindo, pode ser qualquer uma, mas bem animada para esquentar o frio. Estive em Planalto, na casa do pai, na igreja. Maravilha. Obrigado, Graciélia. Deus abençoe. Vamos deixar uma bem animada aqui, pode ficar tranquila, viu? Servo por Amor, banda Dominus.

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3: 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O mesmo Pai Eterno que cuida de você hoje, cuidará de você amanhã. São Francisco de Sales.
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0: Estamos de volta no Conexão Canção Nova. Aquele abraço para você, ligado conosco, graças a Deus. Deus abençoe. Que maravilha ter você na sintonia do Conexão Canção Nova. Quero agradecer imensamente sua presença por aqui. A gente tem, graças a Deus, nesse tempo, feito a experiência do verdadeiro viver da providência, do Deus proverá. E isso é muito importante, porque, de fato, Deus provê em tudo, sempre e em tudo na nossa vida. Um abraço pro Walter de Aparecida, São Paulo. Orlando, toca aí, Nelson Correia, Eu Chamo Pela Mãe. Foi esse pedido agora que a gente tocou aqui para você. Boa tarde, Orlando. A paz de Jesus, o amor de Maria. Eu e minha mãe, Ana Maria, somos sócias faz bastante tempo e rumo ao 100% projeto da M Almas. Se possível, quero uma música que o Thiago Tomé canta sobre o Espírito Santo. Eu não me lembro o nome. Sempre ouço a programação da rádio, amo seu programa. Deus o abençoe sempre. Meu sonho é ir em Cachoeira Paulista. Deus há de preparar esse dia. Abraços, Cássia, de São José do Rio Preto, São Paulo, ligada com a gente. Cássia, é o seguinte, tem muitas caravanas por aí, tá? Que pela região, em que você consegue sim, viu? Você consegue fazer a caravana e vir pra Canção Nova. Se informe, né? Sempre tem caravana que dá pra gente... como é que eu posso dizer? Que dá pra gente participar da caravana e vir pra Canção Nova. Tá joia? Deus abençoe você. Bem, a gente vai procurar aqui a música do Thiago Tomé que fala do Espírito Santo. É melhor quando tem o nome, né? Quando tem o nome já da música. Mas a gente escolhe aqui e toca pra você. Combinado? Combinado assim? Então tá bom. Deus abençoe muito você. A gente tá junto na sintonia aqui do Conexão Canção Nova.
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1: Estamos juntos no Conexão Canção Nova. Você consegue se lembrar da última vez que fez alguma coisa pela primeira vez? Parece engraçado, né? Essa pergunta. Mas você consegue se lembrar da última vez em que fez alguma coisa pela primeira vez? Não precisa ser algo grandioso, não. Uma viagem para um lugar desconhecido, um esporte radical, uma decisão que mudou completamente a sua vida. Pode ser uma coisa muito simples. A primeira vez que você experimentou uma comida que nunca tinha provado. A primeira vez que você dirigiu por uma estrada diferente. Primeira vez que você conheceu um lugar novo na sua própria cidade. Primeira vez que você foi sozinho para algum lugar. Primeira vez que você leu um livro. Você se lembra da última vez em que você fez alguma coisa pela primeira vez? Tá na hora de redescobrir esse sentido na sua vida, não? É legal, né? Fazer novas descobertas. Se você se lembra, você partilha aqui com a gente. 991-455871, código é 12, para você participar no Conexão Canção Nova, para você curtir com a gente essa programação maravilhosa. Diferente, né, a pergunta de hoje, eu acredito que vai pegar muita gente de surpresa. Ah, vai!

Neste sábado, dia 15 de agosto, a Companhia de Artes e Esportes Canção Nova realiza o primeiro festival de futebol, reunindo os 112 alunos da modalidade a partir das 8 da manhã. E como estamos no mês do Dia dos Pais, depois do Festival dos Alunos, teremos o Jogo dos Pais, colocando pais e filhos juntos em campo. O festival é aberto ao público e acontecerá no setor da Companhia de Artes e Esportes aqui em Cachoeira Paulista. E você, é claro, pode, não só pode, como deve, participar conosco! Alegria ter você no Conexão Canção Nova. Agora a gente vai de música e depois vamos pro intervalo 1h51. A gente volta com muito mais, tem participação para você, tem tudo aqui no Conexão Canção Nova. Vamos que vamos!

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8: Levanto os olhos aos montes. De onde vem meu socorro? Meu socorro vem do Senhor, que fez o céu e a terra. Salmo 121, versículo 1 ao 2.
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0: Tua graça sobre mim, você ouvindo aqui no Conexão Canção Nova. Agora são 2:04 na Rádio Canção Nova.
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0: Continue ligado com a gente no Conexão Canção Nova, porque aqui ainda tem muita coisa boa para você curtir. É isso aí. Alcançamos 35% da nossa campanha do projeto da M Almas. Graças a Deus, você está junto conosco, ligado, família Canção Nova, fazendo toda a diferença junto conosco na evangelização. Agora vamos firmes bater 50% da campanha no dia 16. Com a graça de Deus, vamos chegar aos 50% no dia 16. Orlando, por que dia 16 e não dia 15? Porque no mês tem 30 dias, então você faz a divisão por semanas, 4 vezes 7, 28, né? Então sobram aí 2 dias, você divide 12 horas de cada dia para cada semana. Então dá uma semana mais 12 horas. Então até o dia 16, meio-dia, a gente precisa alcançar 50% da nossa campanha do projeto da M Almas. Você tá comigo? Você tá junto com a gente? Tá firme junto com a gente? Então vamos firmes, vamos juntos chegar aos 100% da campanha do projeto da M Almas. Vai dar boa, gente, vai dar boa, eu tenho certeza que vai dar. 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Chegamos aos 100%. Nós contamos com você. E você pode participar com a gente através do nosso WhatsApp 99145-5871, 99145-5871. O Marco Aurélio, de Natal, Rio Grande do Norte, está partilhando com a gente aqui. Em 2019, eu viajei pela primeira vez para um outro país. E também foi a primeira vez que viajei sozinho. Marco Aurélio, de Natal, Rio Grande do Norte. Olha que beleza. Cara, que legal, Marco Aurélio. Deus abençoe você. Ah, falando em viagem, aproveitando, falando em viagem, a primeira vez em que eu estive na Ásia, não é? Primeira vez em que eu estive na Ásia foi quando eu viajei o ano passado. Fomos em peregrinação, não é? O padre Adriano Zandoná e eu para a Grécia e para a Turquia. E aí você vai dizer assim, não, mas peraí, Grécia é Europa, Turquia também. Porém, a Turquia tem o Estreito de Bósforo. E no Estreito de Bósforo é justamente a separação da Ásia da Europa, não é? Tanto é que a Turquia também é conhecida como a Ásia Menor, não é? Então, justamente é por isso. Olha, vou falar para você, que experiência maravilhosa e que legal, né, Marco Aurélio? Tenho certeza que você também fez uma experiência maravilhosa. Qual outra experiência que você fez? Sei lá, aprendeu a andar de cavalo, montou num cavalo pela primeira vez. Eu nunca montei num cavalo. Faz quanto tempo que você... faz quanto tempo que você não faz algo pela primeira vez? Não é? Você lembra quando foi a última vez que você fez algo pela primeira vez? Pois é, conta pra nós aqui, 99145-5871, 99145-5871, código 12, para você participar com a gente aqui no Conexão Canção Nova, na sintonia da Rádio Canção Nova, 89.1 FM, do Vale do Paraíba para todo o Brasil e o mundo através da internet.
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1: Estamos juntos e estamos de volta no Conexão Canção Nova. Deus abençoe você, ligado com a gente aqui no Conexão Canção Nova. Deus abençoe muito a sua vida, o seu coração. Bem, a gente vai seguindo em frente. Um abraço para Lucimar de Embu das Artes, São Paulo, ligada com a gente também. Já está dizendo, tô ligado aqui. É isso aí, maravilha. Aquela companhia que a gente gosta de ter é a sua, aqui na Rádio Canção Nova. Quando foi a última vez que você fez alguma coisa pela primeira vez? Parece uma pergunta simples, mas talvez você precise voltar alguns dias, algumas semanas ou até alguns meses para encontrar uma resposta. Porque a rotina vai chegando e a gente faz o mesmo caminho de casa para o trabalho, do trabalho para casa, os horários definidos, a mesma rotina, e quando percebe já está vivendo muitos dias quase iguais. Então, quando é que você fez a última coisa pela primeira vez? Partilha com a gente aqui. Tem alguma? Por exemplo, olha, é a primeira vez que eu fiz o Rosário de São Miguel Arcanjo acordando de madrugada. Não é? Foi quando? Foi esse ano? Foi ano passado? Primeira vez que eu vi na Canção Nova, não é? Aí, ó, claro, a última vez que eu fiz algo pela primeira vez. Então, o mais recente possível, né? Se você nunca veio na Canção Nova, mas veio em Aparecida a primeira vez, passou ali na trave ali vindo pra cá, não é? Tudo isso é motivo de louvor também. Primeira vez que você cozinhou, primeira vez que você fritou um ovo. Gente, tem gente que olha, precisa ir pela primeira vez fritar um ovo, sabia? É, minha gente. Tem gente que ainda tá nessa pegada ainda, mas é próprio de cada um a descoberta de fazer pela primeira vez. Por que não? É lindo isso. Não é errado, não. Ao contrário, é maravilhoso. Então, você pode também fazer a sua partilha. 991455871. 991455871. Telefone da Rádio Canção Nova para você participar com a gente. O código é 12. 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Mas acha que não vai conseguir acompanhar por causa do horário? 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
1: Estamos juntos e de volta no Conexão Canção Nova. 2h34, você ouviu aí Colo de Deus, que beleza? Sempre é bom celebrar ao nome do Senhor Jesus. Quero trazer uma dica para você toda especial. 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Você lembra que antes do intervalo eu estava falando com você de acompanhar a Quaresma de São Miguel na Canção Nova? Olha quantas oportunidades você tem. Você tem com o Frei Gilson de madrugada às 3h50. Você tem com o Padre José Augusto e a Vanúzia às 6 da manhã e depois às 5h30 da tarde. E você tem às 9 da noite com o Padre Adriano Zandoná, das 9 às 10 da noite, pelo YouTube. Olha aí, vê se não dá. Dá, minha gente, dá. Show de bola. Show de bola, dá demais e a gente fica feliz demais com isso, porque é isso aí que move, né, a vida da gente, poder ajudar você a rezar, ainda mais nesse tempo forte que é a Quaresma de São Miguel Arcanjo. 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Essa Quaresma vai ser na graça de Deus para todos nós. Agora uma pergunta: o que é que nos impede de fazer algumas coisas pela primeira vez? Às vezes é o medo de não dar certo, a vergonha. Às vezes é aquele pensamento de que isso não é para mim. Ou então a gente simplesmente acredita que sempre vai haver uma outra oportunidade. Só que existe uma coisa que ninguém consegue fazer por nós: viver a vida de hoje. O amanhã ainda não chegou e o ontem já passou. Então, é viver a vida de hoje. A única coisa que você não pode fazer pela primeira vez, que qualquer pessoa não precisa fazer e não pode fazer pela primeira vez, é errar e pecar na sua própria vida, não é? Ai, eu quero... Vou ser exagerado aqui, tá? Vou exagerar. Posso exagerar? Vou exagerar, tá? Mas, ai, eu quero matar alguém pela primeira vez. Não, gente, nem pela primeira, nem pela... Nada, nada, tá? Porque às vezes você pode falar assim: ah, é um exagero mesmo, não precisava. Mas tem gente que pode pensar assim, não é? É, vou experimentar qualquer tipo de droga pela primeira vez. Você não precisa. Tem coisa que você tem que lembrar do pensamento do seu avô e da sua avó. Já te disseram que é ruim, então não vai. Ah, me disseram que é ruim, mas eu não fiz a experiência. Não, não vai. Se é ruim, é ruim. Não vai. Vai, acredita. Se conselho fosse bom, se vendia. Mas acredita, é ruim, não vai, não tem necessidade de ir, não é? E principalmente tem coisas que pelo exemplo dos outros você já vê que não dá, não é positivo. Então não vai, entendeu? É a melhor coisa. 2h38, aqui no Conexão Canção Nova, você participa com a gente através da nossa... Através da nossa... Através do nosso...

Basílica de São José, a maior igreja do mundo dedicada a São José, e visitei o túmulo de Santo Irmão André, o irmão que construiu a igreja, e a partir daí comecei a ter uma devoção pelo Santo Irmão André. Esse ano fui novamente e visitei o Oratório de São José e fiz um tour mais demorado pela igreja. Tive a honra de visitar o local onde está o coração do Santo Irmão André. Olha que legal, gente. E tá deixando para nós aqui umas imagens bonitas aqui, umas fotos bonitas do lugar, né? Que igreja linda mesmo, meu irmão. Deus abençoe, viu? Olha que lugar fantástico. Maravilhoso. Que lugar maravilhoso. Deus abençoe. Aí, ó, quem sabe, né, uma peregrinação para lá, né? Já teve um roteiro da Obra de Maria para lá, mas quem sabe, né? Alô, Obra de Maria. Alô, Loja São José. Vamos ver, hein? Fazer aí uma peregrinação aí vai ser bem legal, um roteiro para lá. Com certeza. Aqui na Canção Nova temos muitos e muitos devotos de São José. 2h40. Podia ser, ó, vamos botar a música de São José então? Valei-me São José, pode ser? Música Valei-me São José com Ricardo Sá. É composição do Odair. Gosto muito dessa música, fala muito comigo e tenho certeza que fala também a muitos homens de Deus que estão na escuta junto com a gente. Essa música é linda. Valei-me São José.

11h48, o Santos ou nada, tema do PHN, gente. Que maravilha, estamos juntos no Conexão Canção Nova. Tem uma frase atribuída a Carlos Drummond de Andrade que diz assim: o desperdício da vida está no amor que não damos, nas forças que não usamos, na prudência egoísta que nada arrisca. E talvez essa seja uma boa provocação para terminar a nossa conversa de hoje, porque prudência é uma virtude, claro. A prudência nos ajuda a escolher o bem, avaliar os riscos, não agir de qualquer maneira, mas existe uma diferença entre ser prudente e passar a vida esperando para fazer algo, não é? Aquele de prudente vira medroso. Como cristãos, nós sabemos que a nossa vida é um dom de Deus, e é um dom, não é algo que a gente só recebe e guarda. Deus deu pra gente, olha, presta atenção, Deus deu pra gente tempo, talento, pessoas, oportunidades e uma história concreta para que por meio dela possamos amar e fazer o bem. A vida tá tudo aí dentro, meu irmão, tá tudo dentro de você. São Paulo nos lembra: eis agora o tempo favorável, eis agora o dia da salvação. A vida não tem que ser extraordinária para ser bem vivida, não. Você pode viver a sua vida muito bem no simples, mas experimentando sempre algo. Ela precisa ser vivida com amor, com coragem, com os olhos abertos para perceber as oportunidades que Deus coloca no nosso caminho. Então, se existe um bem que pode ser feito, uma pessoa que pode ser amada, um passo que precisa ser dado, talvez não seja preciso esperar tanto, não. Está na sua frente, abençoado. Pode ser hoje. E aí fica eu não sei. E eu vou falar mais, viu? Tem gente que fica, que faz sabe o quê? Eu vou falar pra você. Tem gente que põe na conta de Deus, não querendo dar um passo. Você sabe como? Não, Deus vai me dar um sinal. Vou pedir pra Deus um sinal. Porque se for de Deus, ele vai me dar um sinal. Você está deixando de dar um passo na sua vida, colocando a desculpa de Deus é a sua muleta, porque se Deus não me der um sinal, não é vontade de Deus. Quem falou? Se fosse assim, na Canção Nova a gente não daríamos muitos passos, não estaríamos com tudo que nós estamos hoje de missão, de estrutura. Quantas vezes o Padre Jonas fez e nos ensinou? A gente dá o passo e Deus coloca o chão. A gente dá o passo e Deus coloca o chão. Deus fala nos fatos. Então é isso. É dar o passo e Deus coloca o chão, porque Deus fala nos fatos. Pode ser que seja a mesma realidade da sua vida. E você está esperando aí para dar o passo ainda, porque Deus ainda não me deu um sinal. Ah, não. Calma aí. Alto lá. Às vezes Deus está esperando você dar o passo para ele te confirmar que é por ali. Então a gente precisa estar sempre atento também a essa realidade. Amém? Combinado? Vamos juntos seguindo em frente, porque daqui a pouco tem a Hora da Misericórdia com o nosso querido irmão Edésio Luiz. Está terminando o Conexão Canção Nova de hoje. Eu quero agradecer demais a você. Sexta-feira eu estou de volta. Sexta-feira tem uma entrevista maravilhosa que você vai ver. Você vai ficar, olha, edificado com a entrevista que nós vamos trazer na sexta-feira. Vai ser maravilhoso, tá bom? Bem, eu vou me despedindo por aqui. Obrigado, Edmar. Obrigado, Amanda, também, gente. Não falei nem da Amanda aqui, que também está fazendo a cobertura das mídias sociais aqui da nossa rádio. Um grande abraço para você. Até o próximo Conexão, com a graça de Deus. Tchau, tchau.

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12: Clame a mim e eu responderei a você, e lhe darei coisas grandiosas e insondáveis que você não conhece. Livro do profeta Jeremias, capítulo 33, versículo 3.
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14: A paz de Jesus, o amor de Maria, que a alegria do Espírito Santo esteja sempre no seu coração. A você que nos acompanha pela Rádio Canção Nova, uma ótima tarde. Estamos começando essa hora toda especial aqui pela Rádio Canção Nova 89.1 em Cachoeira Paulista, São Paulo. Queremos acolher a você onde quer que esteja nos acompanhando pela Rede Canção Nova de Rádio, também pela internet, no seu caminhão, no seu carro, na sua casa, aonde quer que você esteja. Seja bem-vindo, é uma hora de graças e uma hora de bênçãos. Eu sou Edésio Luiz, membro aqui da comunidade Canção Nova, e junto comigo está o Edmar Quintanilha e também o nosso querido Padre Leonardo. Sua bênção, Padre, seja bem-vindo, boa tarde.
15: Boa tarde, Edésio. Deus abençoe a você, todos aqui presentes no estúdio. Também a você que está em casa, o nosso abraço e a minha bênção. Que alegria estarmos juntos.
14: Amém. E você que está nos ouvindo pode participar conosco. É o nosso WhatsApp, é o 12-991-455871. Repetindo, 12-991-455871. Não esqueça, coloque o seu nome, a cidade de onde você está nos ouvindo e a sua intenção. Está começando agora a Hora da Misericórdia.

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0: Pai das misericórdias e Deus de toda a consolação, ouvimos. Comecei com essa canção lembrando que sábado, dia 15, que é dia de Nossa Senhora, Assunção de Nossa Senhora, começa a quaresma de São Miguel. Então vamos pedir a intercessão de São Miguel e, para viver bem a quaresma, pergunta aqui ao padre: padre, o que é preciso para começar bem uma quaresma?
3: A quaresma de São Miguel se tornou popular, né, de uns anos para cá. Uhum. Muitas pessoas aderiram a essa antiga tradição, vamos dizer assim. É muito bom, um tempo forte, né, de oração. Muitas pessoas têm vivido experiências fortes de conversão, de curas, milagres, enfim, né? Não só isso, mas principalmente de conversão pessoal. Então, nesse tempo da quaresma de São Miguel, importante primeiramente é ter um coração aberto, né?
0: Sim.
3: Primeira coisa. Mas um propósito, primeiramente. O propósito desses 40 dias, um propósito de conversão pessoal e que possa perdurar.
0: Sim.
3: Isso é muito importante, né? Sim. Algo que a pessoa esteja disposta a viver, mas que perdure. Que não adianta somente viver os 40 dias, né?
0: Igual... vou na missa nesses 40 dias, depois
3: e
0: os
3: depois,
0: outros não vai?
3: Não, é igual a quaresma, no tempo litúrgico quaresma. Muitas pessoas, infelizmente, acaba a quaresma, a Páscoa vem e a vida velha volta, né?
0: Sim.
3: Não, não é isso. O propósito é um propósito verdadeiro de conversão. Então... nós temos alguns detalhes, né? Que, por exemplo, a pessoa ter uma imagem, uma estampa de São Miguel, a vela abençoada, a oração própria de São Miguel, né? Que tem ali as orações. E nesse tempo é muito bom poder juntar a família para rezar juntos, grupos, né? Também de pessoas. Mas o mais importante é isso, Edésio. Eu penso que é assumir um propósito. Não adianta fazer muitos.
0: Sim.
3: Isso é muito importante. Pessoas nesses tempos fortes de oração acabam assumindo muitos propósitos.
0: Não consegue
3: nada. Não consegue viver nenhum. Então, sempre é importante ter em vista isso. Um propósito que se possa alcançar, vamos dizer assim. E é isso, e viver bem esse tempo de oração.
0: Amém. Então já vamos apresentar já a sua intenção para essa quaresma de São Miguel, que começa no sábado. Quero colocar no texto da Divina Misericórdia a você, a sua família, as suas intenções. A Maria do Carmo, de Barra Mansa, está rezando conosco, trazendo aqui as suas intenções. Maria do Carmo, Deus abençoe todos os irmãos em Barra Mansa, no Rio de Janeiro. O Marcos é da Baeté, Minas Gerais, reza conosco, trazendo a sua família. A Cleonice está em Anápolis, Goiás. Deus abençoe, Cleonice, a você, a sua família, todo o povo goiano. Queremos apresentar aqui no coração de Jesus Misericordioso. O Rogério Edson é aqui de Cruzeiro, perto da Canção Nova, em Cachoeira Paulista, mas ele mora em Cruzeiro. Está trazendo as intenções da sua família. A Odete é de Itapecerica da Serra, reza conosco. Odete, Deus te abençoe, a você e a sua família, em especial para o Pedro Antônio de Godói Filho, pedindo a cura da visão. O Afonso é da cidade de Potim, São Paulo, também reza conosco por toda a família Diniz. O Carlos Alberto, da cidade de Cruzeiro, trazendo as suas intenções, sua família, todos que estão em tratamentos oncológicos e também todos os que estão enfermos. A Leila é de Lavrinhas, está acompanhando a Rádio Canção Nova, lá no Jardim Mavisou, padre.
3: Sempre. Olha, meu povo de Lavrinhas, já quero deixar meu abraço aqui para as minhas queridas irmãs lá da nossa casa e todo o povo do Mavisou. Um grande abraço.
0: Leila, Deus abençoe a você, trazendo você e a sua família. Wesley, da cidade de Barbacena, reza conosco também. Wesley, um abraço, meu irmão. Barbacena, Minas Gerais. Está, a Cleusa Aparecida, da cidade de Aparecida, está rezando conosco. Cleusa, Deus abençoe a você e a sua família. A Cleusa... coloca aqui toda a sua família. Deus abençoe. O Peterson é de Taubaté, São Paulo. Está trabalhando de moto, com um foninho no ouvido e ouvindo a Rádio Canção Nova e rezando conosco. Deus te abençoe, meu irmão. Cuidado, viu? Deus abençoe.
3: Cuidado.
0: Colocamos aqui as suas intenções. Padre, intenções para rezarmos juntos?
3: Rezamos por todas as pessoas que nos pediram orações, de modo especial. Todos os doentes, enfermos, pela santificação das nossas famílias, pela paz no mundo, a paz no nosso país. pelas almas purgatórias, agonizantes dessa hora, também por todas as pessoas em tratamento contra a depressão, ansiedade, tratamento oncológico e tantas outras realidades, pessoas necessitadas de uma vaga em hospitais. Uhum. Apresentamos todos esses. Também apresento os jovens, as crianças, todos aqueles também que lutam pela libertação das drogas e do alcoolismo.
0: Amém. Colocamos aqui ação de graça pelos aniversariantes do dia de hoje. A Fernanda Ferreira, da comunidade Canção Nova, completa mais um ano de vida. Deus abençoe, Fernanda. A Beatriz, também da comunidade Canção Nova, Bia. Deus abençoe, minha irmã. O Josué, que é o filho do Peixoto e da Heloísa, está ouvindo a Rádio Canção Nova e rezando conosco. Josué, um grande abraço. Estamos aqui rezando por você. Apresentamos as suas intenções. Também o Peixoto e a Heloísa, aqui da comunidade Canção Nova, colocamos aqui em ação de graça pelo dom da vida do Josué. Rezamos também pelos 3 anos e 8 meses do Monsenhor Jonas Abip no céu, né, padre?
3: Sim.
0: Na confiança que está no céu, pela eternidade do Monsenhor Jonas, 3 anos e 8 meses. Também 8 meses da nossa querida irmã de comunidade, a Luciana Ida, 8 meses hoje. Queremos apresentá-los no coração de Jesus misericordioso. Cada sócio evangelizador, porcentagem da campanha do projeto Dai-me Almas, estamos com 35%, graças a Deus. E obrigado a você que contribuiu já com a Canção Nova. Muitíssimo obrigado. E já apresentamos as suas intenções também aqui, toda a sua família. E colocamos no coração de Jesus os 65% que nos falta. Rezamos aqui pela Raide Lima Bianchi, a mãe da nossa querida irmã de comunidade, a Sabrina, da comunidade Canção Nova em São José do Rio Preto, faleceu no dia de hoje. Rezamos aqui pela alma da dona Raide Lima Bianchi e pedimos para que Deus console o coração da Sabrina, toda a família que está enlutada agora. O Luiz Carlos Manfrim, de São José do Rio Preto, trazendo as suas intenções. Luiz, um abraço, irmão. Júlio César, da cidade de Leopoldo, também reza conosco por todas as suas intenções. A Maria Santos, da cidade Cruzeiro, colocando as suas intenções. Ana Cláudia, de Lorena, rezando conosco nessa hora da misericórdia por toda a família. Oder Reis, de São Paulo, capital, também rezando conosco, trazendo as suas intenções. Colocamos aqui, nessa hora da divina misericórdia, a Reginete de Silveira, São Paulo, colocando as suas intenções. Reginete, Deus abençoe. Franciele, de São José do Rio Preto, reza conosco aqui por toda a sua família e pela restauração do relacionamento com o Tiago. Também o Scheider Lima, um abraço, irmão, do Rio de Janeiro, colocando aqui toda a sua família, em especial a sua irmã Cristiane. Também temos aqui as intenções da Elza Ramos, da cidade Cruzeiro, trazendo as suas intenções. A Camila é de Guaratinguetá, também trazendo as suas intenções. A Márcia de Lorena reza conosco nessa hora, pedindo em especial pela alma da sua tia Lia, que faleceu hoje e será sepultada às 16h30, pela restauração da sua família. Clamamos a misericórdia do Senhor. A Eliane é de Xangrande, no Pernambuco, também reza conosco. A Maria Aparecida, da cidade de Brasília, colocando as suas intenções, em especial pelo aniversário da sua mamãe, a dona Joaquina Ferreira. Colocamos aqui em ação de graças e também rezando pelo seu pai, quase 9 anos. Colocamos nessa hora da divina misericórdia. A Lídia Pita é de Palmas, Tocantins, colocando as suas intenções. Lídia, Deus abençoe. Também a Catarina, da cidade Cruzeiro. O Fabrício David, de Cruzeiro, também rezando conosco. Colocamos aqui a Fabiana, da cidade Cruzeiro, rezando conosco também. Fabiana, Deus abençoe. Pelo seu filho, o João Guilherme. Lourival de Capelinha, Minas Gerais, colocando as suas intenções. A Cláudia é de Hamburgo, na Alemanha. Deus abençoe, minha irmã. Rezando por você, por sua família e todas as intenções que você trouxe aqui. A Josiane, da cidade Roseira, rezando pelo filho Lucas. Também temos as intenções da Maria Fernandes, de Santo André, São Paulo. Reza conosco aqui, trazendo as suas intenções. Dona Raquel, Deus abençoe, Dona Raquel, rezando pela senhora e por todas as suas intenções. O Deublano é de Maceió, Alagoas, também colocando aqui as suas intenções, meu irmão. O Vanderlei é da cidade de Assis, São Paulo. Colocamos aqui as suas intenções, meu irmão. Também colocamos aqui as intenções da Rosane, de Ipiaú, Bahia. Deus abençoe a Rosane, todo de bom, rezando pelas suas intenções. A Michele é de São José dos Campos, Reza conosco nessa hora da Divina Misericórdia por toda a sua família e as suas intenções. Também temos aqui as intenções do Edson da Silva Veiga. Um abraço, irmão. Rezando por você, ele é de Campo Grande, Mato Grosso do Sul. Colocamos as suas intenções também nessa hora da Divina Misericórdia. Rezando aqui pelas intenções da Amanda, que está aqui trabalhando, né, nos transmitindo. Também pelo Edmar Quintanilha, por você, pela Flávia, seu filhão João, toda a família e todos os nossos irmãos colaboradores da Canção Nova, cada sócio evangelizador, pelos que estão doentes, os agonizantes, na pessoa do Padre Leonardo, quero apresentar todos os sacerdotes, Padre.
3: Obrigado, meu filho.
0: E também os familiares de cada um, porque precisa ser sustentado pela oração.
3: Oh, e muito.
0: Queremos colocá-los e todos os paroquianos e também os afilhados, os filhos espirituais, queremos rezar aqui e colocar no coração de Jesus. E acreditando que tudo pode ser mudado pela força da oração, rezemos juntos o Terço da Divina Misericórdia.
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0: Pelo sinal da Santa Cruz, livra-nos Deus nosso Senhor dos nossos inimigos. Em nome do Pai, do Filho e do Espírito Santo.
3: Amém.
0: Amém. Pai nosso, que estais nos céus, santificado seja o vosso nome. Venha a nós o vosso reino. Seja feita a vossa vontade, assim na terra como no céu. O pão nosso de cada dia nos dai hoje. Perdoai-nos as nossas ofensas, assim como nós perdoamos a quem nos tem ofendido. E não nos deixeis cair em tentação, mas livrai-nos do mal. Amém. Ave Maria, cheia de graça, o Senhor é convosco. Bendita sois vós entre as mulheres, e bendito é o fruto do vosso ventre, Jesus. Santa Maria, Mãe de Deus, rogai por nós, pecadores, agora e na hora de nossa morte. Amém. Creio em Deus Pai, Todo-Poderoso, Criador do céu e da terra, e em Jesus Cristo, seu único Filho, nosso Senhor, que foi concebido pelo poder do Espírito Santo, nasceu da Virgem Maria, padeceu sob Pôncio Pilatos, foi crucificado, morto e sepultado, desceu à mansão dos mortos, ressuscitou ao terceiro dia, subiu aos céus, está sentado à direita de Deus Pai Todo-Poderoso, de onde há de vir a julgar os vivos e os mortos. Creio no Espírito Santo, na Santa Igreja Católica, na comunhão dos santos, na remissão dos pecados, na ressurreição da carne, na vida eterna. Amém. Eterno Pai, eu vos ofereço o corpo e o sangue, a alma e a divindade de vosso diletíssimo Filho, nosso Senhor Jesus Cristo, em expiação dos nossos pecados e os do mundo inteiro.
3: Pela sua dolorosa paixão,
0: tende misericórdia de nós e do mundo inteiro.
3: Pela sua dolorosa paixão,
0: tende misericórdia de nós e do mundo inteiro.
3: Pela sua dolorosa paixão,
0: tende misericórdia de nós e do mundo inteiro.
3: Pela sua dolorosa paixão,
0: tende misericórdia de nós e do mundo inteiro.
3: Pela sua dolorosa paixão,
0: tende misericórdia de nós e do mundo inteiro.
3: Pela sua dolorosa paixão,
0: tende misericórdia de nós e do mundo inteiro.
3: Pela sua dolorosa paixão,
0: tende misericórdia de nós e do mundo inteiro.
3: Pela sua dolorosa paixão,
0: tende misericórdia de nós e do mundo inteiro.
3: Pela sua dolorosa paixão,
0: tende misericórdia de nós e do mundo inteiro.
3: Pela sua dolorosa paixão,
0: tende misericórdia de nós e do mundo inteiro.
3: Eterno Pai, eu vos ofereço o corpo e o sangue, a alma e a divindade de vosso diletíssimo Filho, nosso Senhor Jesus Cristo, em expiação dos nossos pecados e os do mundo inteiro.
0: Pela sua dolorosa paixão,
3: tende misericórdia de nós e do mundo inteiro.
0: Pela sua dolorosa paixão,
3: tende misericórdia de nós e do mundo inteiro.
0: Pela sua dolorosa paixão,
3: tende misericórdia de nós e do mundo inteiro.
0: Pela sua dolorosa paixão,
3: tende misericórdia de nós e do mundo inteiro.
0: Pela sua dolorosa paixão,
3: tende misericórdia de nós e do mundo inteiro.
0: Pela sua dolorosa paixão,
3: tende misericórdia de nós e do mundo inteiro.
0: Pela sua dolorosa paixão,
3: tende misericórdia misericórdia de nós e do mundo inteiro.
0: Pela sua dolorosa paixão.
3: Tende misericórdia de nós e do mundo inteiro.
0: Pela sua dolorosa paixão.
3: Tende misericórdia de nós e do mundo inteiro.
0: Pela sua dolorosa paixão.
3: Tende misericórdia de nós e do mundo inteiro.
0: Eterno Pai, eu vos ofereço o corpo e o sangue, a alma e a divindade de vosso diletíssimo Filho, nosso Senhor Jesus Cristo, em expiação dos nossos pecados e os do mundo inteiro.
3: Pela sua dolorosa paixão,
0: tende misericórdia de nós e do mundo inteiro.
3: Pela sua dolorosa paixão,
0: tende misericórdia de nós e do mundo inteiro.
3: Pela sua dolorosa paixão,
0: tende misericórdia de nós e do mundo inteiro.
3: Pela sua dolorosa paixão,
0: tende misericórdia de nós e do mundo inteiro.
3: Pela sua dolorosa paixão,
0: tende misericórdia de nós e do mundo inteiro.
3: Pela sua dolorosa paixão,
0: tende misericórdia de nós e do mundo inteiro.
3: Pela sua dolorosa paixão,
0: tende misericórdia de nós e do mundo inteiro.
3: Pela sua dolorosa paixão,
0: tende misericórdia de nós e do mundo inteiro.
3: Pela sua dolorosa paixão,
0: tende misericórdia de nós e do mundo inteiro.
3: Pela sua dolorosa paixão,
0: tende misericórdia de nós e do mundo inteiro.
3: Eterno Pai,
0: eu vos ofereço o corpo e o sangue, a alma e a divindade de vosso diletíssimo Filho, nosso Senhor Jesus Cristo, em expiação dos nossos pecados e os do mundo inteiro. Pela sua dolorosa paixão,
3: tende misericórdia de nós e do mundo inteiro.
0: Pela sua dolorosa paixão,
3: tende misericórdia de nós e do mundo inteiro.
0: Pela sua dolorosa paixão,
3: tende misericórdia de nós e do mundo inteiro.
0: Pela sua dolorosa paixão,
3: tende misericórdia de nós e do mundo inteiro.
0: Pela sua dolorosa paixão,
3: tende misericórdia de nós e do mundo inteiro.
0: Pela sua dolorosa paixão,
3: tende misericórdia de nós e do mundo inteiro.
0: Pela sua dolorosa paixão,
3: tende misericórdia de nós e do mundo inteiro.
0: Pela sua dolorosa paixão,
3: tende misericórdia de nós e do mundo inteiro.
0: Pela sua dolorosa paixão,
3: tende misericórdia de nós e do mundo inteiro.
0: Pela sua dolorosa paixão,
3: tende misericórdia de nós e do mundo inteiro.
0: Eterno Pai, eu vos ofereço o corpo e o sangue, a alma e a divindade de vosso diletíssimo Filho, nosso Senhor Jesus Cristo, em expiação dos nossos pecados e os do mundo inteiro.
3: Pela sua dolorosa paixão,
0: tende misericórdia de nós e do mundo inteiro.
3: Pela sua dolorosa paixão,
0: tende misericórdia de nós e do mundo inteiro.
3: Pela sua dolorosa paixão,
0: tende misericórdia de nós e do mundo inteiro.
3: Pela sua dolorosa paixão,
0: tende misericórdia de nós e do mundo inteiro.
3: Pela sua dolorosa paixão,
0: tende misericórdia de nós e do mundo inteiro.
3: Pela sua dolorosa paixão,
0: tende misericórdia de nós e do mundo inteiro.
3: Pela sua dolorosa paixão,
0: tende misericórdia de nós e do mundo inteiro.
3: Pela sua dolorosa paixão,
0: tende misericórdia de nós e do mundo inteiro.
3: Pela sua dolorosa paixão,
0: tende misericórdia de nós e do mundo inteiro.
3: Pela sua dolorosa paixão,
0: tende misericórdia de nós e do mundo inteiro.
3: Deus Santo, Deus forte, Deus imortal, tende piedade de nós e do mundo inteiro.
0: Deus Santo, Deus forte, Deus imortal, tende piedade de nós e do mundo inteiro.
3: Deus Santo, Deus forte, Deus imortal, tende piedade de nós e do mundo inteiro.
0: Em nome do Pai, do Filho e do Espírito Santo. Amém. Ó sangue e água, que jorrastes do coração de Jesus, como fonte de misericórdia para nós, eu confio em vós.

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0: Do Jeito de Deus, Padre Fábio de Melo e Rogerinha Moreira, e antes, Tiago Brado, Cura, Senhor.
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0: Pai das misericórdias e Deus de toda a consolação, ouvi-nos. Aproveitando aqui, convidando você para esse final de semana, teremos o acampamento de cura interior, com a presença do querido Padre Fábio de Melo, Padre Mário Sartori, Padre Adriano Zandoná, e estamos convidando a você a vir participar conosco, porque é muito importante nós buscarmos a cura interior, que é muito necessária, né, Padre?
3: Muito, e muito importante, necessário, que eu sempre costumo dizer para as pessoas que aqui vivemos na comunidade, quem dera se todo mundo tivesse a oportunidade de viver um processo de cura interior, de acompanhamento, né? O mundo seria muito melhor.
0: Muito melhor, com certeza. Mandando um abraço aqui para Roseli de Petrópolis, no Rio de Janeiro. Está rezando conosco, um abraço, irmã. Rezando pelo filho Maxwell. Colocamos aqui no coração de Jesus também. O Rony de Belém do Pará, agradecendo ao Senhor pela sua saúde, pedindo bênçãos e graças para toda a família. Também rezamos aqui pela Renata Scherna, de Leme, São Paulo, rezando conosco, rezando pelo seu esposo que vai passar por uma cirurgia na sexta-feira. Nos unimos em oração, viu, Renata? Deus abençoe, um abraço para o seu esposo, rezando já por toda a equipe médica, apresentamos. O doutor Marco Aurélio, de Pindamonhangaba, está ouvindo e rezando conosco nessa hora da Divina Misericórdia. Colocamos, doutor, as suas intenções aqui no texto da Divina Misericórdia. Vamos viver agora um momento todo especial com Gotas de Misericórdia. A você que tem um diário de Santa Faustina, o parágrafo é o 427. 427, que nos diz assim: um pouco depois, vi novamente aquela criança que me tinha acordado. Era extremamente bela e disse-me estas palavras: a verdadeira grandeza da alma está no amor a Deus e na humildade. Perguntei a essa criança: de onde sabes que a verdadeira grandeza da alma está no amor a Deus e na humildade? Pois só os teólogos conhecem coisas assim, e tu nem sequer estudastes o catecismo. Como pode saber disso? Da alma está no amor a Deus e na humildade. Perguntei a essa criança: de onde sabes que a verdadeira grandeza da alma está no amor a Deus e na humildade? Pois só os teólogos conhecem coisas assim, e tu nem sequer estudastes o catecismo. Como pode saber disso? Da alma está no amor a Deus e na humildade. Perguntei a essa criança: de onde sabes que a verdadeira grandeza da alma está no amor a Deus e na humildade? Pois só os teólogos conhecem coisas assim, e tu nem sequer estudastes o catecismo. Como pode saber disso? A grandeza da alma está no amor a Deus e na humildade, pois só os teólogos conhecem coisas assim, e tu nem sequer estudastes o catecismo. Como pode saber disso? E ela me respondeu: sei e conheço todas as coisas. E nesse momento, desapareceu.
3: Nesta visão, né, que Santa Faustina tem, a criança aqui com C maiúsculo...
0: Sim, é verdade.
3: Segundo aqui o diário, é interessante que a frase que Jesus, menino, né, aqui, que a criança, o menino Jesus, que se dirige a Santa Faustina, e ela não

consegue, podemos assim dizer, ter clareza de quem é, né? Nesse momento aqui. Interessante isso. Santa Faustina não reconhece que aquela criança é o próprio Jesus que se apresentou a ela.

0: é o amor a Deus e a humildade. Meus irmãos, se nós trazemos do coração, em primeiro lugar, um amor incondicional a Deus, se nós o buscamos, buscamos o Senhor em uma vida de oração reta, constante, profunda, abandonada nas mãos do Senhor, que isso que revela o nosso verdadeiro amor por Ele, é aí que nós vamos ter verdadeiramente clareza dos mistérios, daquilo que Ele quer nos falar ao coração. E para isso é preciso esse amor a Deus, ou seja, esse abandono e a humildade que se revelam na criança. Essa criança que se mostra Santa Faustina nos fala, é preciso amor a Deus e humildade para conseguir compreender e ter clareza daquilo que o Senhor quer revelar. Não é fácil, porque exige de nós um tempo, uma caminhada, mas acima de tudo, abandono e confiança, pobreza e humildade como uma criança. Pedimos essa graça hoje. Eu não sei o que você vive, talvez você esteja no seu coração, você que está nos acompanhando, trazendo muitos questionamentos, muitas dúvidas, muitas inconformidades com aquilo que você tem vivido hoje. Mas digo a você, pare de brigar com Deus, pare de brigar com você mesmo, com você mesma, e seja humilde. Precisamos ser humildes. Nos colocar pequenos e humildes diante de Deus para poder entender aquilo que acontece em nossas vidas, aquilo que hoje Ele mesmo quer nos falar e nos revelar. Repito, não é um processo de um dia para o outro. Requer tempo, requer renúncia, abandono e confiança. Que o Senhor nos conceda essa graça, assim seja.
1: Amém.

0: Linda canção com o padre Adriano Zandoná, Quem Me Segurou Foi Deus e antes, O Que Agrada a Deus com Ziza Fernandes.
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0: Pai das misericórdias e Deus de toda a consolação, ouvi-nos. Mandando um abraço aqui para Bruna Batistella, é de Santa Bárbara do Oeste, acompanhando a Rádio Canção Nova, rezando conosco e pedindo oração pelo tio, o Nicola, que está na UTI. Nós colocamos ele no coração de Jesus misericordioso e com ele toda a equipe médica, todos que estão doentes, queremos rezar e colocar no coração de Jesus. Também rezamos pela Cláudia de Hamburgo, na Alemanha, colocando pelo filho Arão, de 29 anos, continua sem falar com ela. Então nós queremos apresentar essa intenção no coração de Jesus misericordioso. Claro, colocamos todas as intenções do Brasil, do mundo, né? Nesse ano de eleição, né, padre? Começa agora as campanhas.
3: Sim.
0: Precisamos rezar
3: muito.
0: Rezar por todos os candidatos, pedir muito ao Senhor misericordioso pelo futuro presidente, também pelo futuro governador, deputados, senadores. Pedir por cada eleitor que tenha a alegria no coração.
3: Sim.
0: Disposição. De cumprir, né?
3: Sim.
0: De
3: as
0: votar.
3: Propostas mesmo.
0: Mas estude bem antes de votar, rezando
3: exatamente
0: pelo seu candidato e pedindo a Deus: Senhor, é esse mesmo que o Senhor quer que eu vote? Então pede ao Senhor discernimento, né, Pai?
3: Exatamente.
0: Nós queremos agradecer a você que é um sócio evangelizador aqui da Canção Nova. Muitíssimo obrigado. Chegamos aos 35%. 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Outro convite é para esse final de semana. Teremos o acampamento, como já disse no comecinho, o acampamento Cura Interior. Acampamento maravilhoso. Teremos a presença do padre Mário Sartori, padre Fábio de Melo, também o padre Adriano Zandoná. Não vamos ter a presença do padre Leonardo, vai estar em Queluz, em outra missão, né, padre?
3: Sim, domingo aqui no santuário, 9h30.
0: 9h30 da manhã.
3: Missa das 9h30.
0: Você é convidado a participar, está sendo
3: traga uma bênção suas de crianças,
0: Deus. Isso. É a missa dedicada às crianças e é uma bênção de Deus. O padre convida as crianças assim e lota o altar ali.
3: Isso.
0: Fica umas escadarias ali que só para o altar ali, fica cheio de crianças.
3: Isso.
0: É maravilhoso. Missa das 9h30 no santuário do Pai das Misericórdias, domingo. Então você também é convidado a estar conosco. E o acampamento começa sexta-feira, às 16h. Missa presidida pelo padre Mário Sartori. Depois teremos uma noite oracional com a Rogerinha Moreira. No sábado, já de manhã, já começa com a animação. Também a Luzia Santiago vai estar na oração. A presença do padre Fábio já pregando de manhã. Também os cânticos conduzido pela Rogerinha, pela Claudinha Guedes. Então você é a nossa convidada a viver um momento todo especial, porque precisamos, todos nós precisamos da cura interior. Padre, pedindo ao Senhor que nos abençoe, abençoe os irmãos que estão ouvindo a Rádio Canção Nova, a água, o óleo, o sal, os terços, né, as medalhinhas, tudo aquilo que as pessoas estão apresentando agora para rezar, principalmente pelas famílias, Padre.
3: Muito bem, hoje também, você que é de Cachoeira, eu estarei na Capela Nossa Senhora da Boa Viagem. Está tendo a novena lá da Padroeira, então fica ali na Vila Carmen, né? Se eu não me engano, é Vila Carmen ali, não é? Nossa Senhora da Boa Viagem. Então, você de Cachoeira, vamos lá, né? Participar às 19 horas, celebrar a Santa Missa. Estamos ali com a festa da Padroeira. E vamos agora também abençoar aquilo que hoje você apresenta, clamando ao Senhor a graça e a bênção sobre a água, o texto, as medalhas, fotos, remédios, tudo aquilo que você apresenta. O Senhor esteja convosco.
0: Ele está no meio de nós.
3: Pela intercessão de Santa Faustina, abençoe-vos o Deus Todo-Poderoso, Pai, Filho e Espírito Santo.
0: Amém.
3: Amém.
0: Obrigado, Padre. Deus abençoe o Senhor.
3: Até a próxima, se Deus quiser.
0: Obrigado, Edmar. Deus abençoe. Se Deus quiser, às 18 horas, estarei aqui com os irmãos do Terço dos Homens para rezar com você a Nossa Senhora. Fiquemos na paz de Jesus, amor de Maria, e que a alegria do Espírito Santo esteja sempre no seu coração.

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16:02, agora perdoe-me este terrível atraso. O mais importante. Conta-se que um ilustre professor de ciências de conhecimento, conhecido no colégio, queria demonstrar um importante conceito aos alunos. Então, o que faz ele? Apoderou-se de um grande vaso de boca larga e colocou algumas pedras dentro daquele vaso e então perguntou aos educandos: este vaso está cheio? Todos os estudantes falaram a uma só voz: sim, professor. Ele tomou então o balde e colocou pedregulhos, aquelas pedras pequenininhas, e colocou em cima de todas as grandes pedras. Alojaram-se aquelas pedrinhas menores entre os espaços grandes que haviam. E então o professor pergunta aos alunos: e agora, está cheio? Sim, respondeu a maioria. Nesse momento, o professor tomou uma lata de areia e começou a derramá-la dentro do vaso. A areia preencheu os espaços entre os pedregulhos. E pela terceira vez ele perguntou: e então, está cheio? Muitos, mesmo temerosos, responderam: sim. Mas o professor tomou um jarro com água e jogou dentro do vaso. A água tomou conta das brechas entre as pedras, saturando ao mesmo tempo a areia. E enfim, ele inquiriu aos alunos e disse: qual o objetivo dessa demonstração? Naquela hora, um dos alunos respondeu, parecia o mais inteligente: professor, não importa o quanto a agenda da vida de alguém esteja cheia, porque sempre conseguirá um lugar para os outros. O professor disse: não, não é isto. A resposta é a seguinte: a menos que você coloque as pedras grandes em primeiro lugar dentro do vaso, nunca mais conseguirá colocá-las lá dentro. As pedras grandes são as coisas importantes da sua vida, disse o professor. E quais são essas coisas importantes da sua vida? Você, sua família, Deus, seu crescimento espiritual e pessoal. Se você preenche sua vida somente com coisas pequenas, areia, pedregulhos, água, as coisas realmente importantes nunca terão vez nem espaço no seu caminho. Meu irmão e minha irmã, que aula essa de hoje? E que professor este também? Veja só que experiência ele não faz. Um balde, coloca primeiro pedras grandes dentro do balde, pergunta se está cheio. Depois ele coloca pedrinhas pequenininhas que vão caindo naquelas brechas que as pedras grandes deixam. Depois ele ainda joga areia e vai cabendo tudo dentro. E depois, quando está tudo muito bem cheio, pedra grande, pedrinhas, areia, ele pergunta se está cheio. E aí ele joga água. E aí a água preenche todo o espaço que havia ali ainda, até chegar à altura da borda do balde. Aí sim. Mas aquele professor queria ensinar algo muito maior do que essa simples experiência. Esse algo maior é: quais são as pedras importantes da nossa vida? Se a gente não põe primeiro as importantes, depois elas não vão caber. E se você coloca primeiro a pedrinha, a areia, a água, a pedra grande não vai caber depois. Vão ficar para fora. Em primeiro lugar, colocar as pedras grandes, para depois as outras coisas irem se encaixando. E quais são as coisas, as pedras grandes, as coisas mais importantes da sua vida? Você, família, Deus, o seu crescimento espiritual. E pessoal. Aqui está o segredo. Em síntese, meu irmão, o segredo é nós nos circundarmos, nos rodearmos das coisas importantes e as pequenas coisas, as menos importantes,
encontrarão também seu lugar na hora certa. Olha, há coisas na vida da gente que são tidas como exigências profundas da nossa própria natureza humana. Isto é, tem coisa que a gente não consegue viver sem elas. São exigências da nossa natureza humana. E o que que é exigência da nossa natureza humana? A gente precisa estar bem. Você precisa estar bem. Se você não estiver bem, nada está bom. Você não quer nem viver se não estiver bem. Qual é uma outra coisa importante que se a gente não tiver esta coisa em harmonia, nada adianta? A família. A pessoa pode até heroicamente tentar viver sem a família, mas ela vai vivendo e um amargor dentro dela vai crescendo. Um buraco dentro dela vai existindo. Ninguém vê, mas ela sente. Uma dor dentro dela vai crescendo. Ninguém que está por fora está vendo. A pessoa se maqueia, se pinta, compra roupa bonita, vai para baile, para festa, para boate, para tudo que é lugar. Mas por dentro, nada está bem. Ela disfarça, ela enche a cara de cachaça e uísque para os ricos. Enche a cara de droga, se dopa, se droga, se entrega. Ela enche a vida, se for mulher, enche a vida de homem. Se for homem, enche a vida de mulher. Mas se a família não estiver bem, não adianta. Isso aí não vai bastar, vai continuar o oco lá dentro, o buraco lá dentro. E aí chega também em algo que, se você não estiver de bem com este algo, nada está bem. Se você não estiver de bem com Deus, nada estará bem. Então, meu irmão, as coisas mais importantes da vida: você estar bem. Como é que você está bem? Se com a família as coisas estiverem em harmonia. Se com Deus as coisas estiverem em harmonia. Então, para você estar bem, você precisa de família, você precisa de Deus. Aqui se fundem você, família, Deus. Porque daí vem seu crescimento pessoal como pessoa, sua felicidade pessoal, e vem o seu crescimento espiritual como homem de luz, mulher de luz. Então aqui está o segredo para todos nós. Para nós estarmos bem, precisamos de família, precisamos de Deus. A nossa religiosidade, gente, a religiosidade do ser humano é algo que já nasce dentro dele. O ser humano clama, a alma dele clama pelo infinito que é Deus, pelo absoluto que é Deus. Não adianta a gente preencher com nada, tentar preencher com uma porção de outras coisas. A gente não consegue encontrar o caminho da felicidade. Em outras palavras, Deus é imprescindível, isto é, sem Ele não dá para viver. Bom, tem gente que leva uma caricatura de vida e chama de vida o que leva, longe de Deus. Mas não é vida. E em determinado momento a pessoa vai dizer: isso não é vida que eu estou vivendo. O que é isso que está acontecendo comigo? O que eu estou fazendo aqui? Aí começa a se perguntar. Meu irmão e minha irmã, Deus, nós, família, são experiências importantes da nossa vida e precisam ser colocadas em primeiro lugar. Eu me lembro aqui do grande poeta Fernando Pessoa. Fernando Pessoa, quando ele se refere a Deus, ele diz assim: onde nada estás, ou melhor, onde nada está, tu habitas. E onde tu está, eis o teu corpo. Dá-me alma para te servir e alma para te amar. Dá-me vista para te ver sempre, no céu e na terra. Dá-me ouvidos para te ouvir, no vento e no mar. E mãos para trabalhar em teu nome. Meu irmão e minha irmã, Deus é a razão de tudo. É a razão da gente viver, habitar, estar neste mundo. A gente está nesse mundo por causa de Deus. Deus é a razão do existir da nossa vida.
Deus é a razão do nosso existir, para servi-lo. Nós existimos para servi-lo e para amá-lo. Se a gente não vive para servir a Deus nem para amá-lo, a nossa alma fica insatisfeita. Deus é a razão de nós termos visão para enxergá-lo. Enxergá-lo no céu, enxergá-lo na terra, nas coisas criadas, em toda a criação. Deus é a razão dos nossos ouvidos para a gente ouvir as manifestações dele na natureza, nos homens, no vento, no mar, como diz aqui a poesia de Fernando Pessoa. E dá-me mãos para trabalhar em teu nome. Olha, mãos que a gente tem, inteligência que a gente tem, dons, habilidades que a gente tem, é para trabalhar em nome de Deus. Você pode até trabalhar para você, mas é em nome de Deus que você está fazendo tudo aquilo, é por causa dele, é por graça dele. E sem ele, a gente não conseguiria fazer nada disto. Portanto, olha, meu irmão, as coisas importantes aqui estão hoje bem referidas. Tem alguém passando por crises, tem alguém mal, há casamento mal, há filhos que estão mal. Você precisa se amar, você precisa se cuidar, cuidar da sua alma. E como é que você vai se amar, se cuidar, cuidar da sua alma? Preenchendo você, sua vida, sua alma. Com o quê? Com aqueles valores que a gente aprende em casa, com família e com Deus. Só assim a gente sente que a gente está crescendo. E quando a gente sente que a gente está crescendo pessoalmente, espiritualmente, a gente vai se realizando. A gente encontra a felicidade. Quando nós não enxergamos que nós estamos crescendo pessoalmente, espiritualmente, que Deus está trabalhando em nós, nos transformando, e que com Deus nós estamos fazendo belas coisas neste mundo, ajudando as pessoas, salvando pessoas, fazendo o bem aos outros. Aí, se a gente não está vivendo nada disso, a nossa alma vai ser insaciável, a sede de felicidade é constante, nada vai preencher, a gente vai buscar um monte de coisas erradas e vai viver no errado, ou melhor, vai sobrevivendo no errado. Eis o segredo. Deus abençoe você, sua tarde, e não esqueça de buscar o mais importante: preencher a sua vida com Deus, com família, e aí tudo andará bem. Muito boa tarde, é assim que começa o programa de hoje.

0: conosco está o Senhor.
1: Paulinho Sá, Salete Ferreira, Minha Família. É assim que a gente começa o nosso programa de hoje, 4:23. Alô Brasil, alô planeta Terra. Estamos chegando em nome do Pai, do Filho e do Espírito Santo. Amém. Pelas ondas abençoadas da Canção Nova, saudação a você que agora nos acompanha, nos ouve pelo rádio, nos assiste pelo canal do YouTube Canção Nova Brasília, nos escuta mundo afora pelo aplicativo Rádio Canção Nova e pelas web rádios que também nos retransmitem. O Claudinho Lima é quem está por aqui hoje. Bem-vindo, Claudinho. Boa tarde para você. E a Ana Beatriz também. Essa é a nossa equipe que está por aqui. Mais uma porção de gente. Toda gente aqui nos ajudando nesta tarde. Obrigado aos operadores da Rede Canção Nova de Rádio. Vocês agora espalhados neste Brasil, nas várias casas de missão e emissoras da Canção Nova. Saudações, beijos e abraços para vocês. E para esta família Canção Nova, o que que a gente faz? Lá do Nordeste, para toda a família Canção Nova, um cheiro, pronto, é isso aí, ó. Ô Claudinho, cadê o cheiro? Dá um cheiro aí, manda aí. Não tem, não? Não, tem que fazer o efeito do cheiro aí, viu? Acha aí, Aninha, acha, tá bom? Gente, são 4:25, que bom que nós nos encontramos mais uma vez hoje. Esta quarta-feira, 12 de agosto de 2026, é o dia de número 224 do ano. Faltam agora 141 dias para 2027. 141 dias para juntos vivermos, trabalharmos e construirmos com Jesus, Maria e São José este ano santo da graça de Deus. Olha, nós estamos hoje celebrando o dia do fonógrafo. E saudações a estes profissionais. É dia também, é mais um daqueles dias que tem tantos no ano, não sei qual certo, dia da juventude. Tem um monte ao longo do ano, né? Hoje é dia do disco de vinil. A Ana Beatriz não conheceu, nem sabe o que é isso. É, disco de vinil. Até a década de 90 é o que fazia, é o que existia. É o que havia, não é? É, hoje também é o dia dos direitos humanos. É dia das artes brasileiras. O Pedro Roberto tá lá? Traz aí, Pedro Roberto, um disco de vinil. Mostra aqui pra Ana Beatriz, por favor. Acha aí, nós vamos mostrar aqui também para quem não conhece. Essa rapaziadinha de hoje não sabe o que é disco de vinil, não é? Hoje também, gente, é o dia da luta contra a violência no campo. Em alguns lugares é celebrada a Marcha das Margaridas. E também tem o hino do Botafogo aí. Sim, a gente precisa se solidarizar com o Botafogo, que não está conseguindo mais ganhar. Teve um ano aí de grande êxito, de grande sucesso, mas de lá pra cá não ganha mais nada nem de ninguém, não é? Então, os nossos cumprimentos. Hoje é dia do aniversário de fundação do Botafogo Futebol e Regatas do Rio de Janeiro.

0: Tá bom, Claudinho, tira, senão os botafoguenses vão chorar, porque eles não têm mais celebrado tanto assim, não têm mais comemorado tanto. Olha aqui, eu tô aqui nesse instante com um disco, Aninha, olha aqui, Aninha, pela primeira vez na sua vida você tá vendo. Um disco de vinil, e este aqui, Padre Jonas Habib, vem louvar 5, Padre Jonas na capa, entregue seu caminho. Acha a música aí, por favor, é o nome do disco, o tema do disco, entregue seu caminho a Deus, vê se tem aí, Marquinho. Aqui, Aninha, é isso aqui, ó, o bolachão, tá bom, ó, disco de vinil, estamos mostrando na tela para quem está nos assistindo no canal do YouTube. Gente, não é exagero não, tem pessoas hoje, eu tô brincando com a Aninha, ela conhece assim, porque ela cresceu no meio do rádio, vendo Pedro Roberto, a Gleiciane, ela nasceu dentro do estúdio de rádio, a Aninha, né, então ela conhece. Mas ó, mas tem gente hoje que não sabe o que é o disco de vinil, não é? Você tem aí, encontrou? Ah, olha, ó, este disco que eu acabei de mostrar aqui, olha, o tema dele é essa música aí também. Pode, Jonas, ou melhor, do disco Vem Louvar.
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0: Ah, mas nós cantamos muito, hein? A gente cantou muito.
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0: Atenção, quem cantou essa música nos seus encontros de jovens, nos encontros de conversão, naqueles acampamentos ou experiências de oração, encontros na Canção Nova nas décadas de 80 e 90? Quem cantou? Olha aí, ó.
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0: Esse é o Eugênio Jorge aí.

Você vai pegar o celular, pegar o WhatsApp, vai cantar junto aqui com a gente e mandar você cantando, dizendo de quando você se lembra dessa música. Tá? Você canta um pouquinho e fala a história que você tá lembrando agora. Aquele momento que você tá lembrando agora, aquele encontro, aquele lugar onde você cantou essa música. Deixa mais um pouquinho que eu vou pedir agora. Pega o celular, passa uma mensagem de, zap, de WhatsApp aqui pra nós agora, tá bom? DDD 61 3033 5858.

0: tarde, Ronaldo. Entregue seu caminho a Deus. Entregue seu caminho a Deus. Laia, laia, laia, laia. Tiro, liro, liro, liro, lá. Nossa, essa música. Oh, tempos bons, Ronaldo, que a gente não tinha nem boleto para pagar. Coisa boa, maravilhosa. Eu me lembro muito nos grupos de jovem aqui do Guará, na QE 32, na Paróquia Divino Espírito Santo, a gente cantando essa música, Ronaldo. Épocas boas. Como eu disse, que não tinha boletos para pagar.
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a todos aqui juntos nesse momento. Ronaldo, você me fez reviver minha adolescência e juventude quando eu era do Ministério de Música da Canção Nova, e com muita alegria, não para os jovens somente, mas para os jovens, para os velhinhos, para os não jovens, para o pessoal da minha idade hoje, a gente fazia a maior festa com essa música e ainda com os passinhos. Hoje o mundo oferece caminho demais. Você chora, você ri, nem sempre é feliz. E Ronaldo, é essa vida. O mundo oferece caminhos demais, só que Jesus sempre na nossa vida. Uma ótima tarde, meu amigo. Sou de Brasília, aqui do Cruzeiro, já tive com vocês, levei a cafeteira uma vez, acho que você vai lembrar de mim. E tô aqui para o que vocês precisarem. Abençoada tarde.

0: Entregue seu caminho a Deus. Laia, laia, la, la, laia. 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Fala aí, Ronaldo. Um abraço pra você. Que Deus abençoe. São José Márcio, segundo elo. Cachoeira Paulista. Conheci essa música nos anos 90. Uma ótima tarde pra você.
1: Boa tarde, Ronaldo. Miriam, de Cachoeira Paulista. Hoje seus passos se perdem na estrada, nem sempre você tem chegada. Essa música lembra muito dos grupos, dos retiros de Vicentino que a gente fazia.
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3: Metade, Ronaldo, Silva, que Deus ilumine, Deus proteja, que a minha mãezinha passa na frente. É lindo demais o programa de Ronaldo Silva.

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Olá, Ronaldo, sou a Luana, sua irmã de comunidade. Estou aqui na missão de Cachoeira Paulista. Ótimas lembranças dessa música lá da minha cidade, de Saquarema, Rio de Janeiro. Grupo de oração Cristo Reina da paróquia Santo Antônio Bacaxá. Dançamos muito no grupo de jovens, no EGC, na Perseverança, enfim, ótimas lembranças. Um abraço, Ronaldo. Boa tarde, Brasil!

São agora 4h36, Roseli Betânia, ela é de onde? DDD 35, Minas Gerais, a Roseli tá dizendo assim, Ronaldo, se possível me envia a história do início do programa de hoje. Roseli, eu tô com uma enorme dificuldade, ela está neste livrinho aqui, olha só, Pequenas Histórias, Grandes Lições de Dom Fernando Iorio Rodrigues. É, não a tenho em formato digital para te mandar, mas vou tirar uma fotografia aqui da história no próprio livro e te encaminhar, tá bem? E obrigado, gente, a tantas pessoas, lembrando momentos aí de sua caminhada, cantando Novo Caminho, entrego o Novo Caminho, o nome dessa música, ou Entregue Seu Caminho a Deus, as pessoas identificam rapidamente, não é? Tá aí, que bom, quantas recordações lindas. Aninha, mais alguém pra gente ouvir rapidinho, antes do intervalo, tem mais alguém aí que a gente possa ouvir? Bem rápido, oi!

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1: Olha que lindo. Tá aí, você, gente, olha. Obrigado, obrigado. A Kátia de São Paulo canta também? Canta? Canta aí, Kátia, pra gente.
2: Boa tarde, Ronaldo. Lembro dessa música, No Encontro de Jovens com Cristo. Em 1995. Entregue seu caminho a Deus. Entregue seus caminhos.
1: Um abraço pra Kátia. Ó, deixa eu ir agora, deixa eu pra onde? Aninha, a Sheila de Valparaíso, ela tá dizendo assim: só você pra me fazer cantar. Põe ela cantando. É isso mesmo?
2: 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Laia, laia, laia, laia.
1: Hey! Obrigado, gente. Obrigado, obrigado por esse presente. É escutar vocês também, escutar um pouquinho dessas histórias de vocês também. Eu preciso chamar um intervalo agora, são 4h38. A gente vai rapidinho, volta e vai, continua mandando sua mensagem. DDD 61 3033 5858. A gente vai pro intervalo e volta já.
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0: Voltamos aqui na sequência do nosso Tarde Especial, abraçando a você que chega agora. Chegou agora? Chegou! Seja bem-vindo à Canção Nova, que bom que você tá aí. Olha, tem uma boa notícia: 35% do projeto da Daime Almas neste 12 de agosto. Obrigado à família Canção Nova, aos sócios, aos arrecadadores, a você que adquire nossos produtos de evangelização para dar de presente, para você mesmo se abastecer. Com tantas coisas que você faz, obrigado. Olha, graças a você, alcançamos até agora 35% do nosso projeto Daime Almas. Deus é a sua recompensa, tá bem, meu irmão? 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Deixa eu fazer outro cumprimento aqui agora. Gente, ontem à noite, a nossa equipe da rádio esteve aqui em Brasília, numa região rural, Núcleo Rural Betim. Sim, Brasília, capital do Distrito Federal, Brasília tem núcleo rural, tem regiões rurais aqui também. E nós fomos ontem até o Núcleo Rural Betim, que fica na região da cidade satélite ou região administrativa de Braslândia. E lá nós encontramos uma capela cheia, cheia de amor pela Canção Nova, cheia de amor a Deus. Os moradores da região inteira, estão mostrando as imagens, os moradores da região toda ali se dirigiram para a capela para uma noite de oração com a Canção Nova. Foi maravilhoso estar lá. Foi também o Carlos com o Ministério de Música lá da Renovação da Santa Terezinha, em Taguatinga. Obrigado, Carlos, por estar presente aí. Gente, e que noite maravilhosa. Depois da noite, um belíssimo lanche que nos foi oferecido para todo, e tinha lanche para todo mundo, não é? Então, um abraço, obrigado pelo carinho de vocês. Lá nós encontramos a dona Sebastiana, que diz que todos os dias à tarde tá ligada aqui na Canção Nova e no Tarde Especial, na caminhonete dela. Ela tá sempre andando por ali na região toda, dentro da caminhonete, com o rádio ligado na Canção Nova e nos ouvindo. Dona Sebastiana, um beijo pra senhora, tá bom? Um beijo, fique com Deus. Também encontramos lá a Lucilene, que é a coordenadora do grupo das terças-feiras, e ontem ela abriu espaço para a Canção Nova. Encontramos a Adriana e o Ângelo e aquela gente linda, maravilhosa, toda da região, que eu não vou lembrar o nome de vocês todos. A gente vai ter mais de 100 pessoas, como é que eu vou lembrar o nome? Não tem condição, né, Aninha? Não tem. Então, obrigado. Deus abençoe a vocês pelo carinho todo. E que noite maravilhosa foi também para todos nós, né? Podermos rezar juntos, conversar com Deus juntos e sairmos dali também com Deus dentro de nós, nos movendo e movendo nossa mente, nosso coração, nossos atos. Um abraço para todos vocês. Até a próxima vez, se Deus quiser, e que não demore muito, não é? Obrigado, gente. Vamos lá. Agora 16 horas e 44 minutos. Ah, peraí, Aninha. Eles fizeram uma coleta para o projeto da Daime Almas lá. Mais de R$500. Não é uma coleta de mais de R$500? Obrigado também por tudo isso, por essa generosidade de vocês. 4 da tarde, 45 minutos. Vamos agora aos destaques do nosso programa de hoje.
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Leão 14 adverte contra participação apenas virtual ou passiva na missa. Daqui a pouco nós vamos falar sobre isso, hein? Hoje é celebrada a festa de Nossa Senhora da Cabeça. Você sabe da história? Nossa Senhora da Cabeça, a visão de Nossa Senhora, o pedido de Nossa Senhora, o primeiro milagre. Daqui a pouquinho nós vamos falar sobre isso, alguns outros milagres e a oração à Nossa Senhora da Cabeça. 16h46, 46 minutos agora. Celebramos hoje também o Beato, um Papa, Inocêncio.

11. Entidades de imprensa criticam busca contra fonte de jornalista feita por ministro Alexandre de Moraes. Olha, está uma grande revolta na imprensa brasileira contra um ato do ministro Alexandre de Moraes, que quebrou o sigilo da fonte de um jornalista. Sim. É numa causa muito, muito condenável. O ministro Alexandre de Moraes fez isso em benefício de um seu outro colega de toga, o ministro Flávio Dino, por causa de adversários políticos da época dele no Maranhão. Então, para atender ao ministro Flávio Dino, o ministro Alexandre de Moraes quebrou o sigilo de uma fonte de um jornalista numa reportagem que fez denunciando algum mal feito do ministro Flávio Dino. E então, este ato, a quebra do sigilo da fonte, está revoltando toda a imprensa brasileira. Eu já vi críticas na Globo News, no UOL, na Folha, na Band News, na Band. Nós vamos trazer aqui alguns jornalistas famosos, a fala de alguns jornalistas famosos, dizendo do perigo e do grande mal que foi este ato do ministro Alexandre de Moraes. Seguro pode negar cobertura em carros com adesivos eleitorais ou com adesivos de políticos. Isto é, se tiver um adesivo de um político na traseira de um carro, no vidro traseiro de um carro, e alguém bater na traseira desse carro, o seguro diz que não cobre, porque tinha propaganda política no carro. Tá certo isso? Daqui a pouco a gente vai trazer a notícia. Bispo católico processa Estado por lei que obriga médicos a participar de suicídio assistido. É no estado do Illinois, Estados Unidos. PEC da redução da maioridade penal terá comissão instalada nesta quarta-feira. E lá nos Estados Unidos está em ebulição o caso de Anthony Fauci, que está pondo na mira agora aqueles que aqui no Brasil falavam em nome da ciência. Então a mira agora se volta para o Brasil, tudo que foi feito aqui no Brasil em nome da ciência no período da pandemia. E vem por aí uma série de novidades sobre este caso do Anthony Fauci e também revolvendo os acontecimentos da época da pandemia. Eu ouvi ontem um depoimento de um cientista dizendo assim: nem era para ter existido essa pandemia. E o senhor Anthony Fauci sabia que poderia evitá-la com a ivermectina e a cloroquina, e ele não o fez. Ele sabia dos medicamentos que dariam resultado evitando a pandemia no mundo, e ele não fez. Papa envia ajuda econômica inicial à Colômbia por causa do terremoto desta última segunda-feira. Como está próximo, pode-se falar desta ainda, porque está próximo. Mas o correto no passado seria dessa, não é? Mas se ainda está bem próximo, a gente pode ainda se referir como desta. Mas o correto é dessa. Agora 16 horas e 50 minutos. Ministro da Saúde anuncia novas regras para a farmácia popular. A gente vai ver o que muda aqui. Eclipse solar leva milhões de pessoas às ruas da Europa. Aninha, tenta achar as imagens desse eclipse solar, que é uma coisa linda, um verdadeiro espetáculo da natureza, não é? Uma obra-prima que a natureza assina. É encantador tudo isso. São 4 da tarde, 50 minutos agora. Olha, vai estar aqui conosco hoje um psiquiatra. Eu prometi ontem que nós traríamos um especialista também para falar sobre a postura daquela criança de 5 anos no voo que saiu dos Estados Unidos, que sairia dos Estados Unidos indo para o Canadá,
e que o menininho, por birra, não sentou, ficou em pé na poltrona, não sentou e o voo foi cancelado. Os pais não tinham autoridade sobre o menino, a tripulação não teve autoridade sobre aquele menino e o voo teve que ser cancelado e só assim retiraram o menino e todo mundo desembarcou e perderam o voo, todos. Era um voo com aproximadamente 132 pessoas por causa da birra de uma criança. Então um psiquiatra já vai falar sobre esse episódio, analisando o comportamento do menino, tá bom? 4 da tarde, 51 minutos agora.

Governo determina suspensão de lives do Discord após a morte de uma menina de 13 anos. Você sabe o que é o Discord? Aninha, você tem 22 anos? Você sabe o que é o Discord? E sabe o que aconteceu com essa menininha, a morte dessa menininha de 13 anos? Daqui a pouquinho você vai falar conosco sobre o que é o Discord, tá bem? E eu vou contar o que aconteceu. Por quê? Pais de crianças e adolescentes, estejam muito atentos. Um grupo de meninos levaram uma menina ao suicídio numa live ao vivo no Discord. Esse aplicativo. Eles foram induzindo a menina a se matar. Outros adolescentes, meninos adolescentes. Isso tem acontecido também com outras práticas. Os adolescentes ou jovens incitando outros de mente mais frágil, mais sensíveis, a se cortarem, a matarem animais na frente deles, cortarem animais na frente deles, a praticarem sexo na frente deles ou mostrarem o corpo, os meninos fazendo isso com as meninas. E eles vão exercendo um certo poder de influência sobre as, sobretudo sobre meninas, em meninas, a ponto de levá-las a fazer o que eles querem. Em lives ao vivo, nesta plataforma aí chamada Discord, aplicativo Discord. Já já a gente fala, infelizmente a gente precisa falar sobre isso. 4:53 agora. Ah, vamos lá, me dá um tom especial aí, Claudinho, que eu quero cumprimentar algumas pessoas que estão nos acompanhando nesse instante no canal do YouTube. Obrigado a você que está aí conosco agora, olha só. Quero cumprimentar aqui a Maria Oliveira, é isso? Ela disse, da Mariana, ela disse, eu sou aqui da Tijuca, Ronaldo, no Rio de Janeiro, já cheguei em casa, eu tô ligada aqui, ligando a televisão para acompanhar o programa. Ela liga a televisão, coloca lá o sinal ao canal do YouTube. Muito obrigado também, Mariana, Deus te abençoe, na Tijuca. Ronaldo, boa tarde, é uma santa e abençoada tarde também para os ouvintes da Canção Nova, que o Espírito Santo os conduza, rezemos pelas nossas famílias e pelo nosso Brasil, disse aqui a Adelícia. Boa tarde nesse instante também para o Mário, ou melhor, a Maria, Maria Roseli Guimarães. Boa tarde, Ronaldo. Estou aqui na cidade de Batatais, estado de São Paulo, ouvindo a Canção Nova. Muito obrigado. Tati Paiva. De onde é a Tati Paiva? Ótima tarde, linda e sábia a história de hoje. Deus é o sentido de tudo. Sou feliz por tê-lo comigo. Sinto ele sempre bem perto. O amo hoje, quero amá-lo amanhã e mais, só tenho gratidão a ele. Amém, que lindo, obrigado pela mensagem. Tati Paiva não falou de onde é. Meire Silva está por aqui dando boa tarde para todos nós, disse, fiquei preocupada, mas estou aqui esperando suas reflexões, uma ótima tarde, tá bom? Ela tá preocupada, ficou preocupada que eu atrasei, foi a Aninha, será que foi isso? Eu demorei, atrasei um pouquinho hoje, é verdade, pode ser. Tá. Quem mais ainda? Doutora Emília está por aqui também. Ronaldo, não tem como não ouvir você, tá? Um abraço. Deus te abençoe, doutora. Ainda tenho esse LP aí, Ronaldo. Eu tenho aqui, Ana Lourdes. Ela tem o mesmo LP que a gente mostrou aqui, olha. Vem Louvar 5. Vamos achar uma outra música legal desse LP aqui, olha. Procura uma outra aí, deixa eu ver aqui, olha. Atenção. É nessa aqui que tem Não Dá Mais Pra Voltar, não é? Tem aqui também Te Encontrei. Acha aí o Te Encontrei, por favor. Te Encontrei, e o Eu Navegarei também. Então tudo nesse disco antigo aqui do Padre Jonas Abib, já virou CD mais tarde também, não é? Deixa eu cumprimentar a Alessandra Santana, ela disse boa tarde, Ronaldo, cantei foi muito e com gestinho e dança essa música aí. Olha que linda aí, essa aí é Te Encontrei, não é? Acho que é do Diácono Nelson Corrêa, essa aqui é a composição, Padre Jonas, Diácono Nelsinho, Gildete Leal cantando juntos, autoria do Diácono Nelsinho Correia, Alê e Margarida. A Gracineide Luciano está por aqui também dando boa tarde. Ela disse, linda música, sou Gracineide aqui de Xangrande, Pernambuco. O Wellington do Rio de Janeiro disse, animei muitas vezes, Ronaldo, os grupos de crisma da minha paróquia com essa música, quando era o coordenador. Grupo Jovem também me emocionou, me emocionei ouvindo aí, ó. Amor.

0: Ronaldo, boa tarde. Tô aqui fazendo um bolo e assistindo você pelo YouTube. Sou de São José dos Campos, Rose Prado. Também essa aí tá no mesmo disco, olha. Isso aqui era década de 80, hein, gente? Deixa eu ver, 1980. Tentar descobrir. Ô, Pedro Roberto, você que é aqui o nosso arquivo da história. Que ano que era, Pedro?
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0: 1989, falei. O computador do Pedro Roberto não falha.
1: 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E me alegrarei no Deus de meu amor.
0: Ô, Ronaldo, minha mãe também tá aqui na escuta. Manda aí um abraço pra ela. É, Gracineide Luciano. Obrigado, ela mandou um abraço pra mim, eu tô mandando um abraço pra ela, Gracineide. Fala aí o nome da mamãe, põe aqui pra gente, tá bom?

0: Maria José Olímpio disse assim: tô assistindo pelo YouTube no celular, adoro.
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0: A Edmita lá em Gravatá, Pernambuco, é tarde especial, disse aqui. Ela ou ele, tem Edmi homem e Edmi mulher, não sei, se explica aí pra mim, Edmi, por favor. É Edmi Leandro. Eu tô ainda tentando aqui, tá? Tem os dois. É um nome unissex, né? O João Paulo Oliveira tá dando boa tarde pra todos nós. Ele disse: eu sou de Cotia, São Paulo, tô aqui.
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0: A Thelma Fonseca também tá dando boa tarde. Estou assistindo o melhor programa da tarde. Amém, muito obrigado. Ela disse: estou aqui com vocês da Canção Nova. A mãe da Gracineide é a dona Severina José dos Santos. Dona Severina, um beijo pra senhora. Marisa Rocha, boa tarde. Ronaldo, me deu uma saudade tão grande do Padre Jonas. É hoje, 3 anos e 8 meses do falecimento do Padre Jonas, né? 3 anos e 8. O que será que o Padre Jonas tá fazendo no céu? 3 anos e 8 meses lá. O que será que ele tá aprontando lá com Jesus, com Nossa Senhora, com os anjos, com os santos? E ele deve estar aprontando muito. Aquele jeito dele, alegre, festivo, sorridente, com aqueles olhos. Ei! A Adriana Dri, tá dizendo aqui: Ronaldo, boa tarde, meu nome é Adriana, eu lembro dessas músicas do Padre Jonas, eu cantei muito no grupo de jovens Leão de Judá, de Paranavaí, no Paraná, saudades daquela época. Gente, vamos lá, são 5 da tarde agora, 17 minutos. Oh, tem mais música boa nesse disco aqui, viu? Gente, hoje é o dia do disco de vinil, por isso que a gente começou aqui a falar desse disco e pronto, vieram essas músicas todas aqui ao nosso coração. Pega aí o Deus Precisa de Ti, olha como é gostosa também essa música, Deus Precisa de Ti. Pega aí, tá? 5 da tarde em ponto agora. Quero aproveitar também, cumprimentar mais pessoas especiais que estão aqui conosco neste programa de hoje. Obrigado, tá? Olha, deixa eu ver quem é que tá chegando aqui nesse instante. O Ângelo mandou mensagem pra nós, a Francisca do Guará mandou mensagem pra nós também. Olha, já vou escutar essas mensagens de vocês. Agora não vou conseguir, tá? Mas já vou escutar essas mensagens de vocês. E deixa eu ver aqui. Quem é que tá chorando? É a Gracineide ou a dona Severina, a mãe dela? Que ela mandou aqui uma mensagem, disse: Ronaldo, a minha mãe falou que fazia 3 anos do falecimento do padre. Ela lembrou bem, não é? E ela disse: ela tá chorando aqui. É isso que é isso, colocou aqui, não é? Ronaldo, manda aí um abraço pra minha mãe em São João do Paraíso. Dona Maria e meu pai Valmir estão lá assistindo, é? Dona Maria, seu Valmir, um beijo pra vocês aí, tá bom? Escuta essa aí também, ela tá no mesmo disco.
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0: Precisa de ti, ó.
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0: A Ana não conheceu essa música, acho que não. Só nós da velha guarda que temos esse privilégio. Pedro Roberto, nós da velha guarda, Pedro.
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0: Isso era um tempo de ouro, viu? De ouro.

0: São 5 da tarde. O que mais você tá lembrando? Você aí que me escuta, tá se recordando de quê ao escutar essas músicas? Então conta pra gente essas histórias todas aí, cheias de Deus, de fé. Histórias cheias de ação de Deus na sua vida. Vai contando pra nós, manda mensagem pra nós aqui, DDD 61-3033-5858. Eu preciso fazer um intervalo aqui, não é? Porque não só de música a gente vive aqui, a gente vive também de intervalo. Então a gente vai pro intervalo, é bem rapidinho, 3 minutos e voltamos já.
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1: Tudo quanto desejais que os outros vos façam, fazei-o vós também a eles. Evangelho de São Mateus, capítulo 7, versículo 12.
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0: Alguém aí pode avisar o diácono Delcinho que só tá dando ele aqui hoje à tarde?
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0: E que providência boa essa, no dia em que a gente está recordando 3 anos e 8 meses da chegada no céu do Padre Jonas, a gente hoje providencialmente sendo visitado por essas lembranças fantásticas, não é? Aí, que maravilha. São 5 da tarde, 6 minutos, nós retornamos aqui à sequência do nosso programa. E obrigado porque você retorna conosco também, 5 e 7 desta tarde. Alô, Brasil inteirinho! Obrigado às mensagens que vocês têm mandado aqui para nós. Tem tanta coisa linda chegando aqui, né, Aninha? Olha, a Lídia Souza disse assim: saudade do que é bom no Tarde Especial.
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0: Meu nome é Ronaldo e falo de Cachoeira Paulista. Esse programa é uma delícia, mas hoje com essas canções está magnífico. Deus abençoe a todos os ouvintes, está dizendo aqui o Ronaldo. Ronaldo, meu xará, um

0: Aninha, deixa eu escutar a Francisca do Guará. Ela chegou aí? Entra, Francisca, tudo bem?
1: Boa tarde, Ronaldo da Silva, aqui é a Francisca do Guará. Tô trabalhando aqui, costurando e assistindo o seu programa maravilhoso, mulher, que deixa a gente mais animada.
0: Amém. Pode
1: até estar cansada, mas quando começa a gente dá aquele ânimo para finalizar a tarde. Fique com Deus.
0: Amém, você também, muito obrigado, tá bem? Tem mais alguém ainda, 5 e 8, alô!
2: E aí, Ronaldo, boa tarde, meu irmão.
0: Boa.
2: Paz e bem.
0: Paz.
2: Aqui é o Thiago de Vitória da Conquista.
0: Bem-vindo, Thiago.
2: Toca uma música de Frei Gisso aí pra gente.
0: Daqui a pouco.
2: Bom final de tarde pra todos, que Deus abençoe nós todos.
0: A gente toca e não cobra nada, Thiago, tá bom? Deus te abençoe, um abraço.
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0: Olha, deixa essa trilha, pode deixar aí a trilha, por favor, deixa eu trazer essa reportagem. Papa Leão XIV adverte contra a participação apenas virtual ou passiva na missa. O que, que isso significa? Na catequese de hoje, o Papa Leão XIV alertou contra a participação meramente virtual ou passiva dos fiéis na missa, enfatizando a importância do ano litúrgico na vida da fé. O encontro com o Papa ocorreu hoje na Basílica de São Pedro, por cuja nave central o Papa caminhou, saudando e abençoando fiéis de todas as idades que vieram de diferentes partes do mundo. Em sua catequese, que dá continuidade ao ciclo dedicado nas últimas semanas à Constituição Conciliar Sacrosanctum Concilium, o Papa Leão XIV disse, citando a encíclica Mediador Dei, de seu predecessor, o venerável Papa Pio XII, que o ano litúrgico não é uma representação fria e inerte de eventos passados, mas sim o próprio Cristo que vive sempre na sua igreja. Assim, disse ele, o ano litúrgico deve ser entendido como uma atualização constante da obra de salvação que Cristo realiza na história, na qual a igreja permanece em contato com a ação redentora do Senhor, de tal modo que todos os fiéis fiquem repletos da sua graça.
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0: continuou dizendo, o encontro com Jesus morto e ressuscitado por nós é a finalidade que a igreja sempre persegue, colocando no centro de cada momento a celebração do evento pascal. Por isso, o domingo é considerado pelos padres conciliares o fundamento e o centro de todo o ano litúrgico, uma realidade expressa em diferentes línguas com termos como dia do Senhor ou dia do sol. Nesse segundo caso, disse o Papa, se entrevê o vínculo com Cristo. Cristo é o verdadeiro sol de justiça que ilumina cada homem.

0: Leão 14 também destacou dois aspectos a serem considerados em relação à participação na missa. E agora, atenção para isso, viu, gente? Por um lado, disse o Papa, que na missa a comunidade cristã torna, melhor, que, é, disse que na missa a comunidade cristã torna visível a sua comunhão com o Senhor, testemunhando a sua pertença a Cristo e a sua fidelidade à Igreja. Por outro lado, que ela, a missa, não é substituível por uma simples presença virtual, nem se reduz a uma reunião meramente passiva. Com efeito, a Assembleia Litúrgica concretiza-se na participação ativa, disse o Papa. Por fim, Leão XIV falou sobre como o ciclo litúrgico se desenvolve a partir do segundo século depois de Cristo. Olha, gente, o que o Papa está dizendo aqui é o seguinte: não tem missa virtual. Não é? A missa é presencial.
1: Porque Deus precisa,
0: claro, disso. Claro que se não tem missa, se houver... Opa, está faltando alguma coisa fugindo aí, hein? É claro que se a pessoa não tem condições de ir à missa, acompanhar virtualmente é ali uma forma de estar em sintonia com Deus também. É, mas o cristão deve ir à missa presencialmente. Os meios de comunicação, eles levam como uma possibilidade para aqueles que não podem estar ali, naquele lugar, não é? Mas a presença do cristão na Santa Missa deve ser presencial. E, estando lá, ativamente. O que é o ativamente? Vivendo cada instante. É, desde o levantar-se tem um sentido, o sentar-se tem outro sentido, o ajoelhar-se tem um sentido, o cantar, o responder também às partes devidas na Santa Missa. Então, uma participação ativa. Não é chegar e sentar e estátua. É chegar e fica aí estátua. Não faz nada, não responde nada, não fala nada, não vive nada, não celebra nada, não se manifesta em nada. Isso não é presença. Isso não é forma de estar ali celebrando o sacrifício supremo, não é? Então, essa advertência que fez hoje o Santo Padre Leão XIV. Ainda também falando sobre o Papa Leão XIV, por meio da Esmolaria Apostólica, com o prefeito em contato direto com a Nunciatura e a Conferência Episcopal Colombiana, o Papa enviou uma doação às dioceses afetadas pelo abalo sísmico ou terremoto de 7,4 graus na escala Richter na última segunda-feira. E, em meio a esse sofrimento da população colombiana, Dom Francisco Javier Munera, que é o presidente da Conferência Episcopal, recebeu a mensagem de solidariedade do Santo Padre. E o que mais diz aqui ainda? Assim como ocorreu com a Venezuela, também atingida por um forte terremoto em junho, o pontífice enviou um auxílio financeiro inicial à Colômbia como sinal concreto de sua proximidade neste momento de emergência. Essa quantia de 100 mil euros é destinada diretamente à Secretaria Nacional da Pastoral Social Cáritas Colombiana. É, imaginemos aqui 100 mil euros, gente, é um valor simbólico, é uma manifestação de que? De solidariedade. Isto é, o Papa está dando o exemplo, o testemunho, e convidando o mundo a fazer o mesmo também, a ajudar, cada um com as suas possibilidades. E aí o Vaticano, a Santa Sé, através do Santo Padre, também com esta ajuda financeira, um símbolo de solidariedade e de inspiração para os outros, no valor de 100 mil euros. 5 da tarde, 14 minutos agora. Aninha, prepara para mim agora, por favor, aquelas belíssimas imagens do eclipse solar, que agora, por exemplo, gente, olha, eclipse solar leva milhões de pessoas às ruas da Europa. É lindo demais. Olha, é um espetáculo. A gente está mostrando agora aqui nas nossas imagens, para quem nos acompanha, neste instante, pelo canal do YouTube. O fenômeno mergulhou partes do planeta na escuridão e foi presenciado na Rússia, Espanha, Islândia e em uma parte de Portugal. Milhões de pessoas lotaram cidades e vilas na Espanha nesta quarta-feira em busca dos melhores lugares para observar o eclipse solar total. A gente está mostrando aqui, quando o alinhamento do Sol, da Lua e da Terra mergulhou brevemente partes do planeta na escuridão. As multidões levaram cadeiras de praia, guarda-chuvas e chapéus enquanto aguardavam ansiosamente o espetáculo celeste que começou no início da noite na Europa. Início da noite, lá agora já é madrugada, lá foi de média de 5 horas à frente, né? Então, 5 horas atrás, estava acontecendo isso lá. Vamos lá. Foi o primeiro eclipse solar total do país em mais de um século. O fenômeno foi visto em sua totalidade na Rússia, Espanha, Groenlândia, Islândia e em uma parte de Portugal. Cinco e quinze.

0: Agora, Claudinho, muda o tom, por favor. 5:16, prepara para mim aí. Agora, os importantes jornalistas do Brasil que eu vou trazer aqui agora ao nosso programa. E por quê, gente? Associações jornalísticas publicaram nota conjunta ontem, terça-feira, em que manifestam uma profunda preocupação com a ação policial que mirou Raimundo Cutrim. Quem é ele? Ele foi citado em um despacho do ministro Alexandre de Moraes como fonte anônima de reportagem sobre uso de carros oficiais pelo ministro Flávio Dino do Supremo Tribunal Federal no Maranhão em visita. O que que acontece? O Cutrim, aqui diz, ele foi vítima de uma ação da Polícia Federal. E por quê? Porque ele fez uma denúncia de que o ministro do Supremo Tribunal Federal, Flávio Dino, quando chegava no Maranhão, tinha regalias às custas do contribuinte, eu e você. E por causa disso, ele foi uma fonte para um jornalista que publicou essa notícia. Só que a fonte jornalística tem proteção sagrada na Constituição Federal. Não se pode inibir ninguém de fazer uma denúncia contra quem quer que seja por maus feitos. Então vamos lá. A nota assinada pela Associação Brasileira de Emissoras de Rádio e Televisão, ABERT, Associação Nacional de Jornais, ANJ, e Associação Nacional de Editores de Revistas, ANER, diz o seguinte: ações judiciais que quebram o sigilo da fonte não têm amparo constitucional e abrem precedentes que ameaçam a liberdade de imprensa amparada pela Constituição de 1988. O texto reitera que a Constituição é taxativa no direito do jornalista de manter o sigilo da fonte quando necessário. Casos de questionamentos a reportagens devem ser tratados dentro da lei que prevê direito de resposta e indenizações. A violação do sigilo do profissional e de suas fontes leva a intimidações contra a imprensa que não condizem com o Estado democrático de direito e o livre exercício do jornalismo, finaliza o texto. O ministro Alexandre de Moraes autorizou ontem uma busca e apreensão contra ex-secretário do governo do Maranhão, apontado como suposta fonte de um jornalista que publicou notícias sobre o uso de carros oficiais pela família do ministro Flávio Dino. Moraes aponta Raimundo Cutrim como essa fonte de informação publicada pelo jornalista Luiz Pablo Conceição Almeida, do blog Luiz Paulo. As buscas ocorreram após a Polícia Federal encontrar informações no celular do jornalista. Isto é, o ministro Moraes já tinha mandado a Polícia Federal ir à casa do jornalista para descobrir o que esse jornalista estava escrevendo contra o ministro Flávio Dino e sua família, que tinha regalias no Maranhão. Já foi o primeiro erro do ministro Alexandre de Moraes. O segundo erro dele foi ontem, agora, mandar colocar como vítima de uma ação policial a fonte do jornalista. Não é? Bom, vamos lá agora. Mas nós vamos ouvir agora profissionais da imprensa, jornalistas conhecidos. Me dá primeiro aí, por favor, o jornalista do grupo, o UOL Folha, como é que é o nome dele? Deixa eu pegar aqui. Daqui a pouco eu vou trazer. Me dá primeiro, então. Quem? O Josias de Souza. Ah, tá. Ok, chegou. Vamos ver Josias de Souza. O que ele disse?
1: Todo jornalista, Fabíola, é responsável pelo que diz e publica. Se comete crime, precisa ser investigado e punido. E se a autoridade policial quer saber quem são as fontes do jornalista, as fontes sigilosas do jornalista, aí deve investigar os fatos por meios lícitos. Isso não inclui a violação do sigilo da fonte jornalística. Isso é uma garantia constitucional. Havendo interesse público, o jornalista não é obrigado a revelar a sua fonte. A preservação da fonte jornalística não é um privilégio de repórter. O que a Constituição protege, na verdade, é o direito da sociedade à informação e à liberdade de imprensa. Ou seja, ao atirar no sigilo da fonte, o Supremo acaba acertando um dos pilares da democracia. Quer investigar suspeita de crime? Que investigue. Mas que chegue as suas informações por meios lícitos. Isso aqui é inconstitucional. Você quebrar o sigilo da fonte é inconstitucional. Ah, agora, nesse caso, se justifica. Então, vamos abrir agora pretextos para quebrar, romper um princípio constitucional? Então, a meu juízo, Fabíola, nada justifica a quebra do sigilo do jornalista. Quer investigar? Que investigue. Agora, investigue pelos meios que estão aí à disposição da polícia. Do modo como foi feito, Fabíola, não me parece adequado, não.
0: Bom, agora vamos ouvir a jornalista que tem ficado muito famosa no Brasil por estar trazendo denúncias graves no caso Master. Ela é do Grupo Globo, a Malu Gaspar, que também falou sobre este ato do ministro Alexandre de Moraes de quebrar o sigilo de uma fonte. Vamos ouvi-la.
2: O que não dá é pra gente ver um ministro do Supremo Tribunal Federal, como o ministro Alexandre de Moraes, achando que pode violar o sigilo da fonte, violando uma cláusula importantíssima para a nossa democracia, da nossa Constituição, que ele deveria guardar, violando um artigo da Constituição para proteger um colega. O sigilo da fonte é garantido pela Constituição. E mais, a cláusula pétrea, o que quer dizer isso? Cláusulas que não podem ser mudadas assim de uma hora para outra. Inclusive, no mesmo artigo que se fala que todo cidadão é igual perante a lei, está assegurado o sigilo da fonte. Por quê? Porque estão no mesmo grau de importância, são garantias democráticas. Agora, sobre o caso concreto, o ministro Dino divulgou aí uma nota dizendo que ele é alvo de ameaças frequentes, que ele tinha sido perseguido e que a integridade dele, física dele, está em risco. Obviamente que ninguém discute a importância de manter a integridade física de um ministro do Supremo. Não é essa a questão. O problema é que nesse caso concreto não foi apontado nenhuma evidência de que o jornalista em si estava seguindo o ministro. O ministro, inclusive, e seus familiares estavam na praia, com um carro na praia, na areia. E agora se sabe, porque foi violado o sigilo da fonte, que o jornalista nem estava lá. Foi a fonte que mandou para ele uma foto tirada num momento dentro da praia. Você não está sendo perseguido enquanto você está publicamente num carro oficial do Tribunal de Justiça do Maranhão. E quando isso foi publicado, o ministro Dino e o gabinete dele não explicaram, nem para o jornalista, nem para ninguém no momento, o que é que tinha acontecido. Agora está se dizendo que o uso foi regular. Então, se é regular, divulga que é regular e bola para frente. Não foi feito isso. Foi aberto um inquérito para investigar o jornalista, se fizeram duas buscas e apreensões, claramente com a intenção de violar o sigilo da fonte, que foi inclusive exposta, hoje todos sabemos quem foi a fonte. Ah, mas é um inimigo político. Gente, é assim que surgem as denúncias, não há denúncia possível do seu amigo, quer dizer, até há, mas é muito mais raro. Além do que, novamente, não interessa se quem foi que denunciou, interessa, a informação é verdadeira, ela é de interesse público, ela não é, isso é uma ameaça seríssima à democracia, mas o que a gente está vendo aqui é que eles se sentem tão poderosos, tão acima do bem e do mal, que eles acham que agora, para favorecer eles mesmos, eles têm que violar a Constituição.
0: Essa é a fala de uma jornalista do Grupo Globo. Muito grave, muito séria, falando exatamente sobre este ato do ministro Alexandre de Moraes e também ato do ministro Flávio Dino, com regalias a ele e a sua família no estado do Maranhão, usando carro oficial para ir à praia, para transporte. Foi essa a denúncia que o jornalista maranhense fez, e aí esse jornalista sofreu busca e apreensão, e por causa disto, o celular dele apreendido, se descobriu quem era a fonte dele. A fonte dele foi este outro, que ontem foi também vítima de busca e apreensão. Os dois atos comandados pelo ministro Alexandre de Moraes. Dois erros graves do ministro Alexandre de Moraes cometidos em favor de um ministro da corte como ele, colega dele. Veja só, muito grave a situação. E um terceiro jornalista que vamos trazer aqui agora, ministro, o jornalista Marco Antônio Sabino, da direção de jornalismo do Grupo Bandeirantes.
3: Tem um caso maior aí, que é a impossibilidade do trabalho do jornalista. O jornalista trabalha com fontes. Essas fontes são sigilosas e esse sigilo, ele é garantido pela Constituição Federal. Sem o sigilo das fontes, o jornalista não consegue investigar. E é o jornalismo que tem denunciado muitas das mazelas no país. Uma vez que o Supremo Tribunal Federal não vá respeitar mais essa regra prevista na Constituição Federal, a gente entra numa outra seara. A gente entra numa situação em que a democracia não está sendo respeitada. E aí me assusta. Supremo Tribunal Federal não respeitar a democracia é gravíssimo. Gravíssimo, uma crise institucional das maiores. Só queria lembrar que a suposta vítima é o ministro Flávio Dino, mas apesar de ter uma vítima, eu disse suposta, hein? Uma vítima dentro do Supremo Tribunal Federal, eles também vão investigar e depois vão julgar. Eles são vítimas, investigadores e julgadores de novo. E quem tomou a iniciativa desse mandado foi, adivinha quem? Adivinha quem está sempre nas manchetes, sempre tomando iniciativas polêmicas? Alexandre de Moraes.
0: Tá aí, bom, sem comentários. Você ouviu, para bom entendedor, não precisa comentário. 5:26 agora, vamos seguindo aqui na sequência do nosso programa. Agora deixa eu trazer aqui um psiquiatra. Ah, prepara para mim aí o psiquiatra, porque nesses últimos dias nós temos aqui mencionado o fato daquela criança que num voo com destino a Toronto, no Canadá, este menininho se recusou, por birra, a sentar na poltrona do avião. Ele ficou em pé. E os pais não conseguiram fazê-lo mudar de ideia, ele não obedecia aos pais, nem à tripulação. Tripulação quer dizer os funcionários da aeronave. A ninguém. O que a aeronave teve que fazer? Cancelar o voo. Porque nenhum passageiro pode viajar em pé em cima da poltrona. Um menino fez com que 130 e mais ou menos passageiros perdessem um voo e viajassem só no dia seguinte. Por quê? Por causa de birra. Qual era a idade do menino? 5 para 6 anos. Deixa eu escutar o psiquiatra Fábio Leite comentar sobre este menino, seu comportamento e agora, desculpa, as atitudes de pais, não é? As posturas de determinados pais. Não está aí ainda, não? Então já nós vamos ter aqui o teor, comentário do doutor Fábio. Aninha, já estou te encaminhando aqui e você vai poder trazê-lo aqui para nós nesta opinião, essa reflexão tão importante que nos últimos dias a gente tem comentado, mas agora chega um especialista falando sobre este assunto. São 5:27, quando você disser que está tudo ok, a gente já pode chamar aqui o doutor Fábio Leite para trazer para a gente esse comentário. Enquanto isso, deixa eu aproveitar e fazer comentários diversos aqui das pessoas que estão participando conosco no nosso programa, não é? Deixa eu cumprimentar o Giovanni Sanguineto. Ele disse assim: Ronaldo, servi com o Padre Jonas nos anos 90, aqui no início da Canção Nova, em Gravatá. Saudades dele cantando Não Dá Mais Para Voltar ao Vivo. A gente toca daqui a pouquinho o Padre Jonas cantando, tá bom, Giovanni? A Paula tá por aqui também, ela é Ana Lúcia, Osasco, São Paulo, lembro do grupo Unidos no Senhor Jesus. Alguém escreveu aqui no nickname de Paula, mas foi a Ana Lúcia, não é? Muito obrigado, Ana. E deixa eu ver quem mais aqui ainda. Rosiane tá por aqui dando boa tarde, disse assim: Ronaldo, a morte dessa menina foi transmitida no Instagram e colocada nas outras redes sociais. Foi no Discord. O Discord foi a originária, a rede originária, tá, Rosiane? Eu tô aqui lavando o banheiro e cantando Espírito, Espírito. Lembra muito minha infância, de quando minha mãe nos levava para o Vem Louvar, o que tenho memória muito forte. Tá aí, eu tenho memória. Ok, entendi agora, Rosiane. Ela disse: lembro muito também de muitos se darem as mãos e cantarem no anel superior do ginásio Nilson Nelson em Brasília. Ih, década de 80, né? Tá lembrando bem. A Adriana tá por aqui dizendo: Ronaldo, eu lembro quando eu tinha vários CDs do Padre Jonas, Nelsinho Correia, Dunga, Banda Canção Nova, e tinha um encontro chamado Vem Louvar todo ano. Você é de onde, Adriana? Manda mensagem pra nós aqui, tá? Agora sim, o doutor Fábio Leite vai conversar conosco, falar sobre o comportamento dessa criança e também a atitude de passividade de muitos pais que deixam seus filhos se tornarem incontroláveis.
4: Bom, essa notícia é uma notícia preocupante, mas de certa forma não é tão novidade. Limites, eles são muito mal trabalhados nas crianças e nos adolescentes. Nós temos uma geração cada vez mais difícil de lidar com o não, com regras e com normas. São pessoas que saem do ambiente doméstico e vão para a vida em sociedade, em ambientes de convivência pública, onde você vai ter que lidar com outras pessoas e que você não está em casa. E essas crianças e adolescentes, elas têm a sensação de que não precisam respeitar essas regras e normas porque são especiais. O tratamento que eles recebem em casa faz com que eles se sintam acima de regras e normas, porque na casa deles eles já são os líderes, as pessoas que mandam, ou chefes, né? Então nós temos uma geração que os chefes de família não são mais pais e mães, esses podem ser os provedores da família, mas os chefes são os filhos. Em ambientes públicos, não raras vezes nós observamos uma forma rude de tratamento, desrespeitosa, de algumas crianças e adolescentes em relação aos pais. A figura paterna, tem um escritor francês chamado Philippe Julien, no livro Deixará o Homem Seu Pai e Sua Mãe, em alusão ao versículo bíblico, em que ele fala que nada foi tão vilipendiado, foi tão agredido quanto a figura paterna no último século. Então nós temos um mundo que realmente, tanto pais quanto mães, tem muito pouco discernimento, sabedoria com relação a como lidar com os filhos. Sabemos que hoje há a proibição, né, de fazer uma disciplina em que haja palmadas, algum tipo de agressão física. Por outro lado também nós não estamos conseguindo dar limites, ou seja, parece que os extremos eles acabaram dominando, né, ou tem uma violência excessiva, ou tem uma permissividade excessiva. E esse episódio do avião mostra que um menino foi capaz de parar, né, cancelar um voo, uma criança, vários adultos, mesmo tripulação, os pais não conseguiram fazer com que aquilo fosse evitado, ou seja, um problema doméstico de casa que acabou tendo uma repercussão e atrapalhando a vida de várias pessoas.
0: E aí? O que que você gostaria de comentar depois de ouvir esse especialista? A mim tocou muito aqui a frase dele, quando comentou sobre este livro do francês, Deixará Pai e Mãe, Deixará Pai e Mãe, é o nome do livro, e quando ele diz que neste livro tem lá a reflexão do autor dizendo que nada foi tão vilipendiado no último século do que, nada foi mais vilipendiado do que a figura paterna. O que que é a figura paterna ter sido vilipendiada? É tratada com grande desprezo, desdém, humilhação, falta de respeito. A figura paterna. Veja só, no último século a figura paterna foi nada mais do que ela foi tão vilipendiada, desprezada, tratada com desdém, humilhação, falta de respeito. E se você observar a cultura, o mundo da cultura e o mundo das artes, veja como, por exemplo, muitos filmes e peças teatrais se reportam à figura paterna. Como um bobalhão, o pai como um bobalhão, como um palhaço, como um saco de batata, causa de gozação. Não tem aquele pai, figura forte, figura de autoridade, voz de sabedoria, segurança. Se assistimos os filmes, por exemplo, a figura paterna é realmente desdenhada. É tratada com falta de respeito. Os filhos chamando o pai de velho. E aí, velho? A gente não tem coisa pior do que se ouvir essa forma de tratamento. E aí, velho? Não existe coisa pior. Não existe pior desprezo. Aparentemente pode parecer aquele lance de filho amigo do pai. Não existe filho amigo do pai. Existe filho que precisa respeitar. O filho é amigo do outro moleque. O seu amigo é um moleque. A sua amiga é uma moleca. Mas a sua mãe não é sua amiga, é sua mãe. Acima de tudo. Você pode ter por ela uma amizade fantástica, linda. Mas a primeira coisa, ela é sua mãe, figura de respeito, de sabedoria e figura sagrada para você. Ante a morte da sua mãe, você prefira você morrer. Eu dou a vida pela minha mãe, eu dou a vida pelo meu pai. Eu faço qualquer coisa para não destratar o meu pai, não ofender a minha mãe. Não humilhar o meu pai, não humilhar a minha mãe. Pode passar um caminhão por cima de mim, mas eu protejo a minha mãe, protejo o meu pai. Aí você olha as peças teatrais, os programas de humor, nem se fale, como os pais são tratados, como palhaços. É a chamada cultura de hoje, a arte de hoje. É uma coisa que vem vilipendiando. E daí vem o quê? Esse desrespeito com a figura paterna. Filhos que não estão mais nem aí para o pai, não estão mais nem aí para a mãe. Destratam. Tem um termo muito forte também sobre isto. Pai sendo tratado com tricas e futricas, com deboche. Meu Deus, precisamos resgatar a figura paterna, porque nela se resgata a figura masculina. Por isso que tem crise de masculinidade no mundo aí hoje. Coitadas das mulheres que não se casaram ainda. Tem dificuldade de casar, porque para encontrar homem tá difícil. Crise de identidade. A crise da figura paterna, ou esse desdém, essa humilhação, esse desprezo pela figura paterna, reflete hoje no tipo de homem que nós vemos por aí hoje. uns homens frouxos, fracos, afeminados, uns homens sem jeito de homem. E os homens que não gostam de mulher. É preciso resgatar a figura paterna, e nela, masculina, e nela, o respeito à autoridade dada ao homem por Deus. A autoridade dada ao pai por Deus. É sagrada a figura do pai e da mãe. Nem pensar em ofender, nem pensar em destratar. Vamos para o intervalo. 5h36, voltamos já.
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10: Comece fazendo o que é necessário, depois o que é possível, e de repente você fará o impossível. São Francisco de Assis.
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viver sofrerão perseguições. Eu quero ler para vocês um trecho da Sagrada Escritura. Mateus 24, versículo 9. Jesus olha para

sereis por minha causa, preste atenção nisso, sereis entregues aos tormentos, sereis mortos e sereis por minha causa, sereis objeto de ódio para todas as nações. Eu não sei se você está entendendo. Jesus está olhando para os seus discípulos e dizendo para eles: vão querer matar vocês, vão odiar vocês, e tudo isso por causa de mim, e tudo isso por causa da fé.

0: vamos reagir. Os apóstolos deram a vida por esta fé. Os apóstolos não abandonaram.
1: Essa é a pergunta que fica. E nós? Nós vamos também testemunhando Jesus. Testemunhando Jesus, mesmo o mundo nos odiando. 5:44, segue aqui o nosso programa. A música é longa, a música é dourada, dura quase 10 minutos, né? Que o Frei tá rezando e pregando junto. Vamos lá, gente, 5:44 agora. Olha, eu quero agradecer aqui, deixa eu ver, boa tarde, Ronaldo, estamos sempre aqui na sintonia da Rádio Canção Nova, direto de Vitória da Conquista, não falou o nome, pessoal da comunidade Santa Rita, muito obrigado a vocês todos aí. É, a Ana Cândida Ribeiro está por aqui também, a Almerinda disse assim, gosto demais da música Caminhada, sou a Almerinda de Brasília. Santa tarde, meu irmão, que bênção este programa, meus filhos cresceram sem o pai, a Canção Nova ajudou a educar meus filhos. Amanhã é aniversário do meu filho João Pedro Guimarães, de 19 anos, e ele está trabalhando. Ai, meu Deus, Ana Cândida, ô Ana, que mensagem é essa, hein? Amém, que bom que a Canção Nova é também este auxílio direto do céu que chega aí nas vidas de vocês, não é? Amém. Ronaldo, o filho do meu sobrinho tem 6 anos, é terrível, os pais nem ligam, vieram na minha casa, ele quase quebrou minha TV e a mãe não falava nada, que triste. É, tem criança assim, porque tem pais que não estão sendo pais. O Elton está dizendo assim, boa tarde, Ronaldo, essa geração não tem o menor respeito pelos pais, infelizmente. Sim, e é preciso que a gente ensine. Nós precisamos ensinar essa geração, sobretudo nós, a quem compete, educar os nossos. Vamos mostrar pro mundo. É uma missão nossa, ensinar o mundo, os pais deste mundo, a educarem seus filhos, não é? Deixa eu ver quem mais está por aqui. A mesma pessoa está dizendo assim, Ronaldo, a mãe desse menino me respondeu, se quebrar alguma coisa, eu pago. Ela está dizendo mais ou menos isso aqui. Isto é, pais muito permissivos, não é? Bom, vamos seguir aqui, gente. Agora são 17:46. Temos aqui ainda algumas reportagens especiais neste nosso programa. Preciso abordar aquela questão do Discord, né, que eu anunciei. Aninha, vem comigo nessa reportagem especial, vocês vão conhecer a Ana Beatriz agora, ela vai participar conosco do programa aqui agora, você prepara aí, mas eu quero aproveitar e já trazer aqui essa reportagem. Claudinho, me dá um tom especial.

0: social. É, o caso da menina de 13 anos que foi induzida ao suicídio por um grupo no Discord dentro de uma live ao vivo. A Agência Nacional de Proteção de Dados determinou hoje, quarta-feira, dia 12, a suspensão das transmissões ao vivo do Discord no Brasil. A decisão ocorre semanas após 5 adolescentes serem apreendidos e um homem preso por induzir o suicídio de uma adolescente de 13 anos de Naviraí, em Mato Grosso do Sul, por um grupo formado na plataforma do Discord. Vamos lá. O caso dessa menina de Naviraí deu origem à Operação Lívia, que chegou a 5 estados e revelou outras vítimas, planos de novos crimes e falhas nos mecanismos de proteção de menores na internet. Estou vendo aqui agora uma reportagem do G1 que entrevistou com exclusividade a mãe da Lívia, a menina que se matou. E essa mãe deixou alerta às famílias com adolescentes. Ela disse: Discord é uma plataforma de... Discord é uma plataforma de comunicação bastante utilizada por jogadores de games online e também por adolescentes. A empresa tem sido alvo de críticas e investigações relacionadas a falhas na moderação de conteúdo e na verificação da idade dos usuários. E em nota, o Discord afirmou que recebeu a determinação da justiça e está cuidadosamente analisando seu conteúdo. A adolescente, a Lívia, faleceu no dia 22 de julho, dentro da casa onde vivia com a família em Naviraí. Inicialmente o caso foi tratado como suicídio, mas a investigação identificou que ela havia sido ameaçada, manipulada e coagida por integrantes de um grupo virtual. Com o avanço das apurações, a Polícia Civil passou a investigar a morte como homicídio. Segundo a polícia, os criminosos, que no caso eram adolescentes e tinha um adulto só, procuravam principalmente crianças e adolescentes com perfis públicos nas redes sociais. Usando informações disponíveis na internet, criavam perfis falsos, conquistavam a confiança das vítimas e as levavam para outras plataformas como Discord e Telegram. Ana Beatriz, o que você sabe desse Discord aí? Você tem 22 anos, vocês conhecem essas plataformas todas. O que você sabe do Discord? O que se ouve? O que você já aprendeu sobre o Discord? Opa, pera um pouquinho. Vamos tentar ligar aqui o microfone. Não chegou aqui ainda. Agora sim.
1: Foi. Boa tarde. Então, na época da pandemia, eu comecei a utilizar o Discord, porque, enfim, ficava muito tempo em casa. E aí, eu tinha alguns amigos da escola que a gente criava, né, servidores, que é chamado servidores, essas comunidades, que são grupos que a gente consegue se comunicar através, tanto pelo chat, mas também por chamadas de vídeo, voz, enfim. E, inclusive, essas comunidades, esses servidores, eles são muito difíceis de serem monitorados, por conta que podem ser criados salas fechadas. Então, que você só consegue acessar a partir de liberação ou senhas, enfim. E ele em si, né, inicialmente toda a criação é muito boa, mas ele em si foi criado para realmente fazer essa interação de jogos e tal. Mas tudo que eu experimentei, graças a Deus, não foi nada como esse caso que você apresentou. Mas existem sim muitos grupos virtuais que podem serem incluídos dentro dessas comunidades e servidores e também manipularem, né, jovens, assim como aconteceu, e tudo isso não consegue chegar até um público por conta que é muito difícil de rastrear, muito difícil de monitorar. Então, realmente, é algo complicado.
0: Bom, 5 adolescentes de 13 a 17 anos e uma jovem de 18 anos foram alvos de mandados em Mato Grosso do Sul, Ceará, Minas Gerais, Pará e Rio de Janeiro. O suspeito de chefiar o grupo é um adolescente de 14 anos, apreendido no Rio de Janeiro. Durante as buscas foram encontrados celulares, computadores, armas, materiais de apologia ao neonazismo e conteúdos de abuso sexual infantil. Os investigados são suspeitos de homicídio qualificado e organização criminosa. Pela experiência que você teve no Discord, com seus grupos de amigos, de estudantes da escola, essas coisas todas, é possível então que eles criem ali salas secretas onde eles podem tratar do que quiserem.
1: Exato.
0: Tanto de coisas boas quanto de coisas ruins como essa aqui.
1: Exatamente. E como você coloca só, quando você cria um cadastro, você não necessariamente precisa colocar os seus dados mesmo. Então, assim, data de nascimento, enfim, tudo isso não é necessário para você criar uma conta no Discord. Então, justamente isso facilita com que esse tipo de grupo, né, possa simplesmente criar um usuário ali qualquer e colocar a informação que ele quiser. Então, e acessar também, né, ter essas informações a outros grupos de uma maneira muito fácil, assim, na mão. E criar um personagem ali, criar a forma como ele quiser ser tratado ou, enfim, ser apresentado durante essas pessoas e reuniões, né?
0: Olha aqui, Aninha, o que está dizendo mais? A operação da polícia também revelou que a menina de Naviraí não era a única vítima. Outra adolescente já teria sido induzida à automutilação e ao suicídio durante uma transmissão, mas deixou a chamada. Segundo a investigação, o grupo ainda planejava uma ação nova contra outra vítima. Durante uma coletiva sobre o caso, o coordenador da Ciberlab, Alessandro Barreto, está falando aqui já da equipe de investigadores, classificou o que foi encontrado como um espetáculo de horrores. Segundo ele, após uma das transmissões, integrantes do grupo chegaram a fazer uma enquete perguntando se os participantes queriam mais e planejavam uma nova ação para o dia seguinte. Deixa eu ver o que é mais importante trazer aqui ainda.
1: Inclusive, Ronaldo, durante a pandemia, eu lembro que surgiu uma notícia também parecida, que no Discord teve um outro grupo que reunia alguns jovens ali, acho que era no jogo do Clash Royale, alguma coisa assim, não conheço muito, e a partir disso, eles puxavam crianças que jogavam e faziam ali os seus usuários para poder começar a pedir dinheiro para as crianças, dizendo que seriam compras dentro do aplicativo, do jogo, enfim. E aí as crianças pediam para os pais e, enfim, supostamente para subir de nível, mas eles ganhavam dinheiro com isso e teve família assim que chegaram a ficar prejudicadas por conta de dinheiro que mandava para a plataforma, supostamente, mas não era. E aí depois, com a operação que a polícia fez, né, conseguiu descobrir esses grupos que faziam isso. E também crianças que eram subornadas a enviarem fotos íntimas também para esses grupos, né, virtuais, enfim. Era
0: isso. Eu vou te deixar uma pergunta aqui agora rapidinho. Como é que você imagina que são captadas essas meninas, por exemplo, ou meninos para esses grupos assim fechados? Porque a gente está vendo aqui que eram adolescentes de estados diferentes. Sim. Como eles se conhecem, uhum, se conheceram ali, e como é que atraem, uhum, outros adolescentes e começam a manipular? Pensa nessa pergunta que eu quero só trazer aqui, olha, uma participação do Adailton. O Adailton é da Canção Nova, ele é consagrado, sim, da Canção Nova, ele é um especialista em redes sociais, essas coisas todas, trabalha na Canção Nova também com isto. Ele disse assim: acompanho e utilizo o Discord há mais de 10 anos, Ronaldo. Como profissional e estudioso de tecnologia, nunca presenciei um cenário como este. Não se trata de diminuir a gravidade dos fatos, que é indiscutível, mas de refletir sobre a eficácia das medidas adotadas. Bloquear a plataforma ou proibir transmissões ao vivo não ataca a raiz do problema, que está na formação moral e na orientação de crianças e adolescentes. O caminho mais sustentável passa pelo acompanhamento ativo dos pais, pelo diálogo contínuo, pela educação para o uso ético da tecnologia, disse aqui o Adailton. A minha pergunta, então, como é que essas meninas, esses adolescentes são captados pelos outros ali e depois como é que eles conseguem manipular para levar essa adolescente a fazer o que eles querem?
1: Eu acho, Ronaldo, que atualmente, assim, estando numa geração próxima a que tudo está acontecendo, eu vejo um problema pontual, que é a deficiência carenciosa dessa geração, que qualquer mínimo afeto, qualquer mínima conversa, interação é atraído e eles, infelizmente, caem muito fácil nisso. Então, assim, você cria ali um vínculo, mais ou menos ali, né, com pessoas que você nunca nem viu na sua vida, mas que você começa a ter uma ligação ali e vai subornando e vai, sabe, muito, muito fácil, assim, vai entrando. E eu acho que o principal ponto realmente é a carência, o afeto que falta na casa da pessoa, na casa desses adolescentes, e que a pessoa simplesmente vai sendo realmente manipulada, né, pelas palavras, pelos afetos falsos, né, que são chegados até elas. Então eu acredito que esse é o principal ponto. Uhum. A carência do afeto que é faltado dentro da família, dentro de casa, isso acaba sendo o ponto principal que chega até essas pessoas que vão fazendo isso e sabem desse ponto fraco que é dentro dessas casas, né, que acontece isso.
0: E impressionante é a capacidade desses outros adolescentes de perceberem isso e conquistar usando o ponto fraco dos adolescentes carentes de afeto, de amor, de atenção de pai, de mãe, das autoridades dentro de casa, é isso. Bom, está tudo muito... essas problemáticas dos últimos dias que a gente tem falado estão muito próximas, muito ligadas, não é? Obrigado, Aninha.
1: Por nada.
0: Tá aí, gente. Olha, vamos lá. Eu quero aqui agradecer a Regiane de Três Corações. Um abraço para ela. Mandou mensagem aqui para nós também nesse instante. Ronaldo, ouvindo você agora neste momento dizendo sobre filhos, como tratam os pais... Tenho sofrido muito com essa geração, pois estou impondo respeito e tudo isso tem me prejudicado emocionalmente, pois eu não fui criada assim, lutando em oração por essa nova geração Nutella. Ah, Deus te abençoe, realmente. É preciso lutar, pedir a Deus sabedoria, e quem é pai, quem é mãe, pedir a Deus os caminhos de manter o coração do seu filho ligados ao seu, né? Ligado ao seu. Quem mais ainda? Obrigado também aqui para o Claudinho de São João da Boa Vista. Ronaldo, tenho uma excelentíssima querida esposa, Luciana. Temos um casal de filhos casadíssimos. 2 netinhos gêmeos, 6 netinhas, 1 nora, 1 genro. Resumindo, todos tomam bênçãos de nós. Tio, vozinho, Claudinho, fiscal noturno no tribunal, no terminal rodoviário de cidade de São João da Boa Vista. É o nome dele, ele tá se identificando. Ele é o tio vozinho Claudinho, fiscal noturno no terminal rodoviário da cidade de São João da Boa Vista, em São Paulo. Obrigado, Claudinho. Deus te abençoe. Obrigado por esse depoimento aí também, tá? Gente, eu não vou conseguir ler todo mundo, não, tá? Ronaldo, sobre essa operação que o ministro do Supremo Tribunal Federal mandou executar contra o jornalista, grande parte desses que falaram aí aplaudiram de pé muitas operações ilegais do ministro. É estranho hoje eles terem outra visão. As coisas vão se revelando, né? Obrigado, tá? Gente, obrigado pelas mensagens de todos vocês. Não consigo ler tudo, ouvir tudo, comentar tudo. Me desculpem, tá bom? Por não atendê-los. O programa de hoje está ficando por aqui. Agradeço. Não esqueçam, chegando em casa daqui a pouco, um beijo, um abraço nas pessoas que você aí encontrarem. Diga a elas que você as amam e como isso vai ser importante. Boa noite, Brasil. A bênção, Mãe do Céu, e até sexta.
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2: Meus amados irmãos, tenham isto em mente. Sejam todos prontos para ouvir, tardios para falar e tardios para irar-se. Carta de São Tiago, capítulo 1, versículo 19.
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13: Ângelus, a saudação da igreja à Virgem Maria.
14: O anjo do Senhor anunciou a Maria e ela concebeu do Espírito Santo. Ave Maria, cheia de graça, o Senhor é convosco. Bendita sois vós entre as mulheres e bendito é o fruto do vosso ventre, Jesus. Santa Maria, Mãe de Deus, rogai por nós, pecadores, agora e na hora da nossa morte. Amém. Eis aqui a escrava do Senhor, faça-se em mim segundo a vossa palavra. Ave Maria, cheia de graça, o Senhor é convosco. Bendita sois vós entre as mulheres, e bendito é o fruto do vosso ventre, Jesus. Santa Maria, Mãe de Deus, rogai por nós, pecadores, agora e na hora da nossa morte. Amém. E o Verbo Divino se fez carne e habitou entre nós. Ave Maria, cheia de graça, o Senhor é convosco. Bendita sois vós entre as mulheres, e bendito é o fruto do vosso ventre, Jesus. Santa Maria, Mãe de Deus, rogai por nós, pecadores, agora e na hora da nossa morte. Amém. Rogai por nós, Santa Mãe de Deus, para que sejamos dignos das promessas de Cristo. E agora, através das mãos de Nossa Senhora, a sua mãe, a nossa mãe, a mãe da sua família, a mãe daqueles que você ama e pelos quais você é responsável, através das mãos dela, a bênção daquele que é o Filho da Virgem Maria, Rei dos Reis e Senhor dos Senhores, que abranja todas as suas situações, todos os seus problemas, todos aqueles que lhe são caros. Sobre tudo isso, especialmente sobre você, a bênção do Deus Todo-Poderoso, Pai, Filho e Espírito Santo. Amém.
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17: A paz de Jesus, o amor de Maria, que a alegria do Espírito Santo esteja sempre no seu coração. A você que nos acompanha pela Rádio Canção Nova, uma ótima noite. Estamos unidos aqui para rezar com você o Santo Terço. Eu sou Edésio Luiz, membro aqui da comunidade Canção Nova. Estamos diretamente da Rádio Canção Nova 89.1 em Cachoeira Paulista, São Paulo, já acolhendo também os irmãos do Terço dos Homens da paróquia Nossa Senhora Aparecida, Terço dos Homens São João Paulo II, e também os irmãos que nos ouvem através da Rádio Clube de Boa Viagem, no Ceará. Que Deus os abençoe. Junto com Carlinhos e os irmãos que estão aqui para rezar, o Soares. Boa noite, Soares, seja bem-vindo, irmão.
18: Boa noite, Edésio, obrigado, boa noite a todos que fazem parte dessa banca para rezarmos o Santo Terço, e você que está sintonizado conosco.
17: Também o Jacó. Jacó, boa noite, meu irmão. Deus abençoe, seja bem-vindo.
19: Boa noite, Edésio. Boa noite, Soares. Boa noite, Carlinhos. Boa noite a todos os nossos irmãos do Terço dos Homens que se encontram aqui no estúdio.
17: Também o Zezão está conosco. Deus abençoe, Zezão. Seja bem-vindo. Boa noite.
20: Obrigado. Boa noite a todos, amigos aqui. Boa noite, ouvintes. E peço a Deus, Nossa Senhora Aparecida, que nos dê um bom terço hoje.
17: Amém. E o aniversariante do dia de hoje, Joaquim. Deus abençoe, Joaquim. Boa noite.
21: Boa noite, Edésio, boa noite, Soares, boa noite a todos os nossos amigos aqui da bancada.
17: Recebeu os aplausos. Deus abençoe, bom, parabéns. Maravilha. Também o Adelmo está conosco. Boa noite, Adelmo.
0: Seja bem-vindo. Boa noite, meu querido amigo. Boa noite, Soares. Boa noite a todos os amigos do Terço. Boa noite a todos que nos acompanham pela Rádio Canção Nova. Peço a intercessão poderosa da Santíssima Virgem no dia de hoje.
17: Amém. Amém. O Sebastião está conosco também, o João, o Arthur, o Adriano, o Carlos Alberto e também o Roberto. Queremos rezar com você. Onde quer que esteja nos acompanhando, você pode participar através do nosso WhatsApp. 12 991 455 8871. Vou repetir, 12 991 455 8871. Não esqueça, coloque o seu nome, a cidade de onde você está nos ouvindo e a sua intenção. Nos coloquemos na presença de Jesus. Pelo sinal da Santa Cruz, livra-nos Deus nosso Senhor dos nossos inimigos. Em nome do Pai, do Filho e do Espírito Santo. Amém. Vamos trazer as nossas intenções. Colocamos aqui todos os irmãos que pedem as nossas orações, começando pelo Soares.
18: Hoje eu rezo pela minha conversão, pela minha família, em especial pela minha esposa, que amanhã retorna ao médico para ver essa situação do braço dela, também pelos meus filhos, a minha nora, o meu sogro, pelo Giovanni Souza e a sua esposa Zilda lá em Potim, na pessoa dele, todos que estão fazendo tratamento oncológico, pela dona Clélia Carvalho de Castro, mãe do Fabinho, aqui em Cachoeira, também pela alma de Mário Luiz Leardini, mais conhecido como Marinho. Ele faleceu ontem, ele estava tudo certo para vir aqui para o acampamento, e aí, como diz, a vontade de Deus, diferente da dele, foi chamado ao encontro do pai. Deixa sua esposa, Célia Marina, ele é lá de Valinho, estado de São Paulo. Também coloco nesse Santo Terço o Vati e família, o Clóvis Moraes e a sua esposa Gil.
17: Amém. Jacó, intenções para rezarmos juntos, irmão?
19: Hoje eu rezo pelo Vanderlei, lá de Três Barras, na Bocaina. Ele fica próximo à Capela São José. É quem faz todos os assados, todas as festas da nossa paróquia. Rezo pela recuperação da saúde da Carolina Rezende, da Manu, do Leonardo. E rezo pela vida do nosso irmão Joaquim, que faz aniversário hoje.
17: Amém. Amém. Cezão, intenções para rezarmos juntos, irmão?
20: Hoje eu quero rezar para todas as famílias. Quero rezar também pedindo a proteção de Nossa Senhora sobre esse exame que eu vou fazer. Já fiz uma angioplastia, agora vou fazer um cateterismo. E põe tudo nas mãos de Nossa Senhora.
17: Amém. Joaquim, aniversariante de hoje, intenções para rezarmos juntos, irmão?
21: Hoje eu rezo especialmente pela minha vida, né, pelo dom da minha vida. Rezo também por todos aqueles que, de alguma forma, me escreveram, me felicitaram. Então eu peço que Nossa Senhora proteja a todos eles, inclusive também a minha família.
17: Amém. Adelmo, intenções para rezarmos juntos, irmão?
1: Hoje eu rezo por todos nós aqui presentes, pelas nossas famílias, que Deus continue nos abençoando. Rezo também pela minha saúde, rezo pela saúde da minha família e por todos que nos acompanham. Rezo também pelos amigos lá do Terço da Zona Rural, né? Nós rezamos toda terça-feira lá na Bocaina, né? Uhum. Toda terça-feira a gente está reunido, que recebam aí, pela intercessão de Nossa Senhora, todas as bênçãos de Deus.
17: Amém. Amém. Vamos apresentar todos os irmãos do Terço dos Homens aqui, as intenções do Sebastião, João, também do Arthur, do Adriano, Carlos Alberto e do Roberto, do Carlinhos, que está aqui, Carlinhos, a familiar de cada um e as suas intenções. Professemos a nossa fé.
22: Creio em Deus Pai Todo-Poderoso, Criador do céu e da terra, e em Jesus Cristo, seu único Filho, nosso Senhor, que foi concebido pelo poder do Espírito Santo, nasceu da Virgem Maria, padeceu sob Pôncio Pilatos, foi crucificado, morto e sepultado, desceu à mansão dos mortos, ressuscitou ao terceiro dia, subiu aos céus, está sentado à direita de Deus Pai Todo-Poderoso, de onde há de vir a julgar os vivos e os mortos. Creio no Espírito Santo, na Santa Igreja Católica, na comunhão dos santos, na remissão dos pecados, na ressurreição da carne, na vida eterna. Amém.
18: Rezaremos um Pai Nosso e três Ave Marias em honra à Santíssima Trindade. Pai nosso que estás no céu, santificado seja vosso nome. Venha a nós o vosso reino, seja feito a vossa vontade, assim na terra como no céu.
22: O pão nosso de cada dia nos dai hoje. Perdoai-nos as nossas ofensas, assim como nós perdoamos a quem nos tem ofendido. E não nos deixeis cair em tentação, mas livrai-nos do mal. Amém.
18: Ave Maria, cheia de graça, o Senhor é convosco. Bendita sois vós entre as mulheres e bendito é o fruto do vosso ventre, Jesus.
22: Santa Maria, Mãe de Deus, rogai por nós, pecadores, agora e na hora de nossa morte. Amém.
18: Ave Maria, cheia de graça, o Senhor é convosco. Bendita sois vós entre as mulheres e bendito é o fruto do vosso ventre, Jesus.
22: Santa Maria, Mãe de Deus, rogai por nós, pecadores, agora e na hora de nossa morte. Amém.
18: Ave Maria, cheia de graça, o Senhor é convosco. Bendita sois vós entre as mulheres e bendito é o fruto do vosso ventre, Jesus.
22: Santa Maria, Mãe de Deus, rogai por nós, pecadores, agora e na hora de nossa morte. Amém.
18: Glória ao Pai, ao Filho e ao Espírito Santo.
22: Como era no princípio, agora e sempre. Amém.
18: Ó meu Jesus,
22: perdoai-nos, livrai-nos do fogo do

0: vossa misericórdia.
1: Ó Maria concebida sem pecado,
0: rogai por nós que recorremos a vós.
1: Jesus, Maria e José,
2: a nossa família vossa é.

0: Queremos acolher os irmãos que nos acompanham através da live aqui do Terço dos Homens São João Paulo II, da paróquia Nossa Senhora Aparecida, onde fazemos presente aqui o Terço dos Homens toda quarta-feira, aqui pela Rádio Canção Nova, em Cachoeira Paulista. Você pode nos ouvir e rezar conosco. Também os irmãos da Rádio Clube de Boa Viagem, que nos retransmite no Ceará. Deus abençoe. Colocamos as intenções da Bruna. Ela está de Santa Bárbara do Oeste, pedindo pelo tio Nicola, que está na UTI. Também a Cláudia de Hamburgo, na Alemanha, colocando as suas intenções. O Clóvis é de Itapiruna, no Rio de Janeiro, colocando aqui também as suas intenções. A Dona Raquel, Deus abençoe Dona Raquel, pelas suas intenções também rezamos e colocamos aqui. O Irineu é de Piquete, também trazendo todas as suas intenções. O Júlio César, da cidade de Leopoldo, Minas Gerais, rezando conosco por suas intenções. Mistérios gloriosos. No primeiro mistério, contemplamos a ressurreição do nosso Senhor Jesus Cristo.
1: Pai nosso que estás no céu, santificado seja vosso nome. Venha a nós o vosso reino, seja feita a vossa vontade, assim na terra como no céu.
0: O pão nosso de cada dia nos dai hoje. Perdoai-nos as nossas ofensas, assim como nós perdoamos a quem nos tem ofendido. E não nos deixeis cair em tentação, mas livrai-nos do mal. Amém.
1: Ave Maria, cheia de graça, o Senhor é convosco. Bendita sois vós entre as mulheres, e bendito é o fruto do vosso ventre, Jesus.
0: Santa Maria, Mãe de Deus, rogai por nós, pecadores, agora e na hora de nossa morte. Amém.
1: Ave Maria, cheia de graça, o Senhor é convosco. Bendita sois vós entre as mulheres, e bendito é o fruto do vosso ventre, Jesus.
0: Santa Maria, Mãe de Deus, rogai por nós, pecadores, agora e na hora de nossa morte. Amém.
1: Ave Maria, cheia de graça, o Senhor é convosco. Bendita sois vós entre as mulheres, bendito é o fruto do vosso ventre, Jesus.
0: Santa Maria, Mãe de Deus, rogai por nós, pecadores, agora e na hora de nossa morte. Amém.
1: Ave Maria, cheia de graça, o Senhor é convosco. Bendita sois vós entre as mulheres, e bendito é o fruto do vosso ventre, Jesus.
0: Santa Maria, Mãe de Deus, rogai por nós, pecadores, agora e na hora de nossa morte. Amém.
1: Ave Maria, cheia de graça, o Senhor é convosco. Bendita sois vós entre as mulheres, e bendito é o fruto do vosso ventre, Jesus.
0: Santa Maria, Mãe de Deus, rogai por nós, pecadores, agora e na hora de nossa morte. Amém.
1: Ave Maria, cheia de graça, o Senhor é convosco. Bendita sois vós entre as mulheres, e bendito é o fruto do vosso ventre, Jesus.
0: Santa Maria, Mãe de Deus, rogai por nós, pecadores, agora e na hora de nossa morte. Amém.
1: Ave Maria, cheia de graça, o Senhor é convosco. Bendita sois vós entre as mulheres, e bendito é o fruto do vosso ventre, Jesus.
0: Santa Maria, Mãe de Deus, rogai por nós, pecadores, agora e na hora de nossa morte. Amém.
1: Ave Maria, cheia de graça, o Senhor é convosco. Bendita sois vós entre as mulheres, e bendito é o fruto do vosso ventre, Jesus.
0: Santa Maria, Mãe de Deus, rogai por nós, pecadores, agora e na hora de nossa morte. Amém.
1: Ave Maria, cheia de graça, o Senhor é convosco. Bendita sois vós entre as mulheres, e bendito é o fruto do vosso ventre, Jesus.
0: Santa Maria, Mãe de Deus, rogai por nós, pecadores, agora e na hora de nossa morte. Amém.
1: Ave Maria, cheia de graça, o Senhor é convosco. Bendita sois vós entre as mulheres, e bendito é o fruto do vosso ventre, Jesus.
0: Santa Maria, Mãe de Deus, rogai por nós, pecadores, agora e na hora de nossa morte. Amém.
1: Glória ao Pai, ao Filho e ao Espírito Santo.
0: Como era no princípio, agora e sempre. Amém.
1: Ó meu Jesus,
0: perdoai-nos, livrai-nos do fogo do inferno, levai as almas todas para o céu, e socorrei principalmente as que mais precisarem da vossa misericórdia.
1: Ó Maria concebida sem pecado,
0: rogai por nós que recorremos a vós.
1: Jesus, Maria e José,
0: a nossa família vossa é.

0: Segunda dezena, vamos trazer as intenções aqui do Luiz Antônio de Cruzeiro. Está rezando conosco pelo Papa Leão XIV, todos os sacerdotes, todas as famílias, todos os doentes. Rezamos também pela Vani de Lorena, participando conosco, trazendo as suas intenções. Colocamos aqui nessa hora da Nossa Senhora, dessa Senhora, Nossa Senhora. A Maria Santos, da cidade de Cruzeiro, reza conosco por toda a família, colocamos aqui todas as suas intenções. O Pedro é de Areias, está rezando conosco pela recuperação da saúde da Manuela Marques. Também a Márcia de Lorena reza conosco pela restauração da sua família e pelas almas do purgatório. As intenções da Rosileia, também de Lorena, reza conosco, trazendo aqui por todas as suas intenções. A Socorro Oliveira, de Limoeiro, no Ceará, também trazendo as suas intenções. Colocamos aqui a Deise de Guaratinguetá, participa conosco pela sua família e os doentes. João Paulo de Guarulhos reza conosco, trazendo todas as suas intenções. A Vera Resini é de Niterói, no Rio de Janeiro, também participa conosco nessa hora. Colocamos aqui uma graça alcançada em ação de graças pelo filho Vinícius. E o Jorge de Aracaju, também no Sergipe, está rezando conosco pela família e por todo o clero. Intenções mais aí?
1: Também eu quero colocar nesse Santo Terço o Marcos e a Gislaine, lá de Fortaleza de Minas, os seus pais, lá no distrito de Areia, pelo Adegmar e a Lourdes, lá em São Sebastião do Paraíso, pelo Henrique Mendes Soares e também pelo padre Evandro, aqui da Canção Nova, o padre Marcos Valadares, também da Canção Nova. Amém.
0: Segundo mistério, vamos contemplar a ascensão de Jesus aos céus.
2: Pai nosso que estais nos céus, santificado seja o vosso nome. Venha a nós o vosso reino, seja feita a vossa vontade, assim na terra como no céu.
3: O pão nosso de cada dia nos dai hoje. Perdoai as nossas ofensas, assim como nós perdoamos a quem nos tem ofendido. E não os deixeis cair em tentação, mas livrai-nos do mal. Amém.
2: Ave Maria, cheia de graça, o Senhor é convosco. Bendita sois vós entre as mulheres, e bendito é o fruto do vosso ventre, Jesus.
3: Santa Maria, Mãe de Deus, rogai por nós, pecadores, agora e na hora de nossa morte. Amém.
2: Ave Maria, cheia de graça, o Senhor é convosco. Bendita sois vós entre as mulheres, bendito é o fruto do vosso ventre, Jesus.
3: Santa Maria, Mãe de Deus, rogai por nós, pecadores, agora e na hora de nossa morte. Amém.
2: Ave Maria, cheia de graça, o Senhor é convosco. Bendita sois vós entre as mulheres, bendito é o fruto do vosso ventre, Jesus.
3: Santa Maria, Mãe de Deus, rogai por nós, pecadores, agora e na hora de nossa morte. Amém.
2: Ave Maria, cheia de graça, o Senhor é convosco. Bendita sois vós entre as mulheres, bendito é o fruto do vosso ventre, Jesus.
3: Santa Maria, Mãe de Deus, rogai por nós, pecadores, agora e na hora de nossa morte. Amém.
2: Ave Maria, cheia de graça, o Senhor é convosco. Bendita sois vós entre as mulheres, bendito é o fruto do vosso ventre, Jesus.
3: Santa Maria, Mãe de Deus, rogai por nós, pecadores, agora e na hora de nossa morte. Amém.
2: Ave Maria, cheia de graça, o Senhor é convosco. Bendita sois vós entre as mulheres, bendito é o fruto do vosso ventre, Jesus.
3: Santa Maria, Mãe de Deus, rogai por nós, pecadores, agora e na hora de nossa morte. Amém.
2: Ave Maria, cheia de graça, o Senhor é convosco. Bendita sois vós entre as mulheres, e bendito é o fruto do vosso ventre, Jesus.
3: Santa Maria, Mãe de Deus, rogai por nós, pecadores, agora e na hora de nossa morte. Amém.
2: Ave Maria, cheia de graça, o Senhor é convosco. Bendita sois vós entre as mulheres, bendito é o fruto do vosso ventre, Jesus.
3: Santa Maria, Mãe de Deus, rogai por nós, pecadores, agora e na hora de nossa morte. Amém.
2: Ave Maria, cheia de graça, o Senhor é convosco. Bendita sois vós entre as mulheres, bendito é o fruto do vosso ventre, Jesus.
3: Santa Maria, Mãe de Deus, rogai por nós, pecadores, agora e na hora de nossa morte. Amém.
2: Ave Maria, cheia de graça, o Senhor é convosco. Bendita sois vós entre as mulheres, bendito é o fruto do vosso ventre, Jesus.
3: Santa Maria, Mãe de Deus, rogai por nós, pecadores,
4: agora e na hora de nossa morte. Amém.
2: Glória ao Pai, ao Filho e ao Espírito Santo.
4: Como era no princípio, agora e sempre. Amém.
2: Ó meu amado Jesus,
4: perdoai-nos, livrai-nos do fogo do inferno. Levai as almas todas para o céu e socorrei principalmente as que mais precisarem da vossa misericórdia.
1: Ó Maria concebida sem pecado,
4: rogai por nós que recorremos a vós.
1: Jesus, Maria e José,
4: a nossa família vossa é.

0: Queremos rezar nessa dezena pelas intenções que estão participando da live. A Maria Cândida rezando pela vida do Joaquim, a saúde. Colocamos a Solange Almeida Delfim também rezando conosco. Colocamos aqui as suas intenções. É a irmã do Joaquim também. Olha a Audi, hein? Que beleza! A Sônia Bastos também colocando as suas intenções por todas as famílias e também pelo seu amigo Joaquim, que está aqui conosco rezando aniversariante do dia de hoje. Colocamos a Catarina da cidade Cruzeiro, está rezando conosco nessa hora. A Zélia de Timbó Grande, no Santa Catarina, colocando as suas intenções pela alma da sua mamãe Ana Soares Fragoso de Lima e pela alma do seu pai Fidêncio Matoso de Lima, e pela alma de Celso Soares de Lima. Colocamos aqui também as intenções da Ana Cláudia Edi Lorena. Participa conosco, trazendo as suas intenções. Também a Fátima Sueli de Cruzeiro. Colocamos aqui a Letícia de Maricá, no Rio de Janeiro. Também reza conosco nessa hora. A Maria das Graças de Lorena, colocando todas as suas intenções nessa hora. E também a Ana Amélia de Guaratinguetá, apresentando as suas intenções. Terceiro mistério, contemplamos a vinda do Espírito Santo sobre os apóstolos, no cenáculo com Maria.
1: Pai nosso que estais no céu, santificado seja o vosso nome, venha a nós o vosso reino, seja feita a vossa vontade, assim na terra como no céu.
0: O pão nosso de cada dia nos dai hoje, perdoai-nos as nossas ofensas, assim como nós perdoamos a quem nos tem ofendido, e não nos deixeis cair em tentação, mas livrai-nos do mal. Amém.
1: Ave Maria, cheia de graça, o Senhor é convosco. Bendita sois vós entre as mulheres, bendito é o fruto do vosso ventre, Jesus.
0: Santa Maria, Mãe de Deus, rogai por nós, pecadores, agora e na hora de nossa morte. Amém.
1: Ave Maria, cheia de graça, o Senhor é convosco. Bendita sois vós entre as mulheres, bendito é o fruto do vosso ventre, Jesus.
0: Santa Maria, Mãe de Deus, rogai por nós, pecadores, agora e na hora de nossa morte. Amém.
1: Ave Maria, cheia de graça, o Senhor é convosco. Bendita sois vós entre as mulheres, bendito é o fruto do vosso ventre, Jesus.
0: Santa Maria, Mãe de Deus, rogai por nós, pecadores, agora e na hora de nossa morte. Amém.
1: Ave Maria, cheia de graça, o Senhor é convosco. Bendita sois vós entre as mulheres, bendito é o fruto do vosso ventre, Jesus.
0: Santa Maria, Mãe de Deus, rogai por nós, pecadores, agora e na hora de nossa morte. Amém.
1: Ave Maria, cheia de graça, o Senhor é convosco. Bendita sois vós entre as mulheres, bendito é o fruto do vosso ventre, Jesus.
0: Santa Maria, Mãe de Deus, rogai por nós, pecadores, agora e na hora de nossa morte. Amém.
1: Ave Maria, cheia de graça, o Senhor é convosco. Bendita sois vós entre as mulheres, bendito é o fruto do vosso ventre, Jesus.
0: Santa Maria, Mãe de Deus, rogai por nós, pecadores, agora e na hora de nossa morte. Amém.
1: Ave Maria, cheia de graça, o Senhor é convosco. Bendita sois vós entre as mulheres, bendito é o fruto do vosso ventre, Jesus.
0: Santa Maria, Mãe de Deus, rogai por nós, pecadores, agora e na hora de nossa morte. Amém.
1: Ave Maria, cheia de graça, o Senhor é convosco. Bendita sois vós entre as mulheres, bendito é o fruto do vosso ventre, Jesus.
0: Santa Maria, Mãe de Deus, rogai por nós, pecadores, agora e na hora de nossa morte. Amém.
1: Ave Maria, cheia de graça, o Senhor é convosco. Bendita sois vós entre as mulheres, bendito é o fruto do vosso ventre, Jesus.
0: Santa Maria, Mãe de Deus, rogai por nós, pecadores, agora e na hora de nossa morte. Amém.
1: Ave Maria, cheia de graça, o Senhor é convosco. Bendita sois vós entre as mulheres, e bendito é o fruto do vosso ventre, Jesus.
0: Santa Maria, Mãe de Deus, rogai por nós, pecadores, agora e na hora de nossa morte. Amém.
1: Glória ao Pai, ao Filho e ao Espírito Santo.
0: Como era no princípio, agora e sempre. Amém.
1: Ó meu Jesus,
0: perdoai-nos, livrai-nos do fogo do inferno. Levai as almas todas para o céu e socorrei principalmente as que mais precisarem da vossa misericórdia.
2: Ó Maria concebida sem pecado,
3: rogai por nós que recorremos a vós.
2: Jesus, Maria e José,
3: a nossa família vossa é.

0: Queremos apresentar as intenções do Valdir Feliciano, de Lorena, está rezando conosco, pedindo pela cura do seu irmão que está com câncer, o Walter, e também da Sônia, e colocamos todos os seus familiares e as suas intenções, irmão. O Leandro de Cataguases, Minas Gerais, reza conosco também. O Luiz Carlos Manfrim, da cidade de São José do Rio Preto, trazendo todas as suas intenções. O Biranei de Camaçari, na Bahia, reza conosco também, trazendo as suas intenções, em especial pela sua mamãe, seus filhos, genros, netos e o tratamento oncológico, todos que estão fazendo tratamento oncológico. A Joyce Martins é de São Bernardo do Campo, está rezando conosco pelo aniversário em ação de graças, pelo dom da vida do seu papai, o Joaquim, que está rezando conosco aqui, ó, a filhota, mano. Colocamos aqui no coração de Nossa Senhora. O Júnior é da Flórida, nos Estados Unidos, acompanhando e rezando conosco. Também o Wesley de Barbacena, Minas Gerais, colocando as suas intenções. O Luciano Ramos, de Campo Formoso, na Bahia, colocando todas as suas intenções nessa hora, pedindo a intercessão de Maria. Quarto mistério, contemplamos a Assunção de Nossa Senhora aos céus.
1: Pai nosso que estás no céu, santificado seja o vosso nome. Venha a nós o vosso reino. Seja feita a vossa vontade, assim na terra como no céu.
0: O pão nosso de cada dia nos dai hoje. Perdoai-nos as nossas ofensas, assim como nós perdoamos a quem nos tem ofendido. E não nos deixeis cair em tentação, mas livrai-nos do mal. Amém.
1: Ave Maria, cheia de graça, o Senhor é convosco. Bendita sois vós entre as mulheres. Bendito é o fruto do vosso ventre, Jesus.
0: Santa Maria, Mãe de Deus, rogai por nós, pecadores, agora e na hora de nossa morte. Amém.
1: Ave Maria, cheia de graça, o Senhor é convosco. Bendita sois vós entre as mulheres. Bendito é o fruto do vosso ventre, Jesus.
0: Santa Maria, Mãe de Deus, rogai por nós, pecadores, agora e na hora de nossa morte. Amém.
1: Ave Maria, cheia de graça, o Senhor é convosco. Bendita sois vós entre as mulheres. Bendito é o fruto do vosso ventre, Jesus.
0: Santa Maria, Mãe de Deus, rogai por nós, pecadores, agora e na hora de nossa morte. Amém.
1: Ave Maria, cheia de graça, o Senhor é convosco. Bendita sois vós entre as mulheres. Bendito é o fruto do vosso ventre, Jesus.
0: Santa Maria, Mãe de Deus, rogai por nós, pecadores, agora e na hora de nossa morte. Amém.
1: Ave Maria, cheia de graça, o Senhor é convosco. Bendita sois vós entre as mulheres. Bendito é o fruto do vosso ventre, Jesus.
0: Santa Maria, Mãe de Deus, rogai por nós, pecadores, agora e na hora de nossa morte. Amém.
1: Ave Maria, cheia de graça, o Senhor é convosco. Bendita sois vós entre as mulheres. Bendito é o fruto do vosso ventre, Jesus.
0: Santa Maria, Mãe de Deus, rogai por nós, pecadores, agora e na hora de nossa morte. Amém.
1: Ave Maria, cheia de graça, o Senhor é convosco. Bendita sois vós entre as mulheres. Bendito é o fruto do vosso ventre, Jesus.
0: Santa Maria, Mãe de Deus, rogai por nós, pecadores, agora e na hora de nossa morte. Amém.
1: Ave Maria, cheia de graça, o Senhor é convosco. Bendita sois vós entre as mulheres. Bendito é o fruto do vosso ventre, Jesus.
0: Santa Maria, Mãe de Deus, rogai por nós, pecadores, agora e na hora de nossa morte. Amém.
1: Ave Maria, cheia de graça, o Senhor é convosco. Bendita sois vós entre as mulheres. Bendito é o fruto do vosso ventre, Jesus.
0: Santa Maria, Mãe de Deus, rogai por nós, pecadores, agora e na hora de nossa morte. Amém.
1: Ave Maria, cheia de graça, o Senhor é convosco. Bendita sois vós entre as mulheres. Bendito é o fruto do vosso ventre, Jesus.
0: Santa Maria, Mãe de Deus, rogai por nós, pecadores, agora e na hora de nossa morte. Amém.
1: Glória ao Pai, ao Filho e ao Espírito Santo,
0: como era no princípio, agora e sempre. Amém.
1: Ó meu bom e amado Jesus,
2: perdoai-nos, livrai-nos do fogo do inferno,
3: levai as almas todas para o céu e socorrei principalmente as que mais precisarem
2: da vossa misericórdia.
4: Ó Maria concebida sem pecado,
5: rogai por nós que recorremos a vós.
4: Jesus, Maria e José,
5: a nossa família, a vossa é.

0: nessa última dezena queremos trazer todas as intenções dos meus irmãos que estão aqui na bancada, também todos que estão nos acompanhando através da live do Terço dos Homens São João Paulo II, da Paróquia Nossa Senhora Aparecida, e já convidando todos os homens, aqueles que estão ouvindo a Rádio Canção Nova, que podem participar no Terço dos Homens na Paróquia Nossa Senhora Aparecida, aqui em Cachoeira Paulista. Que dia que é a reunião? É segunda-feira?
1: Toda segunda-feira, às 19 horas, na Matriz Nossa Senhora Aparecida.
0: Toda segunda-feira, às 19 horas, você é convidado a participar desse encontro maravilhoso, onde nós clamamos e pedimos a intercessão de Maria. O Cláudio Antônio, de São João da Boa Vista, São Paulo, trazendo as suas intenções. Um abraço, irmão, Deus abençoe. A Rosane Gomes diz que a netinha está completando o aniversário hoje também, a sua neta, a Beatriz, 5 aninhos hoje. Parabéns a Beatriz, junto aqui com o nosso irmão Joaquim, colocamos no coração de Nossa Senhora. E todas as suas intenções, viu, Rosane Gomes? Deus abençoe todo o povo do Rio de Janeiro. A Mari é de Lavrinhas, está ouvindo e rezando conosco, colocando as suas intenções. Ter sua gratidão no dia de hoje pelo grupo de oração Maria Estrela da Evangelização na comunidade São Judas. Então colocamos todos os irmãos também aí do grupo de oração Maria Estrela da Evangelização. A Edna de Silveiras reza conosco, trazendo as suas intenções, e também o Luiz de Curitiba, no Paraná, rezando conosco, e a Eliane de Xangrande, no Pernambuco, também trazendo as suas intenções. Quinto mistério, contemplamos a coroação de Nossa Senhora como Rainha do Céu e da Terra.
2: Pai nosso que estais no céu, santificado seja o vosso nome. Venha a nós o vosso reino, seja feita a vossa vontade, assim na terra como no céu.
3: O pão nosso de cada dia nos dai hoje. Perdoai-nos as nossas ofensas, assim como nós perdoamos a quem nos tem ofendido. E não nos deixeis cair em tentação, mas livrai-nos do mal. Amém.
2: Ave Maria, cheia de graça, o Senhor é convosco. Bendita sois vós entre as mulheres, e bendito é o fruto do vosso ventre, Jesus.
3: Santa Maria, Mãe de Deus, rogai por nós, pecadores, agora e na hora de nossa morte. Amém.
2: Ave Maria, cheia de graça, o Senhor é convosco. Bendita sois vós entre as mulheres, e bendito é o fruto do vosso ventre, Jesus.
3: Santa Maria, Mãe de Deus, rogai por nós, pecadores, agora e na hora de nossa morte. Amém.
2: Ave Maria, cheia de graça, o Senhor é convosco. Bendita sois vós entre as mulheres, e bendito é o fruto do vosso ventre, Jesus.
3: Santa Maria, Mãe de Deus, rogai por nós, pecadores, agora e na hora de nossa morte. Amém.
2: Ave Maria, cheia de graça, o Senhor é convosco. Bendita sois vós entre as mulheres, e bendito é o fruto do vosso ventre, Jesus.
3: Santa Maria, Mãe de Deus, rogai por nós, pecadores, agora e na hora de nossa morte. Amém.
2: Ave Maria, cheia de graça, o Senhor é convosco. Bendita sois vós entre as mulheres, e bendito é o fruto do vosso ventre, Jesus.
3: Santa Maria, Mãe de Deus, rogai por nós, pecadores, agora e na hora de nossa morte. Amém.
2: Ave Maria, cheia de graça, o Senhor é convosco. Bendita sois vós entre as mulheres, e bendito é o fruto do vosso ventre, Jesus.
3: Santa Maria, Mãe de Deus, rogai por nós, pecadores, agora e na hora de nossa morte. Amém.
2: Ave Maria, cheia de graça, o Senhor é convosco. Bendita sois vós entre as mulheres, e bendito é o fruto do vosso ventre, Jesus.
3: Santa Maria, Mãe de Deus, rogai por nós, pecadores, agora e na hora de nossa morte. Amém.
2: Ave Maria, cheia de graça, o Senhor é convosco. Bendita sois vós entre as mulheres, e bendito é o

0: princípio, agora e sempre. Amém.
1: Ó meu amado Jesus,
0: perdoai-nos, livrai-nos do fogo do inferno, levai as almas todas para o céu, e socorrei principalmente as que mais precisarem da vossa misericórdia.
2: Ó Maria concebida sem pecado,
0: rogai por nós que recorremos a vós.
2: Jesus, Maria e José,
0: a nossa família vossa é. Infinitas graças vos damos, soberana rainha, pelos benefícios que todos os dias recebemos de vossas mãos liberais. Dignai-nos agora e para sempre tomar-nos debaixo do vosso poderoso amparo. E para mais vos obrigar, vos saudamos com uma salve, rainha. Salve, rainha, mãe de misericórdia, vida, doçura e esperança nossa salve. A vós bradamos, degredados filhos de Eva, a vós suspiramos, gemendo e chorando neste vale de lágrimas. Eia, pois, advogada nossa, estes vossos olhos misericordiosos a nós volvei. E depois deste desterro, mostrai-nos Jesus, bendito é o fruto do vosso ventre. Ó clemente, ó piedosa, ó doce sempre Virgem Maria, rogai por nós, Santa Mãe de Deus, para que sejamos dignos das promessas de Cristo. Amém.
3: Queremos agradecer a cada um que esteve rezando conosco através da Rádio Canção Nova 89.1. Também você que participou da live Terço dos Homens, São João Paulo II, da paróquia Nossa Senhora Aparecida, e os ouvintes da Rádio Clube de Boa Viagem no Ceará. Deus abençoe. Meus irmãos aqui, o Soares, Deus abençoe. Também o Jacó, o Zezão, o Joaquim, aniversariante do dia de hoje, o Adelmo, o Sebastião, o João, o Arthur, o Adriano, o Carlos Alberto e o Riberto. Todos os irmãos que fazem parte do Terço dos Homens aqui de Cachoeira Paulista. Nós estivemos e vamos continuar unidos em nome do Pai, do Filho e do Espírito Santo. Amém. Obrigado também ao Carlinhos, Deus abençoe. Amém. Se Deus quiser, amanhã estaremos juntos às 15 horas, na Hora da Misericórdia. Terminamos nos consagrando a Nossa Senhora. Amém.

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1: Na catequese desta quarta-feira, o Papa Leão XIV deu continuidade ao ciclo de reflexões sobre os documentos do Concílio Vaticano II. A reflexão foi sobre o ano litúrgico. Detalhes com a Rádio Vaticano.
2: O ano litúrgico atualiza ao longo dos meses os acontecimentos da vida de Jesus, tornando presente na Igreja a sua obra salvadora. Tendo como centro o mistério pascal de Cristo, o domingo constitui o fundamento e o núcleo de todo o calendário eclesial. A celebração semanal da Páscoa no dia do Senhor confere sentido à história e prefigura a sua vinda gloriosa no fim dos tempos. Por essa razão, a Eucaristia Dominical é indispensável à vida cristã. A escuta da palavra e a participação na comunhão eucarística manifestam a pertença ao Salvador, a união da comunidade nele e a fidelidade ao projeto batismal. Posteriormente, a inserção da celebração anual da Páscoa e do Natal na liturgia permite aos fiéis contemplar e aprofundar os diversos mistérios da vida de Jesus Cristo.
3: Saluto com afeto tutti i pellegrini di lingua portoghese.
2: Saúdo com afeto todos os peregrinos de língua portuguesa, em especial o grupo vindo de Moçambique. Queridos irmãos e irmãs, encorajo-vos a santificar o domingo participando da Santa Missa e não apenas assistindo-a virtualmente. A Eucaristia é o encontro vivo com o Senhor ressuscitado, que dá sentido à nossa vida e nos concede a graça necessária para enfrentar, na presença de Deus, cada dia da semana.
1: Dom Pedro Antônio Marchetti Fedalto, arcebispo emérito de Curitiba, no Paraná, completou nesta terça-feira, 11 de agosto, um século de nascimento. A presidência da Conferência Nacional dos Bispos do Brasil enviou uma carta com felicitações pelo aniversário de 100 anos, manifestando profunda alegria e gratidão a Deus e recordando os 60 anos de episcopado de Dom Pedro Antônio. A presidência da CNBB também agradece pelo particular cuidado do arcebispo com a história e a memória da Igreja no Brasil, destacando que o arcebispo emérito é ponte entre gerações da Igreja no Brasil e agradece pela perseverança, dedicação ao povo de Deus, amor à Igreja, por guardar sua memória e transmiti-la às novas gerações. Da Central de Jornalismo Canção Nova, Ana Elisa Castro.
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9: 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Aproximai-vos de Deus, e ele se aproximará de vós. Carta de Santiago, capítulo 4, versículo 7.
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11: Em Brasília, 19 horas.
12: Está no ar a Voz do Brasil. As notícias do governo federal que movimentaram o país no dia de hoje.
13: Olá, boa noite.
11: Boa noite para você que nos acompanha em todo o país.
13: Quarta-feira, 12 de agosto de 2026.
11: Vamos ao destaque do dia.
13: Decreto regulamenta a escolha do fornecedor de energia elétrica por consumidores de baixa tensão.
11: Isso significa que escolas, hospitais, pequenos comércios e indústrias de menor porte vão poder decidir quem vai prestar o serviço.
13: Consumidores residenciais também terão essa opção a partir de 2028. Graziele Bezerra.
14: Também foi regulamentado o mercado de hidrogênio de baixa emissão de carbono no país. O decreto prevê a estruturação do Sistema Brasileiro de Certificação de Hidrogênio.
11: Plano Nacional de Logística orienta o planejamento da infraestrutura de transportes para as próximas décadas.
13: O documento destaca a integração como um dos principais desafios. Pablo Mundim.
15: Plano reúne 31 eixos prioritários para os próximos 24 anos. São 12 rodoviários, 8 ferroviários, 4 aquaviários e 7 intermodais, que combinam diferentes formas de transporte.
11: E ainda, a Agência Nacional de Proteção de Dados suspende por 3 dias a funcionalidade de transmissão ao vivo do Discord.
13: A ação faz parte do processo que apura falhas na proteção de crianças e adolescentes no ambiente digital. Thaís de Araújo.
16: A suspensão será mantida até que a empresa comprove a adoção de medidas técnicas de segurança e de governança que sejam adequadas para proteger os menores de 18 anos.
11: Hoje, na apresentação da Voz do Brasil, Mariana Jungmann e Luciano Seixas.
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11: Foram regulamentados 4 decretos na área de energia e transição energética.
13: Entre as medidas está a regulamentação das atividades de captura e armazenamento de carbono e também a abertura do mercado livre de energia.
11: Os detalhes você vai ouvir agora na reportagem de Graziele Bezerra.
14: Um dos decretos assinados nesta quarta-feira regulamenta o uso de tecnologias de captura e armazenamento de carbono. A medida contribui para a redução das emissões de gases de efeito estufa e para tornar o Brasil um país carbono negativo, como explica o ministro de Minas e Energia, Alexandre Silveira.
17: Capturar o carbono, colocá-lo onde é possível colocá-lo de forma segura, nas rochas, e tornar a produção de petróleo e a produção de outros biocombustíveis com captura e estocagem negativa de carbono.
14: Outro decreto estimula a produção e consumo de combustível sustentável de aviação no país. O ministro Silveira também anunciou a regulamentação da abertura do mercado de energia, permitindo que consumidores de baixa tensão escolham seu próprio fornecedor de energia elétrica, o que alcança consumidores residenciais, pequenas indústrias e comércios.
17: Até dezembro de 27, todo o comércio e toda a indústria poderá escolher de quem comprar energia. E até novembro de 28, todos os consumidores brasileiros.
14: Também foi regulamentado o mercado de hidrogênio de baixa emissão de carbono no país. O decreto prevê a estruturação do Sistema Brasileiro de Certificação de Hidrogênio, que tem como objetivo comprovar o desempenho ambiental do hidrogênio em comparação com outros combustíveis. Reportagem Graziele Bezerra.
13: Estradas, portos, aeroportos e hidrovias. Um documento aponta os principais desafios no modal de transportes do Brasil.
11: O Plano Nacional de Logística mapeia problemas atuais, prevê demandas que devem crescer e aponta onde a infraestrutura de transportes precisa avançar em até 2025.
15: O plano reúne 31 eixos prioritários de transporte para os próximos 24 anos. São 12 rodoviários, 8 ferroviários, 4 aquaviários e 7 intermodais, que combinam diferentes formas de transporte. Outros 11 eixos integram um banco de projetos para estudos futuros. Com 112 objetivos prioritários, o Plano Nacional de Logística identifica problemas que precisam ser enfrentados hoje, demandas que podem crescer até 2050 e oportunidades de desenvolvimento regional. O plano também identifica a necessidade de ampliar o uso de ferrovias, hidrovias e cabotagem e de melhorar a integração entre diferentes modos de transporte. Entre os desafios estão os gargalos para o transporte de produtos importantes para a economia brasileira, como soja, milho e carnes. O ministro de Portos e Aeroportos, Tomé Franca, defende novos modais para ampliar o escoamento.
18: O grande gargalo do setor portuário hoje não é mais a sua capacidade, mas o acesso aos portos para que a gente possa ter maior eficiência. A gente precisa integrar esses modos de transporte. Portanto, eu acho que o PNL ele aponta para esse futuro da infraestrutura brasileira.
15: Hoje, as rodovias respondem por mais da metade do transporte de cargas e o setor emite cerca de 217 milhões de toneladas de CO2 por ano. O ministro dos Transportes, Jorge Santoro, explica que o PNL vai ser o principal instrumento de transformação do setor para a próxima geração.
19: Então, isso é um investimento que tem um efeito multiplicativo na economia muito relevante, muito importante, e a gente com esse PNL está procurando propor um olhar diferente para o país para os próximos anos.
15: O documento foi elaborado pelos Ministérios dos Transportes e de Portos e Aeroportos, com participação dos estados, do setor produtivo, da sociedade civil e de especialistas. Reportagem Pablo Mundim.
11: Como a gente ouviu na reportagem de Pablo Mundim, o Plano Nacional de Logística prevê ações até o ano de 2050. Cerca de 5.300 empresas brasileiras foram diretamente afetadas pelas novas tarifas de importação anunciadas pelos Estados Unidos contra o Brasil.
13: Para ajudá-las a enfrentar as dificuldades causadas pela perda do mercado norte-americano, a Agência Brasileira de Promoção de Exportações, Apex Brasil, anunciou uma série de ações.
11: Elas envolvem atendimento individualizado para encontrar outros países compradores e auxílio para adaptação a novos mercados.
13: Mais cedo, eu conversei com o presidente da Apex Brasil, Laudemir Miller, sobre essa atuação. Acompanhe. Presidente Laudemir Miller, um prazer ter o senhor com a gente aqui na Voz do Brasil, seja bem-vindo. Então, vamos falar pra gente, explica pra gente, por favor, sobre esse plano de diversificação de exportações. O que que é essa nova estratégia criada pela Apex para ajudar as empresas que foram afetadas pelas novas tarifas dos Estados Unidos?
20: Oi, Mariana, um prazer estar aqui. É um plano de socorro, de atendimento às empresas que estão sendo impactadas pelo aumento de tarifas pelo governo americano. Nós temos hoje vários setores, mais de 2 mil produtos estão com tarifas elevadas. Você imagina que de uma hora para outra o empresário brasileiro está enfrentando um imposto a mais, uma tarifa a mais de 40%. Então nós vamos apoiar diretamente as empresas brasileiras, vamos trabalhar com 5.300 empresas para que essas empresas, o empresário, possa encontrar, ficar frente a frente com o comprador internacional do mercado dele, né, do produto dele, em mercados alternativos. Então é isso que a gente vai fazer. Nós vamos fazer isso por meio de feiras internacionais, rodadas de negócios, trazer compradores ao Brasil, e o nosso objetivo é realmente fazer com que apoiar esses empresários para que eles diversifiquem, encontrem um novo caminho, encontrem um novo mercado.
13: Pois é, o senhor mencionou aí 5.300 empresas, né? afetadas, que podem ser ajudadas por esse novo plano. São 35 setores econômicos. Quais são esses setores, presidente? Onde é que o problema é mais grave? E o plano, ele tem mecanismos aí para priorizar alguns setores onde, entre esses 35, onde o problema seja ainda pior?
20: Nós vamos atender a todas as empresas impactadas, né? 5.300 empresas, todas as empresas impactadas pelo tarifaço. Claro que a gente tem algumas prioridades, são setores que estão sofrendo mais, né? Porque a gente tem muitas empresas, por exemplo, do setor de rochas, que pega muito, né, aí a região de Espírito Santo, que os Estados Unidos é o mercado principal. A gente tem o setor de madeira, que pega a região sul, que os Estados Unidos é o mercado principal. Móveis, a gente tem calçados, têxteis, enfim, de várias regiões do Brasil. Nós vamos priorizar estes setores numa estratégia também setorial. Apex Brasil, que é a Agência Brasileira de Promoção de Exportação, nós temos uma parceria com 29 entidades setoriais, empresariais, que estão conosco nesse grande movimento, né, de apoiar essas empresas. Então a gente tem prioridade, mas nós vamos atender todas as empresas, cada uma delas individualmente. E aí, Mariana, até para as empresas, né, as pessoas que estão ouvindo a Voz do Brasil e acompanhando a gente, o Brasil, neste mês de julho, nós exportamos 35 bilhões de dólares. E de janeiro a julho, a balança comercial brasileira já registra 220 bilhões de dólares de exportação. Ano passado, nesse período, a gente estava em 200 bilhões. E o que está acontecendo, né? Nós temos, portanto, 20 bilhões a mais em relação ao ano passado. Nós caímos a exportação para os Estados Unidos em 3 bilhões de dólares, mas nós tivemos um aumento para a Europa de 3,1 bilhões de dólares. Para a Índia, que é um mercado que agora a gente está tracionando mais as nossas exportações, nós crescemos 2 bilhões e 700 milhões, nós crescemos 11 bilhões e 300 milhões para a China. Então, a exportação brasileira está num caminho muito importante. A gente já tem um superávit da balança comercial no Brasil deste ano, nessa metade do ano, de 50 bilhões de dólares, mas tem setores que estão sofrendo com o mercado americano. Então, nós estamos num movimento geral para trabalhar a diversificação das exportações brasileiras, com um foco específico nas empresas que estão sendo afetadas. E a gente vai trabalhar com vários mercados. Vamos trabalhar com o Canadá, com o México, a gente vai trabalhar a África, vamos trabalhar com a Europa, que a gente tem esse acordo tão importante, com a Alemanha, vamos trabalhar com a Ásia principalmente, né? Não só China, mas Filipinas, Indonésia, Malásia, Singapura, que o Brasil acabou de assinar um acordo. Então é um grande movimento de ampliação das exportações do Brasil, de diversificação das exportações brasileiras, mas principalmente, sabe, Mariana, para pegar na mão, para atender aquele empresário que de uma hora para outra está enfrentando um imposto de 40%. É para esse empresário que é esse plano. E o que a gente vai fazer? Nós vamos colocar compradores internacionais do produto dessa empresa frente a frente para que ele possa negociar. E a gente vai fazer isso, inclusive, com isenção de taxa. Nós não vamos cobrar os serviços que geralmente a Apex Brasil cobra, né? A gente tem algum subsídio, mas dessa vez a gente vai fazer com uma isenção total de taxa para esses setores, porque realmente as empresas estão precisando. E ainda mais, muitos empresários nos falam assim: mas eu estava preparado para os Estados Unidos.
13: Sim, inclusive, uma alegação, né? Ah, é um mercado específico, eu tinha que vender para a demanda da forma como eles apresentam. É possível adaptar isso para outros mercados?
20: Muitos, por exemplo, falam assim: ah, mas a minha máquina, ela está certificada para o mercado americano, né? O meu produto tem uma certificação específica, eu fiz uma adaptação, eu mudei minha embalagem, seja específica para os Estados Unidos. Nós vamos poder atender também essas empresas, inclusive com apoio financeiro para a certificação, para a mudança de embalagem, num valor de até R$40 mil. Então, as empresas que trabalharem com a Apex Brasil, que se inscreverem, que entrarem nesse nosso plano de diversificação, vão ter uma série de medidas de estar frente a frente com um comprador internacional, mas também de se preparar. E o empresário vai poder, ele, buscar uma certificação, vai poder ele, por exemplo, fazer uma adaptação no produto, e aí a gente vai ter uma metodologia, inclusive, de fazer um ressarcimento de até R$40 mil para realmente a gente trabalhar nos próximos 12 meses para que essas empresas encontrem um novo mercado. Nós não queremos e não vamos, Mariana, abandonar os Estados Unidos. Estados Unidos é um mercado muito importante, nós vamos continuar trabalhando nos Estados Unidos, junto com as empresas brasileiras, inclusive junto com as empresas americanas. Nós temos um escritório, a Apex Brasil tem um escritório em Washington, onde nós vamos trabalhar para que o setor privado estimule, negocie um aumento das isenções. Nós queremos que mais produtos brasileiros fiquem isentos, os produtos já isentos, nós queremos aumentar a nossa participação no mercado americano, mas o nosso ponto principal agora é diversificar as exportações brasileiras e pegar na mão, apoiar esses empresários que estão sofrendo com esse aumento de tarifa repentina, né? O que muda os negócios, muda toda a estratégia, e a Apex Brasil, a Agência Brasileira de Promoção de Exportações, junto com 29 entidades do setor privado brasileiro, vão trabalhar a partir de hoje já, junto com as empresas, para que elas possam encontrar um novo mercado e seguir as exportações.
3: Presidente, o senhor mencionou até um atendimento individualizado que vai ser feito com as empresas, né? Ou seja, cada uma sendo atendida na sua especificidade. Exato. Os empresários, então, que estiverem, né, esses 5.300 empresários que estiverem interessados em receber esse apoio da Apex Brasil, como é que eles devem proceder? Onde eles podem procurar informação? Como é que eles podem acessar a Apex?
20: Eles podem procurar diretamente a Apex Brasil, que é apex.com.br. Então, a gente já está preparado para atender essas empresas, e o atendimento é individualizado, Mariana. Sabe por quê? Porque cada empresa tem a sua realidade, tem o seu produto, tem a sua estratégia, tem a sua maturidade. Então, nós vamos atender uma por uma, montar uma estratégia para o seu produto, para um mercado alternativo. A gente tem uma base de inteligência muito importante de oportunidades dos mercados internacionais para cada um desses produtos, mas também toda uma estratégia com 29 entidades do setor. Então, a empresa também pode procurar a sua entidade. Empresa de calçado, de móveis, de plástico, enfim, de 29 setores que a gente está, que nós estamos trabalhando nessa parceria, nesse grande movimento, nesse esforço extraordinário. Toda a nossa equipe tá mobilizada. É a hora de a gente se unir para diversificar as exportações brasileiras, para apoiar os nossos empresários que tanto trabalham, que têm orgulho do seu produto. A exportação muitas vezes é um sonho para o empresário, né? E esse sonho, em alguns casos, está interrompido. Então, a gente quer voltar a sonhar com outro mercado, para que esse produto, que é tão bom, que é resultado do trabalho de muitas pessoas, de homens, mulheres, empresários, empresárias, possam encontrar um novo caminho, possam encontrar um novo mercado. E é esse o trabalho que a gente começa a fazer a partir de hoje.
3: Muito bem, nós conversamos com o Aldemir Miller, presidente da Apex Brasil. Presidente, muito obrigada pela sua entrevista à Voz do Brasil.
20: Obrigado, Mariana, e obrigado aí a todos os ouvintes que acompanham a Voz do Brasil.
3: Pequena correção, o endereço da página da Apex é apexbrasil.com.br.
11: A Agência Nacional de Proteção de Dados determinou que o Discord suspenda as transmissões ao vivo na plataforma no Brasil.
3: A medida preventiva foi tomada após a identificação de falhas na proteção de crianças e adolescentes.
11: A decisão faz parte de uma fiscalização iniciada na semana passada após episódio que resultou na morte de uma adolescente de 13 anos.
21: As transmissões ao vivo, as famosas lives, realizadas dentro da plataforma Discord, serão suspensas após determinação da Agência Nacional de Proteção de Dados, a ANPD. O bloqueio deve começar em até 3 dias úteis e vale também para outros recursos de compartilhamento de vídeo. Segundo a agência, foram identificados riscos graves relacionados ao uso das lives para violência, assédio, automutilação e incentivo ao suicídio envolvendo crianças e adolescentes. O Discord é uma plataforma que permite a troca de mensagens por texto, voz e vídeo. O serviço também reúne comunidades em que os usuários podem conversar e interagir em tempo real, sobretudo por meio das lives em jogos online. De acordo com a ANPD, pela forma como o serviço funciona, o Discord não consegue analisar o conteúdo das transmissões em tempo real. A plataforma depende de sistemas automatizados e de denúncias dos próprios usuários para identificar possíveis violações, como explica o superintendente de fiscalização da ANPD, Fabrício Lopes.
22: Se o Discord
1: pode não consegue ter acesso ao contingente, ele não consegue, de maneira espontânea e automatizada, agir em tempo para evitar essas violações que acontecem ali dentro, como exposição de criança e adolescente a conteúdo violento, a incitação à automutilação, a maus tratos e até tortura de animais, entre outros conteúdos proibidos pelo artigo 6º do ECA Digital.
21: A agência ainda apura outras possíveis falhas, como problemas na verificação de idade e na remoção de conteúdos que violem os direitos de crianças e adolescentes. O superintendente de fiscalização da ANPD, Fabrício Lopes, explica ainda que a suspensão será mantida até que a empresa comprove a adoção de medidas técnicas, de segurança e de governança que sejam adequadas para proteger os menores de 18 anos.
1: Essa suspensão ela vai ser por prazo indeterminado, porque o motivo que justificou essa suspensão precisa ser vencido antes de que a plataforma possa restaurar essas funcionalidades. Enquanto permanecerem as razões técnicas que justificaram essa suspensão, não há, a gente não entende como possível a restauração dessas funcionalidades.
21: O Discord tem 3 dias úteis para comprovar o cumprimento da determinação e 10 dias úteis para apresentar recurso. Caso sejam confirmadas as irregularidades, a empresa também poderá sofrer sanções previstas no Estatuto Digital da Criança e do Adolescente, o ECA Digital, incluindo multa de até R$50 milhões por infração. A decisão faz parte de uma fiscalização iniciada na semana passada, que investiga um grupo criminoso suspeito de incentivo ao suicídio por meio do Discord, resultando na morte de uma adolescente de 13 anos no último dia 22 de julho. Segundo a plataforma Discord, uma investigação interna identificou evidências de que a atividade criminosa foi coordenada em outras plataformas e afirma contar com equipes especializadas que trabalham no combate a indivíduos envolvidos em atividades violentas. Reportagem Thaís de Araújo.
13: Hoje é Dia Nacional dos Direitos Humanos.
11: E nesta data vamos falar sobre o Clique Cidadania, um aplicativo móvel gratuito desenvolvido que funciona como um guia digital de direitos, serviços e políticas públicas.
2: Encontrar o serviço público certo nem sempre é uma tarefa simples. Para ajudar nessa busca, o aplicativo Clique Cidadania reúne informações sobre direitos e orienta como acessar serviços de assistência social, saúde, educação, trabalho e renda. Além das orientações, o aplicativo também reúne canais de atendimento para situações de violação de direitos, como o Disque 100 e o Ligue 180, como detalha Fernanda Becker, coordenadora geral de promoção dos direitos das pessoas migrantes, refugiadas e apátridas.
22: É um lugar de acessar direitos. Você tem informação sobre o direito e sobre o órgão, a instituição que você pode buscar, né? E aí tem a geolocalização, você consegue georreferenciamento de achar onde está aquele espaço no seu território, na palma da mão.
2: Além de explicar a função de cada serviço público, o aplicativo conta com um mapa integrado que mostra onde ficam as unidades, como CRAS, CREAS, unidades básicas de saúde, conselhos tutelares e outros equipamentos públicos mais próximos da localização do usuário. Como é integrado ao sistema de navegação do celular, também permite traçar rotas até os locais de atendimento. O aplicativo também pode atender a demandas específicas e disponibilizar novos temas, como explica Fernanda Becker.
22: Ele é um aplicativo dinâmico, né? A mais nova guia dele é de brasileiros retornados, né? Repatriados. Para quando as pessoas que chegam aqui, a maioria deportadas, assim como os migrantes, que às vezes estão muito tempo fora do país, já passam a entender os seus direitos, quais órgãos e quais instituições buscar.
2: O Clique Cidadania está disponível de graça para celulares Android e oferece conteúdos em português, espanhol e inglês. Reportagem Luciana Colares de Holanda.
13: Instituições federais de ensino superior terão 154 mil vagas em cursos de formação continuada para professores da educação infantil em 2027.
11: A partir de 17 de agosto, as instituições interessadas em oferecer os cursos poderão se inscrever na chamada pública no Sistema Integrado de Monitoramento, Execução e Controle, o SIMEC.
13: As inscrições devem ser feitas até o dia 9 de setembro e os resultados serão divulgados em 9 de outubro.
11: O endereço para inscrição é cimec.mec.gov.br. Thank you.
13: Foram reabertas as inscrições para instituições de ensino criarem novos programas de residência médica.
11: Também é possível solicitar ampliação de vagas nos programas já existentes.
13: Novos pedidos podem ser feitos até 31 de agosto.
11: Podem participar instituições federais ligadas ao Ministério da Saúde ou da Educação, órgãos públicos e instituições privadas sem fins lucrativos.
13: A inscrição pode ser feita no site sigresidencias.saude.gov.br.
11: E essas foram as notícias do governo federal.
13: Uma realização da Secretaria de Comunicação Social da Presidência da República.
11: Com produção da empresa Brasil de Comunicação.
13: Fique agora com o Minuto do TCU e em seguida as notícias do Poder Judiciário e do Congresso Nacional. Boa noite.
11: Boa noite para você. Até amanhã.
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4: 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Você vai ouvir agora notícias do Poder Judiciário.
23: Presidente do STF se reúne com representações diplomáticas do grupo de países da América Latina e do Caribe.
24: Urna eletrônica ganha nova interface para as eleições 2026.
23: Para o STJ, poderes para atuação extrajudicial de advogado não limitam procuração geral em processos judiciais.
24: Boa noite, eu sou Marcela Luiz.
23: E eu sou Walter Lima.
24: O presidente do Supremo Tribunal Federal, ministro Edson Fachin, se reuniu hoje com representações diplomáticas do grupo de países da América Latina e do Caribe.
23: Na ocasião, ele destacou duas prioridades da agenda externa do STF. A primeira prioridade é a defesa da democracia constitucional que, segundo Fachin, se encontra sob pressão em diferentes partes do mundo. Na ocasião, ele falou sobre a importância da independência judicial. Vamos ouvir um trecho da fala do ministro.
25: Em particular, tenho buscado, seja multilateralmente, seja bilateralmente, contribuir para a articulação de uma rede de cortes supremas e tribunais constitucionais atentos para a autonomia dos juízes como pressuposto da democracia constitucional. Afinal, são os juízes, sobretudo os juízes constitucionais, os guardiões últimos dos direitos fundamentais.
24: A segunda prioridade da agenda externa do Supremo, apontada por Fachin, é a ênfase na América Latina e no Caribe, com a consolidação de uma região de encontro, de entendimento e cooperação.
23: O presidente do STF também destacou que o Supremo vai sediar, em novembro deste ano, o 11º encontro do Fórum de Cortes Supremas do Mercosul.
24: Plenário do STF reconhece validade da moratória da soja e decide sobre leis de Rondônia e Mato Grosso que restringem benefícios fiscais.
23: A moratória da soja é um acordo privado e voluntário firmado entre empresas que impede a aquisição de produtos de fazendas localizadas em áreas desmatadas após julho de 2008 na Amazônia. Marta Ferreira.
26: O julgamento começou em março, mas foi suspenso após o Supremo decidir encaminhar o caso ao Núcleo de Solução Consensual de Conflitos. A ideia era buscar um acordo entre as partes. No entanto, em junho, houve um recuo que impossibilitou um consenso sobre o tema. Na retomada do julgamento, o plenário reconheceu a validade das leis estaduais e a licitude da moratória da soja. Também decidiu pela consequente extinção das ações e procedimentos relacionados à sua suposta ilegalidade.
5: Urna eletrônica ganha nova interface para as eleições 2026.
23: Com as novidades, votação será mais acessível e intuitiva. Fábio Ruas.
7: Na interface, uma nova fonte torna a urna mais acessível para pessoas com deficiência visual, porque o desenho das letras privilegia contraste, espaçamento e definição dos caracteres, facilitando a leitura. Também foi inserida uma barra de progresso que permite ao eleitor acompanhar em tempo real o andamento da votação. Além dessas novidades, também foi ampliado o uso de Libras, a língua brasileira de sinais, em diferentes etapas da votação.
5: Procuração dada a advogado para atuar em processos continua válida, mesmo se conceder poderes para atuação fora da justiça, perante órgãos administrativos.
23: Essa conclusão é do STJ. Fátima Uchoa.
8: Ainda na fase de conhecimento em ação de indenização por danos morais, uma operadora de plano de saúde substituiu advogados e apresentou procuração que dava às novas representantes amplos poderes para o foro em geral e as autorizava a representá-la perante especialmente duas autarquias federais. A terceira turma do STJ reconheceu a regularidade da representação processual da empresa e afastou a necessidade da intimação pessoal no cumprimento de sentença. Segundo a relatora, ministra Nancy Andrighi, nesse caso, quando a procuração prevê expressamente poderes gerais para o foro, a inclusão de atribuições extrajudiciais, ainda que qualificadas como especiais, não restringe a representação judicial.
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5: Uma boa noite.
23: E até amanhã.
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1: Eu sou Paula Groba.
2: E eu sou Humberto Pinheiro.
1: E estes são os destaques de hoje do Jornal do Senado, que começa agora.
2: Senado aprova protocolos de atendimento a doenças cardiovasculares no SUS.
1: Vagas ociosas em ônibus escolares rurais poderão atender professores e universitários.
2: Segurança pública pode ter prioridade na restituição do imposto de renda.
1: Boa noite.
2: Boa noite.
1: Doenças cardiovasculares são a principal causa de morte no Brasil, mas em muitos casos o desfecho pode ser diferente quando o atendimento é rápido e o tratamento começa nos primeiros minutos.
2: É justamente para agilizar esse socorro que o Senado aprovou um projeto que prevê protocolos específicos para o atendimento desses casos no SUS. Os detalhes com o repórter Douglas Castilho.
3: O maior gargalo combatido pela proposta é a falta de previsão específica para que as unidades de pronto atendimento, UPAs, utilizem terapias trombolíticas, que consistem basicamente na utilização de remédios capazes de dissolver coágulos sanguíneos. Esse tipo de procedimento médico desempenha papel crucial na resposta imediata a casos como o de infarto do miocárdio, sobretudo em localidades onde não seja possível realizar práticas mais complexas como cirurgias. A relatora substituta, a senadora Damaris Alves, do Republicanos do Distrito Federal, falou da necessidade de aprovação da medida.
4: No infarto agudo do miocárdio, a rapidez no reconhecimento do quadro clínico e na instituição do tratamento adequado é fator decisivo para a sobrevida e o prognóstico do paciente.
3: Na prática, já existem normas do Ministério da Saúde que possibilitam a padronização do atendimento no SUS. Porém, os parlamentares optaram por dar força de lei ao protocolo. O projeto vai à sanção presidencial.
1: E seguiu para a sanção presidencial, o projeto que amplia as possibilidades de estoques de insumos pelo governo para alimentação animal. A proposta altera o programa de venda em balcão da Conab, que facilita o acesso de pequenos criadores ao milho em grão.
2: O texto inclui produtos como sorgo, caroço de algodão e farelos de soja e milho. A medida também permite à Conab comprar estoques em leilões públicos para dar mais segurança ao abastecimento em períodos de quebra de safra e instabilidade climática. O projeto vai à sanção presidencial. A relatora do projeto, senadora Tereza Leitão, do PT de Pernambuco, explicou a urgência da aprovação do texto.
5: É muito importante para o momento atual que nós vivemos com a ameaça dos impactos climáticos provocados pelo El Niño.
1: O Senado também aprovou a medida provisória que abriu crédito extraordinário para garantir o pagamento de ajuda de custo às famílias da zona da Mata Mineira que tiveram perdas materiais provocadas pelas fortes chuvas na região.
2: A medida provisória seguiu para promulgação. Repórter Alexandre Campos.
6: O Senado confirmou a medida provisória que abriu crédito extraordinário no valor de R$75 milhões ao orçamento do Ministério da Integração e do Desenvolvimento Regional. Esse valor garantiu o pagamento de apoio financeiro às famílias residentes na zona da Mata Mineira que tiveram prejuízos materiais e perderam bens por causa de fortes chuvas no início deste ano. O governo transferiu uma parcela única de R$ 7.300 a cerca de 10 mil famílias atingidas. No entanto, parte dos recursos liberados pela MP ainda não teve destinação. Se a medida provisória não fosse aprovada antes do fim do seu prazo de vigência, esse montante não poderia mais ser usado, como explicou o presidente do Senado, Davi Alcolumbre.
7: O governo federal ainda tem um saldo, e se nós perdermos esse saldo do crédito extraordinário, algumas propostas em relação a desastres naturais vão perder o objeto no Ministério, para que essas famílias que foram atingidas por esse desastre não percam esse apoio do governo federal.
6: Como não sofreu alterações durante sua análise no Congresso Nacional, a medida provisória segue para promulgação.
1: Professores e estudantes do ensino superior poderão utilizar vagas ociosas nos veículos do transporte escolar das áreas rurais.
2: Foi o que aprovou a Comissão de Educação. O projeto segue agora para análise do plenário. Repórter Rodrigo Rezende.
8: O projeto garante que as vagas ociosas no transporte escolar rural possam ser utilizadas pelos professores e por universitários. O senador Camilo Santana, do PT do Ceará, que apresentou o relatório favorável ao projeto feito pela senadora Jussara Lima, do PSD do Piauí, ressaltou que a possibilidade de uso do transporte se dará apenas após o atendimento de todos os alunos da zona rural da educação básica. Camilo apresentou uma emenda que permite que os estudantes de institutos federais também possam usar do benefício.
9: Mas muitas vezes o transporte ele vai ocioso, com assentos ociosos, então esses assentos vão permitir que professores que muitas vezes precisam se deslocar, que às vezes não tem um transporte próprio, não tem incentivo, eles vão poder utilizar. E a gente incluiu, que não estava previsto, também os alunos dos institutos federais, que também muitas vezes sofrem com essa questão do transporte, deslocamento da sua casa aos campos.
8: Para possibilitar a utilização dos assentos vagos, o projeto modifica uma lei de 2004 que criou o Programa Nacional de Apoio ao Transporte Escolar.
1: Segurança pública e agilidade no atendimento a pacientes com câncer serão as principais prioridades do senador Sargento Reginauro, do PSDB do Ceará. Ele assumiu temporariamente a cadeira do senador Eduardo Girão, do Novo, também do Ceará, que se licenciou do mandato para disputar as eleições de 2026 como candidato a vice-presidente.
2: Ao tomar posse, Reginauro afirmou que vai trabalhar pela efetivação da chamada Lei dos 60 Dias, que estabelece prazo máximo para o início do tratamento de pacientes com câncer após o diagnóstico. O senador lamentou que, em muitos casos, a demora do atendimento pelo SUS pode agravar a doença e até contribuir para a morte dos pacientes.
1: Reginauro também destacou ter sido o primeiro bombeiro a ocupar uma cadeira no Senado. Segundo ele, sua trajetória política começou na luta classista, em defesa dos profissionais da segurança pública, que à época tinham pouco reconhecimento e valorização.
10: Nós éramos uma categoria para ilustrar bem. O bombeiro é praticamente como um extintor, mas você só lembra dele na hora do incêndio. Hoje se debate a valorização dos profissionais da segurança.
2: Já o senador Carlos Fávaro, do PSD de Mato Grosso, defendeu o projeto de sua autoria que proíbe as apostas online, as chamadas bets. O parlamentar relatou casos de famílias que enfrentam dívidas, conflitos e perda de renda associados a apostas.
1: Segundo Fávaro, o problema vai além da atuação de plataformas irregulares e está relacionado ao próprio modelo de negócio das bets. O senador avalia que a regulamentação não é suficiente para eliminar os riscos e defende o fim das autorizações existentes, com um período de transição de até 5 anos.
11: Ouvi mães que não dormem mais porque os filhos apostam o salário inteiro, não tem como pagar o aluguel. Ouvi pais que descobriram que o cartão de crédito estava estourado porque o filho jovem entrou numa espiral de apostas que ele não consegue parar. Ouvi esposas que perderam o casamento porque o marido esconde dívidas de apostas.
2: Profissionais de segurança pública poderão ter prioridade no recebimento da restituição do imposto de renda.
1: O projeto foi aprovado pela Comissão de Assuntos Econômicos do Senado e, se não houver recurso para o plenário, segue para a Câmara dos Deputados. A reportagem é de Marcela Cunha.
12: Se virar lei, os profissionais de segurança pública terão preferência na restituição do imposto de renda, depois dos idosos e dos contribuintes, cuja principal fonte de renda é o magistério. A medida alcança os profissionais de segurança pública previstos na Constituição e no Sistema Único de Segurança Pública, além dos agentes do sistema socioeducativo. Autor da proposta, o senador Jaime Campos, do União de Mato Grosso, afirmou que a prioridade é uma forma de reconhecer o trabalho de categorias que enfrentam riscos diariamente.
13: São policiais, bombeiros, guardas municipais, agentes penais que deixam suas casas para enfrentar a criminalidade. Não estamos falando de privilégio, estamos falando de reconhecimento.
12: A mudança não altera o valor das restituições, nem cria uma nova despesa para o governo, como explicou o presidente da Comissão de Assuntos Econômicos, o senador Renan Calheiros, do MDB de Alagoas.
14: Não tem repercussão fiscal, inverte apenas a ordem das prioridades e atende com essa prioridade os profissionais da segurança pública que cuidam da proteção de vida das pessoas.
12: Se não houver recurso para análise pelo plenário do Senado, o texto segue para a Câmara dos Deputados. Música.
2: com edição de Paula Groba e trabalhos técnicos de Eliseu Caires, o Jornal do Senado fica por aqui. Acompanhe agora as notícias da Câmara dos Deputados. Boa noite.
1: Boa noite e até amanhã.
15: Jornal Câmara dos Deputados. Deputados criam um programa que promove a inclusão digital de idosos.
16: Câmara analisa a participação de sindicalistas em conselhos estatais.
15: Projeto reconhece o trabalho das mulheres no setor da pesca artesanal.
16: Parlamentares pedem votação do fim da escala 6x1 no Senado Federal.
15: Boa noite. Benedita da Silva, do PT do Rio de Janeiro, cobra do Senado a votação da proposta que reduz a jornada de trabalho e acaba com a escala 6x1. A congressista argumenta que a mudança amplia o tempo de descanso e de convivência familiar dos trabalhadores.
16: Benedita da Silva considera que a redução da jornada também pode favorecer a saúde e a produtividade dos cidadãos. Para ela, os avanços tecnológicos permitem rever o tempo de trabalho sem retirar direitos ou comprometer a atividade econômica.
15: Carlos Aratini, do PT de São Paulo, defende o fim da escala 6x1 e a redução da jornada de trabalho semanal para 40 horas, sem diminuição dos salários. O deputado pede que a presidência do Senado dê andamento à proposta aprovada pela Câmara.
16: Carlos Aratini argumenta que a medida vai permitir mais convivência entre os trabalhadores e suas famílias. Segundo o deputado, a redução da jornada também é viável diante dos ganhos de produtividade proporcionados pelas novas tecnologias.
15: Trabalho. Projeto que permite a participação de sindicalistas em conselhos de estatais avança na Câmara. A repórter Maria Neves traz mais informações sobre a proposta.
17: A Comissão de Trabalho da Câmara aprovou o projeto do deputado Raimundo, PT do Rio de Janeiro, que autoriza a participação de dirigentes sindicais nos conselhos de administração de empresas públicas ou de economia mista. Atualmente, a legislação proíbe a presença de sindicalistas nesse conselhos. Para Raimon, essa vedação não se justifica e é inconstitucional. Na opinião do deputado, impedir que um cidadão ocupe o cargo de representante eleito dos empregados em um conselho de administração de empresa estatal por ser dirigente sindical se choca com a liberdade associativa prevista na Constituição. Relator do texto, o deputado Bongás, do PT do Rio Grande do Sul, acrescenta que ninguém melhor que o dirigente sindical para defender os interesses dos trabalhadores nos conselhos das empresas públicas.
18: Quando a categoria precisa indicar alguém, o dirigente sindical pode também ser indicado.

0: Dirigentes sindicais nos conselhos de administração de empresas públicas ainda será analisado pelas comissões de administração e de Constituição e Justiça. Da Rádio Câmara de Brasília, Maria Neves.
1: Silvia Cristina, do PP de Rondônia, cobra a votação da proposta de emenda à Constituição que garante a transposição de servidores dos ex-territórios para os quadros da União. A deputada critica o fato de a proposta estar parada na Câmara há mais de 2 anos.
2: Por isso, Silvia Cristina pede o apoio dos colegas para reunir as 22 assinaturas necessárias à inclusão da PEC na pauta da Comissão de Constituição e Justiça. Para a deputada, a medida representa justiça e reconhecimento aos trabalhadores dos ex-territórios.
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4: Economia.
1: Luiz Lima, do Novo do Rio de Janeiro, avalia que o poder de compra do salário mínimo diminuiu nos últimos anos. O deputado compara os preços entre o governo anterior e a atual gestão federal, afirmando que a quantidade de sacos de cimento comprados com um salário mínimo caiu de 69 para 45.
2: Luiz Lima lamenta o que classifica como empobrecimento das famílias brasileiras, devido também à alta no preço dos alimentos. O parlamentar acrescenta que o salário mínimo do Brasil está entre os mais baixos da América do Sul.
1: Jandira Fegali, do PCdoB do Rio de Janeiro, ressalta a necessidade de um projeto nacional de desenvolvimento focado na soberania econômica, tecnológica e ambiental, em contraposição a propostas de privatização e alinhamento geopolítico externo.
2: Jandira Fegali argumenta que o país deve usar suas riquezas estratégicas para gerar empregos e fortalecer a indústria. Ela defende um Brasil competitivo e sofisticado, alinhado a parceiros comerciais importantes.
4: Agricultura.
1: Afonso Rando, do PP, cobra uma solução para o endividamento dos agricultores atingidos pelas secas e enchentes no Rio Grande do Sul. Ele critica a medida provisória que cria linhas de crédito para renegociar dívidas rurais e afirma que nenhum produtor conseguiu acessar o benefício.
2: Afonso Rando defende mudanças na medida para garantir o refinanciamento aos produtores que atendam aos critérios estabelecidos. O deputado observa que mais de 180 mil agricultores gaúchos dependem da renegociação para retomar a produção.
4: Meio ambiente.
1: Célia Chacriabá, do PSOL de Minas Gerais, alerta que julgamentos de ações previstos no STF podem enfraquecer o licenciamento ambiental e facilitar a exploração mineral em territórios indígenas e quilombolas. Ela chama atenção para os riscos à saúde das comunidades e para a biodiversidade.
2: Célia Chacriabá também cobra a votação na Câmara do projeto que criminaliza a misoginia. Para a deputada, adiar a análise da proposta significa deixar as mulheres mais vulneráveis à violência.
4: Previdência.
1: O projeto que reconhece o trabalho das mulheres no setor de pesca artesanal já está pronto para sua última votação na Câmara. A repórter Silvia Munhato conta quais as medidas propostas.
5: A Comissão de Defesa dos Direitos da Mulher da Câmara aprovou o projeto que reconhece formalmente as mulheres que atuam em todas as etapas da cadeia produtiva da pesca artesanal como trabalhadoras do setor. Na prática, o texto assegura a elas acesso a direitos sociais e previdenciários, como auxílio-doença, seguro-defeso e salário-maternidade. O projeto define como trabalhadoras da pesca as mulheres que exercem atividades de preparo de redes e embarcações, captura, cultivo e manejo de organismos aquáticos. Também estão incluídas as fases de beneficiamento, transporte, comercialização e até a gestão e produção de conhecimento ligadas à cultura pesqueira. A deputada Laura Carneiro, do PSD do Rio de Janeiro, autora do projeto, afirma que a proposta deixa de ver o trabalho dessas mulheres como um complemento do realizado por seus companheiros.
6: E, ao mesmo tempo, ela tem que estar disponibilizado a ela as linhas de crédito que são disponibilizadas aos pescadores.

0: artesanais e também, e muito importante, quando do defeso ela não recebe nada. Então imagina, ela é uma marisqueira, trabalha no marisco, mas ela não é considerada pescadora artesanal e ela não recebe nada.
1: A deputada Rogéria Santos, do Republicanos da Bahia, relatora do texto, diz que a cadeia produtiva da pesca depende diretamente do trabalho feminino, especialmente no beneficiamento do pescado, para agregar valor ao produto. A proposta, que reconhece o trabalho das mulheres na cadeia produtiva da pesca, ainda será analisada pela Comissão de Constituição e Justiça. Da Rádio Câmara de Brasília, Silvio Minhato.
2: Giovânia de Sá, do Republicanos de Santa Catarina, defende a revisão das regras de aposentadoria especial para trabalhadores expostos a agentes nocivos. A proposta reduz exigências de idade criadas pela reforma da Previdência e prevê benefício de 100% da média das contribuições.
3: Relatora da matéria, Giovânia de Sá, pede urgência para votação no plenário. A deputada avalia que as regras da reforma da Previdência prejudicaram categorias submetidas a atividades insalubres, como mineiros, metalúrgicos e trabalhadores expostos a agentes químicos, físicos ou biológicos.
4: Desenvolvimento regional.
2: Padre João, do PT de Minas Gerais, reclama do fechamento de agências do Banco Itaú em pequenos municípios da Zona da Mata. Ele defende que a instituição financeira, sindicatos, Ministério do Trabalho e órgãos de defesa do consumidor promovam debates sobre os impactos da medida.
3: Para exemplificar a insensibilidade do fechamento, Padre João cita Urucânia, cidade onde a maioria dos 4.500 clientes do banco tem dificuldades para usar serviços digitais. Ele destaca que servidores estaduais vão ter que buscar atendimento presencial em outros municípios.
4: Educação.
2: Na avaliação do IDEB, Índice de Desenvolvimento da Educação Básica, o município de Parnarama, no Maranhão, alcançou o primeiro lugar do estado na categoria Anos Finais da Rede Pública Municipal. Para Rubens Pereira Júnior, do PT, o resultado é fruto do esforço conjunto da Secretaria Municipal de Educação, do Corpo Docente e das famílias.
3: Segundo Rubens Pereira Júnior, a conquista reflete a convicção de que o desenvolvimento social e a construção de um futuro melhor só ocorrem quando a educação é entendida como pilar de transformação. Ele reforça o compromisso de apoiar o avanço dos indicadores da região.
4: Justiça.
2: Jorge Sola, do PT da Bahia, cobra investigações e a responsabilização de políticos da oposição sobre denúncias de um desvio bilionário de recursos do INSS e de contratos irregulares envolvendo o Banco Master e a gestora Reag Investimentos.
3: Para Jorge Sola, decisões de ministros do STF indicados na gestão anterior e a condução da CPI do INSS são exemplos de proteção a alguns investigados. Por outro lado, o parlamentar destaca a recuperação de mais de 2 bilhões de reais para os aposentados, promovida pelo atual governo.
2: Júnior Amaral, do PL de Minas Gerais, cita o escândalo envolvendo fraudes no INSS para reiterar críticas ao governo federal. O deputado questiona supostas relações entre pessoas ligadas à atual gestão e integrantes apontados como envolvidos no esquema.
3: Júnior Amaral também acusa parlamentares governistas de tentarem distorcer os fatos, afirmando que o eleitorado deve dar uma resposta nas urnas. O parlamentar afirma que é preciso responsabilizar os envolvidos nas fraudes e combater a corrupção no país.
4: Segurança Pública.
2: Luiz Couto, do PT da Paraíba, defende a aprovação do projeto que criminaliza a misoginia. Na visão do deputado, manifestações de ódio e discriminação contra as mulheres não podem ser confundidas com opinião ou liberdade de expressão.
3: Luiz Couto lembra que o projeto já foi aprovado pelo Senado e teve o regime de urgência aprovado na Câmara. O parlamentar acredita que a votação da proposta é um passo importante para reforçar a proteção às mulheres.
2: Para Fernanda Pessoa, do PSD do Ceará, a Lei Maria da Penha representa uma das principais conquistas brasileiras no enfrentamento à violência contra a mulher. Mas a deputada cobra mais avanços no que diz respeito à prevenção, proteção e punição a agressores e autores de feminicídios.
3: Fernanda Pessoa ressalta a trajetória de Maria da Penha, que transformou sua dor em luta em defesa das brasileiras. Ela também defende urgência na aprovação da lei que tipifica a misoginia, sustentando que o ódio e o desprezo contra as mulheres precisam ser enfrentados pelo Estado e pela sociedade.
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2: Tadeu Venere, do PT do Paraná, critica a tentativa de registro de candidaturas de agentes políticos declarados inelegíveis pela Justiça Eleitoral. O deputado cita ainda a ausência de candidatos em debates para cargos majoritários.
3: De acordo com Tadeu Venere, a Operação Lava Jato teria causado prejuízos ao Paraná e ao Brasil, com impacto sobre o mercado de trabalho. Para ele, envolvidos na ação buscam novos cargos públicos, apesar das restrições impostas pela Justiça.
2: João Carlos, do Republicanos, do Amazonas, anuncia seu retorno à Câmara de Vereadores de Manaus depois de ter atuado por 4 meses como deputado federal. Em sua avaliação, o conhecimento acumulado em Brasília servirá para conectar melhor as demandas locais ao debate nacional.
3: João Carlos observa que a atuação federal serviu para reafirmar a importância do Estado e da região amazônica para o restante do país, não apenas como paisagem distante. Ele ressalta ainda a relevância da atuação de vereadores no cotidiano das famílias e nas comunidades locais.
4: Ciência e tecnologia.
2: A Câmara aprovou a criação de um programa para promover a inclusão digital de idosos. A repórter Paula Bittar acompanhou a votação.
6: A Comissão de Constituição e Justiça da Câmara aprovou um projeto que cria o 60 Digital, o Programa Nacional de Oficinas Digitais para a Terceira Idade. O objetivo é promover a inclusão digital por meio de capacitação tecnológica gratuita. A proposta prevê parcerias com escolas, universidades, centros de convivência e outras instituições para as oficinas, que deverão abordar temas como usos de smartphones e aplicativos de comunicação, acesso a serviços bancários e públicos digitais, navegação segura na internet e prevenção a golpes digitais e uso das redes sociais de forma segura e produtiva. O relator na CCJ, deputado Júlio César Ribeiro, do Republicanos do Distrito Federal, ressaltou a importância da inclusão dessa faixa etária.
7: A tecnologia faz parte da nossa vida e precisa estar ao alcance de todos, inclusive da população idosa. A proposta, ela é simples, é ajudar os idosos a terem mais autonomia e segurança para o celular, acessar serviços, se comunicar e utilizar as ferramentas digitais no seu dia a dia. É inclusão, independência e mais qualidade de vida para quem tanto já contribuiu com o nosso país.
6: O projeto que cria o Programa Nacional de Oficinas Digitais para a Terceira Idade já pode seguir ao Senado. Da Rádio Câmara, de Brasília, Paula Bittar.
3: Merlong Solano, do PT do Piauí, pede que o Congresso regulamente as plataformas digitais para combater crimes praticados na internet. Para o deputado, as redes são usadas para disseminar discursos de ódio, desinformação, golpes financeiros e conteúdos prejudiciais às crianças.
2: Merlong Solano defende a suspensão da Discord no Brasil por considerar que a plataforma não oferece proteção adequada ao público infantil. O parlamentar também pede a votação de projetos que regulamentam as Big Techs e combatem a disseminação de notícias falsas.
4: Comissões.
3: Glauber Braga, do PSOL do Rio de Janeiro, critica a abertura de processo contra a deputada Érica Hilton, do PSOL de São Paulo, no Conselho de Ética. O parlamentar acusa o órgão da Câmara de agir de forma seletiva.
8: O Conselho sem ética tem que acabar. Está virando praxe. Atacam, agridem, e aí depois, quando a pessoa se defende, tocam o conselho de ética para cima para tentar calar vozes divergentes. Eu quero saber quando que o conselho sem ética vai avaliar algum caso de parlamentares envolvidos com orçamento secreto. Quando é que isso vai acontecer?
2: Glauber Braga também critica as chamadas emendas PIX, que permitem a transferência direta de recursos indicados por parlamentares para estados e municípios. Ele defende mais transparência na destinação do dinheiro público e afirma que a concentração de recursos pelo Congresso prejudica investimentos essenciais para o país.
3: Termina agora o jornal Câmara dos Deputados, produzido pela Rádio Câmara, com trabalhos técnicos de Everson Urani e apresentação de José Carlos Andrade e Luciana Vieira. Uma boa noite para você.
2: Ótima noite. A Voz do Brasil volta amanhã. 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
17: As minhas ovelhas ouvem a minha voz e elas me seguem. Evangelho de São João, capítulo 10, versículo 7.
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0: É o evangelho de hoje. Se dois de vós estiverem de acordo na terra, pode solar aí que a gente vai cantar o refrãozinho de novo. Sobre qualquer coisa que quiserem pedir, olha que lindo. O evangelho de Mateus é direto. Qualquer coisa que quiserem pedir, isso vos será concedido pelo meu Pai que está nos céus. Pois onde dois ou três estiverem reunidos em meu nome, eu estou ali no meio deles. Olha para o seu irmão, diga para ele: ele está aqui. Mas fala com alegria: ele está aqui.
1: Ele está aqui.
0: Se dois ou mais, olha quantos somos. Nós estamos reunidos no nome de Jesus. Amém? Quando dois ou mais se colocam reunidos no nome dele, o que, que você quer pedir? Se a esposa está do seu lado, o marido, dois ou mais, então pega do lado dessa, na mão dessa esposa. O que vocês querem pedir como casal? Pergunta para ela ou para ele: amor, o que nós queremos pedir? Se é teu amigo que está aí, pega na mão: o que eu quero pedir junto com esse meu amigo? Se os meninos aqui que moram juntos, pega na mão: o que vocês querem pedir a Deus hoje, nessa noite? Jesus, ele não brincaria conosco. De novo eu vos digo. Ele já tinha dito uma vez, porque ele está falando: de novo eu vos digo, se dois de vós estiverem de acordo na terra sobre qualquer coisa. Quem está doente na tua família que você quer pedir junto? Quem está passando por crise que você precisa pedir junto? Talvez a mãe, mas o pai agora precisa pedir pela filha, pelo casamento do filho, pelo neto. Não sei, estou dando exemplos. O que vocês querem pedir? Sobre qualquer coisa que quiserem pedir, isso vos será concedido por meu Pai que está nos céus. Pois onde dois ou três estiverem reunidos em meu nome, eu estou ali no meio deles. Eu não vou entrar em minúcias, mas hoje nós da Canção Nova estamos dando glória a Deus, né? Estávamos com uma situação, e eu lembro que eu chamei a comunidade. 7 dias fizemos um cerco de Jericó para pedir, e hoje saiu o resultado da vitória. Hoje, e uma grande vitória para a comunidade, uma grande vitória. Nós podemos, como comunidade, voltar a respirar com leveza. Um peso, um fardo monstruoso foi tirado das costas da comunidade. Deus, Jesus não mente. Não mente. Dois ou mais. Olha aí. Pega na mão de alguém para você se sentir que está perto de alguém aí. Não está falando que é marido e esposa, que é amigo. Está falando dois ou mais. Nós estamos aqui juntos para pedir juntos. Levanta o braço dessa pessoa agora, a mão dela. O que vocês querem pedir? Qual é o milagre? Qual é o socorro? A urgência? Peça. Olha, tem uma comunidade terapêutica lá em Curitiba. Toda quarta-feira eles se reúnem como comunidade para pedir, para rezar junto conosco aqui. Eu quero humilhar a vocês aí, Curitiba. O padre de vocês já esteve aqui na Canção Nova pregando. Eu quero pedir junto com vocês pela libertação de vocês, filhos. Ontem um amigo ligava pedindo: padre, consegue uma casa de recuperação para uma pessoa aqui da minha cidade? A família já não sabe mais o que fazer, porque está extremamente viciada em jogo. Olha que loucura. Internar, porque a droga é o jogo. O jogo. Ô filho, se você está aqui no santuário, se você está me acompanhando em casa, peça a Jesus um milagre hoje para sair disso. Você está vendo que você está afundando. Agora é hora de contar com a misericórdia, filho, com a graça de Deus. Filha, não é só homem não, viu? Há muitas mulheres viciadas no jogo. O que vocês querem pedir? É um filho? É a saúde de alguém que está bem debilitada? Qual é o segredo do evangelho? É Jesus no centro. É Jesus no meio. No meio. E Ele está aqui. Feche seus olhos. Diga para Ele: Jesus, é essa causa que eu estou te pedindo. É essa realidade que eu estou te apresentando hoje. Apresente com confiança.

0: homem para mentir. Não, ele é Deus, ele é o Todo-Poderoso, para ele nada é impossível. Apresenta a Deus. O Senhor me fala de uma mãe que está pedindo pela filha que está com alto risco de perder o bebê, de segurar o bebê. Peça por ela agora, mãe, para que o seu neto venha à luz. Peça, Deus é poderoso, Deus é poderoso. E uma outra, não é a mãe, não é a avó, agora é a própria mãe que está pedindo pelo bebê no ventre. O seu bebê não está conseguindo se desenvolver, e o Senhor está agora vindo em socorro desse bebê, e precisa de um sinal para que a medicina não intervenha. O Senhor está intervindo, o Senhor dará um sinal que o bebê, ele começou a desenvolver, para que não precisa dessa intervenção do médico. Peça, filho, peça, filha. O Senhor me fala de alguém que sofreu um acidente, está num estado gravíssimo. Claro, inconsciente, ele não está nos acompanhando, mas alguém está implorando hoje por um milagre. Ele está naquelas 72 horas que o médico dá. Peça, filho, o milagre, peça a ressurreição para essa pessoa que você está orando neste momento. O Senhor é poderoso, o Senhor é poderoso. Canta com toda a força, segurando na mão desse irmão agora. Tu és o centro da minha vida. Eu não quero tirar os meus olhos de ti, Jesus. Eu não vou tirar os meus olhos de ti.
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0: Boa noite. Olha para o seu irmão com um sorriso bonito, diga para ele boa noite. Isso. Eu gosto desse versículo bíblico. A tristeza já matou a muitos. Não ganha nada quem a ela se entrega. Eu lembro da época da pandemia, as pessoas diziam que a alegria, ela subia a imunidade. A tristeza baixava. Eu fazia cosquinha em mim mesmo para subir a imunidade. Se levanta a imunidade, eu vou ficar com a imunidade alta o tempo todo. E graças a Deus, olha, durante o Covid, quantos irmãos da minha casa pegou? Eu não peguei. Eu tive contato com tanta gente que quando terminava, eu falava, descobria que a pessoa tinha me pegado. Eu falei, agora lascou, Jesus. De repente, eu estava salvo de novo. A alegria joga a gente lá para cima, viu? Acredita. Cadê a Vanessa Simão? Vanessa. Fala oi, padre. Tá lá, Vanessa. Vamos aplaudir aniversariando hoje. A Irineia, cadê a Irineia? Tá ali também, ó, com o nosso jalequinho da Canção Nova. Obrigado, viu? Vai nos ajudar no ofertório. Lucão, tá aniversariando o nosso baixista ali do Ministério de Música. Aplaudo, Lucão. Deus te abençoe, filho. A Celina Constantin, é isso? Nossa ministra da Eucaristia também, ó. A Flauda está aniversariando hoje. Não está aqui a Rebeca, nem o Ailton, nem o José Emanuel, mas nós queremos colocar o dom da vida de vocês no altar de Deus. Hoje também, 14 anos, a Selma mais o Adalberto celebra a vida matrimonial. Cadê o casal? Tá lá também, ó, lá com a mãozinha levantada, os dois. Levanta de novo que o câmera tá te procurando. Tá lá, ó, filho, ó. Daquele ladinho, os dois. Que Deus abençoe vocês. Temos uma caravana com 39 pessoas de Corá. Me ajudem? É de Minas Gerais, 39 pessoas. Eu que não tô conseguindo ler. Corá Lima? Corá Uma? Corá? Pode falar alto. Ah, então vamos aplaudir os nossos irmãos dessa cidade. Eu ainda não entendi, mas aplauda. Temos Itaiandu, os irmãos de Itaiandu aqui do lado. Deus abençoe, vamos aplaudir os irmãos de Itaiandu. Da fraternidade de Padre Pio, que Deus, os irmãos da Padre Pio. Está ali também, que Deus abençoe. Estão pedindo uma oração insistente para as mulheres que sofrem de infertilidade. E estão assistindo a missa pela TV. Estão pedindo a graça de engravidar. Nós queremos orar por vocês, filhas. Marcelo Monteiro de Carvalho. Também nós estamos neste momento rezando. Teve morte cerebral. Pela saúde de Mark Frank, lá na minha cidade. Ele é filho do nosso prefeito da minha cidade. E hoje, sétimo dia de José Nilson, nós queremos trazer todas as intenções no altar do Senhor. Está aqui conosco, lá de Estremoz, Rio Grande do Norte. Estava na missa do Cerco de Jericó, lá em Natal. Esse ano eu não estou indo uma vez por mês, mas agora em agosto eu vou, se Deus quiser, para o nosso Cerco de Jericó. O ano passado, o Padre de Deus proclamou a minha cura. Após a missa, eu disse que eu vinha agradecer. Sou um milagre, estou aqui. Cadê a Ivoneide? Tá ali, ó, bem pertinho. Obrigado, filha. É uma bênção nosso cerco lá, né? Uma bênção. Glória a Deus. Em nome do Pai, do Filho e do Espírito Santo.
1: Amém.
0: A graça de nosso Senhor Jesus Cristo, o amor do Pai e a comunhão do Espírito Santo estejam convosco.
1: Bendito seja Deus que nos reuniu no amor de Cristo.
0: Várias pessoas sempre que estão vindo pela primeira vez ao santuário, e porque você vem, eu gosto de convidar nessa hora do ato penitencial você a rezar, a olhar para essa imagem que está aqui, ó. Esse filho sou eu, esse filho é você, esse filho somos nós aqui, ó. Qual é o pecado que te faz agora se aproximar do Pai? para pedir perdão ao Pai. Pai, eu pequei. Pequei contra o céu. Pequei contra ti. Eu nem sou mais digno de ser chamado teu filho. Se o Senhor quiser, Pai, trata-me como um dos teus empregados. Pai, não leve em consideração a fala do filho. Pai, declara no finalzinho: vamos fazer festa, porque esse meu filho estava perdido e foi encontrado, estava morto e voltou a viver. Sou eu, é você. O pecado nos mata, mas a misericórdia nos ressuscita instantaneamente. Canta, filho, olhando para essa imagem, a misericórdia do bom Deus.

0: Deus Todo-Poderoso, tenha compaixão de nós, perdoe os nossos pecados e nos conduza à vida eterna.
1: Amém.
0: Estenda as suas mãos para o altar, coloque sua intenção, seu pedido, sua urgência. Já apresentamos, mas vamos ser como aquela viúva insistente, batendo na porta. Quero rezar por você que está com o nome naqueles livros. Cada sócio, nossos sócios kids, tudo o que vocês possam estar vivendo hoje, passando, pessoas que perderam o ente querido, pessoas que não perderam fisicamente para a morte, mas perderam para as drogas, para o álcool, para uma vida desregrada, longe da presença. Quero rezar por essas pessoas que parecem perdidas, mas serão achadas de novo. Oremos. Deus eterno e todo-poderoso, a quem inspirados pelo Espírito Santo ousamos chamar de Pai, fazer crescer em nossos corações o espírito de adoção filial, para merecermos entrar um dia na posse da herança prometida. E convosco, por nosso Senhor Jesus Cristo, vosso Filho, que é Deus, e convosco vive e reina na unidade do Espírito Santo, por todos os séculos dos séculos.
1: Amém.
2: Leitura da profecia de Ezequiel. O Senhor gritou aos meus ouvidos com voz forte: aproxima-se o castigo da cidade. Cada um tem em sua arma destruidora na mão. Então eu vi seis homens vindo da porta superior, voltada para o norte, cada qual empunhando uma arma de destruição. Entre eles havia um homem vestido de linho, que levava um estojo de escriba na cintura. Eles foram colocar-se junto do altar de bronze. Então a glória do Deus de Israel elevou-se de cima do querubim sobre o qual estava, em direção à soleira do templo, e chamou o homem vestido de linho, que levava um estojo de escriba à cintura. O Senhor disse-lhe: passa pelo meio da cidade, por Jerusalém, e marca com uma cruz na testa os homens que gemem e suspiram por causa de tantos horrores que nela se praticam. E escutei o que ele dizia aos outros. Percorri a cidade atrás dele e matei sem dó nem piedade. Matei velhos, jovens e moças, mulheres e crianças. Matai a todos, até o extermínio. Mas não toquei em nenhum homem sobre quem estiver a cruz. Comecei pelo meu santuário. Eles começaram pelos anciãos que estavam diante do templo. Ele disse-lhe: profanai o templo, enchei o átrio de cadáveres. Ide. E eles saíram para matar na cidade. Então a glória do Senhor saiu da soleira do templo e parou sobre os querubins. Os querubins levantaram suas asas e elevaram-se da terra à minha vista, partindo juntamente com eles as rodas. Eles pararam à entrada da porta oriental do templo do Senhor, e a glória de Deus de Israel estava em cima deles. Eram estes os seres vivos que eu tinha visto debaixo de Deus de Israel, nas margens do rio Cobar, e compreendi que eram querubins. Cada um tinha quatro faces e quatro asas, e debaixo das asas uma forma de mão humana. Suas faces eram semelhantes às faces que eu tinha visto junto do rei Cobar. Cada um seguia em sua frente. Palavra do Senhor.

nascer do sol até o seu ocaso. Louvado seja o nome do Senhor. O Senhor está acima das nações. Sua glória vai além dos altos.

0: esteja convosco.
1: Ele está no meio de nós.
0: Olha que resposta bonita. O que ele vai dizer no Evangelho, vou repetir. O Senhor esteja convosco.
1: Ele está no meio de nós.
0: Proclamação do Evangelho de Jesus Cristo segundo Mateus.
1: Glória a vós, Senhor.
0: Naquele tempo disse Jesus a seus discípulos: se teu irmão pecar contra ti, vai corrigi-lo, mas em particular, a sós contigo. Se ele te ouvir, tu ganhaste o teu irmão. Se ele não te ouvir, toma contigo mais uma ou duas pessoas, para que toda a questão seja decidida sob a palavra de duas ou três testemunhas. Se ele não vos der ouvido, dize-o à igreja. Se nem mesmo a igreja ele ouvir, seja tratado como se fosse um pagão ou um pecador público. Em verdade vos digo, tudo que ligares na terra será ligado no céu, tudo que desligares na terra será desligado no céu. De novo eu vos digo, se dois de vós estiverem de acordo na terra sobre qualquer coisa que quiserem pedir, isso vos será concedido por meu Pai que está nos céus. Pois onde dois ou três estiverem reunidos em meu nome, eu estou ali no meio deles. Palavra da salvação.
1: Glória a vós, Senhor.
0: A glória do Senhor. Cante.

Ezequiel está diante de uma realidade difícil. Mais uma vez o povo de Israel está vivendo debaixo do jugo do pecado. E Deus levanta um profeta para que no nome dele possa chamar novamente a atenção do povo, à graça da conversão. E é interessante que no meio daquela multidão de pessoas que estão vivendo o pecado, uma religião de aparência, uma religião mais externa do que interna, há um povo que não se corrompeu. Há um povo chamado povo fiel. E Deus olha para esse povo, como lá no Antigo Testamento também, quando o Senhor vai passar na cidade do Egito, ele pede para que o povo de Deus marque os umbrais das portas, porque o anjo da morte vai passar. E quando o anjo da morte passar, que ele vê naqueles umbrais, aquele sinal, aquela marca, aquelas casas que onde estivesse o sinal seriam poupadas. Só que hoje o profeta Ezequiel recebe de Deus uma outra revelação. Passa na cidade de Jerusalém e ordena a esse grupo de fiéis que eles, eu vou ler tal qual está escrito. O Senhor disse: percorrei a cidade atrás dele e matai sem dó nem piedade. Olha a ordem de Deus. Matai velhos, porque a corrupção atingiu todo mundo. Jovens, moças, mulheres e até criança. Matai a todos. Até o extermínio. Essa era a ordem do Senhor. E olha que terrível, começai pelo meu santuário. A casa de Deus estava profanada. A casa de Deus estava debaixo desse escombro do pecado. E eles começaram pelos anciãos que estavam diante do templo. Ele disse-lhes: profanai o templo, enchei os átrios de cadáveres. Ide. E eles saíram para matar na cidade. Mas antes desse acontecimento doloroso, ele deu essa ordem: passa pelo meio da cidade, por Jerusalém. Aqui usa a expressão cruz, mas naquele tempo ainda não existia a cruz. Se você for na nota de rodapé da Bíblia, você vai ver lá, marca com talgo. O que é um tal? Vocês têm algum fácil aí na camiseta? Os jovens sarados? Traz aqui, César. O Gabriel também tem um aqui. Tal é isso aqui, ó. Nós jovens sarados usamos. Alguns perguntam: por que vocês usam os jovens sarados? Por um motivo. Eu quis homenageá-lo. Eu nunca vi o padre Jonas sem o tal. Aí eu fui a Portugal um dia, uma irmã de comunidade, uma senhoria, dona Adelaide, ela disse: padre Edmilson, eu tenho um presentinho para o senhor, no português de Portugal. E disse: pois não, dona Adelaide. Ela tem esses taus aqui. Falei: dona Adelaide, para que tanto tal? Nem existia ainda. Não, já existia os jovens sarados, mas eram bem pequenininhos. Ela disse: eu sei que você trabalha com jovens no Brasil, para você dar para os seus jovens. Ah, tem um outro saquinho aqui que eu queria que o senhor levasse para a Aveirinha, nossa irmã de comunidade. Eu, tá bom. Aí eu falei: por que eu recebi tantos taus? E uma oração, Deus me revelou. Gerou dentro de mim, na verdade, esse desejo. Eu vou perguntar aos jovens que estão comigo, nem ainda eram uns pequenos, se eles querem homenagear o padre Jonas junto comigo. E a homenagem que nós queremos dar a ele é usar esse mesmo sinal que o padre usa. Aqui ele está com a mãozinha, não dá para ver, né? Aí nós decidimos
Aí eu disse para eles, quem quiser usar para homenagear, ajoelha aqui, na igreja Nossa Senhora das Angústias. Aí aquele monte de jovem ajoelhou. E aí eu tinha só 50, mas eu estava com 50 da Verinha. Como eu vi que não ia dar os meus, eu catei os dela, sem falar com ela. Carreguei isso por um bom tempo, depois eu revelei o segredo. Mas era por uma boa causa, né? E a partir daquele dia nós começamos a usar esse distintivo. E o padre trazia no peito por esse motivo. Porque o primeiro a usar na história da igreja foi São Francisco de Assis. Por isso que os franciscanos usam. E aí quando eu vi o significado dessa letra, porque aqui é uma letra, aqui não é uma cruz. É a última letra do alfabeto hebraico. Tal. E aí o padre começou a usar porque é o sinal daqueles que não se deixaram corromper pelas imundícies do pecado. Por isso que ele trazia no peito. E eu quis fazer essa homenagem ao padre. E aí depois Deus foi nos conduzindo. Hoje, graças a Deus, já somos mais de 5 mil jovens que trazemos no peito esse sinalzinho. Aplaudam eles. Graças a Deus. E se você quiser, aproveita, leva lá para sua paróquia, peça para o seu pároco e leva uma missão nossa para ir, para a gente ajudar a salvar na sua cidade, porque até a nossa missão por excelência é tirar desses escombros, para que a partir de agora a pessoa ela viva essa pertença a Deus. Olha que bonito, essa pertença a Deus. Passa pelo meio da cidade, por Jerusalém, e marca, vou trocar a cruz por um tal, marca com um tal, na testa, os homens que gemem e suspiram por causa de tantos horrores que nela se praticam. Lembra de um tal de Ló? Com seus dois filhos e a esposa. Por que que Sodoma e Gomorra foram destruídas? Por causa do mal que ali se praticava. E aí, Deus manda cair enxofre sobre aquelas duas cidades. Hoje é Jerusalém que vai sofrer as consequências por causa do pecado. Irmão, será por que terremotos na Venezuela? Agora mais de 250, 262 a última vez que eu vi, na Colômbia. Terrivelmente. Não sei se vocês assistiram os vídeos, a igreja caindo, o aeroporto caindo, sacudindo tudo. A gente não tem dimensão, o que é isso, né? A gente nem consegue imaginar. Nos unamos aos nossos irmãos colombianos na oração, nessa missa, para que o Senhor tenha misericórdia dos nossos irmãos. Por que está acontecendo tanta coisa? Guerra para todo lado. É muita gente morrendo. Olha, por mês morrem jovens ucranianos e russos. Mais de 25 mil jovens. É muita gente morrendo por causa de dois loucos que não se reconciliam. Ambição. Olha como que o país, a Rússia é grande, quer mais terra do outro país. É muita loucura. E o pior é que Vladimir Putin diz que ele é ortodoxo, cristão, né? Mas vamos rezar por ele também hoje. Para que nosso Senhor tenha misericórdia. Mas passa e marca. Percorre a cidade. Atrás dele e matai sem dó nem piedade. Mas, olha que lindo. Sarados, escutem o padre, é o nosso sinalzinho de pertença. Acima de nós, quando a gente reza o compromisso, só Deus. Mas não toqueis em nenhum homem sobre quem estiver o tal. Que promessa! Não toqueis em nenhuma mulher sobre quem estiver o tal. Preserva esses. A nossa luta também é querer preservar um grupo de pessoas que não se deixarão mais tocar pelas imundícias deste mundo.
que quer viver algo diferente, que quer viver uma outra novidade. Eu estou olhando para uma outra filha dele. Vem cá, minha filhinha. Tu? Essa começou novinha conosco, com jovens sarados.

0: A gente namora e nesses 6 anos a gente luta um dos nozinhos do tal. O padre não falou, mas o tal ele tem 3 nozinhos.
1: Tá lá os dois ali.
0: É, aparece 2 na foto, que é a pobreza, obediência e castidade. E dentro do namoro, dentro da obra dos Jovens Sarados, e é o que a igreja pede também, a gente vive a castidade e a obediência a Deus, preservando para o casamento.
2: Então, ela significa que ela namora 6 anos com o Marcelo e, falando de uma forma bem direta, eles não têm relação sexual, se guardando para o casamento. E ninguém está colocando uma arma no pescoço dela, obrigando ela. Passa no meio da cidade e marca com tal aqueles que não se corromperam, que não se deixaram influenciar pela mídia, que nadam contra a correnteza. Quando todo mundo prega sexo livre, a maioria dessa juventude está lutando para dar uma resposta diferente. Tem um casalzinho de Guará, fica de pé vocês dois aí, ó. Guará, isso? Você não vai pedir ela em namoro hoje? Vem cá os dois, já estavam aqui, aproveita e venha do lado do padre. Me mandou mensagem essa semana: padre, eu vou na missa quarta-feira. Depois da missa, o senhor pode abençoar meu namoro? Eu vou abençoar o namoro deles dois, já que estão aqui pertinho, ó. E qual é o desejo do coração desses dois menininhos? Vem cá do lado do padre. Os dois usam o tal no pescoço. Você está há quanto tempo conosco? Pode ficar aqui, filha. Fica mais, eu fico mais. Quanto tempo que você está? Oi, qual a sua idade?
3: Eu tenho 15 anos.
2: E está há quanto tempo com os Jovens Sarados?
3: Eu participo faz 2 anos e sou servo desde setembro.
2: E você, filha, o tal dela já é diferente do dele, porque já é grande. Então ela já passou pelo 1 ano conosco, mas está há quanto tempo conosco?
4: Eu estou participando há 2 anos e a serva faz 1 ano e meio, mais ou menos.
2: Depois de 1 ano, eles mudam de tal, passa do pequeno para esse grande. E eles hoje estão aqui e mandou mensagem: padre, depois da missa, o senhor abençoe o nosso namoro. Eu começo a namorar hoje. Eles viveram um tempo de caminho. Quanto tempo vocês caminharam?
3: 6 meses.
2: 6 meses só se conhecendo, conversando, partilhando. Não pega na mão, não beija ainda, beijo mais direto, né? Hoje ele vai dar o primeiro beijo nela, depois da benção, aí eu mando dar o beijo agora. Igual no casamento. Aí oficialmente eles começarão a namorar. Esse é o nosso trabalho com essa minha naiada. Lutando para apresentar a eles um outro projeto de vida. Eles sabem, os dois, não preciso dizer a eles que nossa cartilha está escrita lá diretamente para eles. Durante esse tempo de namoro, não se faz sexo. Porque é tempo de conhecimento, é tempo de um respeitar o corpo do outro. Ela não é tomate para ser amassada, muito menos ele. Então, namorar em Deus, marca com um tal. Pergunta para eles como é que vive a maioria dos colegas deles, das coleguinhas dela. Contrário. Sempre existiu, o profeta está dizendo: mata, mata as meninas, mata os rapazes, mata até as crianças. Mas não toque naqueles que foram marcados com um sinal. Acho que vou abençoar vocês agora, já que fica na minha frente.
3: É que eu chamo para pegar as alianças.
2: E depois a gente deixa. Pode chamar. Fica aqui de frente para o padre, e isso, desce um degrau. Já estão aqui mesmo, já aproveito, já abençoo, né? Já faço a obra completa. Senhor, eu quero pedir que nesta hora, aqui neste santuário, por imposição de minhas mãos sacerdotais, por intercessão de Nossa Senhora da Alegria, de São João Bosco, São João Paulo II, São Carla Acutis, nossos padroeiros dos Jovens Sarados, e por intercessão de São Rafael, que cuidou do relacionamento de Sara com Tobias, que ele, a partir de agora, cuide desse novo relacionamento. Que eles sejam protegidos em tudo, que eles sejam guardados

0: em tudo. Que sobre eles, Deus, que sobre essa nova fase na vida deles, que desça e que permaneça a tua bênção. O Senhor que é um Deus Todo-Poderoso, Pai e Filho, Espírito Santo. Amém. Agora um beijinho. Aê! Olha a aliança. Quero pedir a Deus que abençoe também essas alianças, que seja o sinal visível desse desejo de querer agradar a Deus. Que, olhando para elas, que o Senhor gere nos vossos corações respeito de um para com o outro. Que os vossos corações queiram agradá-lo em tudo e acima de tudo. Que desça sobre essas alianças de namoro e que permaneça a bênção de um Deus Todo-Poderoso, Pai, Filho e Espírito Santo. Eles sabem, porque eu ensino eles, que durante esse período, tanto namoro quanto noivado, não são eles que colocam no dedo do outro. Eles só vão colocar aliança no dedo do outro no casamento. No noivado, quem deveria colocar seriam os pais de vocês, ouviu? Aí no casamento vocês trocam de alianças. Como os pais não estão aqui, se estiver, mas de namoro eu coloco. De noivado eles colocam e de casamento vocês colocam. Agora tem um botão aqui que é dela. Isso, agora mostra para a igreja que vocês estão namorando.
1: Obrigado, Senhor,
0: meu Pai. Não programei nada, mas o Senhor quis que fosse assim. Amém? Mas eu quero ir para o Evangelho. Acho que a gente não pode sair dessa missa sem visitar o Evangelho de nosso Senhor Jesus Cristo hoje. Olha as orientações de Deus para nós que queremos viver na presença dEle. Longe dessas realidades que desagradam o coração de Deus. Se teu irmão pecar contra ti, qual foi a ordem de Deus para nós hoje? Corrige, vai corrigi-lo, mas em partir por partícula. A sós, chama a pessoa. Por quê, padre? Porque a correção cristã, irmãos, não é uma condenação. Fofoca ou humilhação, não. A correção cristã, na verdade, é uma atitude de caridade para com essa pessoa e responsabilidade para com ela. É um desejo de não querer que essa pessoa se perca. Só que aqui tem um detalhezinho que o padre quer pedir à igreja que está aqui, ó, marido, esposa, pais, filhos, por amor de Deus. Evitem corrigi-los em público. É matar o outro. É humilhar o outro. Em público. Por isso que Jesus fala, chama a sós. E se a pessoa não quiser mudar de vida, qual foi a ordem de Jesus? Chama duas ou três testemunhas. Aí tem que ser um caso mais gritante, né? Para chamar duas ou três testemunhas. Se ela não quiser, a partir dessa tentativa, apresente a situação para a igreja. Vamos lá. Se ela não vos der ouvido, dize-o à igreja. É a terceira tentativa. Se nem mesmo a igreja ela ouvir, porque todas as tentativas é para salvar a pessoa. Não é para humilhar, não é para fofocar, não é para condenar a pessoa. Todas as tentativas é para salvar, para resgatar a pessoa. A última tentativa. Tentou a igreja, a pessoa não se corrigiu. Não mudou de vida. Qual vai ser a ordem de Jesus? Trata como pagão e publicano. Como é que Jesus tratou aquela mulher que corria atrás dele, desesperada, pedindo socorro? A Bíblia chama de pagã, a cananeia. Como é que Jesus tratou ela? A pessoa que recebeu o maior elogio na Bíblia foi ela, uma pagã. Senhor, mas até os cachorrinhos comem da migalha que cai da mesa dos seus donos. Jesus fala, mulher, grande foi a tua fé. Vai, a tua filha está salva, está liberta. Quando a mulher chega em casa, a filha está totalmente liberta de um demônio. Trata como um pagão. Como é que Jesus tratou Mateus, o cobrador de impostos? Passa a ver o cara ali. Mateus, vem e segue-me. Diz a Bíblia que Mateus deixou tudo que estava em cima da banca lá, da coletoria, e foi seguindo Jesus. Trata como um pagão. Jesus pega um cobrador de impostos para torná-lo discípulo. E hoje o evangelho é de São. Olha que discípulo extraordinário. Trata, tentou de tudo. Agora eu vou simplesmente amar. Já tentei de tudo. Não adiantou falar sós, não adiantou trazer testemunha, não adiantou falar para a igreja, para rezar, não para condenar. Agora vamos amar. Aí vocês vão entender por que a igreja insiste com as pessoas. É imaginar que eu dei um bola fora como padre. A igreja de imediato, ela não expulsa o sacerdote. Ela vai tentar de todas as formas salvar aquele filho. Aí o padre tentou de tudo. O padre tomou a decisão de cair fora mesmo, chutar o balde. Fazer o quê? Mas se o padre, mesmo tivesse chutado o balde, e lá no fundo depois se arrependesse. Eu vi um testemunho de um padre tão bonito que chutou o balde. E aí depois que fez as loucuras que fez, deixou o ministério. Aí já estava destruído, porque aí a pessoa não quis mais saber dele. Ele até usou um termo assim bem chulo, que eu não vou usar agora. Aí disse que a mulher deu um chute. Ele voltou para a cidade dele e foi trabalhar numa oficina de arrumar carro. E aí ali ele era zoado pelos irmãos que trabalhavam com ele. Alguém tocava a campainha, vai lá o padreco. Aí ele ia todo humilhado. Um dia uma senhora passando pela porta, porque ela é da cidade dele, ela conhecia ele, sabia que ele era um ex-padre. Ela chegou no portão, tocou a campainha e ele que foi atender. Ela disse a ele, padre, eu vim aqui dizer ao Senhor que eu estava orando pelo Senhor. E Nossa Senhora pediu para o Senhor voltar. Eu voltar? Mas como? Ela só mandou eu dizer isso para o Senhor voltar. Ele lembrou de um padre amigo da diocese e ligou para o padre amigo. O padre amigo disse, vem cá. Sentou com o padre amigo, foram conversando. O padre foi vendo verdades no coração dele. E aí o padre foi orientando, faça isso, faça isso, faça isso. Aí mandou todo papelada para Roma, estava esperando Roma dar o aval para ele retornar. Eu conheci ele no retiro dos padres da Canção Nova. A gente via toda a missa lá, ele lá no fundo, roupa normal. Aí ele pediu para dar esse testemunho em público. A igreja acolheu o filho de volta depois de um tempo. Passou pela aprovação. Vamos aplaudir a igreja que vai tratar como filho. Trata como pagão. Trata como um publicano. Não chuta, não joga pedra. Não, já tem muita gente jogando pedra. Nós temos que tratar diferente. Aliás, a internet gosta de jogar pedra, né? Não seja você mais um a jogar pedra. Não, vamos tratar como um pagão. Vamos tratar como um pecador público. Todo mundo sabia do pecado de Mateus, porque ele era cobrador. Por isso que quando Jesus começa a ser seguido por essas pessoas improváveis, ele vai gerar um desconforto tão grande. Por quê? Só gente ruim atrás de Jesus. Que estava passando por um processo. E Jesus vai dizendo a nós hoje, para o padre, para você, quem ama, filho, não simplesmente aponta o erro. Procura o irmão, ajudar o irmão a voltar para o caminho. Quem ama, não fica apontando o erro, mas vai procurar ajudar o irmão a voltar. Papai, diga oi, padre. Papais, os papais. Papais,